0: Da noite, numa zona de mato, ardeu uma área de 5 a 6 hectares. O comandante Pedro Carolino, dos Bombeiros Voluntários de Vila Franca de Xira, em declarações à RTP, dá conta das principais dificuldades no combate a este incêndio.
1: Tivemos alguma rotação de vento durante aquilo que era a fase do combate e também algumas linhas de água, umas valas que existentes aqui nesta zona do terreno, que nos dificultaram aquilo que era a progressão. O incêndio deflagrou sempre em mato, com existência de uma zona sensível, um armazém de material de artesanato e também de cozinha. Fizemos a proteção daquela exposição, mas não houve qualquer afetação daquele edifício.
0: O denso fumo provocado por este incêndio condicionou o trânsito em várias estradas e também na ponte de Vila Franca de Xira. A circulação de comboios na linha do norte foi também interrompida perto das 10h30 da noite por causa deste incêndio e nesta altura já foi retomada a circulação nos dois sentidos, como confirmou a Antena 1 esta noite junto da empresa Infraestruturas de Portugal. Os Estados Unidos vão retomar esta segunda-feira as conversações de paz com o Irão. A informação foi adiantada por Donald Trump aos jornalistas a bordo do avião presidencial a caminho da Casa Branca depois de um fim de semana em New Jersey. O presidente norte-americano dá como certo um acordo com o Irão sobre o Estreito de Hormuz e admite também um entendimento sobre a questão nuclear. Estas declarações de Donald Trump surgem horas depois de ter cancelado um novo ataque conjunto com Israel contra o Irão. Este recuo norte-americano fez com que o preço do petróleo nos mercados mundiais caísse mais de 6%. Donald Trump confirmou também nestas declarações aos jornalistas que os Estados Unidos vão fazer uma intervenção nos mercados financeiros para apoiar o iene, a moeda japonesa. O presidente norte-americano fala de um gesto de amizade entre os dois países que vai também ajudar a economia mundial. O jornal Financial Times cita três fontes anónimas para revelar que a Reserva Federal norte-americana está a preparar uma grande venda de euros para comprar ienes numa decisão pouco habitual. A moeda japonesa registrou o mês passado o seu nível mais baixo nos mercados cambiais desde 1986, como consequência das taxas aplicadas entre as economias dos dois países. Marrocos avança às primeiras informações sobre a onda migratória que aconteceu na quinta-feira em Ceuta. Em comunicado, o Ministério do Interior confirma 11 mortos do seu lado da fronteira. Já do outro lado, Espanha contabiliza 72 vítimas mortais. Marrocos assume que cerca de 40 mil pessoas tentaram chegar à Espanha através das cidades de Ceuta e Melilla. As autoridades espanholas apontam para a entrada de 50 mil pessoas em Ceuta nos últimos dias, sublinhando que grande parte regressou já a Marrocos. Neste comunicado, o Ministério do Interior marroquino responsabiliza ainda as redes sociais e os grupos organizados de tráfico humano pela onda migratória dos últimos dias. O grupo Cidadãos pela Cibersegurança pediu à Comissão Nacional de Proteção de Dados que esclareça a forma como são tratados os dados dos cidadãos que utilizam o sistema de reciclagem de embalagens Volta. Em causa, Palaverá, está o que o reembolso pode revelar sobre quem compra.
2: E a dúvida recai no tratamento de dados pessoais no sistema Volta para o depósito e reembolso de embalagens. O grupo Cidadãos pela Cibersegurança pediu esclarecimentos à Comissão Nacional de Proteção de Dados. Em causa está o valor do depósito que pode ser creditado em cartões de fidelização ou contas de cliente de cadeias de distribuição. E é neste processo que recaem as dúvidas. Em que medida podem os operadores associar as devoluções à identidade do consumidor e cruzar essa informação com os dados de compras anteriormente efetuados? Ou seja, saber o histórico de compras do consumidor, que espécie de embalagem foi devolvida e em que local e quando foi comprada. O Grupo Cidadãos pela Cibersegurança diz que estes dados são valiosos para fins comerciais e de marketing.
0: O sistema Volta para a reciclagem das embalagens de plástico, metal ou alumínio permite converter o reembolso em dinheiro, vale de compras, vale de desconto, cartão de fidelização ou pode ainda ser doado a instituições.
3: Edição da jornalista Augusto Henriques. 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
9: Muito boa noite, seguimos em frente com a segunda parte do Alma Lusa, de Edgar Canelas.
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E aqui chegamos nesta segunda parte de Alma Lusa com quem sabe cantar o fado e de que maneira. Alfredo Marceneiro, Fernanda Maria, Ada de Castro, Beatriz da Conceição, Carlos Ramos, Fernando Maurício e Fernando Farinha. 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Emissão de Edgar Canelas. Se quiser escrever-me, pode fazê-lo por correio eletrónico para alma.lusa@rtp.pt.

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Mais uma vez uma viagem intensa, saborosa. A marinhagem destas últimas ondas, Francisco Sobral, Gonçalo Salgueiro, Hélder Moutinho, Joana Amendoeira e Linda Leonardo. Alma Lusa viaja aqui na Rádio Pública na próxima semana, de domingo para segunda, depois das notícias da meia-noite. Até lá, emissão de Edgar Canelas. Bons fados.

0: duas horas no continente e na Madeira, uma hora nos Açores. Edição do jornalista Pedro Guilherme.
1: Está reposta a circulação ferroviária na linha do Norte, que esteve cortada por causa de um incêndio esta noite em Vila Franca de Xira. Informação confirmada à Antena 1 pela Infraestruturas de Portugal. O fogo começou por volta das 8 da noite, numa zona de mato perto da ponte Marechal Carmona, que também chegou a estar com o trânsito condicionado por causa do fumo denso. O comandante Pedro Carolino, dos Bombeiros Voluntários de Vila Franca de Xira, explicou esta noite à RTP as principais dificuldades no combate às chamas.
2: Tivemos alguma rotação de vento durante aquilo que era a fase do combate e também algumas linhas de água, umas valas que existentes aqui nesta zona do terreno que nos dificultaram aquilo que era a progressão. O incêndio deflagrou sempre em mato, com existência de uma zona sensível, um armazém de material de artesanato e também de cozinha. Fizemos a proteção daquela exposição, mas não houve qualquer afetação daquele edifício.
1: Incêndio esta noite em Vila Franca de Xira. Os Estados Unidos vão retomar esta segunda-feira as conversações de paz com o Irão. A informação foi adiantada por Donald Trump aos jornalistas a bordo do avião presidencial a caminho da Casa Branca, depois de ter passado o fim de semana em Nova Jersey. É óbvio que os iranianos não querem ser atacados. Sabiam a extensão do ataque porque o viram a ser preparado. O que estamos agora a fazer é dialogar com eles no âmbito de uma negociação que começa segunda-feira à tarde. O presidente norte-americano dá como certo um acordo com o Irão sobre o Estreito de Hormuz e admite também um entendimento com o Irão sobre a questão nuclear. Estas declarações de Donald Trump surgem horas depois de ter cancelado um novo ataque conjunto com Israel contra o Irão. Este último travão norte-americano fez com que o preço do petróleo nos mercados mundiais caísse mais de 6%. Donald Trump confirmou também nestas declarações que os Estados Unidos vão fazer uma intervenção nos mercados financeiros para apoiar o ien, a moeda japonesa. O chefe de Estado norte-americano fala de um gesto de amizade entre os dois países que vai também ajudar a economia mundial. O jornal Financial Times cita três fontes anónimas que dizem que a Reserva Federal norte-americana está a preparar uma grande venda de euros para comprar ienes, uma decisão pouco habitual. A moeda japonesa registou o mês passado o nível mais baixo nos mercados cambiais desde pelo menos 1986, como consequência das taxas aplicadas entre as economias quer do Japão, quer dos Estados Unidos. São as primeiras informações de Marrocos sobre a onda migratória que aconteceu na quinta-feira no enclave espanhol de Ceuta, no norte de África. Do lado de Marrocos estão confirmados 11 mortos. Do lado de lá da fronteira, Espanha contabiliza 72 vítimas mortais. O Ministério do Interior de Rabat assume que cerca de 40 mil pessoas tentaram chegar à Espanha através das cidades de Ceuta e Melilla. As autoridades espanholas apontam para a entrada de 50 mil pessoas em Ceuta nos últimos dias, sublinhando que grande parte regressou, entretanto, a Marrocos. Neste comunicado, o Ministério do Interior marroquino responsabiliza ainda as redes sociais e os grupos organizados de tráfico humano pela onda migratória dos últimos dias. Rabat diz também que continuará a ser um parceiro fiável e responsável na luta contra a migração ilegal e o tráfico de pessoas. E entre os que chegaram a Ceuta estão jovens, ainda menores, que procuram na cidade autónoma espanhola um futuro que não conseguem perspectivar em Marrocos. A enviada especial Ana Romeu visitou um dos locais improvisados de abrigo para estes jovens marroquinos.
3: São centenas e centenas. Nós estivemos num local um pouco afastado aqui, é uma zona industrial com muitos barracões e é lá que estão jovens, raparigas, rapazes entre os 14 e os 17 anos, amontoados uns em cima dos outros, no chão. Dormem na rua, também pedem comida e a verdade é que não têm qualquer lugar no centro de acolhimento para menores. Vão de vez em quando bater à porta, perceber se já têm lugar, mas não existe. Mas a verdade é que também perguntando porquê que não regressam, a maioria diz que não quer regressar, que gostam de Marrocos, mas que Marrocos não gosta deles. Na verdade, esta juventude tem-se manifestado muito nos últimos meses, manifestado contra aquilo que dizem ser a falta de recursos, quer na educação, quer na saúde, não terem perspectivas de trabalho, não terem perspectivas de poderem continuar a estudar. Em 3, jovem marroquino nem estuda, nem trabalha. A geração nem são mais de 3 milhões de pessoas. E, na verdade, o que nos disseram é que Viram tudo nas redes sociais. As redes sociais explicavam que aqui havia futuro, em Espanha havia futuro, dinheiro, trabalho e depois mapas de como chegarem até aqui. Mas fiquei com esta frase: nós gostamos de Marrocos, mas Marrocos não gosta de nós.
1: Enviada especial da RTP, Ana Romeu, a Ceuta, a onda migratória que atingiu o enclave espanhol levou à convocação extraordinária de um Conselho de Ministros do Interior da União Europeia, que acontece na próxima terça-feira por videoconferência. O Ministro da Educação participa logo à tarde na reunião da Comissão Permanente do Parlamento para debater os problemas com os exames nacionais do ensino secundário. Fernando Alexandre deverá prestar esclarecimentos sobre os problemas registados na correção digital das mais de 300 mil provas na primeira fase. O processo forçou o Governo a adiar os prazos inicialmente previstos de correção e a fixação das pautas. O Ministro da Educação reconheceu a existência de problemas, mas assegurou que nenhum aluno será prejudicado. O debate na Assembleia da República está agendado para mais logo às 3 da tarde.
0: Edição do jornalista Pedro Guilherme. 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
6: Muito boa noite, uma ótima semana. Seguimos agora com Longe de Casa, de José Candeias.
0: 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Primeiro episódio, Reino Unido. Carla Barreto, minhota, nasce em Viana do Castelo, tem uma incursão pelo mundo, mas agora está no Reino Unido. Maior de uma cidade do litoral, agora com toda esta alteração autárquica, mas um histórico, uma persistência, um amor pelas comunidades, um amor pelo seu país, isso são créditos que já ninguém lhes retira. Carla Barreto, bem-vinda ao Longe de Casa.
7: Olá, Jacandeias, e muito obrigada pelo convite. É uma honra estar no programa e muito obrigada. Fico contente de poder participar.
6: Ficou longe de casa quando saiu de Viana do Castelo e foi para o Canadá, não foi, Carla?
7: Pois foi. A minha primeira experiência de imigração não foi para o Reino Unido. Foi, de facto, muito nova quando casei nova, não é? Uhum. Aos 19 anos fui para o Canadá e morei lá cerca de 5 anos. O meu primeiro filho nasceu lá. Só depois é que voltei a Portugal, ali numa fase de transição, e depois, eventualmente, é que vim para o Reino Unido.
6: O que é que no Canadá fez para continuar a sua formação, nomeadamente na Nova Escócia?
7: Ah, sim, na Nova Escócia. Portanto, eu sei bastante nova, não tinha concluído os meus estudos em Portugal. A primeira coisa que eu fiz foi, claro, dominar a língua, assim, aprender a língua, e depois tentar tirar os meus diplomas do liceu, completar o liceu em inglês, lá dentro do sistema canadiano, para ficar com as qualificações do liceu completas. Fiz isso a estudar sozinho, em casa, porque, entretanto, o meu filho nasceu e tinha que cuidar dele, também tinha um emprego. Portanto, eu tinha um manual para quem faz os testes que não está na idade escolar. Eu estudei em casa e depois inscrevi-me para o exame, fui fazê-lo e passei, e pronto, recebi o diploma.
6: Sair com 18 anos de Viana do Castelo para ir por uma dimensão do Canadá foi um choque, mas resultou no objetivo da sua vida, até porque tem um marido que, tendo um desempenho pelo mundo, digamos, também lhe ajuda a confortar, mesmo estando fora e longe de Portugal. Também é um grande braço direito seu, não é?
7: Ah, sim, com certeza, ela é parte integrante. Nós estamos juntos há cerca, casados há muitos, mas juntos há cerca de pai para 30 anos, portanto é uma história muito longa. Casámos novos e o facto de ir para o Canadá foi essencialmente, é tudo, eu posso dizer que foi culpa dele, claro, porque ele cresceu lá, ele veio fazer a tropa a Portugal, foi quando nos conhecemos, ele estava pronto para voltar e foi ficando e casamos, e depois levou-me com ele. Portanto, é um bocadinho isso.
6: Oh, Carla, viu, digamos que viu um sentimento lusitano mais correspondente quando soube que afinal poderia vir para Portugal e ainda para cima para a sua zona, já que o seu marido está ligado à área naval, não é,
7: Carla? Estava. Nessa altura estava. Portanto, ele estava ligado à área naval, portanto, trabalhava numa companhia sediada nos estaleiros de Viana do Castelo e eu voltei para Viana do Castelo. Os meus pais são de Outeiro, uma freguesia de Viana, e portanto estava perto da família. Como tinha o primeiro menino, o meu mais velho, que tinha nascido no Canadá, e eu estava com saudades de casa, precisava daquele apoio familiar, claro. Foi bom regressar e ter os pais por perto também.

0: De repente, saltam para Londres, vai ter um filho a Portugal e depois leva mais um elemento para a imigração e, neste caso, pois, de novo surge a oportunidade do seu marido trabalhar em Inglaterra e lá vão vocês todos outra vez, não é, Carla?
1: Pois é, de início começou ele a vir, não é? E depois ia e vinha, mas estava longe de casa, só podia ir aos fins de semana, nem todos, era difícil. E ele achou que, uma vez que ele, no fundo, deixou o Canadá mais por minha causa, que tinha mais saudades de casa, porque tinha um menino pequeno, e ele achou que ficar sediado na Inglaterra, no fundo, era o meio termo entre Portugal e o Canadá.
0: Era mais perto.
1: Era um compromisso entre os dois, sempre era mais perto, para eu viajar, para eu poder ver a família e viajar mais regularmente. Era um sistema inglês ao qual ele também já estava mais habituado, que cresceu com ele, e portanto era o compromisso no meio. No início veio ele a trabalho e depois acabei por juntar, vim com o mais velho e com o mais novo, que entretanto nasceu em Portugal na transição. Viemos quatro.
0: Isto é assim, para uma situação destas, em que vai para o Canadá, ali se forma, volta para Portugal, aqui também estabelece um determinado período, volta para a Inglaterra, como é que esta mudança vos ensina como família? Ou seja, o que é que vos ensinou sobre resiliência familiar?
1: Ora bem, é assim, ensina-nos que temos que te contar com nós mesmos. Quando se é imigrante, especialmente quando se está num meio onde somos os únicos, portanto, nessa altura não tinha família nenhuma por perto, no Canadá ainda tinha o meu sogro, mas depois, quando viemos para o Reino Unido, aqui para Norfolk, era só o meu marido, eu e as crianças, os dois meninos. Portanto, não havia um suporte, uma rede de apoio à minha volta, não tinha família e nós criámos os miúdos durante esses anos sem depender de absolutamente ninguém. Ou seja, cria resiliência porque contamos com ninguém mas nós mesmos. Nós temos que estar sempre, nos apoiarmos um no outro e é quase um jogo de tentar conciliar obrigações com o trabalho, com cuidar das crianças, com as escolas. Cria resiliência, torna-nos mais fortes. Através das dificuldades, mas torna-se mais fortes.
0: Ah,
1: e também isso transmite-se para os miúdos. Eles cresceram num ambiente onde viram que os pais tiveram que se desenrascar por eles mesmos, sem apoio, e isso também faz parte da formação deles.
0: Carla, eu sei que foi após um acidente de trabalho que você e o seu marido, o Joe, mudaram-se para a cidade onde agora vivem. Isto, ao fim e ao cabo, vocês apaixonaram-se por essa cidade, acredito, por alguns atributos. Porquê, uhum, porquê apaixonam por essa cidade?
1: Ora bem, foi uma mistura de dois elementos. Vou virmos para Thetford.
0: Portanto, Thetford, não é?
1: Para Thetford, sim, Thetford. Norfolk, que é mesmo no sul de Norfolk, na margem, na fronteira com Suffolk, os dois condados, é mesmo no sul de Norfolk. Essencialmente foram dois elementos que nos trouxeram para Thetford. O primeiro é que já mesmo em Wotton, que era a outra vila onde morávamos durante 8 anos, eu comecei logo a fazer trabalho comunitário, começámos atividades e o nosso próprio grupo de intervenção comunitária com atividades para os jovens, uma equipa de futebol, etc. Mas a maior parte das nossas atividades, incluindo do clube de futebol, eram baseados em Thetford. Portanto, nós tínhamos que ir e vir constantemente para as atividades que
0: fazíamos. Mas, cara, peço desculpa de interromper, mas porquê é que você e o seu marido começaram a oferecer, ao fim e ao cabo, o vosso tempo e o vosso conhecimento como voluntários para apoiar instituições de solidariedade locais? Isso foi quê? Foi notar que a vossa experiência, poderia contribuir também para um acolhimento, para uma integração de quem vinha ou de quem chegava?
1: Sim, no fundo foi isso. No início até o meu marido, portanto, quando teve o acidente e esteve um período de recuperação sem trabalhar, achou que, pronto, ele estava-se a trabalhar, mas não queria estar parado, portanto, não se queria aborrecer, pensou, olha, vou doar o meu tempo, vou voluntariar numa instituição local, que por acaso era-se baseada em Thetford. Na altura ele começou, mas achou que aquilo não era bem o formato, que o trabalho não estava a ser feito bem da forma que ele esperava ou que ele idealizava, e tomou a decisão e disse, olha, vamos formar

0: grupo independente e apoiamos as pessoas, fazemos nós mesmos por nós mesmos. Eu na altura achei que ele era assim um bocadinho doido. Eu disse assim, mas como assim? Ele disse, ah, eu a gente faz. E eu assim, mas já pensaste em tudo que faz falta para montar um grupo? E ele assim, bem, para isso é que eu tenho a ti. Como de costume, ele disse, ok, tu ajudas-me, a gente montou um grupo e começámos o nosso próprio trabalho. Nessa altura havia uma comunidade portuguesa aqui a trabalhar nas zonas rurais, que não falava a língua, muito limitada em qualificações, com rendimentos muito limitados, e muitos deles ainda estavam a ser bastante explorados por grupos de agências de emprego que tomavam vantagem deles. E, portanto, abriu uma grande necessidade na comunidade de apoio independente.
1: Uma comunidade de apoio que, ao fim e ao cabo, é um voluntariado que hoje se dispersa por áreas muito fortes, seja na comunidade portuguesa ou até mesmo lusófona, na juventude, na cultura. Portanto, isto ganhou através de grandes ferramentas que vocês agarraram e hoje é uma consistência aí a nível da região e a nível da cidade, não é, Carla?
0: Sim, já estamos bastante estabelecidos, fomos crescendo como grupo, como atividades, diversificando e crescendo e adaptando, e tornámos-nos uma organização de sem proveitos ou devidamente registada no Charity Commission, portanto, no governo, com contas auditadas, portanto, tudo devidamente estruturado em outubro de 2017. E a partir daí continuámos o trabalho, continuámos a crescer e a fazer várias atividades.
1: Carla, foi provavelmente a sua determinação e neste jogo com a vida de poder ajudar, de poder contribuir, a que a fez entrar no campo da política, logo no campo do poder autárquico e com isso estabelecer uma maior ligação com os britânicos e, por exemplo, com a comunidade portuguesa?
0: Sim, portanto, eu nunca me vi na política. Eu acho que eu acabei, eu costumo dizer que eu tropecei e caí na política, porque eu nunca me vi num posto político. Eu era mais uma pessoa que fazia as coisas na parte de fundo, estava mais por trás da secretária, na área administrativa, a gerir as coisas, não necessariamente na frente do público, a cara mais visível. O vir para a política foi mesmo porque...
1: Porquê é que se lembrou de ser vereadora? Porquê é que se lembrou?
0: Eu não me lembrei. A mim deram-me duas opções. Uma altura nós, como organização, éramos inquilinos do council, da autoridade local. As coisas não correram muito bem e no fundo, depois de uma conversa com o meu marido, com amigos de meio, com outras pessoas mais chegadas, colaboradores do grupo, disseram, olha, bem, tens duas opções. Podes não fazer nada ou reclamar na internet como algumas pessoas reclamam, mas não vai dar em nada. Ou podes tentar fazer alguma coisa, mudar as coisas de dentro e depois lá o teu nome e tentas lá e mudar alguma coisa para que não aconteça mesmo para outros grupos.
1: Oh Carla, e mudar por dentro, isso vem ao encontro daquilo que afirmou que se tornou vereadora porque sabe e sentia-se posta de lado e ignorada e sabia o que isso era?
0: É mesmo, é um bocadinho isso. Eu diria que é bastante isso. É saber exatamente como é que é ser, entre aspas, descartada, não pensar que acharem que não vale a pena perder o tempo, que nós que não vamos absolutamente dizer nada, que não há nada que a gente possa fazer em certas circunstâncias. E no fundo, coloquei o meu nome na lista na primeira eleição, não sabendo o que ia ganhar, mas, porque isso só se sabe quando se conta os votos, na minha primeira vez a concorrer. Foi mesmo para colocar os outros candidatos e o council em pontos de pés, tipo, ok, podem fazer o que quiserem, mas atenção que eu estou aqui, não vou desaparecer, nem vou calar.
1: E foi eleita vereadora.
0: E fui eleita nessa ronda, exatamente.
1: Ouça, sei que vocês criaram também algo que funcionava na Igreja de St. Peter, penso eu, não é? Era um centro de artes e cultura.
0: Sim,
1: aquilo houve para lá uma, digamos, uma expropriação, vocês ficaram sem bens e foi o curso de Direito. Ah é? Então vou estudar as leis para melhor nos defendermos. Foi também esse o propósito, Carla?
0: Olha que foi um bocadinho isso também. Eu já tinha afinidade para a área legal, porque eu já era voluntária no Citizens Advice, que é tipo uma loja de cidadão de apoio gratuito à comunidade aqui, é semi-governamental, e eu já doava o meu tempo para eles também, e já tinha interações nessa área, já tinha um interesse para a área legal. Mas de facto, com um grau de motivador, quando as coisas legalmente não funcionam, e nos sentimos injustiçados, realmente, ora bem, se é assim que funciona, então espera aí, o que é que eu preciso, quais são as ferramentas que eu preciso para me defender melhor ou para estar mais alerta
1: desta situação? Até porque vocês foram espoliados em mais de 100 mil libras, e não eram, foi uma quantia bastante avultada na altura, não foi?
0: Não, foi, não, nunca ficou resolvido e até hoje pedimos esclarecimentos e não nos deram nenhum.
1: Oh, Carla, e que centro de artes e cultura é este?
0: Portanto, nós tínhamos atividades para jovens, nós fazíamos sessões de apoio aos jovens para carreira, portanto, estava dividido em duas secções, tinha a parte de escritório, onde dávamos apoio para carreiras, formação, escolhas de opções académicas aos miúdos e aos jovens, especialmente aqueles com mais necessidades, e depois tínhamos uma secção mais cultural, onde tínhamos uma área de café e de, com música, com dança, e organizávamos eventos portugueses, onde as pessoas podiam socializar e se divertir um bocado, portanto, aí tínhamos música, tínhamos apresentações, portanto, um bocadinho da parte da cultura também.
1: Depois, candidata-se a Presidente da Câmara, portanto a Mayor, que embora a representatividade aí não seja como aqui em Portugal, portanto aí o poder do Mayor é mais, digamos, institucional no aspecto de representação, mas isso não lhe retira qualquer valor. Pergunto-lhe, a partir daí, perante o seu conceito de defesa, fundamentalmente pelo aquilo que aprendeu a nível de normas, de leis, mesmo estando na sociedade britânica, deixou de defender apenas portugueses para defender uma comunidade em geral, aí que em vez de haver guetos, há toda uma comunidade, seja de que parte for do mundo?
0: Sim, claro. Depois, claro, estando na política, como vereadora, eu sou vereadora não só dos portugueses, vereadora na zona onde fui eleita de todos. Dos portugueses, dos britânicos, dos polacos, dos lituanos, portanto, há aqui em várias comunidades outras línguas, para além dos portugueses, e eu sou a vereadora que representa aquela zona de área de residência, portanto, seja independentemente da nacionalidade das pessoas.
1: E independentemente foi assim que você concorreu, ou seja, independente para ter uma maior liberdade de ação, não?
0: Ah, sim. Não decidi que não me afiliava, concorri apenas como independente, como eu sou a Carla, a pessoa da comunidade e a pessoa e a residente local, não necessariamente uma pessoa de um partido, porque eu não estava ligada à política.
1: Mas é uma honra e o facto inédito de ser, para já, portuguesa e a primeira presidente da Câmara em todo o Reino Unido estrangeira. Nunca tal tinha acontecido, não era, Carla?
0: Sim, portanto, nesta zona é sou a primeira de muitas coisas, porque nesta zona não
1: é que vem. Então, desenrole.
0: Portanto, quando a cidade está a crescer, e agora no meu segundo mandato já se elegeram 18 vereadores para esta Câmara. Quando comecei em maio de 2019, éramos 16. Não havia migrante nenhum, apesar da grande parte da população aqui ser imigrante, não só portuguesa, mas polaca, lituana, por aí fora. Mas nas autoridades locais não havia essa representação. Portanto, se eu sou a única imigrante, era e continua a ser. Infelizmente, tomara eu que houvesse mais. E entrei, fui a única, servi os primeiros 4 anos e depois candidatei-me outra vez, fui reeleita para este mandato, que vai acabar, portanto, agora em maio de 2027, que é quando voltam as eleições, é de 4 em 4 anos, e continuo a ser a única imigrante naquela mesa. Portanto, sou a primeira imigrante, as mulheres são uma minoria, nós somos geralmente oscilam entre 3 e 4 mulheres, portanto, eu no fundo eu quase preencho todas aquelas caixinhas de minorias de diferenciamento em quase todos os aspectos.
1: Ouça, acha que com o seu protagonismo, com a visibilidade que deu a tudo isto, e sendo portuguesa, sendo uma imigrante, com que perspectiva é que os britânicos compreendem melhor a realidade da imigração, neste caso portuguesa? Como é que acha que os britânicos veem e sentem uma comunidade portuguesa até depois do seu protagonismo e de todas as suas ações?
0: Eu acho que numa grande parte eles ganhamos visibilidade e acho que perceberam que somos uma comunidade muito mais estabelecida e que já somos a comunidade mais integrada, portanto já fazemos parte da rede, da estrutura da cidade e da comunidade em si. E no verdade eles já estão mais habituados aos portugueses, os portugueses estão muito mais integrados, já uma segunda, terceira gerações já têm negócios estabelecidos, já somos muito aceitos. Portanto, a maior parte acha que eu estar lá presente que é uma coisa boa, porque representa uma grande parte da comunidade local e a representação tem que ser equiparada a todos. Claro que há sempre pessoas que são da oposição e que não acham isso muito bom e que colocam algumas entraves porque acham que numa autoridade local britânica que ter uma estrangeira no lugar deles a representá-los ou à frente num posto de destaque que não é para ideal aquilo que eles querem. Mas isso tende a ser uma minoria, felizmente, apesar de ser uma minoria muito vocal, ainda é uma minoria e na maior parte das pessoas até aceitam bem.
1: Isso poderá querer dizer que não tem nada a ver com poder, mas sim com serviço, honestidade e ligação às pessoas?
0: Sim, eu acho que as pessoas também habituaram-se mais, não necessariamente por eu ser portuguesa, porque faz parte de quem eu sou, eles estão perfeitamente conscientes disso, mas do percurso todo e do trabalho que fez com a comunidade. Portanto, eu sou conhecida por apoiar a comunidade de todas as nacionalidades, portanto, todos os residentes locais, independentemente de quem são, de onde vêm, mas apoiar quem precisa de estar presente e ativa na comunidade, doar o meu tempo para boas causas. Portanto, eu acho que isso é o que me destaca, as pessoas habituaram-se a conhecer-me a mim como pessoa, independentemente da minha nacionalidade. Isso ajudou bastante.

0: Como é que caracteriza a comunidade portuguesa aí na região?
1: É uma comunidade numerosa que ainda tem certas áreas com algumas necessidades. Portanto, quando a primeira, agora já começa a ser uma comunidade mais formada, os nulos dos ascendentes e a segunda e terceira geração já são perfeitamente integrados, já têm mais tudo, já estão mais parte da rede e do dia-a-dia local. Aquela primeira comunidade mais envelhecida, que ainda há muita, que é aquela primeira que veio para trabalhar nas fábricas, nos armazéns, etc. Portanto, com menos qualificações, para preencher trabalhos qualificados mais baixos, com rendimentos mais baixos, esses ainda tiveram algumas dificuldades e ainda continuam a ter algumas dificuldades, porque ainda têm algumas limitações da língua, e essa comunidade mais envelhecida ainda precisa de um bocado de apoio. Mas, no geral, agora à medida que o tempo vai passando, os filhos, os netos, etc., já fazem perfeitamente parte da comunidade e da estrutura do dia-a-dia social e já não há grande problema aí.
0: E como é que as novas gerações veem o Portugal dos pais?
1: Eu acho que eles veem assim um bocadinho idealizado. Eu acho que eles veem como é mais um sítio onde a gente vai passar férias para ver a família quando temos tempo, que eu vejo pelos meus filhos, por exemplo. Não estão tão inteirados do que seria a vida.
0: É que é mais um país da moda, do turismo, da bela praia, mas que, exatamente, se calhar a pouco e pouco eles têm que sentir como o país pátria, provavelmente.
1: Exato, eles têm aquela afinidade a Portugal e gostam de Portugal e gostam de lá ir e visitar. Eu acho que para quem não cresceu lá ou não mora lá no dia-a-dia, não está completamente consciente daquelas nuances do dia-a-dia, das dificuldades, do que é o viver, o trabalhar lá todo o ano. Mas para visitar eles, absolutamente adoram, pelo menos os meus filhos e a maior parte das pessoas com quem
0: estão. Carla, provavelmente é essa visibilidade, através de várias instituições, de várias organizações portuguesas, que pelo mundo fora ainda vão apostando, e também com muita resiliência, na cultura portuguesa, da mais diferente forma, não interessa, interessa é falar de Portugal. Isso também é um testemunho, é uma responsabilidade que, bem feito, ajuda a aproximar e a sentir às novas gerações que Portugal é um país moderno, um país com atualidade e um país dinâmico também.
1: Sim. E o divulgar a nossa pátria é fundamental para manter visível e estar presente no dia-a-dia e na vida das pessoas, especialmente quem tem descendência lusa, manter essa ligação à pátria, manter essa ligação aos nossos costumes, às nossas tradições, acho que é fundamental, não só para promover o nosso país, mas para que eles sintam essa ligação e não a percam.
0: Vou-lhe fazer uma partida, digamos, de cálculo. Quantos estabelecimentos portugueses existem nessa cidade?
1: Olha, eu pessoalmente não contei, imaginar, eu diria que dá.
0: Mas se me disser muitos, é um número que eu gosto e que nós gostamos, porque ficamos felizes pela representação, não?
1: Há bastante.
0: Restaurantes, por exemplo, há muita gastronomia portuguesa na cidade?
1: Assim, a cidade é meio tamanho, tanto que não há muitos restaurantes, e dos que há, eu diria que pelo menos três são de ou de comida, ou de cultura, ou de donos portugueses. Três, eu diria que três, quatro, mas três, efetivamente,
0: mas
1: três mais possíveis.
0: Mas sente-se Portugal no negócio, ou seja no supermercado, no restaurante, no livro, isso está na cidade de Tidford.
1: Sim, claro. Temos restaurantes, temos as mercearias com os produtos portugueses, temos os cafés, onde eu vou tomar o meu pequeno almoço constantemente. Portanto, isso faz parte da cidade e os ingleses também já se habituaram a isso e muitos são clientes e já faz parte do fabrico da cidade, da área de residência.
0: Então, mesmo. Já que estamos a falar de cafés, explique-me lá o que é isso da Boudica Step and Table.
1: Ah, isso foi um projeto que nós criámos durante o meu mandato como mayor, porque cada mayor, isto é um posto muito cerimonial, muito cívico, cada mayor aponta os grupos ou as caridades, as organizações que vai apoiar durante o mandato, durante o ano, e vai angariar fundos para essas organizações. Portanto, eu escolhi três, e o Boudica Tap and Table era uma forma de, uma das várias atividades para angariar alguns fundos para doar a essas organizações como parte do meu mandato. mandato, das minhas obrigações como meia, era incentivar as pessoas a participarem nos negócios locais, e incentivar o promoção ao comércio e às lojas, aos restaurantes.
0: E ajudar à sociabilização, não é? Porque isto já ouvia tudo.
1: E as pessoas integrarem-se e a conhecerem os negócios das várias nacionalidades, das várias culturas, várias comidas, etc.
0: Carla, qual é a relação que os portugueses, nos seus mais diferentes propósitos, têm com os consulados, com a embaixada, seja nas mais diferentes manifestações?
1: Portanto, nós neste momento temos os nossos consulados principais aqui na Inglaterra, é efetivamente Londres e Manchester. Londres, estando na capital, está bastante longe de nós, eles cobrem uma área imensa. Nós estamos a cerca de 2 horas e meia, 3 de Londres, não é fácil, efetivamente, qualquer pessoa ir lá quando tem que tratar de um documento ou registrar uma criança, uma situação quaisquer consular, é a dificuldade que tem que se deslocar lá e voltar. Felizmente, desde que começaram os consulados satélite, ou seja, os destacamentos consulares, 1 a 2 vezes por ano, eles, portanto, os consulados, os funcionários vão com os equipamentos e fazem serviços consulares durante entre 2 dias a 5 dias, dependendo das zonas. Aqui em Tessfer eles vêm, por exemplo, quase uma semana, e 2 vezes por ano eles vêm fazer este destacamento, ficam aqui os funcionários e tratam de documentação para toda a população que se registra para fazer para precisar desses serviços localmente, para evitar e para poupar as pessoas se deslocarem e para estarem mais próximos da comunidade. Isto tem sido fundamental em cidades como a nossa, que estão longe, onde as pessoas também têm empregos, não podem tirar um dia inteiro para se deslocarem a Londres, os custos adicionais que muitas famílias com dificuldades e tudo, portanto fica muito cara a viagem, e portanto esse é um serviço fundamental, que estar mais perto das comunidades facilita muito o serviço à comunidade, seja para fazer um cartão de cidadão, um passaporte, seja qual for a situação, isso é fundamental.
0: Como é que estão delineados os seus propósitos nos tempos mais próximos, Carla Barreto?
1: Ora bem, terminando agora a sua
0: vigência.
1: A minha vigência, o meu serviço, o meu mandato.
0: Sim, senhor.
1: O meu mandato como meia. O meu trabalho como vereadora continua até maio de 2027, que é o fim do meu termo. Continuo na mesma como vereadora, no mesmo posto como fiz antes de virar meia, antes de ter virado deputy mayor. Portanto, o ano passado servi como deputy, que era vice-presidente, e este ano como meia. Mas continua o trabalho, continua na mesma, e o apoio à comunidade e as atividades continuam na mesma, independentemente da carreira política continuar ou não. Isso agora é uma questão de ver o que é que o futuro trará também.
0: Uma portuguesa com este tipo de responsabilidade social, que mensagem é que deixa à sua comunidade, à comunidade portuguesa no Reino Unido? Até perante a experiência de vida, o facto de muitas vezes haver serem ignorado, haver às vezes uma estigmatização. O que é que diz à comunidade onde se insere, Carla Barreto?
1: Que têm que ser mais participativos. As pessoas têm que perder o medo de participar nas coisas.
0: Mas isso é um erro daí ou é um erro português?
1: É um erro dos dois lados.
0: Pois.
1: É um erro daqui, mas acho que é um erro essencialmente português também. A falta de participação. Não é exclusivamente, lá está, não é só exclusivamente português.
0: Porque
1: as comunidades que temos aqui também não têm representatividade. Portanto, não é o mesmo para toda a comunidade migrante.
0: Mas uma coisa é a representatividade, ou outra coisa será, tal e qual como foi o seu exemplo de vida, de resiliência, tenacidade e sempre, portanto, com o propósito de avançar?
1: Acho que é preciso, para estar envolvido nestes ambientes, é preciso um bocadinho das duas coisas. É preciso ter predisposição para estar ativo e para estar num posto público e não ter o medo de o fazer. Portanto, está disposto a colocar-se nessa posição, e resiliência, sim, porque se há uma coisa que eu possa dizer, testemunhar e aprendi durante estes últimos anos, é que é preciso ter um bocadinho de casca dura para estar no posto em que estou, especialmente quando se é o primeiro e se enfrenta muita fricção no início. E ainda vou enfrentando alguma, mas agora já começo a estar mais habituada, já tenho mais defesas e requer um certo tipo de estrutura e um bocadinho de resiliência, de casca dura no dia-a-dia, no fundo, para fazer este trabalho. Mas eu acho que mais pessoas deviam sair da sua zona de conforto.
0: Exatamente.
1: E não ter medo de experimentar.
0: Aquilo para o qual você lutou pessoalmente e a nível da família, e aquilo pelo qual você também lutou e por isso é que se destaca, representando a comunidade e querendo ajudar nos diferentes propósitos sociais, isso tem a ver com o ADN minhoto?
1: Eu acho que sim. Costuma-se dizer que as mulheres do Norte têm fogo na benta. Ou seja...
0: É uma das 7 mulheres do Minho?
1: Não sei se sou a sétima ou a oitava, mas eu sei que definitivamente o ADN mioto é algo que faz parte de mim e que define muito a minha personalidade. É uma coisa que eu nunca perdi, foi as tradições e a personalidade da mulher do Norte, sem dúvida nenhuma, tenho muito orgulho disso. Somos essencialmente conhecidas por ser mulheres trabalhadoras, que não levam desaforo para casa, entre aspas. Ou seja, nós somos de arregaçar as mangas, sempre as primeiras na linha da frente, mas muito frontais, muito diretas e que não nos deixámos facilmente abusar. E eu acho que é um bocadinho parte da minha personalidade e que me fez sobreviver este tempo.
0: Carla Barreto, estamos quase no final. Neste espaço designado Longe de Casa, até quando longe de casa, Carla?
1: Pois eu acho que agora torna-se bem mais difícil. Como imigrante, quando se tem filhos que crescem aqui, torna-se muito mais difícil voltar. Porquê? Porque agora, entretanto, os meus filhos estão, já está o segundo a sair de casa, já só tenho a minha filha, que é adotada aqui connosco, que tem 15 anos, e essa, entretanto, de manhã de ir para a universidade, e os filhos eventualmente terão netos, e torna-se mais difícil estar longe da família. E isso é comum a todas as famílias que emigram. Eu acho que voltar, sim. Eu não digo que seja na idade de reforma, não digo que seja a tempo inteiro, mas talvez um modelo híbrido de quando a carreira e o trabalho estiver mais calminho, por altura de reforma, ou até antes de poder estar, passar igual tempo ou tempo aproximado dos dois lados. Portanto, estar com um pé cá e um pé lá, porque sente saudades de casa, mas estar perto do Reino Unido, vamos continuar sempre a estar nesta zona, porque a família efetivamente vai ser aqui, vai estar aqui, nós também vamos ter que estar perto dos nossos, como é óbvio.
0: O meio de agosto obrigatoriamente tem de ser passado em Viana do Castelo?
1: Por acaso não é só em Viana do Castelo, por acaso é na Tocha, entre Figueira e Coimbra, na zona de Cantanhedo, onde mora a minha sogra, onde temos casa onde costumamos ficar, e é dividido com o tempo em Viana, onde estão os meus pais. Portanto, passo metade do tempo em Viana, ou uma pequena parcela do tempo em Viana, especialmente quando são as romarias da Senhora da Agonia.
0: Era aí que eu queria chegar. Meio de agosto, dia 15.
1: Pois, exatamente, porque é o grau de festa, e como minhota faço questão de ir, os meus filhos adoram ir, e a gente está lá, passa lá tempo com os meus pais, com a minha irmã, etc. E depois o restante do tempo estamos na Tocha, que também é uma zona bonita à beira da costa, uma praia calminha, uma zona mais calma, onde mora a minha sogra e o resto da família do meu marido. E são as duas zonas bastante, bastante boas e eu gosto muito de passar tempo nelas.
0: Portugal no coração e no horizonte. Carla Barreto, a figura que convidei para este primeiro programa Longe de Casa, maior em Inglaterra, vereadora, continua no seu cumprimento, defensora da comunidade portuguesa, batalhadora pelos direitos e também por tudo aquilo que é defender a cultura, seja a portuguesa, seja inserida numa cultura mais global. Carla Barreto, muito obrigado, muitos parabéns pela lusofonia que leva dentro de si e por aquilo que representa e dá a conhecer do nosso país e das intenções de nós próprios. Uma última palavra e cumprimento para todo o mundo que nos escuta. É seu.
1: Sim, uma última palavra. Muito obrigada pelo convite ao programa. Fico muito contente de poder fazer a abertura do programa e estar em contacto e passar mais uma vez a quem eu sou e aquilo que faço para o resto da comunidade, portugueses, por todo o mundo. Uma palavra. Acho que os portugueses estão e sempre estiveram em todas as partes do mundo. Nós somos uma comunidade migrante, faz parte do nosso ADN. Mas acho que em algumas zonas, essencialmente como Reino Unido e outras zonas onde ainda não estamos completamente representados, percam o medo de participar. O pior que pode acontecer é receber um não. E depois vimos para casa e não é o fim do mundo. Portanto, o tentar participar, isto não é só na política, é a nível de decisão local, ou nas estruturas do governo de uma escola, ou do hospital local, ou de uma clínica, de serviços públicos, seja qual for a área, nas zonas onde moram, como imigrantes e como portugueses, é onde é a vossa casa e tudo aquilo que é decidido vos afeta. Portanto, façam parte, não tenham medo de participar, tentem participar.
0: Sejam voz ativa, não é?
1: E tenham um papel mais ativo na comunidade, porque só tendo o papel ativo e estando presente nessas entidades é que podemos influenciar as decisões que nos afetam no dia-a-dia. Isso é fundamental.
0: O não é sempre certo, o sim se vier é ótimo, não é, Carla?
1: Exatamente, exatamente. O não é garantido.
0: Carla Barreto, foi um gosto. Parabéns por todo o seu desempenho, pelo nome de Portugal que tem no seu coração, para a família que foi crescendo nesta andança de um lado para o outro. Muito obrigado e obrigada. Até uma próxima oportunidade. Obrigado, Carla Barreto.
1: Obrigada.

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0: 3 horas no continente e na Madeira. 2 horas nos Açores. Edição do jornalista Pedro Guilherme.
1: Os Estados Unidos vão retomar esta segunda-feira as conversações de paz com o Irão. A informação foi adiantada nas últimas horas por Donald Trump aos jornalistas a bordo do avião presidencial a caminho da Casa Branca. É óbvio que os iranianos não querem ser atacados. Sabiam a extensão do ataque porque o viram a ser preparado. O que estamos agora a fazer é dialogar com eles no âmbito de uma negociação que começa segunda-feira à tarde. O presidente dos Estados Unidos dá como certo um acordo com o Irão sobre o Estreito de Hormuz e admite também um entendimento com o regime iraniano sobre a questão nuclear. Estas declarações de Donald Trump surgem horas depois do cancelamento de um novo ataque conjunto com Israel contra o Irão. Este último travão norte-americano fez com que o preço do petróleo nos mercados mundiais caísse mais de 6%. Donald Trump confirmou ainda nestas declarações que os Estados Unidos vão fazer uma intervenção nos mercados financeiros para apoiar o Yen, a moeda japonesa. O presidente norte-americano fala de um gesto de amizade entre os dois países que vai também ajudar a economia mundial. O jornal Financial Times cita 3 fontes anónimas para dizer que a Reserva Federal norte-americana está a preparar uma grande venda de euros para comprar ienes. A moeda japonesa registou no mês passado o nível mais baixo nos mercados cambiais desde 1986, como consequência das taxas aplicadas entre as economias dos dois países. São as primeiras informações de Marrocos sobre a onda migratória que aconteceu na quinta-feira passada no enclave espanhol de Ceuta, no norte de África. Do lado de Marrocos estão confirmados 11 mortos. Do outro lado da fronteira, Espanha contabiliza 72 vítimas mortais. O Ministério do Interior de Rabat assume que cerca de 40 mil pessoas tentaram chegar à Espanha através das cidades de Ceuta e Melilla. As autoridades espanholas apontam para a entrada de 50 mil pessoas em Ceuta nos últimos dias, sublinhando que grande parte regressou, entretanto, a território marroquino. Neste comunicado, o Ministério do Interior de Marrocos responsabiliza ainda

0: as redes sociais e os grupos organizados de tráfico humano pela onda migratória dos últimos dias. Onda migratória que atingiu Ceuta levou à convocação extraordinária de um Conselho de Ministros do Interior da União Europeia, que acontece terça-feira por videoconferência. Está reposta a circulação ferroviária na linha do Norte, depois de uma interrupção por causa de um incêndio esta noite em Vila Franca de Xira. A informação foi confirmada ao início da madrugada à Antena 1 pela Infraestruturas de Portugal. O fogo começou por volta das 8 da noite, numa zona de mato, perto da ponte Marechal Carmona, que também chegou a estar com o trânsito condicionado por causa do fumo denso. O comandante Pedro Carolino, dos Bombeiros Voluntários de Vila Franca de Xira, contou esta noite à RTP as principais dificuldades no combate às chamas.
1: Tivemos alguma rotação de vento durante aquilo que era a fase do combate e também algumas linhas de água, umas valas que existentes aqui nesta zona do terreno que nos dificultaram aquilo que era a progressão. O incêndio deflagrou sempre em mato, com existência de uma zona sensível, um armazém de material de artesanato e também de cozinha. Fizemos a proteção daquela exposição, mas não houve qualquer afetação daquele edifício.
0: Um incêndio esta noite em Vila Franca de Xira, sem ameaçar habitações. O Presidente da República recebe esta segunda-feira uma delegação do Tribunal de Contas em Belém. A audiência foi pedida pelos responsáveis do Tribunal e divulgada na página da Presidência na internet. O motivo da audiência não foi divulgado. O encontro entre António José Seguro e os representantes do Tribunal de Contas acontece numa altura em que o Governo apresentou uma proposta de alteração ao funcionamento deste órgão. Uma das mudanças em cima da mesa é a dispensa de visto prévio dos contratos públicos até 10 milhões de euros, para além de alterações nas carreiras do Tribunal de Contas. A proposta do Governo foi aprovada na Generalidade, no Parlamento, mas ainda falta a aprovação na especialidade e a votação final global, que só deverão acontecer em setembro por causa das férias parlamentares. O Grupo Cidadãos pela Cibersegurança pediu à Comissão Nacional de Proteção de Dados que esclareça a forma como são tratados os dados dos cidadãos que utilizam o sistema de reciclagem e reembolso de embalagens Volta. Em causa está o que o reembolso pode revelar sobre quem compra. Paula Verã.
2: E a dúvida recai no tratamento de dados pessoais no sistema Volta para o depósito e reembolso de embalagens. O Grupo Cidadãos pela Cibersegurança pediu esclarecimentos à Comissão Nacional de Proteção de Dados. Em causa está o valor do depósito que pode ser creditado em cartões de fidelização ou contas de cliente de cadeias de distribuição. E é neste processo que recaem as dúvidas. Em que medida podem os operadores associar as devoluções à identidade do consumidor e cruzar essa informação com os dados de compras anteriormente efetuados? Ou seja, saber o histórico de compras do consumidor, que espécie de embalagem foi devolvida e em que local e quando foi comprada. O Grupo Cidadãos pela Cibersegurança diz que estes dados são valiosos para fins comerciais e de marketing.
0: O sistema Volta para a reciclagem de embalagens de plástico, metal ou alumínio permite converter o reembolso em dinheiro, vales de compras, também vales de desconto, cartão de fidelização ou ainda doações a instituições de solidariedade social.
3: Edição do jornalista Pedro Guilherme. 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

Olá, sejam bem-vindos a uma hora em que o desafio começa por nos transportar até ao ano de 1966. Foi a 16 de maio que chegou às lojas um disco que de forma substancial contribuiu para a valorização do formato do álbum, a partir daqui a valer mais do que a simples soma das partes, ou seja, das canções. Teria daí a pouco mais de um mês uma ajuda poderosa em Blonde on Blonde, de Bob Dylan. Mas Pet Sounds também mudou a vida e a percepção dos Beach Boys. Sendo já o LP número 11, levava-os a ultrapassar o estatuto de meros campeões proclamados de harmonias vocais e de arautos do sonho californiano, das praias e do surf, dos namoros levezinhos, de uma vida cor-de-rosa quase de postal ilustrado. Aqui nascia algo distinto e eterno, com canções como esta.

É com uma benção divina, God Only Knows, que se mergulha nesta obra-prima chamada Pet Sounds. Este é um programa de João Goberno para a Antena 1, com produção da Joana Jorge, trabalho de sonorização de Luís Coelho e cuidado técnico de Paulo Martins. Começamos pela fatia mais coletiva, porque Pet Sounds envolveu muita gente. Além dos três irmãos Wilson, Brian, Carl e Dennis, do primo, Mike Love, e do amigo Al Jardine, a base de recrutamento alargou-se bastante. Bruce Johnston teve sempre um lugar indeferido, mas chegou a ser olhado como o sexto rapaz da praia.

ainda que pontual, da complexidade sonora que aqui se vai descobrindo por camadas. Brian Wilson, a alma e o gênio do grupo, contou com dois estímulos exteriores que nunca deixaram de estar presentes na concepção e no registro do álbum. O método conhecido como The Wall of Sound, criado e desenvolvido pelo produtor Phil Spector, e por outro lado, aquilo que os Beatles tinham conseguido concretizar no disco Rubber Soul. Houve confissões de alguns dos músicos veteranos relativamente ao caráter obsessivo de Brian Wilson. Ele insistia para que tocássemos a mesma nota, uma só nota, durante horas, enquanto ia ensaiando pessoalmente a colocação dos microfones, até conseguir chegar ao som que, dizia, estava na sua cabeça. Não espanta que Pet Sounds tenha levado uns impensáveis 5 meses de ensaios e registros exploratórios, mais 4 meses de gravações diárias, períodos que escapavam às regras bastante meia bola e força aplicadas nessa época. De resto, as despesas de produção do álbum excederam os $70 mil, verba considerada exorbitante para um período em que o barato era a palavra de ordem. Felizmente, suspendeu-se essa prática.

I'm waiting for the day, you still believe in me, Caroline No e o instrumental Let's Go Away for a While foram as canções percorridas de um álbum que ouviremos na íntegra. Já com um caminho de 5 anos e 10 discos, estes boys davam sinais de amadurecimento até quanto às temáticas. Por exemplo, nas críticas ao que então era chamado a cultura do LSD. Porventura, em virtude de algumas péssimas experiências do próprio Brian Wilson. Ou aquilo que hoje poderemos designar por alienação, com perda dos valores individuais, familiares e sociais, em nome da velocidade do progresso e da preponderância da riqueza material. Há ainda uma novidade substancial dentro desse enorme caldeirão, que são as canções de amor. Se antes dávamos de caras com os romances, para não dizer engates, levezinhos e inconsequentes, aqui a paixão já passa pela dúvida, que é como quem diz, pelo crescimento da consciência de que as relações são difíceis de manter. Saltámos da banalidade juvenil para uma atitude que já evoca as falhas e os defeitos de cada um, as pressões externas que desgastam, os afastamentos mais e menos intensos que por vezes se instalam entre casais. Fulcral, nesta nova abordagem, é o nome de Tony Asher, porventura o mais proeminente colaborador de Brian Wilson neste disco. Ele é o autor da letra das 11 canções com texto, a que se juntam dois instrumentais. Asher admitiu, muitos anos depois do disco, que trabalhou sempre a partir do espírito e das ideias de Brian, tornando-se numa espécie de relator ou tradutor das emoções deste. Um dos seus enormes méritos está nisto, a forma como aflora os assuntos, traz muitas novidades, mas ele consegue fazê-lo sem alterar substancialmente o léxico que continuava a apontar à acessibilidade. E alcançou essa proeza ao mesmo tempo que era capaz de, em God Only Knows, que já ouvimos, envolver o nome de Deus numa cantiga de amor, bastante prosaica. Vêm aí mais canções, começando pela única em que Brian Wilson não foi compositor, mas tão só arranjador, uma vez que se trata de um tradicional adaptado. Chama-se Sloop John B.

I Know There's an Answer, Here Today e o instrumental que dá título ao álbum, todas depois de Sloop John B. Se atrás se falou do coletivo, seria um imperdoável erro de paralaxe não acrescentar que sem Brian Wilson, sem o seu virtuosismo neurótico, sem a sua ambição perfeccionista, sem a sua inspiração infinita e sem a sua inesgotável capacidade de trabalho, o mais provável é que os Beach Boys nunca passassem de um estatuto médio-baixo, digamos assim, uma banda só capaz de belíssimas harmonias vocais e de umas simpáticas cantiguinhas trolaró. Tudo o resto, do apuro ao pioneirismo, parece ter nascido da alma conturbada de Brian, com riscos evidentes no equilíbrio interno. Não serão muitos que se recordam que Caroline Know, o tema que fecha Pet Sounds, já ouvido, começou por ser lançada em nome de Brian Wilson, a solo, o que deu direito a muitas teorias da conspiração sobre a sua iminente partida da banda, que nunca se concretizou, e ainda bem para os outros. Mesmo com surtos psicóticos, com colapsos nervosos, que entre outras coisas o levaram a afastar-se durante muito tempo dos palcos e dos espetáculos dos Beach Boys, ficando concentrado no trabalho de composição, de arranjos e de estúdio, a diferença para melhor foi sempre uma área reservada deste músico. Nem a distribuição das canções de Pet Sounds por diversas vozes principais, além de Brian, a coisa estendeu-se a Mike Love, Carl Wilson, Al Jardine e até Bruce Johnston. Nada disto foi, no entanto, um ato de generosidade, antes o passo do líder para o que lhe parecia ser o melhor dos desfechos, faixa a faixa. Mas basta olharmos para a multiplicação de tarefas que atribuiu a si mesmo e só neste disco. Composição, arranjos que se estendem à produção e ao papel de técnico de som, inspiração e definição dos textos, como já vimos anteriormente, harmonias vocais, piano, órgão, baixo, palmas e efeitos sonoros que se estendem até à gestão da presença de dois cães entre os convidados. Não é dizer pouco, e ainda mais quando se percebe que Brian Wilson nunca ultrapassou realmente a convicção de que era um desajustado com saldos de humor que iam da vontade de desistir à certeza de ter sido tocado por Deus para escrever as suas sinfonias de 3 minutos. A expressão é do próprio, obviamente. Alguém capaz de pérolas como estas.

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Quase no final desta emissão especial dedicada aos 60 anos de Pet Sounds, um programa de João Goberno para a Antena 1, com produção de Joana Jorge, trabalho de sonorização de Luís Coelho e cuidado técnico de Paulo Martins. Voltar aqui é regressar a um disco que continua a garantir-nos muito prazer e muitos ensinamentos quanto à arte de fazer canções pop. Se ele também foi uma resposta à invasão musical britânica dos Estados Unidos da América, com os Beatles, os Rolling Stones, The Who, Kinks e por aí fora, não deixa de ser irónico que o sinal mais significativo viesse precisamente das Ilhas Britânicas. O número de bandas e artistas que veio aqui beber práticas e conceitos é incontável. O próprio Paul McCartney reconheceu que os Beatles nunca teriam chegado ao primor e à aventura de Sgt. Pepper's Lonely Hearts Club Band, editado em 1967, o ano seguinte ao de Pet Sounds, sem escutarem atentamente este capítulo dos Beach Boys, que acabou, depois de ultrapassadas as desconfianças iniciais, por vender acima dos 2 milhões de cópias. O pior veio depois, com a saúde mental de Brian Wilson a agravar-se e a revelar intermitências que, por exemplo, levaram a congelar aquele que teria sido o andamento seguinte do grupo, um álbum chamado Smile, e que ele não conseguiu completar. Falou-se muito de uma quase sabotagem de outros dos integrantes dos Beach Boys, especialmente Love e Jardine, que são mesmo aqueles que, contra toda a lógica da finitude, continuam a arrastar o nome mítico do grupo por palcos e atuações que não honram a melhor das memórias. Basta consultar a agenda dos concertos para ver como, ao arrepio do bom senso, a vida oficial dos Beach Boys se mantém para além da morte do próprio Brian Wilson, há pouco menos de um ano, sendo ele já o último dos sobreviventes dos irmãos Wilson. Dennis morreu em 1983, Carl em 1998. Não havia necessidade, digo eu, porque é visível que o gênio renovador desapareceu há muito. Felizmente deixou-nos tesouro como este, o eterno God Only Knows, a que regressamos sem remorso e sem pudor. Foi um prazer. Fiquem bem. Fiquem por

0: 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Quatro horas no continente e na Madeira. 3 horas nos Açores. Edição do jornalista Pedro Guilherme.
1: É a primeira reação de Marrocos sobre a onda migratória que aconteceu na quinta-feira passada no enclave espanhol de Ceuta, no norte de África. Do lado de Marrocos estão confirmados 11 mortos. Do outro lado da fronteira, Espanha contabiliza 72 vítimas mortais. O Ministério do Interior de Rabat assume que cerca de 40 mil pessoas tentaram chegar à Espanha através das cidades de Ceuta e Melilla. As autoridades espanholas apontam para a entrada de 50 mil pessoas em Ceuta nos últimos dias, sublinhando que grande parte regressou, entretanto, a Marrocos. Num comunicado divulgado nas últimas horas, o Ministério do Interior marroquino responsabiliza ainda as redes sociais e os grupos organizados de tráfico humano pela onda migratória dos últimos dias. Rabat diz também que continuará a ser um parceiro fiável e responsável na luta contra a migração ilegal e o tráfico de pessoas. E entre os que chegaram a Ceuta estão jovens, ainda menores, que procuram na cidade autónoma espanhola um futuro que não conseguem perspectivar em Marrocos. A enviada especial Ana Romeu visitou um dos locais improvisados de abrigo para estes jovens marroquinos.
2: São centenas e centenas. Nós estivemos num local um pouco afastado aqui, é uma zona industrial com muitos barracões e é lá que estão jovens, raparigas, rapazes entre os 14 e os 17 anos, amontoados uns em cima dos outros, no chão, dormem na rua, também pedem comida e a verdade é que não têm qualquer lugar no centro de acolhimento para menores. Vão de vez em quando bater à porta, perceber se já têm lugar, mas não existe. Mas a verdade é que também perguntando porquê que não regressam, a maioria diz que não quer regressar, que gostam de Marrocos, mas que Marrocos não gosta deles. Na verdade, esta juventude tem-se manifestado muito nos últimos meses, manifestado contra aquilo que dizem ser a falta de recursos, quer na educação, quer na saúde, não terem perspectivas de trabalho, não terem perspectivas de poderem continuar a estudar. Em 3, um jovem marroquino nem estuda, nem trabalha. A geração nem são mais de 3 milhões de pessoas. E, na verdade, o que nos disseram é que viram tudo nas redes sociais, as redes sociais explicavam que aqui havia futuro, em Espanha havia futuro, dinheiro, trabalho e depois mapas de como chegarem até aqui. Mas fiquei com esta frase, nós gostamos de Marrocos, mas Marrocos não gosta de nós.
1: Enviada especial da RTP Ceuta, Ana Romeu, onde a migratória que atingiu o enclave espanhol do norte da África levou à convocação extraordinária de um Conselho de Ministros do Interior da União Europeia, que acontece já na terça-feira por videoconferência. Os Estados Unidos vão retomar mais logo as conversações de paz com o Irão. A informação foi adiantada nas últimas horas por Donald Trump aos jornalistas a bordo do avião presidencial a caminho da Casa Branca.
3: É óbvio que os iranianos não querem ser atacados. Sabiam a extensão do ataque porque o viram a ser preparado. O que estamos agora a fazer é dialogar com eles no âmbito de uma negociação que começa segunda-feira à tarde.
1: O presidente norte-americano dá como certo um acordo com o Irão sobre o Estreito de Hormuz e admite também um entendimento com o regime iraniano sobre a questão nuclear. Estas declarações de Donald Trump surgem depois do cancelamento de um novo ataque conjunto com Israel contra território iraniano. Este último travão dos Estados Unidos fez com que o preço do petróleo nos mercados mundiais caísse mais de 6%. Donald Trump confirmou ainda nestas declarações que os Estados Unidos vão fazer uma intervenção nos mercados financeiros para apoiar o iene, a moeda japonesa. O presidente norte-americano fala de um gesto de amizade entre os dois países que vai também ajudar a economia mundial. O jornal Financial Times cita 3 fontes anónimas para dizer que a Reserva Federal norte-americana está a preparar uma grande venda de euros para a compra de ienes, numa decisão pouco habitual. A moeda japonesa registrou o mês passado o nível mais baixo nos mercados cambiais desde 1986, como consequência das taxas aplicadas entre as economias dos dois países. O Ministro da Educação vai participar logo à tarde na reunião da Comissão Permanente do Parlamento para debater os problemas com os exames nacionais do ensino secundário. Fernando Alexandre deverá prestar esclarecimentos sobre os problemas que ocorreram na correção digital das mais de 300 mil provas na primeira fase. O processo forçou o governo a adiar os prazos inicialmente previstos de correção e a fixação das pautas. O ministro Fernando Alexandre reconheceu a existência de problemas, mas assegurou que nenhum aluno será prejudicado. O debate na Assembleia da República está agendado para logo à tarde. Está reposta a circulação ferroviária na linha do Norte, que esteve cortada por causa de um incêndio esta noite em Vila Franca de Xira. Infraestruturas de Portugal confirmou à Antena 1 a reabertura da linha por volta da meia-noite e meia. O fogo começou ao início da noite numa zona de mato perto da Ponte Marechal Carmona, que também chegou a ter o trânsito condicionado por causa do fumo denso. O comandante dos Bombeiros Voluntários de Vila Franca de Xira, Pedro Carolino, explicou esta noite à RTP as principais dificuldades no combate às chamas.
4: Tivemos alguma rotação de vento durante aquilo que era a fase do combate e também algumas linhas de água, umas valas que existentes aqui nesta zona do terreno que nos dificultaram aquilo que era a progressão. O incêndio deflagrou sempre em mato, com existência de uma zona sensível, um armazém de material de artesanato e também de cozinha. Fizemos a proteção daquela exposição, mas não houve qualquer afetação daquele edifício.
1: Incêndio esta noite em Vila Franca de Xira. O Presidente da República recebe esta segunda-feira uma delegação do Tribunal de Contas em Belém. A audiência foi pedida pelos responsáveis do Tribunal e divulgada na página da Presidência na internet. O motivo da audiência não foi divulgado. O encontro entre António José Seguro e os representantes do Tribunal de Contas acontece numa altura em que o Governo apresentou uma proposta de alteração ao funcionamento deste órgão. Uma das mudanças em cima da mesa é a dispensa de visto prévio para contratos públicos até 10 milhões de euros, bem como alterações nas carreiras do Tribunal de Contas. A proposta do Governo foi aprovada na Generalidade, no Parlamento, mas ainda falta a aprovação na especialidade e a votação final global, que só deverão acontecer em setembro por causa das férias parlamentares.
0: Edição do jornalista Pedro Guilherme. 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
5: Madrugada de segunda-feira, a seguir, abrimos a linha do Horizonte.
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5: Eu sou o João Pedro Bandeira. Olá, bem-vindos a esta madrugada da Antena 1. Vamos ficar juntos durante a próxima hora de emissão. Uma boa segunda-feira.

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1: Às vezes é o melhor remédio, não é? Assobiar para o lado, como bem canta aqui o

da morte. Música na linha do horizonte, na RTP Antena 1, com Às vezes o Amor e Sérgio Godinho. Boa madrugada, boa segunda-feira, uma ótima semana para si, se por acaso também atualmente boas férias. Seguimos agora com 10 minutos, não é o tempo da canção, é apenas o nome, Bárbara Tinoco.

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0: E daqui a pouco temos Trovante e Outra Margem nos panfletos de Pedro Tadeu.
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4: Trovante e Outra Margem. O afastamento político dos membros do Trovante do Partido Comunista Português e da União dos Estudantes Comunistas, a UEC, ocorreu num período de mudança interna e de aposta na profissionalização do grupo. Manuel Faria conta no seu livro Trovante por Trás do Palco que a precipitação desse processo é acelerada pela invasão do Afeganistão pela União Soviética em 1979. Faria, que teve funções de controleiro da célula da UEC, do Instituto Superior Técnico, solicitou a passagem para o partido, que lhe foi recusada por duas vezes, acabando por abandonar as estruturas partidárias após a fusão da UEC com a UJC, que a 10 de novembro de 1979 criou a atual Juventude Comunista Portuguesa. Os restantes membros, com exceção de João Nuno Represas, também se afastaram das reuniões e atividades políticas nesta fase. No plano artístico, a banda decidiu também terminar a exclusividade com o poeta Chico Viana para procurar temas menos politizados, mais diretos e mais juvenis. Francisco Viana era o pai de Zé Viana, namorada e primeira mulher de Luís Represas e filho do autor do Fado Vianinha, um dos clássicos normativos do Fado Lisboeta. Ele foi central na fundação do Grupo Trovante, em Sagres, no dia 4 de agosto de 1976, quando leu textos seus que os músicos decidiram então musicar. O nome da banda, como já contei, surgiu mesmo nessa noite, unindo os termos Trova e Avante. Em vários ensaios, realizados na sua casa, o poeta multiplicava-se em críticas e incentivos aos músicos e foi o responsável pela introdução do grupo ao fado, levando os membros a casas como o Faia e ensinando-os a apreciar o género numa fase em que setores políticos de esquerda mais radicais defendiam o seu fim. Francisco Viana concedeu ainda um empréstimo de 100 contos para a aquisição de instrumentos e pagou, juntamente com o grupo, a gravação do single Toca a Reunir, em 1979. Houve uma espécie de cerimónia de divórcio, duro mas amigável, do Trovante com o PCP, num jantar em casa de Ruben de Carvalho, o organizador da Festa do Avante, onde eles estrearam em 1976. Aí os músicos afirmaram terem várias razões para se afastarem do PCP e argumentaram que, embora os fundadores tivessem sido militantes comunistas, o Trovante, enquanto entidade, não era um grupo do partido. João Nuno Represas, porém, divergiu deles, declarando que, embora concordasse que o Trovante não era um grupo do PCP, se sentia pessoalmente cada vez mais próximo do partido. Esta posição política divergente culminaria na saída de João Nuno Represas do grupo em 1982. Manuel Faria escreve o seguinte sobre este jantar. Hoje guardo na memória uma discussão franca e leal, sem rancores, e o desespero do Ruben ao ver-nos seguir um rumo com o qual não concordava. A partir daí, continuou o nosso amigo e, tal como dissera, nunca deixámos de ser convidados para a festa. Este facto foi determinante para apaziguar as possíveis inflamadas hostes do partido em relação a nós. Com o tempo, passámos a ser considerados um grupo independente, embora com posições claramente de esquerda. Hoje, acho que ainda somos as mesmas pessoas e mantemos, basicamente, os mesmos valores. A concepção do álbum que seguiu, Baile no Bosque, marcou a transição do grupo para uma sonoridade mais moderna, com a inclusão de baixo elétrico e bateria tocados por dois músicos profissionais, Fernando Judice e Guilherme Inês. O disco, da editora EMI Valentim de Carvalho, foi colocado à venda em 1981 e representou o primeiro grande êxito comercial do grupo. O lançamento incluiu a filmagem de videoclipes, coisa relativamente rara na época, para os temas Sete Saias, a única letra de Francisco Viana neste álbum, e Outra Margem, letra de Maria Rosa Colasso, que assina 3 das 11 canções do disco. Outra Margem é uma canção muito bela e, embora não pareça, é uma letra política. Ela fala de educação e alfabetização de pessoas pobres, uma das bandeiras da Revolução dos Cravos.

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2: A palavra do dia é raciocínio. A atividade da razão, ao encadeamento lógico de pensamentos, ou ainda ao modo de pensar, chamamos raciocínio. A palavra vem do latim de raciocinatio, que significa cálculo, dedução ou ainda deliberação. Este termo deriva do verbo ratio, que remete para procedimento, cálculo ou razão, em latim, que por sua vez está ligado a verbo rere, que significa pensar ou calcular. Na antiguidade, o ato de raciocinar estava intimamente ligado à contagem e à avaliação metódica de elementos, o que explica a origem financeira e matemática da raiz da palavra. Com o tempo, o conceito evoluiu para definir a faculdade mental de organizar ideias, conectar informações e chegar a conclusões lógicas.
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0: Márcia com a Catarina Salinas. E quem cá está vai seguramente rir-se, divertir-se, já a seguir com o Portugalex de Manuel Marques e António Machado.
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3: Hoje é o último Portugalex antes das férias e, para a despedida, abrimos as nossas linhas para todos os que nos queiram contar como vão passar o mês de agosto. O Kim Barreiro se escusa de ligar porque já sabemos.
4: E o primeiro ouvinte em linha é o deputado do Chega, Francisco Gomes, que foi ao Parlamento às 7 da manhã, já em férias, para gravar um vídeo para o TikTok. Bom dia!
5: Olá a todos! Eu vou passar o mês de agosto no Parlamento porque tem ar-condicionado e tenho muitos vídeos para gravar para o TikTok. Se deitar alguma moldura com fotografia da Nossa Senhora e um terço ao chão, será porque esbarrei sem querer no móvel a fazer as dancinhas. Não se ponham a inventar coisas.
4: Claro que não, obrigado por ter ligado. Vamos agora ouvir o Primeiro-Ministro que nos fala do seu gabinete. Ora viva!
5: Olá! Eu vou passar uns dias ao monte do Ministro Luís Neves, que diz que tem uma piscina jeitosa. Estava a brincar. Como anunciei, vou ficar a controlar a atividade do governo. Mas como os meus ministros estão todos de férias, vou ter pouco que fazer. A seguir, quando houver mais trabalho, meto férias. Isto é a mentalidade tuga, de hoje e de sempre.
4: Muito obrigado, Sr. Primeiro-Ministro. E agora temos em direto das Caldas da Rainha o Presidente da República, António José Seguro. Faça o favor de dizer.
6: Bom, eu queria pedir à equipa do Portugalex que não se constipem, por favor. Quando sair à noite, levem um pullover pelos ombros, porque põe-se fresquinho. Tenham umas boas férias, mas, por favor, não se constipem.
4: Vamos tentar. Obrigado pelo conselho. E parece que nos liga agora o ainda Ministro da Educação, Fernando Alexandre. Bom dia.
7: Muito bom dia. Se forem pais, sabem que é imprudente marcar férias nesta altura. Aproveito para anunciar que vamos adiar o verão para dezembro e o Natal para março. Podem apontar já na agenda. Obrigado.
4: Obrigado nós. E assim fechamos mais uma temporada de Portugalex. Vamos de férias, mas estaremos atentos ao que se passa. Os ouvintes que tenham temas a sugerir-nos podem deixá-los nas nossas redes sociais.
3: E a última ficha técnica vai ser lida pela pessoa que fica em Lisboa a regar as plantas, enquanto o país todo vai para o Algarve, Luís Montenegro. Ora, muito bem, então cá vai. Portugalex de hoje e de sempre é escrito pela Patrícia Castanheira, interpretada pelo Manuel Marques e o António Machado, e sonorizada pelo Tomás Anaori e o César Martins. Vão lá de férias à vontade e deixem os meus ministros em paz. Boas férias!

0: A Flor do Recomeço é com este tema que Salvador Sobral nos apresenta o seu novo álbum, todo ele gravado no Brasil e com temas exclusivamente feitos por brasileiros, foi o caso deste com Chico César. Por lá vamos encontrar depois também Adriana Calcanhoto, Arnaldo Antunes e Tim Bernardes, entre outros. Agora, 90 segundos de ciência.
1: Olá, eu sou a Zara Teixeira, sou investigadora do MARE, do Instituto de Investigação e Formação Avançada da Universidade de Évora. Eu, enquanto bióloga e ecóloga na área dos sistemas aquáticos, a minha preocupação era tentar perceber como é que os ecossistemas marinhos e costeiros, sendo um desafio coletivo, com muitos usos, muitos interesses, muitos impactos que se acumulam, tentar perceber como é que de alguma forma poderíamos juntar todos os atores-chave que de alguma forma se relacionavam. Isto é o problema de base, não é único. Já há muitas formas, muitas metodologias de o fazer, nomeadamente a crocriação, os processos participativos, mas a determinada altura interessei-me pelos laboratórios vivos. Em simultâneo, tinha já algum trabalho dedicado à literacia do oceano e percebi que os laboratórios vivos tinham as características para podermos estudar as várias dimensões da literacia do oceano. Assim, em termos simples, a literacia do oceano começou por ser entendida como o conhecimento que temos sobre o oceano, a influência que o oceano tem em nós e a influência que nós temos no oceano. E mais recentemente, a investigação em literacia do oceano entende que isto não é suficiente, o conhecimento por si só não é suficiente para mudar comportamentos, e então são necessárias muitas mais dimensões, analisar muitas mais dimensões. E estas dimensões podem perfeitamente ser trabalhadas num contexto de laboratório vivo. Se ele for pensado logo de raiz para trabalhar estas várias dimensões, eu acredito que temos uma capacidade muito maior, em conjunto, definir soluções que são sustentáveis para o oceano e conseguirão fazê-lo de forma recorrente, permanente e ao longo do tempo.
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0: Às 5 atualizamos todas as notícias, depois as manhãs imperdíveis da rádio com José Candeias. Eu sou João Pedro Bandeira, regresso na próxima madrugada. Uma ótima segunda-feira, boa semana, boas férias.

0: 5 horas, 4 nos Açores.
1: Depois de travar os ataques que disse que iam acontecer durante o fim de semana, o presidente dos Estados Unidos, Donald Trump, anuncia novas conversações de paz com o Irão. Marrocos avança ao primeiro balanço oficial da onda migratória em Ceuta e garante que continuará a ser um parceiro fiável e responsável na luta contra a migração ilegal. O ministro da Educação regressa ao Parlamento para debater os problemas com os exames nacionais do ensino secundário.
0: Esta hora com 18 graus em Coimbra, Porto e Lisboa com 20, Faro com 21 nas ilhas, Funchal está com 23 graus, estão 21 graus em Angra do Heroísmo e 22 em Ponta Delgada. Notícias às 5 com Pedro Guilherme.
1: Os Estados Unidos vão retomar esta segunda-feira as conversações de paz com o Irão. A informação foi adiantada nas últimas horas por Donald Trump aos jornalistas a bordo do avião presidencial a caminho da Casa Branca. É óbvio que os iranianos não querem ser atacados. Sabiam a extensão do ataque porque o viram a ser preparado. O que estamos agora a fazer é dialogar com eles no âmbito de uma negociação que começa segunda-feira à tarde. O presidente norte-americano dá como certo um acordo com o Irão sobre o Estreito de Hormuz. Admite também um entendimento com o regime iraniano sobre a questão nuclear. Declarações de Donald Trump que surgem horas depois de ter cancelado um novo ataque conjunto com Israel contra território iraniano. Este último travão norte-americano fez com que o preço do petróleo nos mercados mundiais caísse mais de 6%. Donald Trump confirmou ainda nestas declarações que os Estados Unidos vão fazer uma intervenção nos mercados financeiros para apoiar o Yen, a moeda do Japão. O presidente norte-americano fala de um gesto de amizade entre os dois países, que vai também ajudar a economia mundial. Segundo o jornal Financial Times, a Reserva Federal norte-americana está a preparar uma grande venda de euros para comprar ienes, uma decisão pouco habitual. A moeda japonesa registou em julho o nível mais baixo nos mercados cambiais desde 1986, como consequência das taxas aplicadas entre as economias do Japão e dos Estados Unidos. São as primeiras informações de Marrocos sobre a onda migratória que aconteceu a semana passada no enclave espanhol de Ceuta, no norte de África. Do lado de Marrocos estão confirmados 11 mortos. Do outro lado da fronteira, Espanha contabiliza 72 vítimas mortais. O Ministério do Interior de Rabat assume que cerca de 40 mil pessoas tentaram chegar à Espanha através das cidades de Ceuta e Melilla. As autoridades espanholas apontam para a entrada de 50 mil pessoas em Ceuta nos últimos dias, sublinhando que grande parte regressou, entretanto, a território marroquino. Neste comunicado, o Ministério do Interior de Marrocos responsabiliza ainda as redes sociais e os grupos organizados de tráfico humano pela onda migratória dos últimos dias. Rabat diz também que continuará a ser um parceiro fiável e responsável na luta contra a migração ilegal e o tráfico de pessoas. Entre os que chegam a Ceuta estão jovens, alguns menores, que procuram na cidade autónoma espanhola um futuro que não conseguem perspectivar em Marrocos. A enviada especial da RTP, Ana Romeu, visitou um dos locais improvisados de abrigo para estes jovens marroquinos.
2: São centenas e centenas. Nós estivemos num local um pouco afastado aqui, é uma zona industrial com muitos barracões e é lá que estão jovens, raparigas, rapazes entre os 14 e os 17 anos, amontoados uns em cima dos outros, no chão, dormem na rua, também pedem comida e a verdade é que não têm qualquer lugar no centro de acolhimento para menores. Vão de vez em quando bater à porta, perceber se já têm lugar, mas não existe. Mas a verdade é que também perguntando porquê que não regressam, a maioria diz que não quer regressar, que gostam de Marrocos, mas que Marrocos não gosta deles. Na verdade, esta juventude tem-se manifestado muito nos últimos meses, manifestado contra aquilo que dizem ser a falta de recursos, quer na educação, quer na saúde, não terem perspectivas de trabalho, não terem perspectivas de poderem continuar a estudar. Em 3, um jovem marroquino nem estuda, nem trabalha. A geração nem são mais de 3 milhões de pessoas. E, na verdade, o que nos disseram é que viram tudo nas redes sociais, as redes sociais explicavam que aqui havia futuro, em Espanha havia futuro, dinheiro, trabalho e depois mapas de como chegarem até aqui. Mas fiquei com esta frase, nós gostamos de Marrocos, mas Marrocos não gosta de nós.
1: Retrato aqui pela enviada especial da RTP, a Ceuta, Ana Romeu. A onda migratória que atingiu o enclave espanhol levou à convocação extraordinária de um Conselho de Ministros do Interior da União Europeia. Está agendado para amanhã por videoconferência. O Ministro da Educação vai participar logo à tarde na reunião da Comissão Permanente do Parlamento para debater os problemas com os exames nacionais do ensino secundário. Fernando Alexandre deverá prestar esclarecimentos sobre os problemas registados na correção digital das mais de 300 mil provas na primeira fase. O processo forçou o Governo a adiar os prazos inicialmente previstos de correção e a fixação das pautas. O Ministro da Educação reconheceu a existência de problemas, mas garante que nenhum aluno será prejudicado. O debate na Assembleia da República está marcado para as 15h. O Presidente da República recebe hoje uma delegação do Tribunal de Contas em Belém. A audiência foi pedida pelos responsáveis do Tribunal e divulgada na página da Presidência na internet. O motivo da audiência não foi divulgado. O encontro entre António José Seguro e os representantes do Tribunal de Contas surge numa altura em que o Governo apresentou uma proposta de alteração ao funcionamento deste órgão. Uma das mudanças propostas é a dispensa de visto prévio em contratos públicos até 10 milhões de euros, bem como alterações nas carreiras do Tribunal de Contas. A proposta do Governo foi aprovada na Generalidade no Parlamento, mas ainda falta a aprovação na especialidade, bem como a votação final global, que só deverão acontecer em setembro por causa das férias parlamentares. Entra hoje em funcionamento a primeira unidade de saúde familiar de gestão privada em Portugal. Fica no Centro de Saúde de São Pedro da Cadeira, em Torres Vedras, no distrito de Lisboa. A abertura desta USF, a primeira do tipo C no país, foi confirmada à Agência Lusa pela administração da Unidade Local de Saúde do Oeste. A nova unidade de saúde familiar vai assegurar o acompanhamento médico de mais de 5 mil utentes sem médico de família, atribuído na freguesia de São Pedro da Cadeira e em parte da freguesia do Turcifal.
0: Pedro Guilherme, na edição das 5, no simultâneo RTP Antena 1, Continente Madeira e Açores, RTP África e RTP Mundo. E toda a informação segue atualizada em noticias.rtp.pt. Olá, muito bom dia, são 5:07 e cá estamos em agosto. Sou José Candeias com João Carrasco e Carlos Mateus.
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0: Longe Rádio Macau. As mensagens que queira enviar, ou quem sabe, quem queira vir à conversa comigo, pode também o fazer através da mensagem José Candeias no Facebook, o WhatsApp, o 912-120-501.
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0: Muito bom dia, Serafim Martins.
3: Bom dia.
0: Bem-vindo. Bem-vindo à RTP Antena 1.
3: Obrigado, Patrício.
0: E onde é que anda?
3: Eu estou neste momento para entrar no túnel do Marão.
0: Opa, esperemos então. Bem, acho que agora tem uma antena lá dentro.
3: Acho que sim.
0: E você está aí, portanto, em plena Serra do Marão. Isso, como é que está aí o céu? Está estrelado ou tem nuvens?
3: É um bocadinho nevoado, mas não estava assim, foi fora.
0: E está tranquilo, temperatura agradável, Serafim?
3: Sim, estamos com 17 graus. A estrada está quase em troço nenhum, praticamente. E acabámos nós mais uma viagem assim até Paris.
0: E a Paris. Então o que é que vai fazer? O que é que vai fazer a Paris, Serafim?
3: É, pá, vou lá fazer umas descargasitas.
0: Mas costuma lá ir muita vez?
3: É, quase todas as semanas a passar lá.
0: E você então conhece Paris melhor do que ninguém, quase, não?
3: Ah, de passagem sim, não é? Agora lá
0: vejo
3: não.
0: Você só anda às voltas de Paris, não?
3: É, praticamente só à volta de Paris mesmo.
0: Ai, ó Serafim, se você andar às voltas de Paris está tramado. Bem, lá dentro também não temos muito que elogiar, mas o trânsito à volta aquilo às vezes é complicado, não, ó Sr. Martins?
3: Ah, sim, é muito complicado. Tem dias que é um caos mesmo. Mas não há nada que a gente já não esteja habituado a isso, não é?
0: Ah, está bem, ó Serafim. Está bem que estejam habituados. Epá, mas isso moe. Eu acho que isso cansa mais do que quilómetros a andar, não, Serafim?
3: Ah, sim, sem dúvida nenhuma.
0: Amolece um gajo completamente. Ó Serafim, lembra-se qual foi o período da sua vida como motorista que teve mais tempo retido na estrada?
3: É, sim, muito sinceramente, o máximo que eu tive foi 2 horas e meia.
0: 2 horas e meia?
3: Sim, tenho tido sorte. Nesse campo tenho tido sorte.
0: Olhe, desse por muito feliz, que eu já tive casos de 2 dias e meio.
3: Ah, eu não, graças a Deus, até hoje, até à data, não.
0: Aquelas situações, ainda bem, muito complicadas aqui há uns anos atrás. Serafim, há quantos anos anda neste vai e vem?
3: Há quase 30, 28 anos e pico.
0: E quando é que você quer largar isso?
3: Quando não puder mais.
0: Olha, vês? Assim mesmo. E...
3: É o

0: que eu gosto de fazer é andar na estrada, okay. E é o que eu gosto de ver é Alcatrão pela frente, não é?
1: Alcatrão pela frente. É. Olha, Serafim, o meu cara é de onde?
0: Eu sou de Vila Nova de Gaia, Porto.
1: Boa, senhor. E estamos no mês de agosto. É um mês de viagens ou poderá ser um mês de férias?
0: Não, esta é a última viagem antes das férias.
1: E
0: fazendo esta viagem é para entrar de férias.
1: E você pensou assim, é a última viagem que eu faço antes das férias e pela primeira vez vou contar ao José Candeias?
0: É, porque assim, eu ouço quando entro em Portugal e quando saio, não é?
1: Sim.
0: Porque lá fora é difícil apanhar, a não ser na zona de Paris, que se apanha muito a Antena 1, claro. E na zona de Tours.
1: Pois.
0: Agora, tirando isso, é muito raro apanhar a Antena 1.
1: Serafim, agora sabe que as tecnologias agora permitem, isto quem tem, pronto, é que os telemóveis e hoje a nível da Europa já não existe aquilo que é o roaming, não é? Portanto, há uma maior facilidade, mas temos as nossas aplicações que permitem ouvir tudo o que se quiser, à hora que se quiser e, obviamente, com as emissões em direto. Portanto, cada uma das rádios que está associada a este programa, seja Antena 1, Internacional, Açores, Madeira, Mundo, todas elas estão ligadas a este programa. Mas, ao meu caro, então vai de férias para onde?
0: Eu vou de férias ao Brasil este ano. Vou para Fortaleza.
1: É a primeira vez?
0: É a primeira vez também.
1: E porquê que quer ir para Fortaleza?
0: É que a minha esposa insistiu que gostava de ir ao Brasil, mas sabes, então vamos, pronto.
1: E a sua senhora é portuguesa?
0: É portuguesa, é.
1: É. E porquê que escolheram Fortaleza?
0: Olha, até foi o agente de viagens que nos aconselhou, que foi lá que era um sítio mais calmo.
1: Ok. Sim. Olha, é uma grande cidade. É uma cidade muito grande mesmo. É maior que Vila Nova de Gaia.
0: Ah, sim, sem dúvida.
1: É maior que Vila Nova de Gaia e o Porto juntos.
0: É verdade. Mas tenho uma vontade que olho para lá num beijo ao Alcatrão.
1: Ah, isso você não vai ver. Também, ouça, tem outra vantagem, Fortaleza. Você tem 12 horas de dia e 12 horas de noite.
0: É verdade, é verdade.
1: Portanto, é meio por meio. Está mais perto da linha do Equador. Anda mais coisa, menos coisa. É. Gosta de água fria ou água quente?
0: Água temperada.
1: Ah, gosta temperada? Então pronto, então você vai para o caldinho. Boa. Só vai você e a sua senhora?
0: Sim, só.
1: Ok. Gosta de passar assim um relaxo na praia? Gosta de estar à vontade, que ninguém o chateie?
0: Exatamente, exatamente. Depois é assim, depois de tão tempo fora de casa, sem a companhia da mulher e filhos, netos, sabe, vem tirar assim noite dia descansado.
1: Oh, meu amigo, faça isso. É a primeira vez então que vai ao Brasil, mas se calhar não será a primeira vez que faz uma viagem com a sua senhora assim a outros destinos, provavelmente.
0: Ah, sim, sim. Todos os anos tiramos 8, 10 dias para estarmos juntos, sozinhos, sossegados, tranquilos. É, já temos ido para Palma, para Ibiza, já fomos a Punta Cana.
1: Uau.
0: Este ano calhou-nos ir para o Brasil, a mulher insistiu. Já como é um homem fora de casa, se não vai fazer o gosto à mulher, está o chave.
1: Oh, amigo, vai fazer o gosto à mulher e vai fazer o gosto ao homem. Oh,
0: exatamente,
1: isto só se completa com os dois. Ouça, meu amigo. Já verifiquei então que gosta de sentir esse prazer com a sua senhora. Olhe, Serafim, já foi assim estes destinos um bocadinho mais exóticos, mas no caso do Brasil, é assim, mal você... Você cheque, os brasileiros são muito aporreiros nesse aspecto. A gente tem é que se encaixar. Você comece logo ali por sondar. Olhe, onde é que eu compro aqui uma boa água de coco geladinha para a gente beber, eu mais a minha senhora? Barata. Faça assim, tipo um contrato, e todos os dias uma aguinha de coco. Aquilo é do melhor. E depois, amigo puxa amigo, e brasileiro gosta de palavra, diga, até onde é que eu posso aqui fazer aqui assim um tiradente, um petisquinho assim barato, popular. Oh, meu amigo, você vem de lá, o outro mais a sua mulher.
0: Eu acho que sim.
1: Já vi que você gosta de se divertir, amigo, ou pelo menos gozar a vida. Sim, sim. É isso que a vida nos recompensa, faz você... Não tem medo de andar de avião?
0: Não.
1: Certeza absoluta?
0: Absoluta.
1: Oh, isto para quem está habituado a andar com quantos rodados tem esse caminhão?
0: Este rodado tem 6 rodados.
1: Agora imagine lá em cima que as rodas estão encolhidas.
0: Hoje já tem medo de ir mais novos.
1: Oh, meu caro Serafim, verifiquei que tem uma família, mas que tem os seus momentos com a sua mulher. A nível de família, filhos, netos, é uma família bonita, então.
0: Tenho uma filha e 2 netos.
1: Ia, tudo lá pela zona de
0: Gaia. Já homens.
1: Já são homenzinhos.
0: Já.
1: Já pedem conselhos, se calhar ao avô, não?
0: Ah, conselhos de carteira.
1: Conselhos e carteira. Às vezes nem é preciso eles pedirem que você abre logo.
0: Ah, isso não haja dúvida.
1: Ora.
0: A gente não vai fazer isso quando pode, quando é que faz?
1: Você tem cara disso, homem. É isso. Ô, Serafim, então você tem quantos anos?
0: Eu estou com 58.
1: Ainda? Eu com 58 anos. Meu caro Serafim.
0: Já quando... lá passou, não é?
1: É, mas eu tenho 35.
0: Sim.
1: Eu tenho 35, amigo. Ainda vou. Cada perna. Você também não faz. Olha ele. Olha, meu amigo. Faça-se. Aquilo é muito bonito. Descubra a cidade. Tem um artesanato e uns sítios muito, muito bonitos na cidade, relacionados com o povo, com a cultura brasileira e com aquela zona, portanto, do Nordeste brasileiro. Por isso, vai gostar. Quando é que parte?
0: Eu parto agora dia 17.
1: Aí, portanto, do Porto.
0: Sim, do Porto. Porto de Lisboa e Lisboa direto para lá.
1: Ah, ainda vem aqui a Lisboa. Está bem.
0: É, tem que fazer escala em Lisboa.
1: Faz aqui escala. Serafim, uma grande estreia, uma excelente conversa. Você trabalha para que empresa?
0: Global Fix.
1: Ok. E deixa um cumprimento para quem? Para os colegas todos, pois claro.
0: Para os colegas todos, para vocês aí, principalmente, que nos alegram as manhãs. E um banhado a toda a equipa da Antena 1. E é isso que a gente espera da vida. É um pouco de conforto, um pouco de companhia. De quem mais amamos, quem mais queremos. E levar a vida para a frente, conforme Deus nos deixa.
1: Você e a sua senhora gostam de dançar?
0: Ela sim, eu não.
1: Você é quê? Você é pé de chumbo?
0: É mesmo.
1: Até isso no Brasil, aquilo não é preciso de dançar agarrado, aí você é um pé, uma mão por um lado e aquilo compõe-se tudo, então.
0: É, sim, vai-se nem rascando conforme pobre.
1: Pois, exatamente.
0: É.
1: Eles lá no botequim têm lá umas coisas que ajudam a fazer isso, depois fala lá com o homem, está bem?
0: Pois.
1: Meu caro Serafim, foi um gosto, meu amigo. Boa viagem, boas férias. Venha sempre e obrigado por estar connosco.
0: Obrigado, eu. Tudo bom para a equipa e para toda a gente.
1: Abraço, força.
0: Abraço. Vamos.

0: Marquinho aqui com Bandua. 28 minutos para as 6 da manhã desta manhã de agosto 3, em que o Instituto Português do Mar e da Atmosfera prevê para o continente. Vamos ter chuva, uma manhã de verão mais estranha. Ou seja, amanhã e durante o dia, céu muito nublado, chuva em geral fraca, mais provável no litoral norte e centro, e até durante a tarde. O vento, esse por vezes forte, nas terras altas e também na faixa costeira sul do Algarve. A temperatura vai descer no interior e também no Sotamento Algarvio. Na Madeira, o dia é de poucas nuvens, elas a virem bem durante a tarde, e nos Açores temos boas abertas, embora ainda com alguns aguaceiros durante a manhã, e isto nos grupos ocidental e central. Castelo Branco, Évora e Beja, máxima é de 33 graus. Bragança com 31, Porto Alegre, Santarém e Faro hoje com 30, Coimbra 29, Vila Real, Viseu, Leiria, Lisboa e Porto Santo hoje com 28 graus, Braga, Aveiro, Setúbal, Funchal e Horta 27, 26 Guarda, Sines, Chagres, Santa Cruz das Flores e Angra do Heroísmo, 25 Porto e Ponta Delgada, Viana do Castelo 24 e 21 para as Penhas Douradas.
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0: 213820033, 213820034. Enquanto não vem a conversa mais em direto, então, olá, para o Fernando Costa. Bom dia, Fernando. E aí, a grande fotografia, vocês a desinfetarem aí umas instalações. E aí, vocês parecem aqueles homens. Quem olha para vocês, tipo quem faz aquelas investigações, por exemplo, da Judiciária, ou aquela. Muito bem, portanto, ali, bom equipado, muito bem. Zona de Águeda, Oliveira do Bairro, o Fernando Costa, que ainda há dias tinha uma conversa interessantíssima comigo sobre o seu trabalho. E então, tudo bom. Mais Paulo Conceição, também bom dia, uma boa viagem. Ainda. Zé Candeias, natural de Lamego, a Filipe Ribeiro, muito bom dia também, tudo bom. Um grande dia de Torres a caminho do carregado, diz o Rodolfo e a Sónia. Há mais comunicação, olá, Djalmo Ferreira, de Sinfãs. E depois, entretanto, Fernando, há aqui assim, esta nuvem que se vê, isto foi um tratamento de desinfestação com nebulização a quente numa fábrica de cereais. E ouvindo uma nebulização aqui numa fábrica de cereais. Isto deve ser para afugentar qualquer peste, qualquer caruncho, ou gorgulho, ou ratos. Muito bem, bom trabalho para todos. As mensagens chegam aqui, 912-120-501, que é o WhatsApp, e também no Facebook em José Candeias. Avançando na manhã de

0: Fábia Rebordão, 20 minutos para as 6 da manhã. Lembro, e não tardará muito, vai ouvir, e depois das 6 ouvirá outra. Estou a programar, já com os anos passados, portanto desde 68, das canções que marcaram os verões até hoje, até à atualidade. Portanto, já vai ouvir a que marcou mais um ano, e depois outro seguido, depois das 6 da manhã. Para já, vou ao contacto com o António Ribeiro. Olá, António, bom dia, bem-vindo. António Ribeiro, bom dia.
1: Bom dia.
0: Está bom?
1: Estou bom, estou obrigado.
0: Há bocadinho, aquele ouvinte, falava-me da zona de Amarante. Olha bem, é de onde você fala, não é, António?
1: É.
0: Amarante?
1: Era pista de vinha, pertinho, a 2 km.
0: Ah, 2 km, está pertinho, muito bem. Isto agora já, diga lá, António.
1: Eu já provei para aí, faz agora para aí 15 dias, da segunda-feira.
0: Já que
1: faz 15 dias.
0: Não percebi.
1: Provei para aí para chegar a ver.
0: Ah, boa, fez muito bem. Olha, António, agora não falta é gente por aí, não?
1: Agora é tudo, eu sou imigrante, sei lá. Mas, eu também sou lá.
0: Mas você também é ou já foi?
1: Já foi. Estou reformado, mas estou lá e venho, sabe?
0: Ok, senhor.
1: Estou aqui mais tempo e vou lá de vez em quando.
0: Portanto, vai lá para atualizar um bocadinho também, não é, António?
1: É, aos médicos vai, assim, de vez em quando.
0: Luxemburgo, então, não é?
1: Luxemburgo, sim.
0: Ok. Mas agora é a altura deles virem praticamente todos, ó, caro.
1: Sim, normalmente sim, nós fizemos dia 7 vai vir um, dia 13 vai vir outro, está cá tudo bem, breve outra vez aqui em Portugal.
0: Vão estar todos aí à vossa beira, portanto junta-se tudo então, na família.
1: Casa. Sim, sim, venho aqui a minha casa, vou cair só um deles.
0: Ok.
1: Cheguei lá aqui na Foz.
0: Ah, sim, agora aí nesta altura de verão, o que é que essa zona aí anima? Isto tem muita festa? Há muita animação por aí, António?
1: É, mas aqui a festa de Sardinha, aqui a nossa terra, também.
0: Aí vai haver...
1: A festa de todo lado.
0: Aí vai haver a festa da quê? Da Sardinha?
1: Da Sardinha. Uma festa daqui da Sardinha, de facto, daqui da capela da Sardinha. Aqui ao lado de mim. É mesmo ao lado de mim.
0: Então, como é... 200
1: metros.
0: É ao lado de si, como é que se chama onde você está?
1: É Luar de Penalta, mas é da Estradinha.
0: Estradinha? Você disse Estradinha, não é?
1: Estradinha, mas o Luar não mora mesmo, é Penalta. É logo assim, papai.
0: Mas você fala muito depressa. Às vezes não percebo, homem. Isso é que é? Isso é falar aqui à luxemburguês. Falam lá muito depressa, é, António? É, amigo. Ouça lá, isto o hábito de acordar cedo não se lhe tira do corpinho, não? Você é daqueles que gosta de madrugar, é, António?
1: Não, gosto. O meu pai já ouviu o jornal já há muito anos, já faleceu, já ouviu ele cantar a desgarrada. Foi por isso que eu estou vendo outro dia.
0: Ok.
1: Era para me pôr a cantar aí, mas não conseguimos. Porque eu não sei o nome do meu pai. Ele disse, o meu pai é para pôr o meu pai ir ao YouTube e pôr cantar da Amarante e pôr António Abreu. E aí é que ele aparece, sabe?
0: Ah, ok, ele ok. Olha, António, você como é que ocupa o seu tempo aí na sua zona? Isto, quem acorda logo pela manhã, não vai para a cama de novo. Como é que você dá umas voltas, tem onde se entreter? Como é que é, António?
1: Passei para o Tomás Pulas, depois tenho aqui, estou aqui a fazer o compotinho na minha casa também. Também anda para o...
0: Ah, mas você fala... Espera aí, você fala muito português que eu não percebi o que é que você disse. O que é que você disse a fazer aí em casa?
1: Ando a fazer aqui um capoto na minha casa, está a ver?
0: Ando a fazer um quê?
1: Capoto.
0: O que é um capoto?
1: Olha, isso também gostava de saber eu.
0: Estamos
1: o capoto...
0: Sim.
1: Sabe, lá no São Bruno é uma fachada, sabe, uma fachada. Fazer a fachada que é fazer o chuveiro ao vidro em volta da casa, está a ver? Para isolar a casa.
0: Ah!
1: Eu, aqui, Amarante... Eu sei que dizer que é o capoto, até fiquei admirado quando eu vi esse palco que eu não ouvi.
0: Ah, e Amarante chamam-lhe capoto?
1: Capoto, fazer o capoto.
0: Ai,
1: então,
0: ai.
1: Volta da casa, estar ouvindo.
0: Não mudem as vogais, porque senão isso ainda dá para o torto.
1: Pois.
0: António.
1: Eu fiquei admirado.
0: Meu amigo, isto. António, então, ouça, olha. mantenha-se aí, fresquinho, bom, aguarde a sua família e um abraço de Lisboa para Amarante, meu amigo. Por acaso, já há muitos anos, já, quer dizer, também não há, assim, há muitos, mas por acaso tenho saudades de voltar a Amarante.
1: Não,
0: é lindo.
1: Não dá para pôr em bom pai, que é a nossa cabeça.
0: Oh, meu amigo, isto agora, olha, até lhe pode dizer, eu estou aqui com situações até do computador, aqui com as mensagens. Mas ouça, se a gente puder, há sempre aquela surpresa. Está bem, António?
1: Pronto, obrigado.
0: Amigo, um abraço, tudo bom, uma boa segunda-feira.
1: Talvez.
0: Adeus, bom dia.
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4: Bom dia, Zé Candeias. Aqui é o David Santiago, daqui de Faro Algarve. Quero mandar um abraço a todos os ouvintes, aos amigos aqui de Faro que estão aqui na estrada, às padarias também aqui do Algarve, a padaria Nelly Bruno em Marte Longo, aos amigos aí da padaria de Cachopo, ao amigo Paraná, e também ao amigo Ildefonso da Mercearia Martins e o amigo também Celestino da Universidade da Penha. A todos os padeiros e caminhonistas que estão aí na estrada aí lutando pelo pão de cada dia e por nossas famílias. Um abraço a todas. Boa semana.
0: Tudo bem, boa semana, tudo bom. Ei, isto vinha com energia. Ora, o que é que vem aqui? Olha, já vem aqui umas grandes fotografias do caminhão. Ei, o caminhão tem muita gente já cá a ver. Senhor, branquinho, ali um painel. Zé Candeias, para todos, cumprimentos, bom dia, pessoal da roda, é o Renato Fora de Horas, mais conhecido no CB, hoje Rota Dura, Armação de Pera, a Sevilha, depois ao Seixal, o meu sogro quer um abraço meu, é o meu sogro que chama-se Zé Marques, está na Amora, aí, senhor Zé Marques, tudo bom, e está a recuperar, então vá, senhor Zé Marques, um abraço, e força por aí. Mais a dupla PP Caminho de Madrid vão descarregar em quê? Em Pliego Múrcia, um abraço forte. Eu até vos dava um abraço ao PP. Quem ganha é você. Se vocês me dissessem sim, gostaríamos de falar, pode ser ao dupla PP, senão vou ficar aborrecido convosco. Nunca mais fechou. Nelson Gonçalves, bom dia Barcelos, também uma excelente semana. Zé Candeias, sou Carlos Sousa, em Cabinda, Angola, um abraço aos meus familiares em Aveiras de Cima, e para o Fernando Marques e Luís Correia, e em Cabinda, e está sempre calor, amiga, e é que é bom. Mas hoje temos aí Zé Candeias, hoje o Catarino está na Benedita, está no mercado das Caldas. Vocês todas as segunda-feiras estão aí, né? Isso, vocês e as Caldas é um Vestavias. Então vá, bons negócios para todos.
5: Bom dia, Zé Candeias, fala António São Bento. É a primeira vez que estou a falar, mas todas as segundas-feiras viajo de Porto Lisboa a esta hora. Vou trabalhar para o Ponto 25 de Abril. Sou inspetor da cidade. E um grande abraço e tudo bom aí para o seu programa.
0: Meu caro amigo, tudo bom? O seu nome? São Bento. Olha que nome, sim senhor. Olha, muito obrigado, boa viagem, uma boa semana, bom trabalho. E fiquei curioso aí sobre a sua atividade quando falou em Ponto 25 de Abril.
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0: Vamos então lá saber a canção que marcou o verão há alguns anos atrás. E entramos em 1971. Qual era a canção? Não chegou lá. digo eu. Menina do Alta Serra é uma das canções mais emblemáticas da música portuguesa dos anos 60 e um dos maiores sucessos da carreira de Tonicha. A música venceu o Festival RTP da Canção em 71 e representou Portugal em Dublin, alcançando o 9º lugar, que à época foi até um dos melhores resultados na competição. A canção, com letra de Ari dos Santos, música de Nuno Nazaré Fernandes, uma dupla responsável por grandes êxitos da música portuguesa, e Ari dos Santos construiu um retrato poético da mulher rural portuguesa, recorrendo a imagens ligadas à natureza, aos campos e à serra. Claro que fica também uma curiosidade, após a participação na Eurovisão, a popularidade da canção levou à edição de versões em várias línguas e ajudou a projetar internacionalmente a carreira de Tonicha. Ela, quando regressou, ainda me lembro disso, até o vestido grande que ela levou, quando regressou de Dublin, a cantora foi recebida por uma multidão de admiradores no aeroporto aqui da Portela, sinal do enorme impacto que a música tinha conquistado junto do público português. Portanto, 1971, o verão batia com Menina do Alta Serra.

0: Menina do Alto da Serra, com Taunicha, verão de 1971. Quase nas 6 da manhã, também lembrando, josecandeias.programa@rtp.pt. Também uma forma de nos falar. Um abraço, esta é a máquina de trabalho. É uma grande máquina, ao Sr. Eduardo. Sim, senhor, então vá. Desfrute dela, ganhe dinheiro com ela. Zé Candeias, equipa, hoje vou de caminhão vazio até Bilbao. Ah, então isso é mais rápido. Carregar carga para Portugal urgente. Há dias assim, mas importante é fazer quilómetros e estar na companhia da Antena 1. Quem diz é o Zé Alberto. Zé, então vá, boa viagem. É o que se queira. Sempre aí com esse cuidadinho. Zé Candeias, excelente semana. Elis PlayStation. Elis PlayStation é muito bom. Zé Carlos. Ah, Zé Carlos é bom. Tudo bom? Bom dia, mundo deste Sesimbra. Ah, também estaria bem em Sesimbra. Já não vou a Sesimbra há algum tempo. Bom começo da semana, saúde e paz. Cumprimentos Inês e João Manuel. Ei, a boa dupla a fazer-se amanhã. Zé Candeias, de guia Henrique Esteves. Chegámos a estar juntos nos almoços, de amigos. Da Gorongosa. Ah, pois é. Eu estive em vários almoços dos amigos da Gorongosa. Olha, e nunca lá fui. Portanto, aqui o Henrique fazia distribuição dos fermentos, não era? Já faz uns 4 anos que não conduzo neste horário e hoje, excepcionalmente, estou a fazer recolha de roupa para lavar proveniente de quintas que fizeram eventos. Ei, ó Henrique, então, um destes dias venha até aqui quando arranjar aí um espaçozinho, quando estiver aí pela manhã. Portanto, ele diz assim, fica a dica para quem quiser serviços de lavandaria industrial entre Nazaré e Mialhada. Um forte abraço. Ó Henrique, então mais uma razão para você vir aqui. Vamos então marcar uma conversa. Dê aí sinal e diga quando é que a gente quer.
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0: A gente quer sempre. Quase nas 6 da manhã. Bom dia Portugal, bom dia mundo.

0: Marcos Val, aproximamos-nos das 6 da manhã desta segunda-feira, dia 3 de agosto. Espere em Portugal continental períodos de chuva fraca, mais prováveis no litoral norte e centro, e durante a tarde desce a temperatura. A Madeira é um dia pouco nublado, com mais nuvens durante a tarde, e nos Açores temos abertas, mas ainda alguns períodos de chuva durante a manhã no grupo ocidental, para o fim da tarde no grupo central e também durante a tarde no grupo oriental. Castelo Branco, Évora e Beja com 33 graus, Bragança 31, Porto Alegre, Santarém e Faro 30, Coimbra 29, Vila Real, Viseu, Leiria, Lisboa e Porto Santo com 28 de máxima, 27 graus, Braga, Aveiro, Setúbal, Funchal e Horta, 26 graus, Guarda, Sines, Chagres, Santa Cruz das Flores e Angra do Heroísmo, Porto e Ponta Delgada 25, Viana do Castelo com 24 de máxima, 21 graus para as Penhas Douradas.
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0: 6 horas, 5 nos Açores.
1: Marrocos avança o primeiro balanço oficial da onda migratória em Ceuta e garante que vai continuar a ser um parceiro fiável e responsável na luta contra a migração ilegal e o tráfico de pessoas. Depois de travar os ataques que disse que iam acontecer no fim de semana, o presidente dos Estados Unidos, Donald Trump, anuncia novas conversações de paz com o Irão. O ministro da Educação regressa hoje ao Parlamento para debater os problemas com os exames nacionais do ensino secundário.
0: Esta hora estão 18 graus em Coimbra, Lisboa e Porto com 20, Faro com 21, nas Ilhas, Funchal 23 graus, Ponta Delgada com 22, estão agora 21 graus em Angra do Heroísmo e também na cidade da Horta. Edição das 6, Pedro Guilherme.
1: São as primeiras informações de Marrocos sobre a onda migratória que aconteceu na quinta-feira passada no enclave espanhol de Ceuta, no norte de África. Do lado de Marrocos estão confirmados 11 mortos. Do lado da fronteira, Espanha contabiliza 72 vítimas mortais. O Ministério do Interior de Marrocos assume que cerca de 40 mil pessoas tentaram chegar à Espanha através das cidades de Ceuta e Melilla. As autoridades espanholas apontam para a entrada de 50 mil pessoas em Ceuta nos últimos dias, sublinhando que grande parte regressou, entretanto, a Marrocos. Neste comunicado, o Ministério do Interior de Rabat responsabiliza ainda as redes sociais e os grupos organizados de tráfico humano pela onda migratória dos últimos dias. Rabat diz também que continuará a ser um parceiro fiável e responsável na luta contra a migração ilegal e o tráfico de pessoas. Entre os que chegam a Ceuta estão jovens, alguns menores, que procuram na cidade autónoma espanhola um futuro que não conseguem perspectivar em Marrocos. A enviada especial da RTP, Ana Romeu, visitou um dos locais improvisados de abrigo para estes jovens marroquinos.
2: São centenas e centenas. Nós estivemos num local um pouco afastado aqui, é uma zona industrial com muitos barracões e é lá que estão jovens, raparigas, rapazes entre os 14 e os 17 anos, amontoados uns em cima dos outros, no chão, dormem na rua, também pedem comida e a verdade é que não têm qualquer lugar no centro de acolhimento para menores. Vão de vez em quando bater à porta, perceber se já têm lugar, mas não existe. Mas a verdade é que também perguntando porquê que não regressam, a maioria diz que não quer regressar, que gostam de Marrocos, mas que Marrocos não gosta deles. Na verdade, esta juventude tem-se manifestado muito nos últimos meses, manifestado contra aquilo que dizem ser a falta de recursos, quer na educação, quer na saúde, não terem perspectivas de trabalho, não terem perspectivas de poderem continuar a estudar. Em 3, jovem marroquino nem estuda, nem trabalha. A geração nem são mais de 3 milhões de pessoas. E, na verdade, o que nos disseram é que viram tudo nas redes sociais, as redes sociais explicavam que aqui havia futuro, em Espanha havia futuro, dinheiro, trabalho e depois mapas de como chegarem até aqui. Mas fiquei com esta frase, nós gostamos de Marrocos, mas Marrocos não gosta de nós.
1: E a onda migratória que atingiu Ceuta levou à convocação extraordinária de um Conselho de Ministros do Interior da União Europeia. A reunião está marcada para amanhã, vai ser através de videoconferência. Os Estados Unidos vão retomar hoje as conversações de paz com o Irão. A informação foi adiantada ontem por Donald Trump aos jornalistas a bordo do avião presidencial a caminho da Casa Branca. É óbvio que os iranianos não querem ser atacados. Sabiam a extensão do ataque porque o viram a ser preparado. O que estamos agora a fazer é dialogar com eles no âmbito de uma negociação que começa segunda-feira à tarde. O presidente norte-americano dá como certo um acordo com o Irão sobre o Estreito de Hormuz e admite também um entendimento com o regime iraniano sobre a questão nuclear. Estas declarações de Donald Trump surgem horas depois do cancelamento de um novo ataque conjunto com Israel contra território iraniano. Este último travão norte-americano fez com que o preço do petróleo nos mercados mundiais caísse mais de 6%. Um apagão geral de eletricidade está a afetar a Cuba esta noite. Foi o que anunciou a empresa estatal de eletricidade, num comunicado nas redes sociais.

0: Empresa de eletricidade de Cuba fala numa desconexão total do sistema elétrico que mergulhou o país na escuridão, incluindo a capital Havana. Cuba atravessa uma crise económica há já 5 anos, agravada pelo bloqueio norte-americano ao fornecimento de petróleo desde janeiro. O Ministro da Educação vai participar logo à tarde na reunião da Comissão Permanente do Parlamento para debater os problemas com os exames nacionais do ensino secundário. Fernando Alexandre deverá prestar esclarecimentos sobre os problemas registados na correção digital das mais de 300 mil provas da primeira fase. O processo forçou o Governo a adiar os prazos inicialmente previstos, quer de correção, quer de fixação das pautas. O Ministro da Educação reconheceu a existência de problemas, mas assegurou que nenhum aluno será prejudicado. O debate na Assembleia da República está agendado para as 3 da tarde. Está reposta a circulação ferroviária na linha do Norte, que esteve cortada por causa de um incêndio ontem à noite em Vila Franca de Xira. Infraestruturas de Portugal confirmou à Antena 1 a reabertura da linha por volta da 00:30. O fogo começou ao início de noite numa zona de mato, perto da ponte Marechal Carmona, que também chegou a ter o trânsito condicionado por causa do fumo denso. O comandante Pedro Carolino, dos Bombeiros Voluntários de Vila Franca de Xira, explicou à RTP as principais dificuldades no combate às chamas.
1: Tivemos alguma rotação de vento durante aquilo que era a fase do combate e também algumas linhas de água, umas valas que existentes aqui nesta zona do terreno que nos dificultaram aquilo que era a progressão. O incêndio deflagrou sempre em mato, com existência de uma zona sensível, um armazém de material de artesanato e também de cozinha. Fizemos a proteção daquela exposição, mas não houve qualquer afetação daquele edifício.
0: Incêndio ontem à noite em Vila Franca de Xira. O grupo Cidadãos pela Cibersegurança pediu à Comissão Nacional de Proteção de Dados que esclareça a forma como são tratados os dados dos cidadãos que utilizam o sistema de reciclagem e reembolso de embalagens Volta. Em causa está o que o reembolso pode revelar sobre quem compra. Paula Verã.
2: E a dúvida recai no tratamento de dados pessoais no sistema Volta para o depósito e reembolso de embalagens. O grupo Cidadãos pela Cibersegurança pediu esclarecimentos à Comissão Nacional de Proteção de Dados. Em causa está o valor do depósito que pode ser acreditado em cartões de fidelização ou contas de cliente de cadeias de distribuição. E é neste processo que recaem as dúvidas. Em que medida podem os operadores associar as devoluções à identidade do consumidor e cruzar essa informação com os dados de compras anteriormente efetuados? Ou seja, saber o histórico de compras do consumidor, que espécie de embalagem foi devolvida e em que local e quando foi comprada. O Grupo Cidadãos pela Cibersegurança diz que estes dados são valiosos para fins comerciais e de marketing.
0: O sistema Volta para a reciclagem de embalagens de plástico, metal ou alumínio permite converter o reembolso em dinheiro, vales de compras, vale de desconto, também cartão de fidelização ou ser doado a instituições.
3: Pedro Guilherme, na edição das 6, no simultâneo RTP Antena 1 Continente, Madeira e Açores e RTP Mundo. 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São 6:08. Muito bom dia, boa segunda-feira, excelente semana. Boas férias, ao bom trabalho.
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3: Sou o José Candeias, comigo está o João Carrasco e o Carlos Mateus.

0: Miguel Araújo e os 4 e meia. Com esta saudade, bom dia, 6 e 12. A rádio espera a sua chamada, se quiser vir até aqui, onde quer que se encontre. Nessa viagem de férias, nesse acordar cedo, nessa preparação para o dia, nesse seu trabalho, onde quer que se encontre, 213820033, 213820034.
1: José Candeias, Antena 1, Mundo, fala José Santos, é Viseu. Cá vamos para mais uma semana. Uma semana que agora começa a chover aqui em Lisboa. Isto, o clima está mesmo alterado, isto é assim, nós não mandamos nada. É simplesmente temos é que mudar os nossos comportamentos.
0: Olha, eu tenho que levar o carro depois disso.
1: Natureza. Venho aqui desejar uma boa semana
0: boa
1: de trabalho para todos. Se calhar um bom início de férias.
0: Ah, não tenho as dúvidas.
1: Um abraço especial aos nossos imigrantes que nesta altura vêm até Portugal, uhum, até aos seus entes queridos, matar saudades e são sempre acarinhados e recebidos com muito, muito amor patriotista.
0: Esse mesmo que é maior, este homem é
1: grande bem. Abraço, boa semana, uhum, e vamos até ali ao Oleiros. Obrigado, Zé Candeias. Já agora, juízo na estrada.
0: Pois, isso é que me vem.
1: O telemóvel é um dos maiores inimigos. Larguem o telemóvel e vivam a vida.
0: Muito bem, meu amigo. Boa viagem. Tudo bom.
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0: Bom dia, Marco Bento.
3: Bom dia, José Candeias. Bom dia a todo o auditório.
0: Então, mas você não vai de férias?
3: Falta duas semaninhas, esta e outra.
0: Ah.
3: Depois para-se uma semana e recomeça-se outra vez.
0: Só uma semana de férias?
3: Depois temos uma em outubro, novembro, que é para ajudar o sogro a apanhar a azeitona, e depois temos uma no Natal.
0: Eu adoro isto. Eu adoro estas coisas. Temos uma semana em setembro para ajudar o sogro a apanhar a azeitona. Oh, Marco, vocês apanham a azeitona muito cedo?
3: Não, de setembro. É outubro. Outubro ou novembro. Eu não sei bem quando é que ele quer apanhar. Se fosse nós espanhóis, e o ano passado, em fevereiro, ainda vi malta a apanhar a azeitona em Espanha. Portanto.
0: Ah. Isso é. Há aí muita. Olhe, e fora aquela que fica no chão, que muita gente se aproveitasse e ainda fundia para bom azeite. Não tenha dúvida.
3: Eu costumo dizer que se o meu sogro apanhasse toda a que está no chão

0: É assim, ó Zé, vais a mochar, apanhas a azeitona e a
1: quer... Também, eu também posso fazer esse negócio consigo. Você se apanhar só o que o meu sogro deixou para trás, o que nós deixamos para trás na terra, eu acredito que você faça tantos ou mais litros que nós. E ainda eu faço de favor, ainda eu facilito o transporte da azeitona desde o terreno até o lagar. Estamos a falar, também são 5 km, nem chega a 5 km, é o lagar lá da aldeia, também não há problema.
0: Ai, Marco, ai, as dores que eu tenho nas costas, as minhas cruzes. Ai, as minhas cruzes. Ai, as minhas... Ai, eu não posso andar...
1: Sabe, esse mal é o mal que sofre muita gente cá em Portugal.
0: Ai, eu não posso andar agachado tanto tempo, e andar agachado tanto tempo, isso faz mal.
1: Mas ouça uma coisa, você agora tem a vida facilitada. Vai às lojas que vendem materiais para tudo. Pronto, passando a redundância e publicidade.
0: Ah, ok, vou comprar um aspirador, é isso?
1: Compro um aspirador industrial, compro um separador, deixo lá que o trabalho fica resolvido. E o rapaz lá do lagar agradece.
0: Quanto é que isso custa?
1: Não sei quanto é que custará, mas é que ao preço que está, que tem estado o azeite, a brincar que nós falemos, é capaz de valer a pena.
0: Então pronto, fazemos assim. Eu compro, eu faço a minha parte, cedo a maquinaria a si e ao seu sogro, e até poderei ter direito, se calhar, a um azeitezinho de primeira tiragem.
1: Nunca se sabe. É uma questão de nós falarmos. Pode aparecer nas festas da aldeia, lá no dia...
0: Tá giro
1: isso. Eu vi ontem o cartaz, as festas da aldeia são no último fim de semana deste mês. E nós tratamos de falar, de conversar com o velhote e tratar de organizar a situação.
0: Está bem.
1: Então, há problema.
0: As festas da aldeia... qual é a aldeia, Marco? Lembra-me lá.
1: Malaqueijo.
0: Malaqueijo, não é?
1: Malaqueijo.
0: Malaqueijo, isso deve vir de quê? De mal do queijo? Isso qual é a origem dessa terra?
1: Não, isto, segundo reza a lenda, passou há um século atrás, passou uma pessoa lá para a aldeia e perguntou lá a uma senhora se havia alguma coisa que se comesse. E a senhora gritou, mal há queijo. Mas coisas para falar, assim. Então ficou malaquijo. A lenda que eu ouvi é assim.
0: Mal há queijo. Quanto mais o pão. Ó Marco, então para onde é que vamos hoje?
1: Ora, o Marco saiu de Malaquijo. Ou seja, Malaquijo é onde ficou o caminhão. Fica lá
0: Sim.
1: A um vizinho faz o favor de guardar lá o caminhão dentro da empresa dele.
0: A um vizinho, sim senhor.
1: Você conhece, mas eu não... Os nomes, estava agora a explicar quem é.
0: Está bem, então vá. E vamos para onde, Marco?
1: Vamos carregar a Matosinhos. Vamos carregar aqui a Matosinhos. Depois Matosinhos. Vamos descarregar aí a Lisboa, junto a Camarate. E junto à pista do aeroporto. Está aí um estaleiro de uma empresa de construções grandes.
0: Então quer dizer, hoje o dia vai ser longo, portanto vai para cima, depois vem cá para baixo e depois vai para Malaqueijo outra vez então.
1: Se calhar não for antes, só sexta-feira. Pois é, conforme a próxima carga e a próxima.
0: Pronto.
1: Se der para passar em Malaquijo, passa. Se não der, não passa.
0: Claro, exatamente. A vida continua. Oh, meu caro Marco, aquele abraço.
1: José, tenho alguém que mandou cumprimentos para si. Não sei se o senhor se lembra das padarias Tainha de Rio Maior. Que há muitos anos atrás, acho que andaram aí consigo.
0: Lembro-me. Lembro-me, sim, senhor.
1: O Samuel, visto que o pai dele faleceu num acidente de trator, o Samuel, que era o filho do dono, manda-lhe cumprimentos.
0: Você retribua.
1: O pão que eu trago agora aqui comigo é produzido pelo Samuel. Eu ontem às 10 da noite fui deixar o recado lá do pão que é para hoje. Às 4 da manhã fui buscar o acabadinho de sair do forno.
0: Olá. Então, se calhar até está a ouvir, um abraço então. Ok. Marco, uma boa semana, bons quilómetros. Então, foi um gosto, amigo.
1: Cumprimentos aí para toda a malta da roda, toda a malta aqui da empresa e para a malta dos barrigas de aço, que a chapa do ADR diz 99.3257. Para todos e a nível geral, um grande abraço e boas férias para quem for férias.
0: Esse código não percebi, mas está.

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4: Muito bom dia, António São Bento.
5: Bom dia, Zé Condeia.
4: Muito obrigado por esta conversa.
5: Epá, eu já ando há bastante tempo para ligar, mas epá, vou ligar hoje, vou ligar amanhã. Vou candeia à segunda-feira de manhã. É quando eu saio de casa, de Matosinhos.
4: Matosinhos, muito bem. Então faz viagens de segunda-feira, o que implica estar fora de casa a semana inteira, então, António?
5: Correto, correto.
4: Mas tem vários destinos, ou seja, isto dependerá da geografia logo da maior distância de casa?
5: Epa, é que eu trabalho para um instituto, tecnologia, inovação, auditoria, certificações, da área de eletricidade.
4: Na
5: volta e meia, áreas de eletricidade.
4: Okay.
5: Neste momento estou a inspecionar, ponto 25 de abril. Até posso dar uma notícia que dia 6 de agosto vai haver lá as comemorações dos 60 anos da Ponte 25 de Abril.
4: Dia 6 de agosto, as comemorações dos 60 anos, então.
5: Exatamente. E sejam atentos, que vai haver uma iluminação especial lá.
4: É! Ouvintes, em primeira mão, isto é que é rádio. Portanto, dia 6 de agosto, aqui
5: à noite.
4: Dia?
5: Dia 6 de agosto, à noite, olhem para a ponte, vai ver lá, mediado, a iluminação.
4: Ia, sim senhor, portanto eu vou estar atento. Ô, António, um inspetor a este nível, epá, isto tem uma dimensão de trabalho, obviamente profissional, isso ninguém retira, mas tem assim aquelas aventuras ou não, quando por exemplo se fala numa ponte como a de 25 de Abril?
5: Sim, tem os seus riscos, mas tu é tudo calculado, não é? Máxima segurança, mas pode acontecer. Todos os ricos são calculados antes de iniciar qualquer trabalho.
4: Como é que se muda um pirilampo naquelas torres mais altas?
5: Então, há lá duas torres, no meio do rio, para o norte, tem um elevador. Podemos ir pelo elevador da torre, até lá acima. E outra, quando é aquelas lâmpadas no cabo, que vocês veem, aquilo fazemos à mão. Vai um eletricista comigo, eu estou lá à frente, identificar a anomalia.
4: António, é tão boa esta nossa conversa, eu vou pedir-lhe, até o meu amigo fez a questão de parar e para isto, vou pedir-lhe a ver se não há muita flutuação de voz, de vez em quando escapa-me algumas palavras, se mantiver aí a mesma distância é muito melhor para nós. Mas, António, diz-me que, por exemplo, nas torres há elevador até lá acima?
5: Praticamente os 10 metros do travessão de cima da ponte. Há um elevador que vai até a 90 metros. Depois a ponte tem 120, a 190, até lá acima a travessão, e depois fazemos uma na escadaria que tem até lá acima a travessão. Então, 10 metros.
4: Oh, António, nem que me pagassem.
5: Nem que me pagassem.
4: Eu desmaiava logo. Eu que tenho vertigens e que tenho uma fobia por alturas, eu fico completamente... Ouça, isto é até por osmose. Vamos imaginar que eu estou a vê-lo, você, junto ali ao precipício, eu sofro por si também, eu tenho este problema na vida.
5: Olha, na sexta-feira teve lá o pessoal da Retrovisão Portuguesa a fazer lá uma filmagem, em preparação, não é? Para a festa.
4: Eu admiro.
5: E viram.
4: Ai, pois eu também acho que os limpa, aqueles limpa-janelas também não aí pendurar. António, mas há aí uma particularidade que é assim então, é que os cabelos batem palmas. Que é, você, para as luzes dos cabos, você e mais alguém, então vai subindo pelo cabo, até lá acima.
5: Temos uma inspeção mental. Aquilo é feito por departamento, não é? Tem o tipo que é mental, tem o tipo que é cristal, tem o tipo que é mental. Eu faço a inspeção toda na ponte, assim, um calendário.
4: Então, uma ponte como esta, você tem trabalho todo o ano?
5: É sempre, uma manutenção, mas é quando pedem as inspeções.
4: Okay.
5: Agora eu, o Instituto, tem várias áreas e vários trabalhos. Há dois meses vindo a Angola.
4: E você então tem aí experiência de vida, vai lá, vai. Obviamente, quando você sobe mais os outros profissionais, vocês vão, portanto, com proteção e vão. Agora falta-me o termo, aquele colete que prende com corrente, como é que se chama?
5: É, o arnês.
4: Exatamente, com o arnês, exatamente. Epá, mas isso é uma dimensão da altura. Você não tem vertigens, você não tem medo?
5: Eu não tenho, por acaso não, mas colegas meus, às vezes, porque eu sou chamado de vez em quando, eu por acaso já me aponto há mais de 20 anos, sou chamado, porque eu tenho já uma certa idade de 70 anos, não
4: é?
5: Então, de vez em quando, chamam para estas auditorias, inspeções, e eu lá vou.
4: António, porquê que a ponte 25 de Abril só se ilumina de vez em quando na totalidade? Que ela fica tão bonita. Ou seja, temos a iluminação sempre presente noturna, portanto, junto aos tabuleiros, mas de vez em quando todos os cabos ficam bonitos, tal e qual como aqui a vasta gama, que de vez em quando fica acesa, outras vezes não. Isso tem propósito?
5: Eu percebi que já tem 70 anos, não é? Já de uma manutenção. Agora, aquilo está sempre aceso no horário que o IP, que é o pessoal, tem o relógio que põe a senhora a pagar quando eles querem. Não?
4: Ah, ok. Muito bem. Mas ela fica tão bonita à noite, pá. Dá um panorama. É uma coisa lindíssima. Nós temos pontes fantásticas e elas iluminadas é de uma beleza. António, então...
5: A feira é que é dia 6, quer dizer, à noite.
4: Dia 6 à noite é que a gente não vai perder. Dia 6 à noite, imagino.
5: Vai ser bonito.
4: Ó, meu amigo, isto, portanto, é uma vida com estas aventuras. Já alguma vez, você estando lá em cima, até viu as nuvens por baixo?
5: Já, por cima das nuvens, eu.
4: E a grande trabalho. E o António trabalha nas nuvens. Muito bom. Muito bom.
5: No Rio, quando tem
4: que
5: estar bastante nevoeiro, não se vê as torres.
4: O que é que... Ouça lá. Quando você está lá em cima, é claro que isto é uma rotina, mas o que é que você sente quando vê aquela paisagem magnífica que só alguns a veem?
5: É tudo muito grande. Igual ao Cristo Rei.
4: Você sente-se grande igual ao Cristo Rei?
5: Exatamente.
4: E você abre os braços e abençoa. E abraça Lisboa.
5: Igual.
4: Muito bom, meu amigo. Sim, senhor. Oh, meu caro António São Bento, isto é o que eu gosto de revelar. As profissões e tudo o que isto envolve, os trabalhos que nós olhamos. Dá aquela passada. Portanto, mas isto tem muita coisa que se lhe diga. Muito obrigado por esta conversa. Vou deixar por assim dizer, continuar a sua viagem, a si e a todos os que completam a sua equipa. Desejo um bom trabalho e tudo bom. Okay. E não esqueçam, ouvintes, dia 6 de agosto, 60 anos da Ponte 25 de Abril, o António, que é o inspetor da eletricidade, diz que para a gente à noite não perder, porque a comemoração vai trazer iluminação festiva. Por isso, há que estar a par.
5: Atento.
4: António, um grande abraço, bom trabalho e obrigado por esta partilha.
5: Obrigado eu pela atenção e muita boa sorte.
4: Tudo bom, muito obrigado, boa viagem. Muito bom.

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0: licor de verão com manga-limão. 26 minutos para as 7 da manhã, verão que não tem muito pela manhã. Sim, o Instituto Português do Mar e da Atmosfera é chuva que prevê, em geral fraca, mais provável no litoral norte e centro durante a tarde. A temperatura máxima até 10 no interior e no Sotavento Algarvio. Estado do mar, na costa ocidental, ondas de oeste-noroeste, com 1 metro, temperatura da água entre os 18 e os 20 graus. Na costa sul, ondas inferiores a 1 metro e a temperatura da água no Algarve entre os 20 e os 22 graus. A previsão da Madeira é de céu pouco nublado, com mais nuvens durante a tarde. E nos Açores, temos um dia com abertas e chuva mais frequente a partir da tarde no grupo ocidental e no grupo oriental. Ainda chuva pela amanhã e também algumas neblinas. Castelo Branco, Évora e Beja, 33 graus, Bragança 31, Porto Alegre, Santarém e Faro 30, Coimbra 29, Vila Real, Viseu, Leiria, Lisboa e Porto Santo 28, Braga, Aveiro, Setúbal, Funchal e Horta 27, Guarda, Sines, Chagres, Santa Cruz das Flores e Angra do Heroísmo 26, Porto e Ponta Delgada 25, Viana do Castelo 24 e 21 graus para as Penhas Douradas.
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0: Na passada hora, a música de verão que se ouviu, Menina do Alta Serra com Antonicha, e agora, 1972, temos então outro hino de verão. Em 1972, Carlos Mendes dá voz a uma das canções mais otimistas da música portuguesa, com letra de José Niza e música de José Calvário. O tema venceu o Festival da RTP da Canção e representou Portugal em Edimburgo, na Escócia, alcançando o 7º lugar, foi a melhor pontuação até à altura. A canção surge numa época em que Portugal vivia ainda os últimos anos do Estado Novo. Apesar desse contexto, a mensagem é, diria, luminosa, esperançosa. O refrão convida a celebrar a vida, o sol, as flores, o vinho, os abraços, a amizade, e até propondo um mundo onde as guerras e as tristezas dão lugar ao encontro entre pessoas. Portanto, no verão de 1972, a canção transformou-se numa presença habitual na rádio portuguesa. O seu tom festivo, a melodia fácil de cantar e a mensagem positiva ajudaram-na a entrar no imaginário popular, tornando-se banda sonora de férias, festas e encontros familiares. Portanto, 1972, o êxito de verão, Carlos Mendes e a festa da vida.

0: 1972, hino de verão, a festa da vida com Carlos Mendes.
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0: José Candeias, ponto programa, arroba rtp.pt, para nos contactar.
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0: Para conhecer mais um museu. E que museu? Ora bem, vamos até Lolé. E Lolé tem um museu municipal, que não é apenas um edifício, é uma rede de espaços espalhados pelo concelho, que nos leva da pré-história à atualidade, da serra ao mar, passando pelos banhos islâmicos, pelos frutos secos, pela cozinha tradicional e pelas memórias das comunidades locais. De Lolé, eu tenho comigo Dália Paulo, é uma das principais referências da museologia portuguesa, arqueóloga, museóloga e gestora cultural, dirigiu o Museu Municipal de Faro, foi diretora regional da cultura do Algarve, liderou o Museu Municipal de Lolé numa fase decisiva da sua modernização. Atualmente, diretora municipal da Câmara de Lolé, investigadora universitária e já agora, em 2024, recebeu da Associação Portuguesa de Museologia o Prémio Profissional de Mérito em Museologia, uma das mais importantes distinções atribuídas no setor em Portugal. Portanto, atualmente, em funções como diretora na Câmara, é até docente convidada da Universidade do Algarve na área da museologia e investigação em património cultural. Dália Paulo, muito bom dia, bem-vinda à RTP Antena 1.
4: Muito bom dia, José Candeias, muito bom dia a todos os que nos ouvem.
0: É um privilégio falar desse museu e dos seus polos e, obviamente, com a senhora. Quando se fala do Museu Municipal de Lolé, fala-se frequentemente de um museu de território. O que significa exatamente isto?
4: Significa que nós não estamos só no edifício, estamos desde o Alentejo, como disse, ao Oceano Atlântico, estendemos por todos os nossos 657 km², estamos junto das comunidades e quem é que nos recebe nos museus? São as nossas comunidades, são as nossas gentes, são as nossas pessoas e isso faz toda a diferença. Ou seja, o visitante que vai à Alte tem as colegas que amam aquele território, que amam aquela terra e que explicam tão bem o que é aquele polo museológico Cândido Guerreiro e Condes de Alte. E isso faz, para nós visitantes, a diferença, porque nos sentimos próximos, percebemos que identidade é esta. E este é o Museu de Lolé, que depois tem, por exemplo, e a música anterior fez-me logo lembrar e começar também pela Casa Memória do século XX, onde temos a exposição Revolução da Esperança, que é uma exposição dedicada ao 25 de Abril, e que é a Casa Memória do século XX, é dedicada a Eduardo Pacheco, um loletano.
0: Exatamente.
4: Que muito nos honra e, portanto, que temos esta casa onde fazemos investigação dedicada a esse grande século que foi o século XX, mas também temos algo maravilhoso, que estamos no verão, estamos a querer praia e nós temos ali uma exposição mesmo à beirinha-mar, com os pés na terra e as mãos no mar, 6 mil anos de história de quarteiro.
0: 6 mil anos. Nós já iremos a essas partes. Dália Paulo, ao fim e ao cabo, são três décadas de existência. A senhora tem, obviamente, com toda a propriedade, seguindo e apostando fortemente neste percurso. Rapidamente, qual foi a maior transformação que assistiu nos últimos anos?
4: A minha transformação foi, sem dúvida, a inauguração dos banhos islâmicos e Casa Senhorial dos Barreto, porque estamos perante um património único, Quem quiser conhecer uns banhos islâmicos públicos em Portugal tem que vir a Lolé, não existem outros. São monumento nacional, estão classificados e estão musealizados, e com uma musealização para as pessoas, não para os especialistas, com uma linguagem clara para que todos possamos compreender como é que eram os banhos islâmicos e como é que estes banhos islâmicos funcionavam, não só os banhos, mas também a sua relação com a cidade.
0: Exatamente. Os banhos eram banhos e eram social, não era, Dália?
4: Era completamente o social, ou seja, estes banhos eram para senhores e senhoras que os frequentavam em horários distintos, claro, mas que aqui faziam o convívio e faziam outra coisa, faziam a purificação do corpo antes de irem para o seu ritual na mesquita, ou seja, era mesmo uma obrigatoriedade antes de ir à mesquita, por isso é que visualmente os banhos estão próximos da mesquita e conseguiam ver o minarete da mesquita, estes banhos islâmicos.
0: E hoje há esse ritual, de limpeza antes de se entrar numa oração. Que magníficas heranças do Al-Andalus, não é, Nália?
4: É verdade, é verdade. E porquê é que este foi a grande transformação? Porque agora estamos à beira de outra grande transformação. Nós, desde setembro do ano passado, somos Geoparque Mundial da Unesco. E ao ser Geoparque Mundial da Unesco, vamos transformar o Museu Municipal de Lolé numa das âncoras do Geoparque, onde vamos contar, hoje, como disse bem, temos a história ainda só do homem neste território, mas vamos ter a história da geologia, vamos ter mais de 350 milhões de anos contados neste espaço e vamos ter uma transformação imensa daquilo que será a nossa narrativa e aquilo que oferecemos ao visitante. E, portanto, estamos também à beira daquilo que será outra grande transformação.
0: É verdade. E o fundamento dos geoparques dá-se com pessoas, portanto, vocês não podem descurar essa ideia, claro.
4: Não. O geoparque não só se dá com pessoas, como se faz com pessoas.
0: Exatamente. exatamente. Olha, Dália, esse polo dos banhos islâmicos e da Casa Senhorial dos Barretos, que, ouvintes, retenham cada um destes polos, porque o Algarve não é apenas praia, mar e pé na areia. É também conhecer a cultura e desviar-nos fundamentalmente para uns momentos de conhecimento. Fale-me também de outro polo. E neste caso...
4: Posso ainda falar deste? Só para
0: claro que sim.
4: Já que os nossos visitantes podem ter o pé na areia e no final do dia ou no final da noite, aos sábados à noite, ir às nossas rotas e noites do património, precisamente nos banhos islâmicos e na Casa Senhorial dos Barreto, onde vamos contar a história de maneira diferente.
0: Ai, então espera, guarde isso para o fim. Fale-me rapidamente do polo dos frutos secos.
4: Ah, o Polo dos Frutos Secos é um daqueles polos que nós também estamos a fazer a sua renovação, mas que cada um de nós que vai àquele polo percebe qual era o ouro, qual era o diamante destes territórios desde há muito tempo. Ou seja, os nossos frutos secos fizeram do Algarve uma economia florescente e, sobretudo, fizeram com que as pessoas tivessem aqui uma forma de ter um trabalho diferenciador, mas mais do que isso, aquele polo leva-nos para outra coisa maravilhosa, que é para a nossa gastronomia. Ou seja, ali temos alfarroba, amêndoa,
0: o figo,
4: temos todos esses frutos que são aquilo que faz de nós e da nossa gastronomia algo especial.
0: Ainda
4: e ali
0: hoje
4: podem ver ainda uma máquina a funcionar, porque a nossa colega, se pedirem, coloca a máquina trituradora a funcionar e conseguem perceber como se trabalhavam os frutos.
0: É fantástico. Agora falo-me do polo da água em Crença.
4: O polo da água em Crença faz, eu diria que é aquele polo que nós hoje mais devemos visitar, porque a água é um bem precioso e no nosso Algarve, apesar dos últimos anos terem, deste último ano ter sido bastante rico em chuva,
0: exato,
4: a água é algo que a nós nos preocupa muito como algarvios, e naquele polo nós damos a conhecer aquilo que é este bem precioso, mas sobretudo aquilo que são os aquíferos que estão aqui e que nós temos que os preservar, e que essa preservação também entronca com outra área muito importante para nós, que é a área dos Objetivos de Desenvolvimento Sustentável e da Ação Climática, e que para nós isso faz todo o sentido, que as pessoas, quando vêm aos museus, não pensem só naquilo que eram, que éramos nós no passado. Os museus são futuro, os museus
0: exatamente.
4: São futuro. E os museus são aquilo que nós queremos deixar nas pessoas, para que elas pensem e construam um território melhor.
0: Para que um dia façam um museu sobre nós também, não é?
4: Exato, e farão, e farão.
0: Exatamente. Olha, e por último, que polo é este de Salir e Polo Cândido Guerreiro e Condes de Alte?
4: É em Alto, não é em Salir. Esse é em Alto.
0: Okay.
4: Salir é no Castelo de Salir.
0: Ah, ok.
4: O de Cândido Guerreiro e Condes de Alto é um polo identitário, e é um polo que trabalha uma comunidade que é uma comunidade com uma identidade muito forte, com uma autoestima bastante forte e que privilegia a cultura no seu modo de vida. E, portanto, o polo museológico Cândido Guerreiro e Condes de Alto homenageia essas duas figuras muito importantes para a terra. Cândido Guerreiro foi presidente da Câmara de Lolé, grande poeta algarvio, e que ali é memorado, mas aquilo é mais do que isso. Aquilo é um território que trabalha as questões atuais, que trabalha as pessoas, que trabalha o que Alto quer ser hoje. É um polo daquilo que nós chamamos de sociomuseologia, a museologia implicada, aquela museologia que está nos locais, mas não fala só daquilo que estava lá, fala também do hoje. E o Polo Museológico de Alto tem tertúlias maravilhosas à volta de uma... como as grandes voltas antigas, onde as pessoas se sentavam à lareira para ouvir histórias. E nós no Polo Museológico de Alto temos tantas histórias para contar e fazemos tanto isso.
0: O Algarve é tão rico. Olha, Dália, para o tempo ainda que nos resta, segundo a informação que me chega, está até previsto uma renovação do núcleo sede do museu, ou seja, há aí um quarteirão cultural. Quer-me falar rapidamente disso?
4: Sim, esse é o nosso grande projeto. Vão ser 5 mil metros quadrados de museu e de área coberta. Vai ser a porta, uma das portas de entrada do Geoparque Algarvensis. Vamos ter a história da Terra, ou seja, a separação dos continentes, a Pangeia, o nosso Metoposaurus Algarvensis com 227 milhões de anos, a nossa... importância que nós temos, por exemplo, do hotspot mundial da biodiversidade, que não existe outro em Portugal, e que o nosso é a nossa gruta que tem mais de 20 espécies cavernícolas, e que, portanto, vai estar tudo no museu da parte da geologia. E depois, claro, vamos fazer uma nova narrativa para contar a história da ocupação humana do território de Lolé, e que vai ser uma história que terminará provavelmente no século XVII, que é onde começa a construção do edifício que vai albergar o museu. E nós depois convidamos as pessoas a passear, porque não vamos deixar de ser um museu de território.
0: Ouvintes, isto é um plano de férias, portanto, conhecendo, fazendo a alternativa do programa e conhecendo os locais onde estamos. Dália Paulo, agora sim, agora quero que convide e que proponha ao auditório que vai para o Algarve o que pode fazer e o que é que o museu propõe nestas tardes ou noites de verão.
4: Vou convidar para dois sítios distintos. Nas nossas duas cidades, nós temos três neste momento com a Almancil, mas vou convidar para Lolé e para Quarteira. O primeiro convite para Lolé são as nossas Noites do Património. Venham aos banhos islâmicos e à Casa Senhorial dos Barretos. Hoje são histórias diferentes, hoje são histórias a partir daquele lugar, mas como se faz história, como se faz arqueologia, que mistérios temos e que sonhos ainda temos também para o nosso património e para aquele lugar. E depois, mesmo ali à beirinha-mar, na antiga lota de Quarteira, com os pés na terra e as mãos no mar, 6 mil anos de história de Quarteira, é uma exposição fabulosa que nos faz saber um bocadinho mais daquele lugar que nós pensávamos que tinha nascido na década de 80 para ser praia, turística, não. Tem 6 mil anos de história e vale muito a pena a visita a qualquer hora do dia, ou nós também temos um horário alargado à noite. Passem antes de ir para a praia, a meio da praia, porque é mesmo ali ao lado. Vão visitar a nossa exposição em Quarteira e perceber que Quarteira tem uma identidade de 6 mil anos. E isto é maravilhoso quando escolhemos um destino de férias.
0: Minha cara Dália Paulo, foi um gosto falar consigo. Parabéns a Lolé, parabéns a todos vós por todos estes planos para o futuro que se avizinha desafiante. E principalmente, ouvintes, visitem então este fantástico Museu de Lolé nos diferentes polos, porque sem dúvida nenhuma que as férias vão ser muito mais enriquecedoras, diria mesmo completas. Muito obrigado. Foi um gosto, parabéns a todos vós e um grande verão aí para Lolé.
4: Férias felizes a todos.
0: Muito obrigado, muito bom dia.

0: praticamente no final do programa, mas ainda tempo para dar voz a quem a manda.
1: Muito bom dia, amigos da Candeias. Quero desejar um grande abraço a todos os meus colegas da Bujo e de Coimbra, hoje em especial a um colega de Mortágua, que é o Paulo Pistoleiro.
0: Paulo Pistoleiro é bom.
1: E a outro colega, que é o Chico Mocas, de Arganilo. Um grande abraço para eles os dois. Quero mandar um grande abraço também a todo o pessoal da Roda, tanto seja de pessoal de mercadorias como de passageiros. Um bem-aja para todos eles, que merecem, andam sempre na luta todos os dias, a malhar quilómetros diariamente. E o resto de uma boa semana para todos vocês também da Antena 1 e redação. Um grande abraço para todos.
0: Muito bem, muito obrigado. José Candeias, Valverde, Aguiar da Beira, próximo fim de semana, festa. Lembro, porque ainda hoje é segunda-feira, lembro depois mais perto, está bem? José Candeias, uma máquina para apanhar azeitona, depois falei há bocadinho de apanhar azeitona do chão, e o Carlos Gomes e a Natália, que vendem estas coisas todas, então não é que eles têm também para vender. Muito obrigado pelas vossas mensagens. Isto termina assim, amanhã há mais depois das 5, conto convosco. Já Carlos Trindade vem de férias e segue depois das 7. Até amanhã às 5. Bom trabalho ou boas férias.

0: Muito bom dia, estamos a menos de um minuto das 7 da manhã. Hoje é segunda-feira, dia 3 de agosto. 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
0: Verão com sol e aviso para tempo quente só na Madeira hoje. No continente, à tarde, pode até chuviscar no litoral norte e centro. Há previsão de períodos de chuva para os Açores, no grupo central, só à noite. Máxima mais elevada do dia, 33 graus para Castelo Branco, Évora e Beja. Bragança, 31. 30 em Porto Alegre, Santarém e Faro. Coimbra, 29 graus. 28, Vila Real, Viseu, Leiria e Lisboa. Braga, Aveiro, Setúbal e Funchal, 27. Máxima de 26 na Guarda, 25 Porto e Ponta Delgada. Viana do Castelo, 24. 23 nas... Aliás, 21 nas Espanhas Douradas.
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0: Sete horas em Portugal continental e na Madeira, 6 nos Açores. Segunda-feira, 3 de agosto, Eduardo Maio, bom regresso, bom dia.
3: Olha, bom regresso para ti também. Bom dia, José Carlos.
0: Estamos em mês de verão, não é mês de agosto, mas nós trabalhamos, é assim mesmo. Vamos termos manhãs um bocadinho menos informativas. Ainda assim, olhamos com toda a atenção para a atualidade. E esta hora,
3: sim,
0: Eduarda...
3: vais ter mais responsabilidade, tens que escolher bem a música.
0: É verdade. Temos mais música e temos alguns momentos de recordação também. Olha, esta hora é inevitável que falemos sobre um episódio que concentra os olhos do mundo, a crise de Ceuta, que está em destaque nas notícias.
3: Sim, os olhos e a preocupação. O primeiro relatório dos serviços de informação espanhóis descarta a possibilidade da crise, desta crise dos migrantes em Ceuta, ter sido organizada pelas autoridades marroquinas, mas foi permitida. Um relatório que foi publicado hoje no El País e vamos conhecê-lo neste jornal. Donald Trump anuncia que as negociações diplomáticas entre os Estados Unidos e o Irão recomeçam esta segunda-feira. Washington e Tóquio fizeram uma intervenção em conjunto no mercado cambial para valorizar a moeda japonesa. A primeira intervenção em quase 30 anos.
0: A esta hora, Coimbra com 18 graus, estão 20 no Porto e também em Lisboa, 22 em Ponta Delgada e também no Funchal, Faro, também com 22 graus. As notícias com Eduardo Amaro.
3: Os serviços de informação espanhóis consideram que as autoridades marroquinas não autorizaram a entrada em massa de migrantes em Ceuta, mas permitiram que ela acontecesse e tiraram proveito da situação. É o primeiro relatório do governo espanhol sobre a crise de Ceuta, que é classificada como uma violação da integridade territorial e faz manchete hoje no diário El País. Cláudia Costa.
4: Segundo a análise dos serviços secretos espanhóis, a vaga migratória terá começado a partir de um boato difundido nas redes sociais que levou milhares de jovens marroquinos a acreditar que poderiam entrar em Espanha sem serem repatriados. As autoridades marroquinas não terão criado essa campanha de desinformação, mas também não impediram a deslocação de dezenas de milhares de pessoas até à fronteira. Pelo contrário, segundo a avaliação dos serviços espanhóis, Rabat facilitou a passagem e acabou por retirar vantagens políticas do impacto internacional da crise. Os serviços de informações concluem que não se tratou de um plano organizado pelas autoridades marroquinas, mas de um ato de oportunismo que acabou por escapar ao controlo dos próprios promotores. Numa entrevista publicada também hoje pelo jornal El País, o presidente da cidade de Ceuta, Juan Jesús Vivas, reforça precisamente esta ideia e acusa Marrocos de ter demonstrado que não é fiável. Defende que Espanha e a União Europeia devem exigir respeito pelas fronteiras e garantir que uma situação semelhante não volte a repetir-se. Vivas admite que a relação com Rabat continua a ser necessária, mas considera que a crise mostrou a necessidade de reforçar os meios de segurança na fronteira e de aplicar plenamente as regras europeias em matéria de migração.
3: É, por certo, um dos assuntos nesta altura com maior destaque internacional. Numa entrevista ao canal de televisão argentino LN+, este domingo, Javier Milei acusava Pedro Sánchez de usar os migrantes para perpetuar a tirania dele. O presidente ultraliberal da Argentina acusa o presidente do governo de Espanha de usar a naturalização de migrantes para obter o apoio deles eleitoral de forma a perpetuar-se no poder. Marrocos divulgou nas últimas horas também as primeiras informações sobre a vaga migratória, dando conta de que do lado marroquino está esta corrida. A Ceuta fez 11 mortos. Espanha, no último balanço, fixou 72 vítimas mortais. De acordo com o Ministério do Interior de Rabat, terão tentado chegar à Espanha através das cidades de Ceuta e de Melilla cerca de 40 mil pessoas. As autoridades espanholas apontam para uma entrada maior de cerca de 50 mil só em Ceuta nos últimos dias. O governo de Marrocos responsabiliza também as redes sociais e os grupos organizados de tráfico de seres humanos pela crise migratória. A maior parte daqueles que chegaram a Ceuta são jovens, muitos deles menores, em busca de um futuro mais risonho do que aquele que tinham em Marrocos, como nos conta a enviada especial da Antena 1 a Ceuta, Ana Romeu, num dos locais improvisados para dar abrigo aos migrantes.
5: São centenas e centenas. Nós estivemos num local um pouco afastado aqui, é uma zona industrial com muitos barracões, e é lá que estão jovens, raparigas, rapazes entre os 14 e os 17 anos, amontoados uns em cima dos outros, no chão. Dormem na rua, também pedem comida e a verdade é que não têm qualquer lugar no centro de acolhimento para menores. Vão de vez em quando bater à porta, perceber se já têm lugar, mas não existe. Mas a verdade é que também perguntando porquê que não regressam, a maioria diz que não quer regressar, que gostam de Marrocos, mas que Marrocos não gosta deles. Na verdade, esta juventude tem-se manifestado muito nos últimos meses, manifestado contra aquilo que dizem ser a falta de recursos, quer na educação, quer na saúde, não terem perspectivas de trabalho, não terem perspectivas de poderem continuar a estudar. Em 3, um jovem marroquino nem estuda, nem trabalha. A geração nem são mais de 3 milhões de pessoas. E, na verdade, o que nos disseram é que viram tudo nas redes sociais. As redes sociais explicavam que aqui havia futuro, em Espanha havia futuro, dinheiro, trabalho e depois mapas de como chegarem até aqui. Mas fiquei com esta frase: nós gostamos de Marrocos, mas Marrocos não gosta de nós.
3: Uma oportunidade viram estes jovens marroquinos para poder ter um futuro melhor, que não se concretizou. A reportagem de Ana Romeu, enviada especial da Antena 1 a Ceuta. A bordo do Air Force One, na habitual entrevista de domingo à noite, que dá aos jornalistas que viajam com o presidente, Donald Trump anunciou que as negociações diplomáticas entre os Estados Unidos e o Irão vão recomeçar hoje à tarde. O objetivo será alcançar um acordo que permita reabrir o Estreito de Hormuz e resolver também as divergências que existem entre os dois países em relação ao programa nuclear do Irão. Trump não indicou, no entanto, nem o local das negociações, nem quem é que vai participar nelas. O presidente dos Estados Unidos justificou, no entanto, a ordem que deu para suspender o ataque que estava a ser preparado contra o Irão.
6: É óbvio que os iranianos não querem ser atacados. Sabiam a extensão do ataque porque o viram a ser preparado. O que estamos agora a fazer é dialogar com eles no âmbito de uma negociação que começa segunda-feira à tarde.
3: Donald Trump não explicou mais do que isso, que hoje devem recomeçar as negociações entre os Estados Unidos e o Irão. Não há hora, não há local, não há ainda delegações, pelo menos divulgadas à comunicação social. Washington e Tóquio fizeram também uma intervenção em conjunto no mercado cambial nas últimas horas para reforçar o iene, que perdeu valor face ao dólar, caindo para o nível mais baixo em 4 décadas. A moeda japonesa tinha caído recentemente para 164 ienes por dólar, por causa das diferenças das taxas de juros que existem entre o Japão e os Estados Unidos e também por causa da política orçamental da atual primeira-ministra japonesa, Sanae Takaishi. É a primeira vez que esta intervenção acontece na moeda japonesa em 28 anos. Os dois governos já disseram que podem voltar a fazê-lo se for necessário. A bordo do Air Force One, ontem à noite, Donald Trump explicou a razão da intervenção.
6: Porque temos uma boa relação com o Japão. Somos muito fortes, muito, muito fortes do ponto de vista financeiro. E eles têm um iene enfraquecido e precisavam de alguma ajuda. E nós estamos sempre disponíveis para ajudar o Japão. O Japão tem sido muito bom para connosco, com exceção, claro, de Pearl Harbor. Aí não foram nada bons.
3: Donald Trump, declarações feitas a bordo do Air Force One. Vamos ver se esta intervenção feita por Washington e Tóquio no mercado cambial é suficiente para segurar o iene face ao dólar. Houve mais um apagão a nível nacional em Cuba, uma falha total no fornecimento de eletricidade durante a noite, de ontem para hoje. A informação foi dada pela Empresa Nacional de Eletricidade, a União Elétrica. O comunicado da empresa, de acordo com a agência France Presse, dá conta de uma desconexão total do sistema elétrico nacional. O país todo ficou às escuras, incluindo a capital, Havana. Cuba está a atravessar uma crise muito grave e económica já há 5 anos, agravada pelo bloqueio norte-americano ao fornecimento de petróleo desde janeiro. Falta menos de um mês para terminar a execução do PRR, o Plano de Recuperação e Resiliência, mas nesta altura há mais de 100 municípios que ainda só receberam menos de metade do dinheiro que foi aprovado. Ao Jornal de Negócios, a estrutura de missão Recuperar Portugal, que está a acompanhar o desenvolvimento dos projetos, explica que os pagamentos podem ser feitos até ao final do ano. Há, no entanto, casos em que a chegada do dinheiro é fundamental para avançar com as obras e também para cumprir os prazos. Até agora, só há 2 câmaras municipais com 100% de execução das obras do PRR. Uma delas é Vinhais, no distrito de Bragança, e a outra, Lages das Flores, no arquipélago dos Açores. Hoje há mais de 50 concelhos no interior, norte e centro, e também no Algarve, a enfrentar temperaturas elevadas e em risco máximo de incêndio, na classificação do Instituto do Mar e da Atmosfera. Estes concelhos mais expostos ao perigo durante o dia de hoje estão nos distritos de Bragança, Vila Real, Viseu, Guarda, Castelo Branco, Santarém, Porto Alegre e Faro. Agora olhamos para uma exposição que já inaugurou há algum tempo, inaugurou em maio, no entanto as visitas guiadas vão continuar durante todo o mês de agosto, é portanto um bom mês este para visitar esta exposição. Muitas das sessões destas visitas guiadas já têm esgotado. Estamos a falar da exposição No Rasto de Luís de Camões, que se encontra na Biblioteca Nacional. A jornalista Sandy Gageiro já a visitou.
7: Acompanhamos uma visita guiada, lotação esgotada, ouvidos atentos.
8: A primeira edição da poesia de Camões é póstuma.
7: No Rasto de Camões, a curadora procurou explorar nesta exposição a incerteza.
9: Aquilo que não se sabe sobre Camões, partindo do princípio que sobre Camões há poucos documentos, mas muitas conjeturas, muitas ficções, muitos discursos sobre a vida e sobre a obra.
7: A exposição dá a ver o modo como a memória de Luís de Camões se foi construindo ao longo do tempo. As visitas orientadas pela professora Wanda Anastácio têm sido um sucesso, levando mais público do que o habitual à Biblioteca Nacional.
9: Tem tido realmente muito interesse, não só da parte das escolas. Ainda conseguimos apanhar o público escolar. Mas o público não escolar tem mostrado imenso interesse. Até com os números dos visitantes, de acordo com a estatística que tenho da Biblioteca Nacional, são muito superiores às exposições que costuma haver aqui. Também a exposição é desmesuradamente grande em relação às exposições que a Biblioteca Nacional costumava fazer.
7: Já conseguiu perceber qual é o núcleo best-seller desta exposição?
9: O best-seller é a terceira sala, que é a sala da ciência e da inovação, porque tem a prensa, a réplica da prensa do século XV e XVI, portanto é uma réplica da prensa de Gutenberg. Como é réplica, as pessoas podem ver como é que funcionava. Há uma secção em que as especiarias estão à vista, as pessoas podem tocar, podem cheirar, podem ver. Talvez seja o máximo da atenção e a maior surpresa quando entram na sala e sentem o cheiro das especiarias no ar e depois podem ver e podem tocar e podem cheirar.
7: 4 núcleos com muitas histórias. A visita termina com palmas.
8: Muito obrigada pela vossa resistência.
3: Será por certo um dia bem passado este verão na Biblioteca Nacional, a ver No Rasto de Luís de Camões. Há visitas guiadas esta semana. Provavelmente a de hoje é capaz de já ter esgotado. É preciso fazer uma inscrição. Depois há uma visita no final do mês, dia 31, e elas regressarão depois em setembro.
0: Agosto não serve só para ir à praia, também serve para banhar-nos em cultura. Eduardo Maio e as notícias na RTP Antena 1, Madeira, Açores e RTP Mundo, em permanência na internet em noticias.rtp.pt. Bom dia, 7:13.
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0: Mês de agosto está na rádio, na manhã da rádio até às 10. Sandra Pereira, bom dia.
10: Olá, muito bom dia, José Castro.
0: E mês de agosto significa normalmente que o trânsito está mais sossegadito, não é?
10: Exatamente, e nota-se perfeitamente.
0: Sim, sem dúvida.
10: Ora, neste momento tudo sem grandes dificuldades, quer nos acessos à cidade de Lisboa, à cidade do Porto também não há registro de problemas neste momento. Portanto, está tranquilo, é uma boa hora para sair de casa, para ir até à praia ou para ir trabalhar, se for o caso.
0: Está bom para abrir o vidro, não é? Porque a temperatura está ótima.
10: Sim, aproveitar
0: a viagem. Siga connosco, se tiver informações, 821-0101. Voltamos com o trânsito antes das 7:30.
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0: Estas manhãs têm sempre mais música em agosto. É assim, vai ser até às 10 da manhã. Começamos em português com Tiago Nacarato e este ADV. Bom dia, boa semana.

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1: Agosto é mês de férias para tantos e para recordar o que vivemos até agora. Também é isso que fazemos na manhã da RTP1, da RTP Antena 1, durante o mês de agosto. Depois das 7h20, por exemplo, vamos recordar postais do dia do Luís Osório. É o que fazemos mais ou menos dentro de 5 minutos.

0: Tears for Fears e Break It Down Again, 7h21.
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1: Bom dia, obrigado por estar connosco esta manhã.
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1: A esta hora vamos, em agosto, receber postais do dia do Luís Osório. No que recordamos esta manhã, para começarmos, pergunta-se o que é o amor.
3: Dentro da palavra amor, tudo se joga. Pode perder-se ou ganhar-se, podemos até perseguir o sentido da palavra e gastar uma vida nessa procura. Às vezes encontramos a definição certa, imaculada, incontestável. Noutras, a vida baralha-nos e voltamos a dar as cartas já sem o sorriso dos ingênuos, dos intocáveis, dos que um dia achavam que o seu baralho era o tal, que a sua palavra era a certa, que a pessoa ao seu lado era um amor perfeito. Dentro da palavra há estética e boa literatura, mas também mau gosto e prosa de cordel. Há pessoas que dizem amor e tudo para. E há outras que dizem amor e parece um disco riscado e ordinário. Há abraços que parecem uma viagem ao pico mais alto dos Himalaias e abraços que nos fazem sonhar com os abraços que nunca demos. Cada noite, para quem ama, pode ser apaixonada, mas é sempre uma promessa de tranquilidade, uma segunda vida que se cumpre dentro dos sonhos. Mas cada noite pode também ser uma desistência, um cansaço, uma vontade de dormir para ter a força de aguentar o dia seguinte. Há o amor. Perseguimo-lo sem sabermos a sua verdadeira cara. E quando o temos, muitas vezes não sabemos que não o é. Mas por vezes é mesmo. Por vezes somos o bilhete premiado pelos céus, quando acontece o nosso coração dispara e acalma ao mesmo tempo. Um milagre paradoxal, aceleramos e respiramos fundo, beijamos apaixonadamente e abraçamos como se não tivéssemos corpo. Quando amamos, quando o amor nos toca, a pessoa ao nosso lado é a nossa casa, o nosso porto, o nosso prolongamento, a pessoa que nos faz ir mais longe e oferecer ao mundo o melhor que temos. Também a pessoa por quem fazemos o que for possível para que se possa cumprir. Hoje era isto. Um apelo a que não deixes de perseguir o amor, mesmo que já o tenhas encontrado, não te acomodes na certeza. Não deixes de escrever a palavra, não deixes de acreditar na boa literatura e na vida.
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1: Agora recordamos às 7h20 cada um dos episódios que foram, alguns dos episódios que foram passando ao longo deste ano.
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1: Estão a celebrar 50 anos como grupo e com novas canções. Esta é uma delas. Chama-se Streets of Dreams. Use YouTube. Bom dia. Boa semana.

0: pelo tanto que nos têm dado, vale a pena celebrá-los. Os U2 aqui com Street of Dreams, 7h28.
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0: Vamos falar agora sobre o trânsito. Sandra Pereira, a esta hora continuamos sem problemas ou já há aqui qualquer coisa?
2: Há alguma intensidade já neste momento. Já há alguma intensidade, mas não é nada preocupante. Para Lisboa, ponto 25 de Abril, de Almada para Lisboa, há já algumas filas junto ao primeiro viaduto do Feijó. Os acessos do IC20 Centro-Sul com alguma intensidade. No IC19 de Sintra para Lisboa, há filas entre Queluz e Amadora. Já no Porto, há 28, a Viana do Castelo Porto, há paragens à passagem pelo Nodo A4. A3, Braga-Porto, há paragens também entre o Nodo A4 e a VCI. E depois, a VCI, no sentido de Rábida Freixo, há intensidade também à passagem pelo Nó da Boa Vista e Freixo Rábida, sem grandes preocupações para já.
0: Para o trânsito 821-0101, começou agosto e o verão ficou tímido. Algumas nuvens nas contas para o dia, pode até cair chuva fraca, mais provável no litoral norte e centro à tarde. Mais vento nas terras altas e na faixa costeira sul do Algarve. As máximas são estas: 33 graus para Castelo Branco, Évora e Beja. Nas contas, 31 para Bragança, 30 Porto Alegre, Faro e Santarém. Coimbra 29, 28 sim, Vila Real, Viseu, Leiria e Lisboa, Braga, Aveiro e Setúbal 27, deve chegar aos 26 na Guarda, a perspectiva é de 25 para o Porto, 24 graus em Viana do Castelo, a mais baixa das máximas é 21 graus e é para as Penhas Douradas.
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0: Bede Marek foi ao tapete e falha o arranque da Liga. Fernando Henrique, bom dia.
4: Olá, bom dia. Jan Bednarek, defesa central do Futebol Clube do Porto, vai ficar de fora 2 semanas e falha assim a abertura do campeonato. Bednarek lesionou-se aos 6 minutos no jogo da Supertaça em Coimbra frente ao Torriense, devido às más condições do relevado. Já iniciou o tratamento ao ligamento lateral interno do joelho direito, mas os Dragões vão fazer uma exposição à Federação para que se apurem responsabilidades por esta lesão. O austríaco Felix Bacher deixa os Turil e é reforço do Lyon, treinado por Paulo Fonseca, contrato até 2031. Bacher foi um dos jogadores com mais jogos no último campeonato português, rende 4,3 milhões de euros, que podem ser acrescidos de mais 800 mil caso sejam cumpridos determinados objetivos no quarto classificado da última liga francesa. No Brasil, o Palmeiras de Abel Ferreira colocou-se em vantagem nos oitavos de final da Taça do Brasil, venceu o secundário Fortaleza por 3-0 em encontro da primeira mão. Já o Grêmio, orientado pelo português Luís Castro, empatou em casa do Mirassol 1-1. João Almeida vai regressar à competição hoje durante a volta à Polónia. O ciclista luso é chefe de fila da equipa Emirates e apresenta um discurso de vitória neste regresso.
5: Sinto-me bem, estou 100%. Fiz bons treinos, fiz uma boa preparação. Portanto, acho que tenho tudo para correr bem. Esta última parte da temporada, mentalmente quero ganhar este ano ainda, que ainda não ganhei, e é aí que a minha cabeça está neste momento. E pronto, acho que vamos ter espero que tenha uma boa parte final da temporada. Claro que uma coisa tem, outra coisa é correr, mas depois já tenho bons indicativos e boas sensações, e acho que vou estar competitivo.
4: João Almeida está ausente da competição desde 13 de junho, data em que não partiu para a 7ª e penúltima etapa do Tour Auvergne-Rhône, o antigo critério Dauphiné. O ciclista natural de Gados Francos adoeceu depois da volta ao Algarve em fevereiro, prova em que terminou em terceiro lugar, teve a época marcada até agora por problemas de saúde. Nota ainda para os nadadores portugueses Daniel Ascenso e Beatriz Gonçalves, terminaram no 6º lugar a final do dueto técnico misto de natação artística nos campeonatos da Europa de desportos aquáticos que estão a decorrer em França, no Centro Aquático de Paris. A dupla lusa contabilizou mais de 174 pontos. Antes, Portugal foi 14º no dueto técnico feminino com Ana Carvalho e Inês Dubini e 5º no dueto misto livre disputado por Sheila Vieira e Daniela Ascenso.
0: O principal da atualidade esportiva com Fernando Rico na RTP Antena 1, Madeira, Açores e RTP Mundo em permanência na internet. Tem desporto.rtp.pt, nova edição na rádio depois das 8h30.
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6: Oi, bom dia, boa segunda-feira. Hoje é dia 3 de agosto.
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6: Faltam 27 minutos para as 7. Está comigo o Tiago Matias no apoio técnico desta emissão. Eu sou João Saavedra, seguimos juntos até às 10. Agora, Marisa Lixo.

0: caminho das 7 nesta segunda-feira, dia 3 de agosto. Espreitamos agora o tempo. Flores e Corvo com céu muito nublado, temporariamente com abertas durante o início da tarde. Há também previsão de chuva mais frequente a partir da tarde. Vento fraco entre os 5 e os 10 km por hora, tornando-se bonançoso entre os 10 e os 20 de sudoeste. Mar encrespado, tornando-se pequena vaga. Ondas noroeste de 1 a 2 metros. No grupo central, céu muito nublado com boas abertas, tornando-se encoberto para o final do dia. Previsão de chuva fraca a partir da noite. Vento geralmente fraco, mar encrespado, ondas noroeste de 1 metro. Finalmente, no grupo oriental, dia também nublado, abertas para o final da tarde. Previsão de chuva mais frequente durante a manhã, condições favoráveis à formação de neblinas. Vento sudoeste, bonançoso a moderado entre os 10 e os 30 km por hora, tornando-se fraco entre os 5 e os 10, e mar de pequena vaga acabado, tornando-se encrespado, ondas oeste de 1 metro. Mínimas previstas para hoje, 20 graus em Santa Cruz das Flores e também na cidade da Horta, 21 em Angra e Ponta Delgada. Nas máximas, de uma forma geral, apenas umas. Estão previstos 26 graus em todo o arquipélago. Água do mar dos 23 graus. Boa segunda-feira, uma ótima semana.
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0: Canção de Comic LA, na RTP Antena Açores, na manhã de segunda-feira. Já estamos em agosto, hoje é dia 3. Agora 11 minutos para as 7. Está na hora de mais umas escolhas de... mais uma escolha da Ana Rosa.
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2: Desde a estreia com Little Heartquake, destruiu fronteiras com o piano, letras pessoais, honestas, melodia e uma fantástica presença em palco. Pianista autodidata, é um prodígio que desenvolveu paixão pela música na infância. Conseguia reproduzir músicas que ouvira apenas uma vez aos 2 anos de idade. Aos 3, compôs as primeiras canções. Aos 5, foi aceito no prestigiado Conservatório Peabody, nos Estados Unidos, tornando-se a pessoa mais jovem a alcançar o feito. Muitas vezes foi injustamente comparada a Kate Bush, mas evitou as tendências da época. Trilhou o seu próprio caminho, com um estilo vocal distinto, a acompanhar o seu piano rock, com que experimentou diferentes géneros. O clássico barroco, o experimentalismo eletrónico, conceitual, a pop, mantendo sempre a sua integridade artística. Por isso, 2 décadas depois, as edições originais de Little Heartquakes e Under the Pink foram reeditados em vinil remasterizado. Mas hoje, o que descobri é ainda do vinil original da cantora, compositora e pianista de rock alternativo dos anos 90, que continua relevante nos dias atuais. Tori Amos.

0: conferida a primeira edição da Semana de Entre Pedidos e Achados com a Ana Rosa. Amanhã mais a esta hora. Sendo que também pode ouvir durante a tarde. Segunda-feira, 3 de agosto, estamos a 5 minutos das 7. Daqui a pouco atualizamos a informação.
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0: Para já a terra de Edmundo Inácio.

0: canção de Edmundo Inácio, praticamente a fechar a hora. Estamos a um minuto das 7. Já a seguir atualizamos toda a informação em relação ao tempo. Flores e Corvo hoje com céu muito nublado, temporariamente com abertas durante o início da tarde. Há também previsão de chuva mais frequente a partir da tarde. O vento estará fraco, tornando-se bonançoso de sudoeste. No Grupo Central, céu muito nublado com boas abertas, tornando-se encoberto para o final do dia. Previsão de chuva fraca a partir da noite, vento geralmente fraco. Entre os 5 e os 10 km por hora. São Miguel e Santa Maria, céu muito nublado com abertas para o final da tarde. Previsão de chuva mais frequente durante a manhã. Condições favoráveis à formação de neblinas. Vento sudoeste bonançoso ou moderado, tornando-se fraco. Entre os 5 e os 10 km por hora. Mínimas para hoje, 20 graus na Horta e também em Santa Cruz das Flores. 21 para Angra e para Ponta Delgada. Nas máximas, 26 graus de uma forma geral em todo o arquipélago.
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2: 8 horas em Portugal Continental e na Madeira, 7 nos Açores. Segunda-feira, 3 de agosto, Eduardo em destaque, Espanha, que já tem um relatório sobre Ceuta.
3: Um relatório da inteligência espanhola que aponta responsabilidades a Marrocos na crise de Ceuta não planeou a entrada de milhares de migrantes, mas deixou que ela acontecesse. O relatório está na edição do El País desta manhã. Donald Trump anuncia o regresso das negociações diplomáticas entre os Estados Unidos e o Irão já a partir desta segunda-feira. Mais um apagão generalizado em Cuba deixou todo o país às escuras, incluindo a capital, Havana.
2: A esta hora o registro de temperaturas é este, 20 graus em Coimbra, estão 21 em Lisboa, 22 em Ponta Delgada, Faro e Funchal com 23 graus. As notícias com Eduardo Maia.
3: Os serviços de informação espanhóis consideram que as autoridades marroquinas não planearam a entrada em massa de migrantes em Ceuta, mas permitiram que essa entrada acontecesse e tiraram proveito da situação. É o primeiro relatório do governo espanhol sobre a crise de Ceuta, classificada como violação da integridade territorial, e faz manchete hoje, Cláudia Costa, no diário El País.
4: Segundo a análise dos serviços secretos espanhóis, a vaga migratória terá começado a partir de um boato difundido nas redes sociais que levou milhares de jovens marroquinos a acreditar que poderiam entrar em Espanha sem serem repatriados. As autoridades marroquinas não terão criado essa campanha de desinformação, mas também não impediram a deslocação de dezenas de milhares de pessoas até à fronteira. Pelo contrário, segundo a avaliação dos serviços espanhóis, Rabat facilitou a passagem e acabou por retirar vantagens políticas do impacto internacional da crise. Os serviços de informações concluem que não se tratou de um plano organizado pelas autoridades marroquinas, mas de um ato de oportunismo que acabou por escapar ao controlo dos próprios promotores. Numa entrevista publicada também hoje pelo jornal El País, o presidente da cidade de Ceuta, Juan Jesús Vivas, reforça precisamente esta ideia e acusa Marrocos de ter demonstrado que não é fiável. Defende que Espanha e a União Europeia devem exigir respeito pelas fronteiras e garantir que uma situação semelhante não se repita. Vivas admite que a relação com Rabat continua a ser necessária, mas considera que a crise mostrou a necessidade de reforçar os meios de segurança na fronteira e de aplicar plenamente as regras europeias em matéria de migração.
3: São questões que vão ser discutidas amanhã numa reunião por videoconferência que vai juntar os ministros da Administração Interna dos 27 da União Europeia. Marrocos divulgou nas últimas horas as primeiras informações sobre a vaga migratória, dando conta de que do lado marroquino a corrida a Ceuta fez 11 mortos. Junta-se a este balanço de Marrocos, o de Espanha, o último balanço de Espanha, fixou 72 vítimas mortais. De acordo com o Ministério do Interior de Rabat, terão tentado chegar à Espanha através populações das cidades de Ceuta e de Melilla. Cerca de 40 mil pessoas, as autoridades espanholas avançam com um número um pouco superior, a entrada de pelo menos 50 mil pessoas só em Ceuta nos últimos dias. O governo de Marrocos responsabiliza as redes sociais e também os grupos organizados de tráfico de seres humanos pela crise migratória. A maior parte daqueles que chegaram nos últimos dias a Ceuta são jovens, muitos deles menores, em busca de um futuro melhor do que aquele que tinham em Marrocos, como nos conta a enviada especial da Antena 1 a Ceuta, Ana Romeu, num dos locais que tem servido de abrigo improvisado aos migrantes.
5: São centenas e centenas. Nós estivemos num local um pouco afastado aqui, é uma zona industrial com muitos barracões e é lá que estão jovens, raparigas, rapazes entre os 14 e os 17 anos, amontoados uns em cima dos outros, no chão, dormem na rua, também pedem comida e a verdade é que não têm qualquer lugar no centro de acolhimento para menores. Vão de vez em quando bater à porta, perceber se já têm lugar, mas não existe. Mas a verdade é que também perguntando porquê que não regressam, a maioria diz que não quer regressar, que gostam de Marrocos, mas que Marrocos não gosta deles. Na verdade, esta juventude tem-se manifestado muito nos últimos meses, manifestado contra aquilo que dizem ser a falta de recursos, quer na educação, quer na saúde, não terem perspectivas de trabalho, não terem perspectivas de poderem continuar a estudar. Em 3, um jovem marroquino nem estuda, nem trabalha. A geração nem são mais de 3 milhões de pessoas. E, na verdade, o que nos disseram é que viram tudo nas redes sociais, as redes sociais explicavam que aqui havia futuro, em Espanha havia futuro, dinheiro, trabalho e depois mapas de como chegarem até aqui. Mas fiquei com esta frase: nós gostamos de Marrocos, mas Marrocos não gosta de nós.
3: Muitos deles estão de regresso a Marrocos, muitos deles já regressaram também, iam à procura de uma vida melhor em Espanha. Isso não aconteceu. O desemprego jovem em Marrocos é muito elevado, cerca de 40% dos jovens não têm emprego. Um relato que nos fazia aqui a enviada especial da Antena 1 a Ceuta, Ana Romeu. A bordo do Air Force One, na entrevista habitual de domingo à noite aos jornalistas que viajam com ele, Donald Trump anunciou que as negociações diplomáticas entre os Estados Unidos e o Irão vão recomeçar hoje à tarde. O objetivo é alcançar um acordo que permita reabrir o Estreito de Hormuz, resolver também as divergências entre os dois países em relação ao programa nuclear do Irão. Trump não indicou nestas declarações que fez a bordo do Air Force One, no entanto, nem o local das negociações, nem quem é que vai participar nelas. O Presidente dos Estados Unidos justificou assim também a ordem que deu para suspender o ataque que estava a ser preparado contra o Irão.
6: É óbvio que os iranianos não querem ser atacados. Sabiam a extensão do ataque porque o viram a ser preparado. O que estamos agora a fazer é dialogar com eles no âmbito de uma negociação que começa segunda-feira à tarde.
3: Começa hoje à tarde, mas pouco mais se sabe do que aquilo que Donald Trump disse em relação ao regresso das negociações diplomáticas entre Washington e Teherão. Donald Trump, nesta entrevista a bordo do Air Force One, falou também da intervenção que fez em conjunto, que Washington fez em conjunto com Tóquio no mercado cambial para reforçar o iene, que perdeu valor face ao dólar, caiu para o nível mais baixo em 4 décadas. A moeda japonesa tinha caído recentemente para 164 ienes por dólar e isto acontece por causa das diferenças das taxas de juro entre o Japão e os Estados Unidos, mas também por causa da política orçamental da atual primeira-ministra japonesa, Sanae Takaishi. Os dois governos já disseram que podem voltar a fazê-lo se for necessário e nas declarações que fez aos jornalistas, Donald Trump explicou a razão desta intervenção.
6: Porque temos uma boa relação com o Japão. Somos muito fortes, muito, muito fortes do ponto de vista financeiro. E eles têm um iene enfraquecido e precisavam de alguma ajuda. E nós estamos sempre disponíveis para ajudar o Japão. O Japão tem sido muito bom para connosco, com exceção, claro, de Pearl Harbor. Aí não foram nada bons.
3: É a primeira intervenção no IEN em 28 anos e os dois países, Estados Unidos e Japão, já disseram que podem voltar a fazê-lo se for necessário para equilibrar o valor da moeda japonesa face à moeda norte-americana. A Ucrânia atacou durante a noite alvos russos em várias frentes, no mar de Azov, na Crimeia, e protagonizou também durante a noite mais um ataque à gigante russa de comércio eletrónico Wildberries, na região de Vladimir. Na bacia do mar de Azov e do Mar Negro, houve drones ucranianos nas últimas horas a ameaçar os navios de carga russos. O Ministério Russo dos Transportes publicou esta manhã um comunicado a garantir que Moscovo está a tomar todas as medidas de forma a garantir que o transporte marítimo de mercadorias na região se mantém e é feito em segurança. Na Crimeia morreram 3 civis também durante a noite num ataque ucraniano. A informação é dada pelo governador da região, nomeado por Moscovo. E a Ucrânia atacou ainda um armazém da gigante russa do comércio eletrónico Wildberries, na região de Vladimir, que fica a menos de 200 km da capital russa. No espaço de um mês, a Ucrânia já atacou cerca de 2 dezenas de instalações da Wildberries, que é muitas vezes dada como uma espécie de Amazon russa. Já o fez em várias regiões, na Rússia, também na Crimeia, e Kiev tem usado estes ataques para pressionar o Kremlin a negociar o fim da guerra com a Ucrânia. Houve mais um apagão elétrico a nível nacional em Cuba, uma falha total no fornecimento de eletricidade durante a última noite. A informação é dada pela Empresa Nacional de Eletricidade, a União Elétrica. O comunicado da empresa, de acordo com a agência France-Presse, dá conta de uma desconexão total do sistema elétrico nacional, o que quer dizer que o país ficou todo às escuras, incluindo a capital Havana. Falta menos de um mês para terminar a execução do PRR, o Plano de Recuperação e Resiliência, e nesta altura há mais de 100 municípios que não receberam ainda, ou que só receberam, menos de metade do dinheiro aprovado. Ao Jornal de Negócios, a estrutura de missão Recuperar Portugal, que acompanha o desenvolvimento dos projetos, diz esta manhã que os pagamentos podem ser feitos até ao final do ano. No entanto, casos em que a chegada do dinheiro é fundamental, há casos em que a chegada do dinheiro é fundamental para avançar com as obras e também para cumprir os prazos. Até agora, só 2 câmaras municipais executaram a 100% as obras do Plano de Recuperação e Resiliência: a Câmara de Vinhais, no distrito de Bragança, e Lages das Flores, no arquipélago dos Açores. A primeira unidade de saúde familiar do país, gerida por privados, começa a funcionar hoje no Centro de Saúde de São Pedro da Cadeira, no concelho de Torres Vedras. Vai ser gerida pela empresa Cond Health Portugal. É a primeira unidade chamada Modelo C, e o objetivo destas unidades de saúde familiar, que foi anunciado pelo Governo, é garantir o acesso universal aos cuidados de saúde primários e também contribuir para reduzir o número de cidadãos sem médico de família. Esta nova unidade vai prestar cuidados a mais de 5 mil utentes sem médicos de família na freguesia de São Pedro da Cadeira e também numa parte do Turcifal, no distrito de Lisboa.
2: As notícias com o Eduardo Maio na RTP Antena 1, Madeira, Açores e RTP Mundo, em permanência na internet em noticias.rtp.pt.
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0: Muito bom dia, boa segunda-feira, são 7h12.
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0: Muito bom dia, Ponta Delgada. Amanhã de segunda-feira, hoje é dia 3 de agosto, já passam 13 minutos das 7. O meu nome é João Saavedra, está comigo o Tiago Matias no apoio técnico desta emissão. Esta hora começa com os Canting Crows e também Vanessa Carlton.

0: acordar para o final do dia. E de chuva a partir da noite, o vento geralmente fraco. O mar encrespado e as ondas noroeste de 1 metro. Para o grupo oriental, o céu muito nublado com abertas para o fim da tarde. Períodos de chuva mais frequentes na madrugada e manhã, condições favoráveis à formação de neblinas, o vento a superar do sudoeste, o não sul a moderado, tornar-se fraco. O mar de pequena vaga a cavado, tornando-se encrespado e as ondas a oeste de 1 metro. Quanto às temperaturas máximas previstas, para Santa Cruz das Flores, Orça, Angra do Heroísmo e Ponta Delgada, 26 graus.
1: Vai estar assim esta segunda-feira? São 7h18, daqui a pouco há a palavra do dia.
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1: Às 7h30 atualizamos a informação regional. 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Madrugada Louca. Tocam agora os Descendentes.

palavra do dia é fábula. Uma fábula é uma narrativa curta e imaginária com um objetivo pedagógico e moral, geralmente protagonizada por animais ou seres inanimados. Também se chama fábula, que era um conjunto de eventos, em ordem lógica e cronológica, de um texto narrativo, quer a um facto inventado. A palavra fábula deriva do termo latino fábula, que por sua vez tem origem no verbo latino fare, que significa falar, dizer ou narrar em latim. O verbo fabulare, em latim, significa conversar. E este verbo deu mais tarde origem ao atual verbo falar na língua portuguesa. No Império Romano, fábula referia-se a qualquer narrativa, conversa ou mito, e com o tempo o termo passou a designar estritamente pequenas narrativas ficcionais, frequentemente protagonizadas por animais, desenvolvidas para transmitir um ensinamento moral.

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0: 7h22.
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0: Chama-se Outra Viagem, canção dos Relíquia.
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1: Depois das notícias, vamos ouvir as Bengals.
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1: Para já às 7:30 da manhã, atualizamos a informação regional com o jornalista Sáez Furtado.
2: A segunda fase da variante à cidade da Horta está quase concluída e deverá ser inaugurada na última semana de agosto. Mas apesar disso, cerca de metade dos proprietários dos terrenos onde passa a estrada ainda não receberam os valores relativos à expropriação dos seus prédios. Dos 46 terrenos expropriados, 23 recorreram para o tribunal e ainda não foram indemnizados. Ricardo Freitas. Vamos tentar ouvir então Ricardo Freitas com esta notícia da variante da Horta que está quase concluída, mas há 23 proprietários que ainda não foram indemnizados pelas suas expropriações. Não é possível ouvirmos nesta altura este trabalho do jornalista Ricardo Freitas. Partimos para São Jorge, onde a transversal que liga a Costa Norte à Costa Sul está na reta final. Mas é o Matadouro que continua a levantar dúvidas. Já em agosto, último mês, a preocupação de Catarina Cabeceiras recai no cumprimento dos prazos das obras financiadas pelo Plano de Recuperação e Resiliência.
3: São duas obras que estão a decorrer, daquilo que vou acompanhando, alguns receios em relação ao Matador, que está mais atrasada para o cumprimento de prazos, mas são duas obras estruturantes que vão servir aqui o nosso Conselho de Velas e que há muito tempo também estávamos a aguardar por elas.
2: Catarina Cabeceiras, Presidente da Câmara das Velas, mais de 20 milhões de euros de investimento do Governo Regional com financiamento do PRR, obras que a Presidente da Câmara considera estruturantes para a ilha. A esses projetos juntam-se outros da própria autarquia ao abrigo do PO Açores 2030. Regresso agora à notícia de abertura desta síntese, a variante da cidade da Horta, que estará quase concluída e deverá ser inaugurada na última semana de agosto, mas há três proprietários que foram expropriados dos seus terrenos e que ainda não receberam indenização. Ricardo Freitas.
4: A nova estrada, com uma extensão de 2,5 km, atravessa a zona alta da cidade, onde ficam situados terrenos destinados à construção de habitação. O Governo Regional começou a contactar os proprietários em 2023 e apresentou propostas para a compra de 46 parcelas de terreno consideradas necessárias para viabilizar a obra. Mas até hoje, o Executivo só conseguiu assinar 23 escrituras de expropriação de terrenos, ou seja, exatamente metade das que precisa, embora a estrada já esteja quase concluída. Segundo o gabinete de Berta Cabral, a secretária regional da Mobilidade e das Infraestruturas, os outros 23 processos de expropriação seguiram a via litigiosa, isto é, foram para tribunal por alegado desacordo em relação aos valores propostos pelo dono da obra. Até o momento, o Governo já pagou 1,2 milhão de euros de indemnizações pela compra destes terrenos, mas o valor final que terá de desembolsar poderá ainda triplicar. A segunda fase da variante à cidade da Horta foi adjudicada ao consórcio Tecnovia, à Favias e Marques S.A. por cerca de 14 milhões de euros. A nova estrada, financiada pelo Plano de Recuperação e Resiliência, pretende desviar o tráfego da zona baixa da cidade, sobretudo de veículos pesados. A variante terá três faixas de rodagem, ciclovia e passeios para a circulação de peões e deverá ser inaugurada na última semana de agosto.
2: Um avião da TAP com destino a Bossen aterrou ontem de emergência no aeroporto das Lages devido a uma avaria técnica. Segundo fonte da TAP, contratada pela Lusa, o voo do Airbus A321 Long Range seguirá para o destino final assim que possível. No sábado, um outro voo da TAP, que descolou com destino a Curitiba, no Brasil, regressou a Lisboa devido a uma questão técnica também. No futebol, estádio de São Miguel foi palco para o primeiro contacto entre os adeptos e as duas equipas que o Santa Clara terá nas competições nacionais na temporada que agora começa. Os adeptos esperam uma época tranquila. Carlos Alberto Rodrigues.
5: Mais do que um jogo entre as duas equipas do Santa Clara, este era um momento para sobretudo conhecer as novas caras do plantel principal. Em relação aos últimos anos, são várias as alterações, consideradas um mal necessário.
6: O Santa Clara tem um problema que os melhores jogadores que têm geralmente acabam por sair. Isso é um mal, mas também o Santa Clara temos que reconhecer que não tem condições para poder manter o melhor plantel ou portanto, os melhores elementos da época anterior. É a vida.
5: Entre os adeptos e apesar das mudanças e quanto às expectativas, existe confiança na equipa.
7: É um bom Santa Clara a fazer o que já prevê nestes campeonatos. O ano passado é verdade foi um ano difícil, mas espero que estejam unidos com um bom treinador, que também já dá provas que já fez bons trabalhos em anos anteriores noutras equipas. Eu espero, mesmo para a gente ficar mais descansados logo no início da época, garantir a manutenção o mais rápido possível.
8: Fazer melhor do que do ano passado, de certeza absoluta. É, acho que a equipa vai manter-se bem e vamos vendo de jogo a jogo.
9: Eu penso que a equipa está mais coesa, também já trabalhou com esse treinador dá provas de ser um bom técnico e penso que a gente vai fazer um bom campeonato este ano.
5: Tranquilo então?
9: Sim, vamos lutar por isso, sim senhor.
6: Eu acho que o Santa Clara está numa fase que é de estabilidade, também talvez a nível de direção mais calma, mais consistente, com objetivos mais acertados. Pode ser que a gente fique mais umas épocas na primeira divisão.
5: Manutenção e época tranquila, o pedido dos adeptos no dia em que a equipa principal venceu a equipa B por 2-0, com dois golos marcados por Luís Fernando.
2: Boas expectativas dos adeptos do Santa Clara para a próxima época.
1: Atualidade regional às 7:30 da manhã com o jornalista Sáez Furtado. A informação está também disponível online. 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Manhã de segunda-feira, dia 3 de agosto, faltam agora 23 minutos para as 8. Viajamos até 1986. As Bengals tocam na RTP Antena Açores. Boa semana, boas férias se for caso disso. Seguimos juntos.

Canção que chega de 1986. Manic Monday, Bengals, canção que faz parte do segundo álbum de estúdio, o segundo álbum de originais, Different Light. Daqui a pouco vamos atualizar o desporto, agora São Pedro, Marta.

0: Ella Langley, Be Her, a caminho das 8 nesta segunda-feira, dia 3 de agosto. Estamos a 13 minutos, veja lá, não se atrase. Ainda bem que está desse lado connosco.
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0: Benfica e Braga conhecem hoje os adversários nos play-off europeus. Fernando Eurico.
2: 3 de agosto, dia de sorteios por cá e também na Europa do futebol. Para o final desta manhã estão marcados em Nyon os sorteios do play-off das três competições europeias. Assim, Braga e Benfica ficam a conhecer os últimos adversários antes da fase de liga, caso vençam a terceira pré-eliminatória. Se o Benfica vencer o Hearts da Escócia na Liga Europa, pode apanhar equipas como o Mjällby da Suécia, atual campeão sueco, ou o Trabzonspor da Turquia. Já o Sporting de Braga na Liga Conferência, caso elimine os bielorrussos do Dinamo de Minsk, tem nesta altura 35 possíveis adversários, mas entre eles contam-se o Getafe de Espanha, o Ferencváros da Hungria, o Beşiktaş da Turquia ou mesmo o Áustria de Viena da Áustria. Na cidade do futebol, primeira eliminatória da Taça de Portugal, ainda sem os principais clubes, vão a sorteio 94 equipas, 42 dos distritais, 52 do Campeonato de Portugal. Nesta primeira ronda vão ficar isentas 19 formações. O sorteio da primeira eliminatória é feito por zonas geográficas, com 7 séries de 10 clubes na região norte do país e 3 séries de 8 na região sul. Jan Bednarek, defesa central do Futebol Clube do Porto, fica de fora 2 semanas e falha assim a abertura de campeonato. Bednarek lesionou-se aos 6 minutos no jogo da Supertaça frente ao Torriense, devido às más condições do relvado. Já iniciou tratamento ao ligamento lateral interno do joelho direito, mas os Dragões vão fazer uma exposição à Federação para que se apurem responsabilidades por esta lesão. O treinador português Pedro Caixinha deixou o comando técnico do Juárez, da Primeira Liga Mexicana, ao fim da terceira jornada do torneio à apertura. O Juárez está no último lugar e ainda sem qualquer ponto conquistado. Os handebolistas internacionais Francisco Costa e Martinho Costa vão reforçar os alemães do Flensburg a partir de 27-28, ou seja, na próxima temporada, deixando o tricampeão nacional ao fim de 6 épocas, anunciaram os dois clubes. Lê-se, de resto, numa nota publicada no sítio oficial dos germânicos na internet, que, no entanto, não especificam os montantes envolvidos nas negociações com aquela que é a terceira classificada da Bundesliga na última temporada. E o oposto internacional, Rafael Pinto, é reforço do voleibol do Sporting Clube de Portugal. Rafael Pinto chega ao bicampeão nacional após 2 épocas na Académica de Espinho, num percurso iniciado nos infantis dos Moris, clube onde chegou à equipa de seniores ainda na época de 2023-2024, tinha apenas 16 aninhos.
0: Desporto atualizado a esta hora com o jornalista Fernando Eurico. O desporto está em permanência online, desporto.rtp.pt, de volta à RTP Antena Açores, 11:30 da manhã. Hoje é segunda-feira, dia 3 de agosto. Ficámos agora a 10 minutos das 8. Segunda-feira, pois...

0: chamam-se Descendentes. Eu não te quero como eu e é verdade. Carolina na RTP Antena Açores. Nesta manhã de segunda-feira, dia 3 de agosto, os Descendentes vão estar nas Festas da Praia 2026. Estamos a menos de um minuto das 8, já seguimos a atualizar toda a informação. Para hoje, céu muito nublado em todas as ilhas do arquipélago, temporariamente com abertas durante o início da tarde, Flores e Corvo. Previsão também de chuva nas Flores e no Corvo, mais frequente a partir da tarde. No Grupo Central, chuva fraca a partir da noite. São Miguel e Santa Maria, chuva mais frequente durante a manhã, condições favoráveis à formação de neblinas. Mínimas previstas para hoje, 20 graus em Santa Cruz das Flores e também na Horta, 21 é mínima para Angra e para Ponta Delgada. A máxima prevista para hoje é de 26 graus.
1: 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Horas em Portugal continental e na Madeira, 8 nos Açores. Segunda-feira 3, o Irão, Eduardo reage ao anúncio de Donald Trump.
2: Garantindo que não há negociações a caminho com os Estados Unidos, pelo menos nos próximos dias. Os serviços de informação espanhóis apontam responsabilidades a Marrocos por ter permitido a vaga de migrantes em Ceuta. O relatório é divulgado hoje pelo El País. Ao fim de 2 anos, o primeiro centro de saúde com gestão privada no Serviço Nacional de Saúde avança em Torres Vedras.
1: A esta hora, 20 graus em Coimbra, Porto 21, 22 Lisboa e Ponta Delgada, Faro e Funchal 24. Edição de Eduardo Amaro.
2: O Irão afirma que não há, nesta altura, negociações em curso com os Estados Unidos. O porta-voz do Ministério Iraniano dos Negócios Estrangeiros falou há pouco, depois de Donald Trump ter anunciado ontem à noite que as conversações seriam retomadas hoje, mas Ismael Baghaei afirma que não há, da parte de Irão, planos nem para receber, nem para enviar qualquer delegação iraniana nos próximos dias e insiste que as únicas negociações em curso nesta altura são com Oman e dizem respeito apenas ao Estreito de Hormuz. Baghaei afirma que o Irão está a trabalhar com Oman no sentido de criar uma rota temporária segura através do Estreito. Donald Trump tinha anunciado aos jornalistas ontem à noite, a bordo do Air Force One, que o Irão queria negociar e que as conversações começariam ainda hoje.
3: É óbvio que os iranianos não querem ser atacados. Sabiam a extensão do ataque porque o viram a ser preparado. O que estamos agora a fazer é dialogar com eles no âmbito de uma negociação que começa segunda-feira à tarde.
2: Donald Trump anunciou negociações a partir desta tarde entre o Irão e os Estados Unidos. Não deu, no entanto, mais informações sobre o local onde essas negociações iriam acontecer, nem quem faria parte das delegações. Há agora, da parte do Irão, esta informação, através do porta-voz do Ministério Iraniano dos Negócios Estrangeiros, de que, pelo menos nos próximos dias, não há negociações em curso com os Estados Unidos, nem delegações prontas para seguirem para essas negociações. Os serviços de informação espanhóis consideram

0: que as autoridades marroquinas não planearam a entrada em massa de migrantes em Ceuta, mas permitiram que essa entrada acontecesse e tiraram proveito desta situação. É o primeiro relatório do governo espanhol sobre a crise de Ceuta, que é classificada como uma violação da integridade territorial e que faz manchete hoje no diário El País. Cláudia Costa.
1: Segundo a análise dos serviços secretos espanhóis, a vaga migratória terá começado a partir de um boato difundido nas redes sociais que levou milhares de jovens marroquinos a acreditar que poderiam entrar em Espanha sem serem repatriados. As autoridades marroquinas não terão criado essa campanha de desinformação, mas também não impediram a deslocação de dezenas de milhares de pessoas até à fronteira. Pelo contrário, segundo a avaliação dos serviços espanhóis, Rabat facilitou a passagem e acabou por retirar vantagens políticas do impacto internacional da crise. Os serviços de informações concluem que não se tratou de um plano organizado pelas autoridades marroquinas, mas de um ato de oportunismo que acabou por escapar ao controlo dos próprios promotores. Numa entrevista publicada também hoje pelo jornal El País, o presidente da cidade de Ceuta, Juan Jesús Vivas, reforça precisamente esta ideia e acusa Marrocos de ter demonstrado que não é fiável. Defende que Espanha e a União Europeia devem exigir respeito pelas fronteiras e garantir que uma situação semelhante não se repita. Vivas admite que a relação com Rabat continua a ser necessária, mas considera que a crise mostrou a necessidade de reforçar os meios de segurança na fronteira e de aplicar plenamente as regras europeias em matéria de migração.
0: Os dados do primeiro relatório feito pelos serviços de informação espanhóis em relação à crise de Ceuta, eles são divulgados esta manhã pelo jornal El País. A Ucrânia atacou durante a noite vários alvos russos em várias frentes, no Mar de Azov, na Crimeia, e também protagonizou durante a noite um ataque à gigante russa de comércio eletrónico Wildberries na região de Vladimir, duas centenas de quilómetros de Moscovo. Na bacia do Mar de Azov e do Mar Negro, houve drones ucranianos nas últimas horas a ameaçar os navios de carga russos e o Ministério Russo dos Transportes publicou já esta manhã um comunicado a dar conta de que Moscovo está a tomar todas as medidas para garantir o transporte marítimo de mercadorias na região e que as operações de logística continuem em segurança. Na Crimeia morreram três civis nas últimas horas, num ataque ucraniano. A informação é avançada pelo governador da região, nomeado por Moscovo. E a Ucrânia atacou ainda, durante a noite, mais um armazém da gigante russa do comércio eletrónico Wildberries, na região de Vladimir, desta vez a menos de duas centenas de quilómetros da capital russa. No espaço de um mês, a Ucrânia já atacou cerca de duas dezenas de instalações da Wildberries em várias regiões da Rússia e também na Crimeia. Kiev tem usado estes ataques para pressionar o Kremlin a negociar o fim da guerra com a Ucrânia. O primeiro centro de saúde com gestão privada arranca hoje no Serviço Nacional de Saúde. Ele abre em São Pedro da Caldeira, em Torres Vedras. É a primeira unidade de saúde familiar modelo C que vai servir quase 5.500 utentes sem médico de família. Vai ser gerida pela NOC Health Portugal durante os próximos 5 anos. O modelo privado de unidades de saúde familiar foi criado pelo Governo já há 2 anos, faz parte da reforma dos cuidados de saúde primários e o objetivo era que estas unidades entrassem em funcionamento rapidamente, mas os concursos públicos acabaram por atrasar a intenção do Governo. A primeira abre hoje, então, em Torres Vedras, a próxima deve abrir em Silves, no Algarve, mas a data ainda não foi anunciada. Ao todo, o Executivo pretende criar 2 dezenas de centros de saúde com gestão privada em várias regiões do país. O Ministro da Educação vai estar na reunião da Comissão Permanente do Parlamento hoje para debater as dificuldades que houve este ano com os exames nacionais do secundário, uma reunião que está marcada para as 3 da tarde. dificuldades que vão ganhando forma na justiça. O Tribunal Administrativo de Viseu aceitou, no final da semana passada, uma providência cautelar apresentada pela família de um aluno e deu ao Ministério da Educação, precisamente até ao fim do dia de hoje, para entregar o exame completo de português feito pelo estudante. Dois terços da prova não apareceram até agora. Visitamos uma exposição na Biblioteca Nacional, no rasto de Luís de Camões, uma exposição que já abriu em maio, mas que tem visitas guiadas ao longo deste mês. A jornalista Sandy Gageiro já espreitou também esta exposição.
2: Acompanhamos uma visita guiada, lotação esgotada, ouvidos atentos.
3: A primeira edição da poesia de Camões é póstuma.
2: No rasto de Camões, a curadora procurou explorar nesta exposição a incerteza.
4: Aquilo que não se sabe sobre Camões, partindo do princípio que sobre Camões há poucos documentos, mas muitas conjeturas, muitas ficções, muitos discursos sobre a vida e sobre a obra.
2: A exposição dá a ver o modo como a memória de Luís de Camões se foi construindo ao longo do tempo. As visitas orientadas pela professora Wanda Anastácio têm sido um sucesso, levando mais público do que o habitual à Biblioteca Nacional.
4: Tem tido realmente muito interesse, não só da parte das escolas. Ainda conseguimos apanhar o público escolar. Mas o público não escolar tem mostrado imenso interesse. Até com os números dos visitantes, de acordo com a estatística que tenho da Biblioteca Nacional, são muito superiores às exposições que costuma haver aqui. Também a exposição é desmesuradamente grande em relação às exposições que a Biblioteca Nacional costumava fazer.
5: Já conseguiu perceber qual é o núcleo best-seller desta exposição?
4: O best-seller é a terceira sala, que é a sala da ciência e da inovação, porque tem a prensa, a réplica da prensa do século XV e XVI, portanto é uma réplica da prensa de Gutenberg. Como é réplica, as pessoas podem ver como é que funcionava. Há uma secção em que as especiarias estão à vista, as pessoas podem tocar, podem cheirar, podem ver. Talvez seja o máximo da atenção e a maior surpresa quando entram na sala e sentem o cheiro das especiarias no ar e depois podem ver e podem tocar e podem cheirar.
2: Quatro núcleos com muitas histórias, a visita termina com palmas.
3: Muito obrigada pela vossa resistência.
0: Ainda há visitas a esta exposição durante o mês de agosto, depois também em setembro. A exposição vai fechar a 15 de setembro e faz parte das comemorações dos 500 anos do nascimento de Camões. É ir à Biblioteca Nacional.
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1: Muito bom dia, boa segunda-feira, são 8:10.
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1: Muito bom dia, Faial. Manhã de segunda-feira, hoje é dia 3 de agosto, Horta em Estantes com 22 graus, também 22 em Santa Cruz das Flores, 21 em Angra e em Ponta Delgada. Eu sou João Saavedra, está comigo o Tiago Matias no apoio técnico desta emissão. Daqui a pouco chega o Mundo Digital com o César Pinheiro. Agora, Francisca Borges.
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0: Na RTP eram Açores, a Francisca Borges, Altar. Agora que são 8:15.
1: Mundo Digital.
2: É mais uma novidade para o verão deste ano, a máquina de café expresso Philips Café Aromis. É uma máquina super automática premium, focada em simplificar a experiência de café de especialidade em casa. Inclui um moinho de cerâmica inteligente que ajusta a rotação dinamicamente com base na umidade do grão e ainda tem um sistema de leite Latte Go Advanced, capaz de criar microespuma densa a partir de opções de leite vegetais ou tradicionais. Quanto ao preço, ronda os 649 euros.
0: Mundo Digital com César Pinheiro. Por falar nisso, já ia mais um cafezinho esta hora. 8:15, daqui a pouco espreitamos o Portugalex. Continuação de uma ótima viagem.
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0: Hoje, no Portugalex.
1: Olha, eu até agora estou a achar 2026 muito parecido com 2025. Os candidatos presidenciais dizem mal uns dos outros. O tempo de espera nas urgências e nas chegadas do aeroporto de Lisboa é de 3 meses e meio. E a TVI continua a repetir o Inspector Max. Se chama o ano novo, acho que podiam inovar um bocado, não sei.
2: Já estamos em agosto, o Portugalex já está em modo best-of. Para ouvir mais à frente, se a faltar 10 minutos das 9. Agora, Sérgio Godinho, com um brilhozinho nos olhos. Boa semana.

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Uma das canções mais icónicas de Sérgio Godinho, fez parte originalmente do álbum Canto da Boca, 1981. É um dos mais bem-sucedidos da carreira do cantautor português. Estamos a 7 minutos das 8:30. Daqui a pouco atualizamos a informação regional com o jornalista Sáez Furtado. Não se esqueça que as notícias estão também disponíveis online para consultar quando e onde quiser, a cores.rtp.pt e também pela nossa página de Facebook. Agora Missing You, na RTP Antena Açores, Tina Turner.

0: 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Na manhã desta segunda-feira, dia 3 de agosto. No que toca ao tempo, o Instituto Português do Mar e da Atmosfera prevê nas Flores e no Corvo céu muito nublado, temporariamente com abertas durante o início da tarde. Previsão de chuva mais frequente a partir da tarde. O vento estará fraco, tornando-se bonançoso. No Grupo Central, períodos de céu muito nublado, com boas abertas, tornando-se encoberto para o final do dia. Previsão de chuva fraca a partir da noite. Vento geralmente fraco. São Miguel e Santa Maria, para hoje, céu muito nublado, com abertas para o final da tarde. Previsão de chuva mais frequente durante a manhã. Condições favoráveis à formação de neblinas e vento sudoeste bonançoso a moderado, tornando-se fraco. RTP Antena Açores, bom dia. 8h31. Vamos aos títulos desta edição.
1: Metade dos proprietários dos terrenos onde passa a variante da Horta recorreram a tribunal e ainda não foram indemnizados. A autarca das Velas receia atrasos no cumprimento dos prazos do PRR para o matadouro de São Jorge. Adeptos de Santa Clara com boas expectativas para a época que agora começa.
0: Estas e outras notícias para desenvolver já a seguir. Quanto à máxima prevista para hoje, 26 graus. Jornal das 8h30, edição do jornalista Sáez Furtado.
1: A segunda fase da variante à cidade da Horta está quase concluída e deverá ser inaugurada na última semana deste mês. Mas apesar disso, cerca de metade dos proprietários dos terrenos onde passa a estrada ainda não receberam os valores relativos à expropriação dos seus prédios. Dos 46 terrenos expropriados, 23 recorreram para o tribunal e ainda não foram indemnizados. Ricardo Freitas.
2: A nova estrada, com uma extensão de 2,5 km, atravessa a zona alta da cidade, onde ficam situados terrenos destinados à construção de habitação. O Governo Regional começou a contactar os proprietários em 2023 e apresentou propostas para a compra de 46 parcelas de terreno consideradas necessárias para viabilizar a obra. Mas até hoje, o Executivo só conseguiu assinar 23 escrituras de expropriação de terrenos, ou seja, exatamente metade das que precisa, embora a estrada já esteja quase concluída. Segundo o gabinete de Berta Cabral, a secretária regional da Mobilidade e das Infraestruturas, os outros 23 processos de expropriação seguiram a via litigiosa, isto é, foram para tribunal por alegado desacordo em relação aos valores propostos pelo dono da obra. Até o momento, o Governo já pagou 1 milhão e 200 mil euros de indemnizações pela compra destes terrenos, mas o valor final que terá de desembolsar poderá ainda triplicar. A segunda fase da variante à cidade da Horta foi adjudicada ao consórcio Tecnovia, Afavias e Marques S.A. por cerca de 14 milhões de euros. A nova estrada, financiada pelo Plano de Recuperação e Resiliência, pretende desviar o tráfego da zona baixa da cidade, sobretudo de veículos pesados. A variante terá 3 faixas de rodagem, ciclovia e passeios para a circulação de peões e deverá ser inaugurada na última semana de agosto.
1: Em São Jorge, o matadouro continua a marcar o ritmo das preocupações. A autarca Catarina Cabeceiras receia atrasos no cumprimento dos prazos do PRR que termina este mês. Enquanto isto, a Câmara das Velas avança com novos investimentos ao abrigo do PO Açores 2030. Sofia Brum.
3: A transversal que liga a costa norte à costa sul está na reta final, mas é o matadouro que continua a levantar dúvidas. Com o agosto à porta, a preocupação de Catarina Cabeceiras recai no cumprimento dos prazos das obras financiadas pelo Plano de Recuperação e Resiliência em São Jorge.
4: São duas obras que estão a decorrer. Daquilo que vou acompanhando, alguns receios em relação ao matador que está mais atrasada para o cumprimento de prazos, mas são duas obras estruturantes que vão servir aqui o nosso Conselho de Velas e que há muito tempo também estávamos a aguardar por elas.
3: Mais de 20 milhões de euros de investimento do Governo Regional com financiamento do PRR, obras que a Presidente da Câmara das Velas considera estruturantes para a ilha. A esses projetos juntam-se outros da própria autarquia, ao abrigo do PO Açores 2030.
4: Uma no âmbito da telemetria do abastecimento de água, em que já contratualizamos com a empresa que vai iniciar todo este processo, e também no âmbito dos resíduos, que estamos a fazer o procedimento para a contratação da parte dos contentores, de uma viatura para a recolha de biorresíduos, e também terá uma componente da parte promocional relativamente a esta matéria para podermos fazer uma ação mais concertada, digamos assim, junto da nossa população.
3: A renovação da rede de abastecimento de água, a melhoria da eficiência energética do armazém municipal e a segunda fase da ciclovia também fazem parte da lista. Investimentos, diz Catarina Cabeceiras, que vão reforçar a resposta às necessidades da população no Conselho das Velas.
1: Um avião da TAP com destino a Boston aterrou ontem de emergência no aeroporto das Lages devido a uma avaria técnica. Segundo fonte da TAP contratada pela Lusa, o voo do Airbus A321 Long Range seguirá para o destino final assim que possível. No sábado, um outro voo da TAP, que descolou com destino a Curitiba, no Brasil, regressou a Lisboa, também devido a uma questão técnica. As estatísticas mostram quebras nas dormidas dos turistas até junho nos Açores, mas em plena época alta, os empresários da hotelaria no Pico dizem-se satisfeitos com a ocupação e com as reservas até setembro. David Borges.
5: A época alta do turismo vai a meio e na Ilha do Pico os empresários do setor fazem um balanço positivo da procura. Neste momento, os alojamentos turísticos estão a registar níveis de ocupação iguais ou até superiores aos do verão do ano passado. No Hotel Pico Terramar, o crescimento das reservas é significativo quando comparado com 2025, explica o empresário Bruno Ávila.
6: Nós temos um aumento de cerca de 19%, mas notamos que depois nos últimos meses do ano, o período mais baixo, existe uma quebra. As reservas nos últimos meses normalmente também são reservas mais de última hora, não há uma programação como se vem a verificar nos períodos de época alta.
5: O cenário repete-se na unidade turística Vila Barca. Segundo a empresária Dina Oliveira, praticamente todos os quartos são vendidos até o final do mês de agosto.
7: Desde junho está sendo muito bom. Realmente estávamos pensando que ia ser pior, mas está sendo muito bom, melhor que as expectativas. Neste momento temos estado lotados aqui uns, às vezes uma noite cai lá que não se vende, mas tem sido assim, quase todos os dias lotados.
5: Os empresários atribuem este desempenho à crescente atratividade do Pico, enquanto destino de natureza, sustentabilidade e experiências diferenciadas, admitindo que a saída da Ryanair dos Açores não teve um impacto significativo na dinâmica turística da ilha.
6: As pessoas continuam a chegar através dos voos diretos, das ligações diretas, e julgo que a Ryanair não terá, pelo menos para já, um grande impacto no Pico.
7: Pode ter-se refletido alguma coisa no princípio, em abril ou maio, sentimos uma baixa. Pode ter alguma influência nisso, mas de resto, não.
5: Apesar dos bons resultados registados durante a presente época alta, as atenções começam agora a virar-se para os próximos meses. Os empresários admitem alguma preocupação com a procura a partir do mês de setembro, numa altura em que as reservas continuam muito aquém do esperado.
1: Este mês traz um dos fenómenos astronómicos mais importantes das últimas décadas. A 12 de agosto, o Sol e a Lua alinham-se num eclipse solar que será visível a partir de Portugal. Os Açores também entram na rota deste fenómeno. Em todas as ilhas do arquipélago será possível ver uma cobertura de 73%. Mas há que tomar precauções para observar em segurança. Inês Linhares Dias.
8: Não será total, mas é muito respeitável.
9: Nós vamos ter um eclipse solar que o tal cone de sombra cobre parte da região do Portugal continental, mas também as regiões autónomas. No caso dos Açores, o que vai acontecer é que vai ser possível ver uma parte do disco solar tapado pela Lua da volta de 72%, 73%. Ou seja, já é um eclipse solar muito respeitável.
8: Pedro Mota Machado, astrofísico açoriano e comissário nacional do eclipse do Instituto de Astrofísica e Ciências do Espaço.
9: O fenómeno começa por volta das 5h30 da tarde, tem um máximo, ou seja, quando o Sol está mais tapado tapado pela Lua por volta das 6:30 hora dos Açores e termina uma hora depois, pronto, é cerca de 2 horas.
8: Há cuidados a ter, procurar um horizonte desimpedido ao oeste e, claro, usar os óculos de eclipse.
9: Não se olha com óculos escuros, não é suficiente, nem com radiografias antigas, nem com vidro formado, por favor, nada disto. É relativamente fácil encontrar os óculos de eclipse, há muitos que são que vão ser oferecidos. Mesmo com os óculos de eclipse, não se deve olhar de uma forma contínua para o sol. Deve-se olhar durante alguns segundos e depois desviar o olhar, eventualmente o instrumento de proteção que estamos a olhar passar para um amigo, um familiar, e depois da roda voltar a ver. Dá para todos.
8: Neste baile cósmico, Sol e Lua alinham-se a 12 de agosto e fazem do dia noite. O eclipse solar será visível de todas as ilhas dos Açores. Para vê-lo, basta fazer um registro no Clube da Visão Eclipse 2026 e levantar os óculos nos locais assinalados. Mesmo com óculos, o olhar deve ser breve. De resto, é procurar um local com o horizonte desimpedido a oeste e esperar que o céu esteja descoberto.
1: É já no próximo dia 12. No futebol, o estádio de São Miguel foi palco para o primeiro contacto entre os adeptos e as duas equipas que o Santa Clara terá nas competições nacionais na temporada que agora começa. Os adeptos esperam uma época tranquila. Carlos Alberto Rodrigues.
10: Mais do que um jogo entre as duas equipas do Santa Clara, este era um momento para sobretudo conhecer as novas caras do plantel principal. Em relação aos últimos anos, são várias as alterações, consideradas um mal necessário.
11: O Santa Clara tem um problema que os melhores jogadores que têm geralmente acabam por sair, isso é um mal, mas também o Santa Clara temos que reconhecer que não tem condições para poder manter o melhor plantel ou os melhores elementos da época anterior, é a vida.
10: Entre os adeptos e apesar das mudanças e quanto às expectativas, existe confiança na equipa.
12: É um bom Santa Clara a fazer o que já provou noutros campeonatos. O ano passado é verdade que foi um ano difícil, mas espero que estejam unidos com um bom treinador, que também já dá provas que já fez bons trabalhos em anos anteriores noutras equipas. Eu espero, mesmo para a gente ficar mais descansados logo no início da época, garantir a manutenção o mais rápido possível.
13: Fazer melhor do que o ano passado, de certeza absoluta. Acho que a equipa vai manter-se bem e vamos vendo de jogo a jogo.
14: Eu penso que a equipa está mais coesa, também já trabalhou com esse treinador dá provas de ser um bom técnico, e penso que a gente vai fazer um bom campeonato este ano.
10: Tranquilo então?
14: Sim, vamos lutar por isso, sim senhor.
11: Eu acho que o Santa Clara está numa fase que é de estabilidade, também talvez a nível de direção mais calma, mais consistente, com objetivos mais acertados. Pode ser que a gente fique mais umas épocas na primeira divisão.
10: Manutenção e época tranquila, o pedido dos adeptos no dia em que a equipa principal venceu a equipa B por 2-0, com 2 golos marcados por Luís Fernando.
1: Boas expectativas dos adeptos do Santa Clara para a época que agora começa.
0: Está fechado o Jornal das 8:30, numa edição do jornalista Sáez Furtado. A informação, relembro, está sempre disponível online a cores.rtp.pt e também pelo Facebook da Rádio Pública. Segunda-feira, dia 3 de agosto, faltam 17 minutos para as 9.
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0: Mais à frente, Portugalex, já em modo best-of, agora Lighthouse Family.

0: os atores Luís Rodrigues Seixas e também Buba Espinho, da RTP Antigo no Açores, Tu na Tua. Amor, tu estás, mas eu não. Faltam 10 minutos para as 9.
1: 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Atenção, que esta Portugalex não é de hoje.
2: Os boletins de voto das presidenciais vão incluir os nomes dos três candidatos excluídos pelo Tribunal Constitucional por irregularidades.
3: A justificação para esta estupidez é que não há tempo para imprimir novos boletins. Olha lá o que é. José Sócrates já se ofereceu para ajudar.
4: Mas se quiserem, façam só um boletim com os nomes certos, que eu depois peço fotocópias ao Carlos, pá. Ele tem uma fotocopiadora muito boa e está sempre pronto para ajudar. Em troca, pá, arquiva-se o meu processo e não se fala mais disso. Dá cor, pá? Hã?
2: O Portugal Alex falou com o senhor da Comissão Nacional de Eleições, que nos deu mais pormenores.
5: Olha, para animar estas eleições, nós estamos a pensar em incluir também no boletim os nomes do Rato Mickey, de Pocahontas e do Bruno de Carvalho. E às tantas, um deles ainda ganha. A malta é galhofeira aqui no
2: E no nosso fórum de hoje perguntamos aos ouvintes o que estão a achar de 2026 até agora. As nossas linhas estão disponíveis a partir deste momento.
3: E a primeira ouvinte em linha chama-se Laura Matança e é criadora de tapetes de arraiolos sem glúten. Muito bom dia.
6: Olá a todos. Olha, eu até agora estou a achar 2026 muito parecido com 2025. Os candidatos presidenciais dizem mal uns dos outros. O tempo de espera nas urgências e nas chegadas do aeroporto de Lisboa é de 3 meses e meio. E a TVI continua a repetir o Inspector Max. Se lhe chamam o ano novo, acho que podiam inovar um bocado, não sei. Este mais parece assim usado.
3: É uma opinião, muito obrigado. Liga-nos agora ao ouvinte Marília Lopes, que está na sala de espera das urgências do Amadora Sintra. Ora viva, está aí há muito tempo.
7: Olha, vai para uma semana e meia, mas dizem que deve estar quase a chegar a minha vez. Dentro de 3 meses, no máximo. Quanto a 2026, eu queria dizer, é que aqui ainda não chegou. Dizem que o tempo de espera pelo ano novo é de 54 dias, mais coisa, menos coisa. Ai.
3: Pois, as urgências dos hospitais estão noutro fuso horário. Muito obrigado por nos ter ligado e coragem. Vamos agora ouvir o ministro da Presidência, Leitão Amaro. Muito bom dia.
8: Eu queria apenas dizer que achei as passagens de ano por esse mundo fora muito inexpressivas. Na praia de Copacabana estavam cerca de 2 milhões de pessoas, o que é um número claramente inexpressivo, tal como o da greve geral em Portugal.
3: Pois claro que é, muito obrigado. E assim encerramos hoje as nossas linhas, passando a palavra ao ainda Presidente da República, que nos vai ler a ficha técnica.
9: Bom, o Portugalex é um programa escrito pela Patrícia Castanheira, com interpretações do Manuel Marques e do António Machado, e sonoplastia do Tomás Anaori e do César Martins. Bom, espero que o futuro Presidente da República vos dê tanto suminho como eu tenho dado, hein? É difícil, eu sei, mas vamos acreditar. Um bom ano a todos. Ah, bom, é.
0: Os melhores dos melhores, já estamos em modo best-of. O Portugalex está disponível também na RTP Play e a repetição é às 10 para as 6. Ficámos a 6 minutos das 9. Uma ótima segunda-feira.
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1: Estamos a um minuto das 9 nesta segunda-feira, dia 3 de agosto. Já a seguir atualizamos toda a informação. Continuação de uma ótima semana e também de um excelente verão. No que toca ao tempo para hoje, o Instituto Português do Mar e da Atmosfera prevê no Grupo Ocidental céu muito nublado, temporariamente com abertas durante o início da tarde. Há previsão de chuva mais frequente a partir da tarde, vento fraco tornando-se bonançoso de sudoeste. No Grupo Central, céu também bastante nublado, com boas abertas, tornando-se encoberto para o final do dia. Há previsão de chuva fraca a partir da noite e vento geralmente fraco. São Miguel e Santa Maria. Para esta segunda-feira, céu muito nublado, com abertas para o final da tarde. Há previsão de chuva mais frequente durante a manhã, condições favoráveis à formação de nubelinas. Vento sudoeste bonançoso a moderado, tornando-se fraco. Em relação às temperaturas, hoje mínima de 20 graus em Santa Cruz das Flores e também na cidade da Horta, 21 de mínima para Angra e também para Ponta Delgada. Nas máximas, apenas uma, conta com 26 graus em todas as ilhas do arquipélago. Há notícias na rádio já a seguir.
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2: 10 horas em Portugal Continental e na Madeira, 9 nos Açores. Eduarda, os privados entram na gestão dos centros de saúde.
3: Entram hoje, mas André Biscaia garante que não é uma solução para os cuidados primários. O presidente da Associação das Unidades de Saúde Familiar alerta também para os riscos, que podem ser muitos, no dia em que abrem Torres Vedras a primeira unidade de saúde familiar modelo C. O Irão garante que não há negociações a caminho com os Estados Unidos, pelo menos nos próximos dias. E Israel avisa Washington que o processo em curso para desarmar o Hamas não serve.
2: 22 graus, Porto, Coimbra e Ponta Delgada. A esta hora, 23 em Lisboa, 25 no Funchal, 26 em Faro. Edição de Eduardo Amaro.
3: Ao fim de 2 anos, o primeiro centro de saúde com gestão privada vai arrancar hoje no Serviço Nacional de Saúde. Ele abre em São Pedro da Cadeira, em Torres Vedras, para servir perto de 5.500 pessoas sem médico de família. É a primeira unidade de saúde familiar modelo C. Ela vai ser gerida nos próximos 5 anos pela NOC Health Portugal, mas o presidente da Associação das Unidades de Saúde Familiar vê muitos riscos neste modelo privado de unidades de saúde, na gestão e também na qualidade da resposta às populações. Cláudia Costa.
4: Precisamente é com desconfiança e descrédito que o presidente da Associação Nacional das Unidades de Saúde Familiar olha para estas unidades com gestão privada. André Biscaia diz que não se lhes pode chamar o SF, até porque garante que há interesses por detrás e isso comporta perigos.
5: O contrato que é oferecido pelo Estado é um contrato muito mau. Ou seja, é quase impossível aquelas empresas terem lucro. E, portanto, estas empresas vão aceitar estes contratos com outros objetivos. E isto tem enormes perigos, tanto até para a própria operação, porque, a certa altura, ou seja, como são empresas privadas, vão ter que ter lucro.
4: E André Biscaia dá o exemplo do que aconteceu noutros países.
5: Ou seja, isto é uma questão de sobrevivência, as empresas privadas precisam ter lucro. E ao fazer isso, vão fazer aquilo que aconteceu no Reino Unido, que é cortar na qualidade. E cortando a qualidade, começa a acontecer problemas graves e vamos ver o que é que vai acontecer.
4: Muito reticente relativamente a esta hipótese que hoje entra em funcionamento, cortar na qualidade no serviço prestado aos utentes. O presidente da Associação Nacional das Unidades de Saúde Familiar diz que as pessoas não devem ir na expectativa de ir encontrar uma solução igual àquelas que oferece as USF. André Biscaia acreditava que era possível encontrar uma solução no âmbito do serviço público.
3: Muito cético, André Biscaia, em relação ao funcionamento destas novas unidades de saúde familiar, centros de saúde, que vão ter gestão privada. Um projeto que foi lançado pelo Governo há 2 anos, fez parte da reforma dos cuidados de saúde primários, e ao fim de 2 anos a primeira abre hoje as portas em Torres Vedras. Ninguém fala sobre ela nesta altura porque esta nova unidade vai ser inaugurada amanhã, à meio da manhã, pelo Primeiro-Ministro. Portanto, até lá ninguém fala sobre este novo serviço que abre em Torres Vedras. A próxima deve abrir em Silves, no Algarve, mas a data ainda não foi anunciada. Ao todo, o Executivo pretende criar duas dezenas de centros de saúde com gestão privada em várias regiões do país. O Irão afirma que não há nesta altura negociações em curso com os Estados Unidos. O porta-voz do Ministério Iraniano dos Negócios Estrangeiros falou esta manhã, depois de Donald Trump ter anunciado ontem à noite que as conversações iam ser retomadas hoje. Mas Ismael Baghaei afirma que não há planos de Teherão nem para receber uma delegação vinda de fora dos Estados Unidos, nem para enviar qualquer delegação iraniana nos próximos dias. E insiste que as únicas negociações em curso nesta altura são aquelas que Teherão tem com Oman e que dizem respeito apenas ao Estreito de Hormuz. Baghaei afirma que o Irão está a trabalhar com Oman no sentido de criar uma rota temporária que seja segura através do Estreito. Donald Trump anunciou aos jornalistas ontem à noite, a bordo do Air Force One, quando estava de regresso a Washington, que o Irão queria negociar e que as conversações iriam começar hoje.
6: É óbvio que os iranianos não querem ser atacados. Sabiam a extensão do ataque porque o viram a ser preparado. O que estamos agora a fazer é dialogar com eles no âmbito de uma negociação que começa segunda-feira à tarde.
3: Declarações muito breves feitas por Donald Trump, só a dizer que a partir de hoje haverá negociações diplomáticas entre Irão e Estados Unidos. Donald Trump não disse onde é que elas vão acontecer, nem quais são as delegações que estarão presentes, quem irá representar as partes. Há, entretanto, da parte do Irão, esta informação hoje de manhã, de que não tem para já agendada qualquer reunião, qualquer contacto ou qualquer conversação com os Estados Unidos nos próximos dias. O gabinete do primeiro-ministro israelita anunciou hoje que Israel está preocupado com o plano que foi anunciado por Donald Trump para desarmar o Hamas na faixa de Gaza e já transmitiu essas preocupações a Washington. Segundo Israel, o Hamas voltou a armar-se e recrutou novos membros desde que o cessar-fogo em Gaza entrou em vigor em outubro do ano passado. Na sexta-feira, o Hamas anunciou ter aceitado dar início à fase seguinte do acordo, que prevê a entrega das armas a um comitê palestiniano de governação que está ainda a ser formado, e Donald Trump saudou este avanço. Mas Israel vem dizer esta manhã que a versão foi tornada pública para o processo de desarmamento Hamas não reflete a posição israelita. Na Grécia, os aviões de combate aos incêndios conseguiram hoje, ao fim de vários dias, levantar voo para combater incêndios nos arredores de Atenas. Até agora, o combate aéreo não tinha sido possível por causa dos ventos muito fortes na região, mas esta manhã, 9 aviões cisterna estão já a reforçar as equipas no terreno. Este incêndio, com 3 frentes muito difíceis de combater, já fez 5 mortos à população. Soluções retiradas das casas por ordem da Proteção Civil nas regiões de Ática e também da Biócia. Na última semana arderam 12 mil hectares de floresta e terrenos agrícolas na Grécia. O Ministro da Educação vai estar na reunião da Comissão Permanente no Parlamento logo à tarde para debater as dificuldades que houve este ano com os exames nacionais do secundário. É um encontro que está marcado para as 15h, dificuldades que vão ganhando forma também na Justiça. O Tribunal Administrativo de Viseu, que aceitou no final da semana passada a providência cautelar apresentada pela família de um aluno, deu ao Ministério da Educação até ao fim do dia de hoje para que entregue o exame completo de português, que foi feito pelo estudante. 2/3 da prova não apareceram até agora. Falta menos de um mês para terminar a execução do Plano de Recuperação e Resiliência. Nesta altura, há mais de 100 municípios que ainda só receberam menos de metade da verba que tinha sido aprovada. Ao Jornal de Negócios, a estrutura de missão Recuperar Portugal explica esta manhã que estes pagamentos podem ser feitos ainda até ao final do ano. Há, no entanto, casos em que a chegada do dinheiro é fundamental para avançar com as obras e para cumprir os prazos. Até agora, só 2 câmaras municipais conseguiram executar o PRR a 100%, Vinhais, no Distrito de Bragança, e Lages das Flores, no Arquipélago dos Açores.
7: Foi o Jornal das 10, numa edição do jornalista Eduardo Amaio. Próxima edição às 11 da manhã e informação em permanência em notícias.rtp.pt.

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1: Muito bom dia, Faial. Manhã de segunda-feira, bom início da semana. O meu nome é João Saavedra. Ainda sigo consigo até às 10, com o apoio técnico do Tiago Matias. Mais à frente, nesta hora, vamos espreitar a PDL 26, a agenda para os próximos dias. Agora, os Imagine Dragons, este On Top of the World.

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1: Por uma bebida qual é que é? 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
0: 9:16, manhã de segunda-feira. Respeitamos para já o tempo. O Instituto Português do Mar e da Atmosfera prevê para o Grupo Ocidental céu muito nublado, temporariamente com abertas durante o início da tarde. Previsão de chuva mais frequente a partir da tarde e vento fraco entre os 5 e os 10 km por hora, tornando-se bonançoso entre os 10 e os 20 de sudoeste. Mar em Gespá, tornando-se pequena vaga, ondas noroeste de 1 a 2 metros. Já no Grupo Central, céu muito nublado com boas abertas, tornando-se encoberto para o final do dia. Previsão de chuva fraca a partir da noite, vento geralmente fraco entre os 5 e os 10 km por hora. Mar em Gespá, ondas noroeste de 1 metro. Finalmente, no Grupo Oriental, céu muito nublado com abertas para o final da tarde. Previsão de chuva mais frequente durante a manhã, condições favoráveis à formação de neblinas. O vento estará a sudoeste bonançoso a moderado entre os 10 e os 30 km por hora, tornando-se fraco entre os 5 e os 10. Mar de pequena vaga a cavar, tornando-se encrespado, ondas a oeste de 1 metro. Água do mar nos 23 graus neste arranque de semana, em relação às temperaturas mínima de 20 graus em Santa Cruz das Flores e também na Horta, Angra e Ponta Delgada com mínima de 21 para hoje, máxima prevista de 26 graus. A próxima é do Zoam, 9:17.
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1: Segunda-feira é dia de espreitarmos a agenda da PDL 26. Hoje, para falar connosco, está o Paulo Moura, assessor de comunicação e também produção da PDL 26. Muito bom dia, Paulo.
2: Olá, bom dia, João. Tudo bem?
1: Tudo bem. É a primeira vez que nos encontramos, mas o propósito é o mesmo todas as semanas.
2: Exatamente. E desta vez traremos a programação dos primeiros 15 dias de agosto, que é para dar às pessoas a conhecer aquilo que será feito este mês. Temos aqui programação muito interessante.
1: Muito interessante. Vamos então a isso.
2: Muito bem. Olha, se calhar começamos por falar do Coro das Mulheres da Ilha, que terá ensaio ainda hoje e amanhã e que já nos tem acompanhado desde o dia 20.
1: Que continua a crescer este projeto, trabalhos. Não é?
2: Exato, nós já estamos com quase 130 mulheres inscritas, é um grupo muito grande.
1: Não estavam à espera.
2: Mas, é assim, eu estava à espera, porque eu confio sempre nas pessoas da minha terra, e sei que as mulheres aqui são muito, muito, muito habilidosas no canto. Cresci numa família onde o canto era muito importante, e a minha avó cantava-nos todos os dias, por isso cresci sempre com uma voz feminina a cantar, e acho que isso é muito bom, e ter um projeto como esse, para mim, agrada-me imenso aqui na capital portuguesa da cultura.
1: Muito interessante. E temos ensaio hoje e amanhã.
2: Exato. Temos ensaio hoje e amanhã. O ensaio de hoje será entre as 19 e as 22 horas no CDIJ Percursos. E o ensaio de amanhã será entre as 19 e as 22 também no CDIJ Percursos. Este coro não tem as suas inscrições fechadas. Ainda podem entrar mulheres. Podem nos contactar ou através do formulário que foi criado, ou então através dos nossos e-mails, ou telemóveis, quem tenha, também, podem-nos contactar para entrar neste coro, porque estamos sempre à procura de novas vozes. Já são quase 130 mulheres, mas o nosso objetivo era chegar às 150, se for possível.
1: Há sempre espaço mais uma.
2: E depois isto tudo irá culminar, não irá culminar, um dos momentos será um concerto no dia 1 de outubro com a Garota Não, que virá cá ao Coliseu e irá cantar com o Coro das Mulheres da Ilha. Mas a ideia é que isto seja um projeto de continuidade, este coro seja criado não só para esse concerto em outubro, mas depois que haja continuidade e no futuro continuem a fazer espetáculos do Coro das Mulheres da Ilha. A Vânia Couto e a Matilde, que são as responsáveis, têm feito a recolha do cancioneiro tradicional daqui da Ilha de São Miguel, mas também dos Açores em geral, junto de algumas instituições e de alguns grupos, como por exemplo os Cantares às Almas, da Achadinha do Nordeste, onde estivemos reunidos na semana passada com o grupo de mulheres responsável pelos Cantares das Almas, e eu fiquei encantadíssimo mesmo com aquele património que está ali e em risco de desaparecer, porque o grupo já não é muito grande e, como sabe, as coisas desaparecem com muita facilidade quando não há recolha. Mas nós fizemos a recolha do Cantar às Almas completa e agora vai ser inserido dentro do coro das Mulheres da Ilha, fazendo parte do repertório. Também estivemos com o Dr. António Costa, que é o responsável pelas Vozes do Mar do Norte, que nos passou algum do cancioneiro original daquele grupo, que, como sabe, é um grupo de rap de peixe, principalmente composto por pessoas de rap de peixe, e que tem muitas canções relacionadas com a relação do homem com o mar, e isto é muito importante para nós que vivemos aqui numa ilha. E também estivemos a fazer recolha junto das dispensas de rap de peixe, e eu não quero levantar muito o véu, mas se calhar vamos ter aqui umas mulheres a tocar castanholas à moda das dispensas.
1: Ok.
2: Isto é muito, muito interessante.
1: Daqui a pouco, às 10 da manhã, temos, não é? Temos um evento destinado aos hotéis.
2: Infelizmente teve que ser adiado devido ao tempo que não está assim muito favorável. E como é um evento ao ar livre, nós preferimos não correr o risco das crianças apanharem chuva e mesmo o material elétrico, também tudo que será utilizado na apresentação, e por isso tivemos que adiar, mas muito brevemente iremos anunciar a nova data, que será também para os grupos da ATL de Ponta Delgada. E o Fado Ulisses é um espetáculo de marionetas que conta no fundo a história da Odisseia de Homero e da viagem do Ulisses. É realmente uma peça de teatro, de marionetas, em que a Carlota interpreta as várias personagens e vai utilizando o tradicional fado português para criar uma sonoridade mais agradável. É mesmo um espetáculo muito, muito, muito interessante. Já teve a sua apresentação este mês nas 7 cidades e agora iremos apresentá-lo no Jardim António Borges nos próximos dias, talvez na próxima semana. A data será anunciada entre hoje e amanhã, muito provavelmente, e no dia 22, podem já marcar na vossa agenda, teremos uma apresentação no Pinhal da Paz também, às 11 horas da manhã. Então, um sábado.
1: Ok.
2: É um convite às famílias a irem fazer um churrasco, um piquenique e a irem assistir a este momento de teatro de marionetas.
1: Que é muito... O verão ajuda, não é? Este ano está complicado.
2: Exatamente. Este ano não está muito bom. Este ano São Pedro está um bocadinho mauzinho para nós.
1: Será que estamos reservados para setembro?
2: Exato. Olha, nunca se sabe, não é verdade? Se calhar o verão chega a setembro. Nós já não percebemos nada.
1: É isso mesmo. Nos próximos dias, no sábado, dia 8, não sei se olhamos já para essa inauguração da exposição.
2: Podemos ir, claro, para a exposição dos Territórios Habitados e Imaginados, que é um projeto de Adriela Andrade e que envolve também Kate Kondratieva, que é a artista convidada, e este projeto é uma intervenção artística coletiva que convida os habitantes de Ponta Delgada a mergulhar num processo criativo de escuta, observação e reinvenção visual dos espaços que habitam. Através de um workshop de fotografia, com o telemóvel e colagem manual, os participantes foram estimulados a olhar para os territórios do cotidiano, as ruas, as fachadas, as praças, as paisagens, com uma nova atenção, captando imagens que serão posteriormente impressas e ressignificadas com técnica de colagem. Ou seja, isto houve um workshop com as duas artistas, a proponente e a artista convidada, e as pessoas foram para as ruas tirar fotografias às fachadas, às ruas e às praças, e depois, através de processo de colagem, criaram novos territórios habitados e imaginados por criaturas e por pessoas diversas. O resultado deste workshop será agora apresentado na Biblioteca Pública e Arquivo Regional no próximo dia 8 de agosto, às 18 horas. Estão todos convidados a participar, porque é um evento gratuito e de entrada livre. Estes trabalhos feitos pelos participantes estarão expostos para o público em geral. Acho que vai ser muito interessante.
1: Muito bem.
2: Ver as nossas fachadas, as nossas ruas, de uma forma diferente.
1: Diferente,
2: não é?
1: Isso mesmo.
2: Exato. Sim.
1: Do dia 8 passamos para o dia 10.
2: Exatamente. E o dia 10 eu espero que as pessoas possam acorrer todas às 7 cidades, às 19 horas, em frente à Igreja das 7 cidades, no jardim da Igreja das 7 cidades, teremos as danças do mundo e a chamarrita do Pico. Para quem conhece o Daniel Pena, é uma excelente pessoa, é um ótimo professor, ele ensina com o coração, como eu costumo dizer, e não interessa se a pessoa já dançou ou não a chamarrita do Pico anteriormente, porque o Daniel explica de uma forma muito simples. E até eu, que tenho dois pés esquerdos, consigo dançar a chamarrita com o Daniel. Por isso, se eu consigo, qualquer pessoa consegue, de certeza. Este projeto surge, no fundo, como resposta ao crescimento do movimento do baile folk e da chamarrita do Pique nas Ilhas dos Açores, Madeira e em Portugal continental. E tem como objetivo iniciar um ciclo de aulas mensais, que tem decorrido ao longo dos meses desde janeiro, de danças do mundo, que inclui danças açorianas, como a chamarrita do Pique, e de Portugal continental também, e algumas de outras partes da Europa e do mundo. É uma oficina mesmo muito, muito, muito engraçada, e espero que as pessoas possam ir todas no dia 10 de agosto, às 19 horas, junto da Igreja das Sete Cidades, porque vai valer
1: sendo
2: a pena.
1: Sendo que também é aqui no dia 11 de agosto.
2: Exatamente, só que no dia 11 de agosto, em princípio,
1: é na Praça de Gonçalo.
2: Nós iremos mesmo dar a confirmação final esta semana, mas será na Praça Gonçalo de Velho Cabral, em frente às portas da cidade. Para estas duas sessões, nós iremos abrir inscrição, contudo, as pessoas podem aparecer à vontade e podem integrar o grupo, mesmo quem está a passar na rua, e esperemos também que os turistas possam participar, porque acho que vai ser um momento muito, muito bom.
1: Muito bem. E os sonhos do infante?
2: Bom, O navio Sagres irá passar aqui pelos Açores, irá à Praia da Vitória e posteriormente no dia 11 e posteriormente no dia 15 virá aqui ao Porto de Ponta Delgada e nós aproveitamos para juntar o útil ao agradável e vamos fazer uns espetáculos dentro do navio Escola Sagres. O espetáculo que irá ser apresentado e será apresentado pelo Grupo Alpens, que é um grupo da Ilha Terceira, de teatro, será Os Sonhos do Infante, que é uma peça de teatro do Grupo Alpendre, como eu vos disse, baseada num texto original do escritor açoriano D'Alem de Oliveira, que nasceu em 1945 e que nos deixou há muito pouco tempo, no dia 6/7/2025, ou seja, fez há muito pouco tempo, um ano que Alam de Oliveira deixou-nos. A obra aborda dilemas, utopias, as descobertas marítimas e o custo humano por trás da epopeia dos descobrimentos portugueses. As primeiras sessões serão no dia 11, como disse, a primeira às 10h30 no navio Sagres, no porto da Praia da Vitória, que será direcionada para instituições, ATLs e outras instituições de acolhimento infantil. E no dia 11, às 20h30, também no Porto da Praia da Vitória, haverá uma sessão aberta ao público em geral. E qualquer pessoa pode aparecer, é um evento gratuito e de entrada livre, até ao limite máximo de participantes. Penso que será uma boa peça para ser apresentada dentro do navio Sagres, cujo patrono é mesmo o infante do Henrique, não é?
1: Na Praia da Vitória, sendo que depois também o navio Escola Sagres vai passar por Ponta Delgada.
2: Exato, mas antes dele passar por Ponta Delgada, que será no dia 15 e 16, teremos as receitas saudáveis no Mercado da Graça. Este é um projeto que está inserido no Estado de Graça, que é um projeto que nos acompanhará ao longo do ano na PDL 26, que decorre no Mercado da Graça, aqui em Ponta Delgada, e no dia 13 de agosto teremos uma troca de receitas saudáveis no Mercado da Graça, que será às 15 horas, junto da banca do Estado de Graça, que fica ao fundo do Mercado da Graça, aqui em Ponta Delgada. E a ideia é que as pessoas venham trocar receitas saudáveis e descobrir novas formas de utilizar os produtos frescos do mercado, especialmente os regionais. E no final ainda haverá um lanchinho especial para todos os participantes com a prova de algumas receitas partilhadas durante a sessão. Eu muito próprio bem. Também irei porque preciso de me alimentar melhor. Então vamos ver se
1: todos,
2: as
1: não é?
2: Pessoas que vão ter umas receitas saudáveis para poderem me apresentar também.
1: Muito bem. Aqui no dia 15 e 16 de agosto, no Ateneu Comercial de Ponta Delgada, temos palco e plano.
2: Exatamente. O palco e plano é uma experiência imersiva, intensiva, de fim de semana, que cruzará teatro e cinema e é composto por uma encomenda direta da nossa curadoria de audiovisual e cinema. Será um projeto que estará a cargo de Manuel Pureza e Marco Medeiros, dois criadores com percurso real e comprovado em cinema, televisão e teatro. Então, ao longo de dois dias, sábado e domingo, os participantes explorarão o corpo, a voz e a presença em cena na componente de teatro e a interpretação para a câmara e a linguagem audiovisual na componente de cinema. Esta formação é gratuita e é para os participantes com uma capacidade máxima de 20 pessoas. O projeto inscreve-se no eixo do serviço de cinema e audiovisual e valoriza os espaços culturais do município, democratizando assim o acesso à formação artística de qualidade. Os links para a inscrição será feita através do
1: site oficial.
2: Exato, que estará disponível no nosso, que está disponível no nosso site oficial, mas também nas nossas redes sociais. E as pessoas podem se inscrever e vir participar desse fim de semana intensivo, cujo horário será das 14 às 20 horas no Ateneu Comercial, como o João já referiu.
1: Isso mesmo. No dia 15, portanto, já falámos que os Sonhos do Infante, o navio Escola Sagres, vai estar no Porto de Ponta Delgada.
2: Exatamente. No dia 15, às 10h30, o navio Escola Sagres estará no Porto de Ponta Delgada. E a sessão das 10h30 será, mais uma vez, para instituições, como ATL e crianças que estejam em instituições. E no dia 15, às 20h30, haverá mais uma sessão, esta, sim, aberta ao público em geral. E, mais uma vez, a entrada é gratuita e a entrada é, o evento é gratuito, peço desculpa, e a entrada é livre a todos os que quiserem participar.
1: Portanto, começar já a tratar daquilo que querem, o que é que vão fazer. Porque...
2: Exatamente, porque temos muitos projetos. No dia 16...
1: Viajar para contar.
2: Exato. Haverá duas sessões que foram preparadas pelo Utopia Açores, que está inserido na nossa curadoria da literatura. E a primeira sessão será às 11 horas da manhã, no dia 16 de agosto, ou seja, num domingo, em que teremos a Maria Mercedes Pacheco, a Maria das Mercedes Pacheco e o Joel Neto, com uma moderação de Maria de Safraga. O evento é mais uma vez gratuito e a entrada é livre. Esta primeira sessão chama-se Viajar para Contar, entre o olhar de quem observa a ilha de fora e a escrita de quem habita por dentro, que
1: do território
2: literário nasce da experiência de viagem convertida em texto. O Joel Neto é um escritor e cronista português, escreveu nos mais diferentes géneros e atingiu os tops de venda no arquipélago, aqui nos Açores. E a Maria das Mercês é uma escritora e investigadora açoriana, nascida em São Miguel em 1963, e destaca-se pela obra Viajantes nos Açores, o olhar estrangeiro sobre as ilhas desde o século XVI. É um livro muito interessante que eu tive a oportunidade de adquirir, e em que Maria das Mercês Pacheco coloca as várias descrições que foram feitas ao longo do século XVI e também posteriores, sobre viajantes que vieram cá à ilha no seu tempo, assim é que e descreveram aquilo que encontraram. E para pessoas como eu, que são muito interessadas pela forma como os antigos faziam o seu dia-a-dia, é um livro que vale a pena adquirir e que certamente a Maria das Mercês Pacheco irá utilizar também nesta mesa. Que será
1: no dia 16 de agosto, às 11 da manhã, no navio Escola Sacos,
2: exato,
1: Porto Ponta Delgada. Nesse mesmo dia, mas às 8 da noite, 8 e meia da noite.
2: Às 8 e meia da noite, teremos a Rosa Goulart e o Zeca Medeiros, com moderação de Madalena São Bento. Mais uma vez, este também é um evento gratuito e de entrada livre, e será também dentro do navio. E no fundo, esta mesa, intitulada Vozes do Mar, aborda como o mar molda a identidade açoriana e como as narrativas orais se transformam em literatura e memória coletiva. Penso que este também será um momento muito interessante para aqueles que apreciam literatura açoriana e a forma como o mar nos envolve e nos cria, certo?
1: Mesmo. Em relação às exposições dos próximos dias, o que é que temos patente?
2: Bom, exposições que são inseridas dentro da nossa programação oficial, temos os Mais Distritos Cósmicos de Nuno Cera, que está patente até 16 de agosto no Museu Carlos Machado, Núcleo de Santo André. Temos o Pela Boca e Pelos Olhos, que é uma exposição que está na plantação dos ananases da Boa Fruta até 22 de agosto. Temos os Mapas do Meu Mundo, que está na Vaga, até 29 de agosto. We Build Our Language with Rocks, que é da responsabilidade da Cara Lavada, Carla Filipe, Coletivo Noia, Joana Franco e Paula Mota, que está até 29 de agosto no Espaço Vaga. E temos também os Lugares de Paisagem, até 28 de setembro, na Sala de Exposições da Aula Magna, o Silêncio de Feste, que é a coleção de arte contemporânea do Estado, até 1 de novembro no Arquipélago, Centro de Artes Contemporâneas, e temos desde janeiro a Travessia, que é uma reinterpretação das obras de Neves de Sousa, até 31 de dezembro no Museu Militar dos Açores, o Forte de São Brás. Relativamente a programações que estão inseridas na nossa programação complementar. Exposições que estão na nossa programação complementar e que damos apoio na sua divulgação e comunicação, não implicando nenhum apoio financeiro. Temos as Ilhas do Amanhã, mostras expositivas da ilha, que desta vez irá contemplar a Ilha Terceira, até 30 de agosto, no Museu Carlos Machado. Entre Gesto e Matéria, Criar como Forma de Amar, de Teresa Mendonça e Aida de Sousa Dias, até 1 de setembro, no Casino dos Açores. Os Açores, Um Jardim sobre o Atlântico, de Michelin Pelletier, até 6 de setembro, no Museu Carlos Machado, também no Núcleo de Arte Sacra. Sete Retratos e Outras Obras em Forma de Enlace, obras da coleção do Museu Arpad Sanches, de Vieira da Silva, até 8 de novembro, no Arquipélago, Centro de Artes Contemporâneas. E, por fim, Horizonte Insubmisso, Ressonâncias entre o Sagrado e o Tempo, que inaugurou no passado dia 30, até 31 de outubro, no Centro Municipal de Cultura de Ponta Delgada, que é uma exposição do acervo artístico da Câmara Municipal de Ponta Delgada, que estará agora à disposição do público para que o possa ver e contemplar.
1: Muito bem. E para dúvidas e para mais informações, não só o site oficial, mas também as redes sociais.
2: Exatamente, através das redes sociais, ou então também para o nosso e-mail comunicacao@pdl26.pt. Nós estamos sempre disponíveis a falar com todos e a dar toda a informação que as pessoas necessitem.
1: E assim será a agenda da PDL 26 nos próximos dias. Paulo Moura, muito obrigado, foi um gosto.
2: Obrigado eu, João, foi um gosto falar consigo.
1: Até qualquer dia.
2: Até qualquer dia, obrigado. Obrigado.
1: Ficámos a 9 minutos das 10, estivemos à conversa com o Paulo Moura, assessor de comunicação e produção da PDL 2026.
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0: parceria de Vanessa da Mata e também Ben Harper. Boa sorte, good luck para mais uma semana de trabalho. Estamos a um minuto das 10, segunda-feira, dia 3 de agosto. O meu nome é João Saavedra, estou praticamente de saída. Marcamos encontro amanhã depois das 6h30. Depois de atualizarmos a informação, segue consigo a Cristina Oliveira. No que toca ao tempo para hoje, Flores e Corvo com céu muito nublado, temporariamente com abertas durante o início da tarde. Previsão de chuva mais frequente a partir da tarde e vento fraco. No Grupo Central, céu também bastante nublado com boas abertas, tornando-se encoberto para o final do dia. Previsão de chuva fraca a partir da noite. Ventos geralmente fraco, entre os 5 e os 10 km por hora. São Miguel e Santa Maria, céu muito nublado com abertas para o final da tarde. Previsão de chuva mais frequente durante a manhã, condições favoráveis à formação de neblinas. Vento sudoeste por Sousa Moderado, tornando-se fraco entre os 5 e os 10 km por hora. Mínimas para hoje, 20 graus na Horta e também em Santa Cruz das Flores, 21 em Angra e também em Ponta Delgada. Máxima para hoje, 26 graus.
1: 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Bom dia, são 11 horas, 10 da manhã nos Açores. O objetivo é o lucro. O presidente da Associação das Unidades de Saúde Familiar identifica riscos na abertura de centros de saúde de gestão privada. Ao contrário do anunciado por Donald Trump, o Irão rejeita que esteja previsto para esta tarde o regresso das negociações com os norte-americanos. O ciclista João Almeida vai ter a companhia de Tadej Pogacar na edição deste ano da Volta à Espanha.
2: São temas para desenvolvermos já a seguir na edição das 11. Temperaturas a esta hora no Porto estão 23 graus, Lisboa e Coimbra com 24, Faro com 26, nas Ilhas, Funchal também com 26 graus, em Ponta Delgada estão 23. Jornal das 11, a edição é de Frederico Moreno.
1: É uma mudança de risco. A abertura hoje do primeiro centro de saúde privado em Portugal representa um perigo ao nível da qualidade de resposta às populações. É o entendimento do presidente da Associação das Unidades de Saúde Familiar. No dia em que abre portas em Torres Vedras, o primeiro de 20 centros de saúde de gestão privada que estão previstos, André Biscay identifica vários problemas, Cláudia Costa, nestas unidades de saúde familiar modelo C.
3: É com desconfiança e descrédito que o presidente da Associação Nacional das Unidades de Saúde Familiar olha para estas unidades com gestão privada. Andréa Biscaia diz que não se lhes pode chamar o SF, garante que há interesses por detrás e isso comporta perigos.
4: O contrato que é oferecido pelo Estado é um contrato muito mau. Ou seja, é quase impossível aquelas empresas terem lucro. E, portanto, estas empresas vão aceitar estes contratos com outros objetivos. E isto tem enormes perigos, tanto até para a própria operação, porque, a certa altura, ou seja, como são empresas privadas, vão ter que ter lucro.
3: André Biscaia dá o exemplo do que aconteceu noutros países.
4: Ou seja, isto é uma questão de sobrevivência, as empresas privadas precisam ter lucro. E, ao fazer isso, vão fazer aquilo que aconteceu no Reino Unido, que é cortar na qualidade. E cortando a qualidade, começa a acontecer problemas graves e vamos ver o que é que vai acontecer.
3: Cortar na qualidade no serviço prestado aos utentes, o presidente da Associação Nacional das Unidades de Saúde Familiar diz que as pessoas não devem ir na expectativa de ir encontrar uma resposta igual à das USF, porque isso não vai acontecer, teme o resultado e acredita que seria possível encontrar uma solução no âmbito do Serviço Nacional de Saúde.
1: Esta segunda-feira abre portas em Torres Vedras o primeiro centro de saúde privado em Portugal. O próximo deverá abrir em Silves, no Algarve, ainda sem data confirmada. Está prevista a criação de 2 dezenas destas unidades chamadas de modelo C em Portugal. O Irão desmente Donald Trump. O presidente dos Estados Unidos tinha anunciado ontem à noite que iriam ser retomadas as negociações entre Teherão e Washington. De acordo com Trump, as conversações iriam acontecer hoje à tarde. Mas esta manhã, o porta-voz do Ministério Iraniano dos Negócios Estrangeiros, Ismael Baghaei, negou a existência de planos nesse sentido.
5: Atualmente não estamos em negociações com os Estados Unidos. As negociações são com Omã e têm como foco chegar a um entendimento sobre uma forma de garantir a segurança da passagem de navios pelo Estreito de Hormuz. O nosso objetivo é, na primeira oportunidade, em consulta e cooperação com Omã, determinar uma rota. Uma rota que será naturalmente temporária. Com base nisso, poderemos garantir a segurança da navegação no Estreito de Hormuz. Um entendimento sobre a rota para a passagem segura de navios pelo Estreito de Hormuz é uma condição necessária para a reabertura do Estreito de Hormuz, mas não é uma condição suficiente. Não temos agendado receber nenhuma delegação estrangeira nos próximos dias, nem temos agendado ser recebidos em algum lugar.
1: O Irão e os Estados Unidos não vão sentar-se esta tarde à mesa das negociações, é o que afirma o governo de Teherão, apesar de Donald Trump ter anunciado ontem que as conversações seriam retomadas esta tarde. O ciclista Tadej Pogacar vai correr a volta à Espanha, anúncio feito esta manhã pela equipa Emirates. A presença do recente vencedor do Tour de França na Vuelta vai condicionar a participação do colega de equipa, João Almeida, que no ano passado terminou a volta à Espanha no segundo lugar. Este ano o ciclista português deveria liderar a Emirates, mas com o regresso de Pogacar, João Almeida terá menos hipóteses de lutar pela vitória na prova. A equipa Emirates vai também levar outro português, Ivo Oliveira. A Vuelta começa a 22 de agosto e decorre até 13 de setembro. Lucas Hornacek tornou-se o segundo guarda-redes mais caro a sair do futebol português. O atleta checo vai trocar o Sporting Braga pelo Newcastle de Inglaterra no negócio de 30 milhões e meio de euros, apenas atrás dos 40 milhões que o Manchester City e pagou ao Benfica por Ederson em 2017. A venda de Hornacek foi oficializada esta manhã. Começou hoje de forma gratuita o serviço de transporte público na Comunidade Intermunicipal das Terras de Trás-os-Montes. Os autocarros vão servir um total de 9 concelhos, com 90 ligações municipais e intermunicipais. Nesta primeira fase, até 13 de setembro, assegura a ligação diária entre os diferentes concelhos e dentro de cada concelho, duas vezes por semana, com duas viagens por dia. Pedro Lima, o presidente da CIM das Terras de Trás-os-Montes, destaca as mais-valias para a mobilidade local e regional.
6: Vai, sem dúvida, reforçar a mobilidade não só a nível concelhio, como a nível supraconcelhio, portanto a nível regional. Vai ser gratuito também, até pelo menos 13 de setembro. Portanto, nesta fase inicial, para também dar tempo às pessoas para se adaptarem e para poderem verificar quais são os serviços mais adequados às suas necessidades.
1: Este Serviço Público de Transporte vai permitir agilizar a ligação entre aldeias e sedes de concelho que chegam a ter 30 km de distância. É um investimento de 5 milhões de euros por ano, suportado pelos 9 municípios da Comunidade Intermunicipal, no caso Alfândega da Fé, Bragança, Macedo Cavaleiros, Mirandela, Miranda do Douro, Mugadouro, Vila Flor, Vinhais e Vimioso. No entanto, Pedro Lima defende que o Governo também deveria comparticipar este serviço.
6: Temos que exigir, por parte do Governo Central, justiça, portanto, nesta questão dos transportes. Se noutras geografias de Portugal há passos gratuitos para tudo e mais alguma coisa e toda e mais alguma idade, portanto, vamos exigir, junto do Governo, que comparticipe, na medida também que é comparticipado o transporte público noutras paragens em Portugal.
1: O serviço de transporte público vai ser gratuito nesta fase inicial, pelo menos até ao dia 13 de setembro. A partir do dia seguinte, as linhas vão funcionar em articulação com o transporte escolar. Entra ainda em vigor o transporte a pedido nas aldeias, uma inovação nesta sub-região que vai dar resposta àquilo que é um anseio já muito antigo da população das terras de Trás-os-Montes.
2: Foi o Jornal das 11, numa edição do jornalista Frederico Moreno, que está de regresso ao meio-dia com a nova edição. 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
7: Bom dia, passam 8 minutos das 10 da manhã nos Açores.
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7: Bom dia, continuação de uma boa segunda-feira. No apoio técnico está o Tiago Matias, eu sou a Cristina Oliveira. Abrimos a hora com uma canção a dois, Afonso do Brás e Luís Trigacheiro.

canção de Afonso do Brás e Luís Trigacheiro. Daqui a pouco vamos falar sobre o livro An Unending Bridge, The Azorean Islands of North America, Uma Ponte Sem Finhas, Ilhas Açorianas da América do Norte. É o livro de José Andrade.

Daqui a pouco já começam as atividades nas, a propósito das festas da Praia da Vitória. Há muito desporto ao longo desta manhã. A partir do meio-dia, claro que vamos ter a abertura da Feira Gastronómica da Praia da Vitória. Durante a tarde há muitas atividades a decorrer no mar. Também há vacada às 6 da tarde, touros às 6:30. Sem esquecer, claro, que às 7 abre a Feira do Artesanato e temos também a atuação do Rancho Folclórico do Centro Cultural e Recreativo de Bessa. Acontece

Daqui a pouco, já depois da informação regional das 10h30, vou estar à conversa com José Andrade a propósito do seu novo livro, An Unending Bridge, The Azorean Islands of North America. Tem lançamento marcado para amanhã.

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1: Agora ligamos à informação. São 10h30, uma síntese das notícias com o Sáez Furtado.
2: A segunda fase variante à cidade da Horta está quase concluída e deverá ser inaugurada na última semana deste mês. Mas apesar disso, cerca de metade dos proprietários dos terrenos onde passa a estrada ainda não receberam os valores relativos à expropriação dos seus prédios. Dos 46 terrenos expropriados, 23 recorreram para o tribunal e ainda não foram indemnizados. Ricardo Freitas.
3: A nova estrada, com uma extensão de 2,5 km, atravessa a zona alta da cidade, onde ficam situados terrenos destinados à construção de habitação. O Governo Regional começou a contactar os proprietários em 2023 e apresentou propostas para a compra de 46 parcelas de terreno consideradas necessárias para viabilizar a obra. Mas até hoje, o Executivo só conseguiu assinar 23 escrituras de expropriação de terrenos, ou seja, exatamente metade das que precisa, embora a estrada já esteja quase concluída. Segundo o gabinete de Berta Cabral, a secretária regional da Mobilidade e das Infraestruturas, os outros 23 processos de expropriação seguiram a via litigiosa, isto é, foram para tribunal por alegado desacordo em relação aos valores propostos pelo dono da obra. Até o momento, o Governo já pagou 1.200.000 euros de indemnizações pela compra destes terrenos, mas o valor final que terá de desembolsar poderá ainda triplicar. A segunda fase da variante à cidade da Horta foi adjudicada ao consórcio Tecnovia, à Favias e Marques S.A. por cerca de 14 milhões de euros. A nova estrada, financiada pelo Plano de Recuperação e Resiliência, pretende desviar o tráfego da zona baixa da cidade, sobretudo de veículos pesados. A variante terá 3 faixas de rodagem, ciclovia e passeios para a circulação de peões e deverá ser inaugurada na última semana de agosto.
2: Em São Jorge, a transversal que liga a Costa Norte à Costa Sul está na reta final, mas é o Matadouro que continua a levantar dúvidas. Já em agosto, o último mês do PRR, a preocupação da autarca Catarina Cabeceiras recai no cumprimento dos prazos das obras financiadas pelo Plano de Recuperação e Resiliência.
4: São duas obras que estão a decorrer, daquilo que vou acompanhando, alguns receios em relação ao Matador, que está mais atrasada para o cumprimento de prazos, mas são duas obras estruturantes que vão servir aqui o nosso Conselho de Velas e que há muito tempo também estávamos a aguardar por elas.
2: Catarina Cabeceiras, Presidente da Câmara das Velas, mais de 20 milhões de euros de investimento do Governo Regional com financiamento do PRR, obras que a Presidente da Câmara das Velas considera estruturantes para a ilha, e esses projetos juntam-se outros da própria autarquia ao abrigo do PO Açores 2030. As estatísticas mostram quebras nas dormidas dos turistas até junho nos Açores, mas em plena época alta, os empresários da hotelaria do Pico dizem-se satisfeitos com a ocupação e com as reservas até setembro. Neste momento, os alojamentos turísticos estão a registrar níveis de ocupação iguais ou até superiores aos do verão do ano passado. No Hotel Pico Terramar, o crescimento das reservas é significativo quando comparado com 2025, explica o empresário Bruno Ávila.
5: Nós temos um aumento de cerca de 19%, mas notamos que depois, nos últimos meses do ano, o período mais baixo, existe uma quebra. As reservas nos últimos meses normalmente também são reservas mais de última hora, não há uma programação como se vem a verificar nos períodos da época alta.
2: O cenário repete-se em outras unidades turísticas da ilha. Os empresários admitem alguma preocupação com a procura a partir de setembro, numa altura em que as reservas continuam aquém do esperado. No futebol, o Estádio de São Miguel foi palco para o primeiro contacto entre os adeptos e as duas equipas que o Santa Clara terá nas competições nacionais na temporada que agora começa. Os adeptos esperam uma época tranquila. Carlos Alberto Rodrigues.
6: Mais do que um jogo entre as duas equipas do Santa Clara, este era um momento para sobretudo conhecer as novas caras do plantel principal. Em relação aos últimos anos, são várias as alterações, consideradas um mal necessário.
7: O Santa Clara tem um problema que os melhores jogadores que têm geralmente acabam por sair. Isso é um mal, mas também o Santa Clara temos que reconhecer que não tem condições para poder manter o melhor plantel ou portanto os melhores elementos da época anterior. É a vida.
6: Entre os adeptos e apesar das mudanças e quanto às expectativas, existe confiança na equipa.
8: É um bom Santa Clara a fazer o que já prevê noutros campeonatos. O ano passado é verdade foi um ano difícil, mas espero que estejam unidos com um bom treinador, que também já dá provas que já fez bons trabalhos em anos anteriores noutras equipas. Eu espero, mesmo para a gente ficar mais descansados logo no início da época, garantir a manutenção o mais rápido possível.
9: Fazer melhor do que do ano passado, de certeza absoluta. É, acho que a equipa vai manter-se bem e vamos vendo de jogo a jogo.
10: Eu penso que a equipa está mais coesa, também já trabalhou com esse treinador. Esse treinador dá provas de ser um bom técnico. Eu penso que a gente vai fazer um bom campeonato este ano.
6: Tranquilo, então?
10: Sim, vamos lutar por isso, sim, senhor.
7: Eu acho que o Santa Clara está numa fase que é de estabilidade, também talvez a nível de direção mais calma, mais consistente, com objetivos mais acertados. Pode ser que a gente fique mais umas épocas na primeira divisão.
6: Manutenção e época tranquila, o pedido dos adeptos no dia em que a equipa principal venceu a equipa B por 2-0, com dois golos marcados por Luís Fernando.
2: Boas expectativas dos adeptos do Santa Clara para a próxima época.
1: Informação regional em síntese com o Sáez Furtado, que está de regresso à 1 da tarde.

0: Conversa combinada para esta manhã. Já estava prometido que seria a propósito do livro An Unending Bridge, The Azorean Islands of North America, que é, como quem diz, uma ponte sem fim, as Ilhas Açorianas da América do Norte. O livro é do José Andrade, que está aqui connosco. José Andrade, bom dia.
1: Bom dia, Cristina Oliveira.
0: Bem-vindo
1: bom dia
0: à casa,
1: também,
0: como sempre.
1: Para todos os nossos ouvintes da RTP Antena Açores.
0: José Andrade, um livro em português e em inglês, só por isto eu calculo que seja o dobro da empreitada. Vamos primeiro perceber exatamente o que é este livro.
1: Na verdade, este livro está exclusiva e integralmente editado na língua inglesa. E, em boa verdade, foi uma ideia do professor Dinis Borges, um professor açoriano da Ilha Terceira, residente há 60 anos no estado da Califórnia, e que se tem vindo a notabilizar enquanto dinamizador da açorianidade através do seu Portuguese Behind Borders Institute da Universidade do Estado da Califórnia em Fresno. Foi ele que teve a ideia de publicarmos um livro assim, com a seleção que ele próprio ajudou a fazer de 35 crónicas minhas sobre as comunidades açorianas da América do Norte, que falam das nossas comunidades dos Estados Unidos, do Canadá e da Bermuda. Foi ele que traduziu, foi ele que promoveu a edição simultaneamente na Burma Publications da Califórnia e na Letras Lavadas dos Açores. E portanto, amanhã, quando fizermos aqui o lançamento simbólico em Ponta Delgada, estaremos ao mesmo tempo a disponibilizar o livro para o imenso mercado norte-americano, uma vez que ele também está a ser editado e publicado na Califórnia, exatamente porque ele é especialmente dedicado e particularmente destinado às novas gerações da diáspora açoriana da América do Norte, ou seja, aos filhos e aos netos dos nossos imigrantes, que já nasceram nos Estados Unidos, no Canadá e na Bermuda, que já não falam ou compreendem a língua portuguesa, mas que têm vontade de conhecer e de sentir a cultura identitária dos seus pais e avós. E, portanto, a maneira de chegarmos até eles é através da sua própria língua, da língua inglesa, e a nossa esperança é que, por via disso, mais do que um livro possa ser um instrumento de promoção da açorianidade na América, por via disso eles possam sentir-se atraídos pela açorianidade, que não pode nem deve ter fronteiras. É esse o contributo que o livro procura dar.
0: Portanto, o que me estás a dizer, resumidamente, é que fizeste muito pouco para este livro.
1: Só fiz a parte inicial, que foi escrever as crónicas.
0: As
1: 35 crónicas, que em parte já tinham sido publicadas em dois livros anteriores, e esses publicados em português, o Transatlântico 1 e o Transatlântico 2. Foram publicados apenas em Portugal em 2023 e em 2024. Depois, algumas dessas crónicas foram também regularmente publicadas em alguns órgãos de comunicação social da América do Norte, nos Estados Unidos, através do Portuguese Times da Nova Inglaterra e do Tribuna Portuguesa da Califórnia. No Canadá, através do Correio da Manhã Canadá, da província do Ontário, e do Luso-Press da província do Quebec, mas todas elas em português. E, portanto, agora a grande novidade é exatamente essa, é que as crónicas e o livro são publicadas em língua inglesa para poderem chegar mais longe e ficarem mais perto dos jovens açores descendentes.
0: Esses jovens que continuam a sentir uma certa curiosidade que vem dessa ideia de onde é que eu venho, quem é a minha família, mas que se calhar a dificuldade maior nem é manter as questões culturais, os hábitos, as tradições, mas a língua propriamente dita, porque nós conseguimos manter viva uma cultura, uma tradição que é de cumprir uma vez por ano, por exemplo, ou de cumprir numa determinada data, por exemplo. Se calhar é mais fácil manter viva a tradição do Espírito Santo nos Estados Unidos do que manter a língua portuguesa viva, porque é preciso praticar a língua todos os dias.
1: Mas é exatamente isso que se tem verificado. E eu creio, aliás, que a tendência será cada vez mais essa, pelo que me dizem até as pessoas no terreno. Não é impossível, nem tem sido difícil cativar as novas gerações para manter as principais tradições identitárias da cultura açoriana levada para os Estados Unidos ou para o Canadá pelos pais e avós. Muitos desses jovens, já nascidos na América do Norte, participam convictamente em grupos folclóricos, em bandas filarmónicas, nas festas do Divino Espírito Santo, sem sequer conseguirem compreender a língua portuguesa, mas percebem que há ali alguma coisa que lhes diz respeito também, que tem a ver com o sangue açoriano que lhes corre nas veias. E, portanto, eu acho que mais importante do que estarmos a obrigá-los a falar e a compreender o português, se bem que isso facilita e deve ser tentado sempre, é nós termos a capacidade de os atrair, de os cativar, de os manter e de os envolver na preservação das nossas tradições. E depois é importante que conheçam a nossa terra. Nós ainda este mês de julho promovemos um primeiro curso de verão para jovens açores descendentes dos Estados Unidos da América aqui, quer em São Miguel, quer na Terceira, numa iniciativa conjunta do Governo dos Açores, da Universidade dos Açores, com o financiamento da FLAD, a Fundação Luso-Americana para o Desenvolvimento. Vieram 25 jovens, filhos, netos, em alguns casos bisnetos e trasnetos de açorianos, a conhecer a terra dos seus antepassados. E tiveram durante duas semanas, sempre em língua inglesa, a conhecer e a perceber um pouco da nossa cultura, da nossa identidade, das nossas ilhas também. Ora, saíram daqui absolutamente apaixonados por esta terra, por esta cultura, e estou absolutamente convencidos que vão ser embaixadores vitalícios da açorianidade, com a capacidade de poderem contaminar, contagiar outros jovens açores descendentes como eles, que também nunca vieram aos Açores, mas que quando cá vêm ficam conquistados para esta nossa causa comum. Portanto, é exatamente isso que bem referes. É preciso chegarmos a eles, mesmo que seja apenas em inglês, como esse livro pretende fazer, para que eles se sintam atraídos e comprometidos com essa missão de continuar a ser açores na América.
0: E acaba por ser, na minha perspectiva, vais-me dizer se estou errado ou não, acaba por ser uma contradição muito interessante, porque o facto de esses jovens já quase não falarem português é, de alguma forma, bom sinal, porque quer dizer que estão completamente confortáveis na cultura e na vivência norte-americana, e depois essa necessidade de afinal aprender e afinal conhecer já vem da maturidade que surge inevitavelmente, esperamos nós, com a idade adulta. Mas durante o seu crescimento e durante a sua adolescência eles têm outras vivências e conseguem assimilar a cultura norte-americana para o bem e para o mal.
1: Até porque é a cultura deles. Eles já nasceram nos Estados Unidos, no Canadá, na Bermuda.
0: Exatamente,
1: e portanto
0: já
1: estão
0: é
1: na sua
0: cultura
1: terra.
0: Deles já é essa,
1: a diferença
0: não é?
1: É essa. E portanto, eles estão na sua terra, com a sua cultura, com a sua língua. E o grande desafio é que, para além de tudo isso, e que sejam sempre cidadãos americanos de pleno direito, que acrescentem a isso o facto de serem também açores descendentes. E, portanto, é uma mais-valia. Eles podem passar a valer por dois, desde logo se, além do inglês nativo, falarem também a língua portuguesa dos seus pais e avós. Mas se não conseguirem chegar a tanto, pelo menos que sintam o apelo de preservar as nossas tradições, de manter a nossa identidade. Porque há, de facto, uma maneira diferente de ser açoriano na América. É ter uma especial devoção pelo culto do Divino Espírito Santo, é participar ou gostar de assistir ao desfile de uma banda filarmónica, à exibição de um grupo folclórico, ao nosso artesanato, à nossa cultura contemporânea também, porque a açorianidade não ficou parada no tempo, ela deve e pode continuar a acompanhar as novas tendências da contemporaneidade, mas é bom que essa nova geração se sinta atraída por isso. tem que continuar a ser feito um esforço grande na preservação da língua portuguesa da América do Norte. E isso tentamos todos, quer as próprias comunidades, quer o Governo dos Açores, quer o Instituto de Camões. Mas tão ou mais importante do que isso é, de facto, como bem referes, eles se sentirem atraídos e envolvidos e comprometidos com essa ideia de continuar a preservar a identidade açoriana nos Estados Unidos, no Canadá ou na Bermuda. Até porque nós somos uma parte importante desses países. Eu costumo dizer que na América do Norte Portugal escreve-se com a palavra Açores. Nós temos à volta de 1 milhão de portugueses e lusodescendentes nos Estados Unidos, cerca de 500 mil no Canadá. Temos praticamente 1/4 da população da Bermuda com origem portuguesa, mas em boa verdade, quando falamos de Portugal, estamos a falar essencialmente de açorianos e açor-descendentes. O estado da Califórnia tem cerca de 350 mil lusodescendentes e ainda alguns milhares de imigrantes de primeira geração. Ora, cerca de 90 a 95% desses portugueses e lusodescendentes são açorianos e açor-descendentes. E, portanto, manter a cultura açoriana, a nossa identidade na América do Norte, é manter a presença de Portugal estrategicamente numa zona tão importante do globo. E por isso é que nos importa continuar a desenvolver e porventura até a reforçar essa nossa relação, que é secular, mas que tem que ter presente, deve ter futuro, e trabalhamos todos os dias para que isso seja possível.
0: E eu estou aqui a pensar que depois esse reconectar ou conectar pela primeira vez é uma coisa que pode acontecer a qualquer altura. Eu estive este ano de férias em São Jorge no verão, vou sempre lá no verão, até me dá vontade de rir, dizer no verão.
1: Que ainda não chegou.
0: No verão, que há de chegar, é há uns tempos. Estive em São Jorge e conheci um lusodescendente, o John Cabral. John, if you're listening, bom dia. Que aos 60 anos veio aos Açores pela primeira vez. Ele é neto de um açoriano, nunca tinha vindo aos Açores, e aos 60 anos chegou a São Jorge e disse: ok, vou comprar aqui uma casa. E sentiu uma tal ligação à terra do seu avô que já comprou casa, agora está pela primeira vez a tratar da sua dupla nacionalidade, coisa que até agora não lhe tinha ocorrido, porque ele estava completamente imerso, curiosamente é também um autor publicado, portanto estava completamente imerso na cultura norte-americana, militar de profissão, e quando foi a São Jorge, alguma coisa dentro dele disse: eu tenho de manter um pé aqui.
1: Afinal, esta é também a minha terra. Eu conheço-o pessoalmente e ele, de facto, não apenas descobriu a terra dos pais, como descobriu o seu destino. E assumo que agora vai viver em São Jorge para o resto da vida.
0: Tu conheces pessoalmente?
1: Sim. Mas é um bom exemplo, entre outras possíveis, de como alguns açor-descendentes, descobrindo os Açores, descobrem a sua própria identidade. E sentem-se aqui como se estivessem em casa.
0: Sim.
1: Como se porventura até tivessem nascido nestas ilhas também.
0: Para se e ver a facilidade com que ele já compreende o português.
1: Pois é.
0: É um exemplo fantástico.
1: E também acontece, cada vez mais, nos últimos anos, alguns filhos e netos de açorianos, já nascidos nos Estados Unidos, no Canadá, não apenas virem para cá e descobrirem a terra dos seus ancestrais, mas optarem por se mudarem para cá com a família recente, com armas e bagagens, como
0: sim,
1: se costuma dizer,
0: exatamente,
1: para iniciarem aqui um novo projeto de vida, como acontece, aliás, no caso desse nosso comum amigo de São Jorge. O que significa que esse apelo da açorianidade tem uma força incrível, e eles aqui encontram tranquilidade, segurança, qualidade de vida, natureza, está tudo à mão. não perdem tempo na estrada e conseguem com segurança e tranquilidade assegurar um futuro para
0: tranquilo.
1: Os seus filhos que eles não quiseram ter nas grandes cidades onde nasceram. Os Açores estão a ser cada vez mais acessíveis para isso também. E isso apraz-nos, porque nós precisamos de gente, não apenas de imigrantes regressados, mas de imigrantes que venham desenvolver connosco o seu projeto de vida, ajudar-nos a desenvolver esta terra que agora é deles também. Os Açores estão de braços abertos para quem vem por bem e precisamos de mais gente em todas as ilhas.
0: Esta casa e este estúdio estão sempre de braços abertos para ti. Volta sempre. Tens a chave, portanto é só entrar. Uma ponte sem fim, as Ilhas Açorianas da América do Norte, An Unending Bridge, The Azorean Islands of North America, um livro de José Andrade, traduzido, prefaciado por Dinis Borges, e o lançamento é amanhã. Ajuda-me, José Andrade, amanhã
1: às 6 da tarde, na livraria Letras Lavadas, em Ponta Delgada, mesmo junto à Igreja Matriz de São Sebastião. E o título do livro, por feliz coincidência, faz a síntese da conversa que tivemos aqui. Há de ser uma ponte sem fim, sempre, para continuarmos a valorizar as Ilhas Açorianas da América do Norte.
0: Então, até amanhã. Guarda-me uma cadeirinha.
1: Com muito gosto.
0: Beijinho, até amanhã.
1: Obrigado, obrigada. Bom dia para todos.

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0: Pedro Abrinhosa com os Comitê Caviar, quando estamos a 1 minuto das 11 horas. Segunda-feira com a previsão a prometer para o Grupo Ocidental, céu muito nublado, temporariamente com abertas durante o início da tarde e períodos de chuva mais frequentes a partir da tarde. Para o Grupo Central podemos contar com períodos de céu muito nublado com boas abertas, tornando-se encoberto para o fim do dia, havendo períodos de chuva fraca a partir da noite. No Grupo Oriental, céu muito nublado com abertas para o fim da tarde, períodos de chuva e condições favoráveis à formação de neblinas. Temperaturas a esta hora, estamos com 22 graus em Santa Cruz das Flores, 23 na Horta, em Angra do Heroísmo e também em Ponta Delgada. Ponta Delgada.
1: 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Boa tarde, é meio-dia, 11 da manhã nos Açores.
2: Ursula von der Leyen, feliz.

0: Cita Espanha e Marrocos pela gestão que fizeram da crise migratória em Ceuta. Os partidos de direita radical falam numa invasão da Europa, mas os números oficiais mostram precisamente o contrário. Tem havido uma diminuição das entradas irregulares na União Europeia nos últimos anos. É um impacto negativo no acesso precoce às redes sociais. Um estudo realizado em Itália mostra que os adolescentes que têm conta nestas plataformas apresentam piores resultados escolares em testes de matemática e língua materna. O preço do barril de petróleo caiu 7% esta manhã, depois de Trump ter anunciado o regresso às negociações com o Irão. No entanto, o governo iraniano já veio desmentir o presidente dos Estados Unidos.
1: São notícias para desenvolvermos já a seguir no Jornal do Meio-Dia. A esta hora, os termómetros marcam as seguintes temperaturas. No Porto estão 23 graus, Lisboa e Coimbra com 25, Faro está com 27, no Funchal também 27 graus agora e em Ponta Delgada estão 23. Jornal do Meio-Dia. A edição é de Frederico Moreno.
0: Ursula von der Leyen dá os parabéns, quer a Espanha, quer a Marrocos, pela forma como lidaram com a crise migratória em Ceuta. Na resposta a uma carta enviada há dois dias pelo chefe do governo espanhol, Pedro Sánchez, a presidente da Comissão Europeia elogia a gestão que foi feita deste incidente com eficácia e eficiência, impedindo passagens irregulares de migrantes para o território continental espanhol e também para a Europa. O jornal El País teve acesso a esta carta de von der Leyen, que salienta também que a invasão em Ceuta tornou evidente a necessidade de um reforço das fronteiras em pontos considerados críticos. A líder da Comissão termina o texto com uma mensagem de solidariedade, garantindo que Espanha e o povo espanhol podem contar com o apoio de todos para superar este desafio. A entrada irregular de dezenas de milhares de migrantes em Ceuta tem levado alguns governos e muitos partidos de extrema-direita a falar numa invasão que ameaça a sociedade e o modo de vida no mundo ocidental. Na última hora, na Inglaterra, o líder do partido Reform UK, Nigel Farage, convocou uma conferência de imprensa para dizer isso mesmo e para defender a colocação de barcos da Marinha a travar migrantes. No entanto, os números oficiais, Daniel Belo, desmentem por completo a ideia de que a Europa está a ser invadida por migrantes.
2: As estatísticas mostram exatamente o contrário. Os números da Frontex, da agência europeia que toma conta das fronteiras, revelam que desde a crise migratória de 2015, as entradas irregulares na União caíram drasticamente. Em 2015, mais de 1 milhão de pessoas tentou, nesse ano de crise, entrar no espaço europeu. Em 2025, 10 anos depois, foram pouco mais de 154 mil. No que levamos de ano, se não contarmos com o que aconteceu em Ceuta nos últimos dias, a tendência de queda na imigração ilegal mantém-se com uma única exceção, a rota do Mediterrâneo Ocidental, que entre janeiro e junho deste ano foi usada por 7.860 pessoas, mais 17% do que no mesmo período do ano passado. No resto, tudo em queda. Mediterrâneo Oriental, menos 20%. Mediterrâneo Central, menos 52%. Pelos Balcãs, menos 24%. Pela fronteira terrestre a leste, menos 39% e menos 44% de tentativas de saída para o Reino Unido. Há ainda, em grande destaque, a quebra de migrantes na chamada Rota da África Ocidental. Caíram 67% nos primeiros meses do ano e a própria Frontex faz um aviso para ajudar a contextualizar os números, dizendo que esta estatística de 2026 se refere a tentativas de travessia ilegal das fronteiras. A mesma pessoa pode ter atravessado uma ou mais fronteiras mais do que uma vez. No total, este ano foram detectadas até a final de junho 67.566 mil tentativas de entrada ilegal na União Europeia. Se os números continuarem assim, 2026 será o quarto ano consecutivo de queda nas entradas ilegais no espaço europeu.
0: Estatísticas oficiais da Frontex mostram que o número de tentativas ilegais de entrada na União Europeia está em queda há vários anos. O Irão desmente Donald Trump. O presidente dos Estados Unidos tinha anunciado ontem à noite que iriam ser retomadas esta tarde as negociações entre Teherão e Washington. Um anúncio que levou hoje a uma queda no preço do petróleo de quase 7%. Mas esta manhã o porta-voz do Ministério Iraniano dos Negócios Estrangeiros, Ismael Baghaei, negou a existência de negociações com os norte-americanos.
3: Atualmente não estamos em negociações com os Estados Unidos. As negociações são com Omã e têm como foco chegar a um entendimento sobre uma forma de garantir a segurança da passagem de navios pelo Estreito de Hormuz. O nosso objetivo é, na primeira oportunidade, em consulta e cooperação com Omã, determinar uma rota que será naturalmente temporária. Com base nisso, poderemos garantir a segurança da navegação no Estreito de Hormuz. Um entendimento sobre a rota para a passagem segura de navios pelo Estreito de Hormuz é uma condição necessária para a reabertura do Estreito de Hormuz, mas não é uma condição suficiente. Não temos agendado receber nenhuma delegação estrangeira nos próximos dias, nem temos agendado ser recebidos em algum lugar.
0: Não há qualquer previsão de que Irão e Estados Unidos se voltem a sentar à mesa das negociações, é o que afirma o governo de Teherão, apesar de Donald Trump ter anunciado ontem à noite que as conversações seriam retomadas durante o dia de hoje. O anúncio de Trump tinha sido bem recebido pelos mercados petrolíferos, esta manhã com uma queda acentuada do preço do barril de Brent. Os adolescentes que têm redes sociais obtêm piores resultados nos exames, é a conclusão de um estudo científico realizado em Itália, que analisou o desempenho de mais de 5 mil alunos. Desta amostra, os jovens que tinham conta nas redes sociais acabaram por ter, Alexandra Sofia Costa, notas mais fracas do que os restantes alunos.
4: A análise acompanhou mais de 5 mil alunos em 28 escolas do norte de Itália entre 2023 e 2024 e relacionou a idade da criação da primeira conta em redes sociais com o desempenho em provas de italiano, inglês e matemática. Os resultados mostram claramente uma relação. Os estudantes que criaram a primeira conta, quer no Facebook, Instagram e TikTok, no sexto ano de escolaridade, ou seja, entre os 11 e os 12 anos, obtiveram piores resultados no oitavo ano em italiano e em matemática, quando comparados com colegas que só aderiram às redes sociais no nono ano ou mais tarde. A desvantagem manteve-se nos anos seguintes. No décimo ano, os alunos começaram a utilizar redes sociais mais cedo, continuavam a apresentar piores resultados em italiano e ainda pior em matemática. Os autores do estudo, publicado na revista científica Nature Human Behavior, defendem que os resultados reforçam a necessidade de aprofundar a investigação sobre a idade mais adequada para acesso às redes sociais e sobre o papel da supervisão parental na utilização destas plataformas durante a adolescência.
0: Em Portugal, o Parlamento aprovou em fevereiro deste ano a proibição de acesso às redes sociais para menores de 16 anos. Têm decorrido negociações na especialidade e, de acordo com o Semanário Expresso, a lei deverá estar pronta em setembro, no máximo outubro, com um acordo entre PS e PSD. É uma mudança de risco. A abertura hoje do primeiro centro de saúde privado em Portugal representa um perigo ao nível da qualidade de resposta às populações. É o entendimento do presidente da Associação das Unidades de Saúde Familiar. No dia em que abriu portas, em Torres Vedras, o primeiro de 20 centros de saúde de gestão privada que estão previstos, André Biscaia identifica vários problemas, Cláudia Costa, nestas unidades de saúde familiar modelo C.
5: É com desconfiança e descrédito que o presidente da Associação Nacional das Unidades de Saúde Familiar olha para estas unidades com gestão privada. André Biscaia diz que não se lhes pode chamar o SF, garante que há interesses por detrás e isso comporta perigos.
6: O contrato que é oferecido pelo Estado é um contrato muito mau. Ou seja, é quase impossível aquelas empresas terem lucro. E, portanto, estas empresas vão aceitar estes contratos com outros objetivos. E isto tem enormes perigos, pronto, até para a própria operação, porque, a certa altura, ou seja, como são empresas privadas, vão ter que ter lucro.
5: André Biscaia dá o exemplo do que aconteceu noutros países.
6: Ou seja, isto é uma questão de sobrevivência, as empresas privadas precisam ter lucro. E, ao fazer isso, vão fazer aquilo que aconteceu no Reino Unido, que é cortar na qualidade. E cortando a qualidade, começa a acontecer problemas graves e vamos ver o que é que vai acontecer.
5: Cortar na qualidade no serviço prestado aos utentes, o presidente da Associação Nacional das Unidades de Saúde Familiar diz que as pessoas não devem ir na expectativa de ir encontrar uma resposta igual à das USF, porque isso não vai acontecer, teme o resultado e acredita que seria possível encontrar uma solução no âmbito do Serviço Nacional de Saúde.
0: Esta segunda-feira abriu portas em Torres Vedras o primeiro centro de saúde privado em Portugal. O próximo deverá abrir em Silves, no Algarve, ainda sem data confirmada. Um homem foi detido pela GNR em Arraiolos, distrito de Évora, por suspeitas de maus-tratos e ameaças de morte. A vítima é a própria mulher, de 54 anos. O suspeito, de 67 anos, foi presente a primeiro interrogatório judicial no sábado, tendo saído em liberdade, mas mas sujeito a várias medidas de coação, ficou proibido de contactar a vítima através de qualquer meio num raio de 500 metros com fiscalização à distância, assim como não está autorizado a permanecer ou a aproximar-se da residência e do local de trabalho da mulher. Em Évora, um homem ficou em prisão preventiva devido ao crime de violência doméstica. O suspeito, de 37 anos, agrediu fisicamente a mulher de 50 na via pública, foi detido pela PSP em flagrante delito na passada sexta-feira. No Rasto de Luís de Camões é o nome de uma exposição que pode ser visitada por estes dias na Biblioteca Nacional em Lisboa. Há visitas guiadas durante este mês de agosto, visitas guiadas que têm tido muita procura. A repórter Sandy Gageiro foi espreitar esta exposição dedicada ao lado menos conhecido da vida e obra do autor dos Lusíadas.
7: Acompanhamos uma visita guiada, lotação esgotada, ouvidos atentos.
8: Primeira edição da poesia de Camões. É póstuma.
7: No Rasto de Camões, a curadora procurou explorar nesta exposição a incerteza.
9: Aquilo que não se sabe sobre Camões, partindo do princípio que sobre Camões há poucos documentos, mas muitas conjeturas, muitas ficções, muitos discursos sobre a vida e sobre a obra.
7: A exposição dá a ver o modo como a memória de Luís de Camões se foi construindo ao longo do tempo. As visitas orientadas pela professora Wanda Anastácio têm sido um sucesso, levando mais público do que o habitual à Biblioteca Nacional.
9: Tem tido realmente muito interesse, não só da parte das escolas. Ainda conseguimos apanhar o público escolar. Mas o público não escolar tem mostrado imenso interesse. Até com os números dos visitantes, de acordo com a estatística que tenho da Biblioteca Nacional, são muito superiores às exposições que costuma haver aqui. Também a exposição é desmesuradamente grande em relação às exposições que a Biblioteca Nacional costumava fazer.
7: Já conseguiu perceber qual é o núcleo best-seller desta exposição?
9: O best-seller é a terceira sala, que é a sala da ciência e da inovação, porque tem a prensa, a réplica da prensa do século XV e XVI, portanto é uma réplica da prensa de Gutenberg. Como é réplica, as pessoas podem ver como é que funcionava. Há uma secção em que as especiarias estão à vista, as pessoas podem tocar, podem cheirar, podem ver. Talvez seja o máximo da atenção e a maior surpresa quando entram na sala e sentem o cheiro das especiarias no ar e depois podem ver e podem tocar e podem cheirar.
7: Quatro núcleos com muitas histórias, a visita termina com palmas.
0: Exposição dedicada a Camões para visitar na Biblioteca Nacional tem entrada livre com inscrição prévia. Esta semana há visitas segunda, terça e quarta e depois dia 31 de agosto. As visitas guiadas regressam depois entre os dias 7 e 10 de setembro.
1: Foi o Jornal do Meio-Dia, numa edição do jornalista Frederico Moreno, que está de regresso à 1 da tarde. 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
4: Bom dia, passam 13 minutos das 11 horas.
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Somos Par é a canção dos HMB, já 18 minutos depois das 11. Continuação de uma boa segunda-feira, uma boa semana. Eu sou a Cristina Oliveira, no apoio técnico está o Tiago Matias. Seguimos com Gwen Stefani, uma das canções da sua carreira a solo. Esta faz parte do disco Bouquet.

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É uma das canções do disco mais recente de Carlão. Para lá da espuma, 24 minutos depois das 11. Daqui a pouco já sabe que vamos atualizar as notícias do desporto.

The Azorean Islands of North America, um livro de crónicas de José Andrade. As crónicas foram traduzidas e o livro foi prefaciado por Dinis Borges. O lançamento está marcado para amanhã às 18h na Livraria Letras Levadas em Ponta Delgada, uma ponte sem fim às Ilhas Açorianas da América do Norte. Aproveito ainda para lembrar que, além das festas da Praia da Vitória, estamos também com a Semana do Mar, destaque com a Graça Muniz a partir das 19h. Hoje vai estar a conversa com o Presidente da Câmara, mas também com uma das intérpretes da Marcha da Semana do Mar, a Micaela Pinheiro. Destaque ainda para a presença dos Quinta do Bil e Zarco na Praia da Vitória. Esta noite, atuação de Plutónio.

0: Ora, estamos já muito perto das 11h30. Daqui a pouco já vamos então atualizar a informação desportiva aqui na RTP Antena 1.
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0: Benfica já conhece possíveis adversários nos play-offs da Liga Europa se passar o Hearts. Neste jornal, para escutar o goleador português dos escoceses, Cláudio Braga. Braga oficializa a saída de Hornacek para o Newcastle. Afinal, pode o Futebol Clube do Porto exigir indemnização pela lesão de Bednarek? E se sim, quem paga? Especialista explica tudo na Antena 1. Taça do Brasil, Abel vence, Luís Castro e Artur Jorge empatam nos oitavos. João Almeida na estrada em ação na volta à Polónia e com a confirmação de que Pogacar vai à Vuelta. Ainda os Manos Costa que vão mesmo sair do Sporting no verão de 2027.
1: Vai ser assim o Jornal do Desporto. A edição é de José Pedro Pinto.
0: Se ultrapassar o Hearts, o Benfica terá pela frente o derrotado do duelo entre os dinamarqueses do Aarhus ou o Sabá do Azerbaijão nos derradeiros play-off de acesso à fase regular da Liga Europa. Esse duelo entre o Aarhus e o Sabá diz respeito à terceira pré-eliminatória da Champions e opõe os campeões nacionais dos respectivos países. Primeira mão dos play-off para o Benfica a 20 de agosto na Luz e segunda mão fora a 27 de agosto. À uma da tarde, entretanto, anda à roda a sorte do Braga nos play-off, mas da Liga Conferência. Se ultrapassar o Dinamo de Minsk na terceira pré-eliminatória, a primeira mão joga-se quinta-feira na Pedreira, a equipa de Carlos Vicens sabe já quais adversários terá pela frente. Os espanhóis do Getafe ou então os neerlandeses do Twente são, em teoria, os mais complicados do lote de possíveis adversários. Braga, que entretanto oficializou a saída de Lukas Hornacek para o Newcastle. O guarda-redes checo deixa nos cofres minhotos 30 milhões mais 500 mil euros. Hornacek, segundo guardião mais caro a sair do futebol português, depois de Ederson do Benfica para o City por 40 milhões, assina por 5 épocas pelos Magpies, é a quarta maior venda da história dos arsenalistas. Mas voltando ao Benfica e no arranque da semana de terceira pré-eliminatória da Liga Europa, entrevista a Antena 1 ao goleador português do vice-campeão escocês Hearts. Cláudio Braga lamenta ter de defrontar o Benfica porque o objetivo era continuar a tentar entrar na Champions, prova da qual caiu eliminado pelo Sturm Graz.
2: Não queria muito porque queríamos continuar na Liga dos Campeões, não é? Claro que é um jogo bastante especial e para mim jogar em casa, em termos de país, jogar em Portugal e num estádio daqueles, num clube que é simbólico, possa fazer boa figura contra eles, acho que é uma coisa muito boa. Voltar ao meu país e jogar numa competição europeia contra uma equipa do meu país é muito bom.
0: Os dois pratos da balança de um Cláudio Braga que dá a receita para o Hearts conseguir disputar esta eliminatória frente às Águias.
2: Acredito que sim, se for um resultado positivo na Luz, que à partida, jogando contra uma equipa como o Benfica, seria a mão mais difícil de jogar, não é? Jogar em casa do Benfica. Se o resultado for um resultado positivo, nós somos seguros em casa, o ano passado não perdemos nenhuma vez em casa e isso mostra o quão difícil é jogar lá no Tyne Castle e pode ser interessante levar o resultado para a segunda mão e depois pode tudo acontecer.
0: E para isso há que corrigir os erros que levam ao cabo de 3 jogos oficiais na nova época, que o Hearts some 3 derrotas.
2: Muitos grandes jogadores, não é? Se formos olhar a nomes, tem muita qualidade, mas acredito que nós também temos que nos focar um bocadinho mais em nós. É óbvio que é difícil quando a equipa é tão grande, mas temos que nos focar em nós também e perceber os erros que cometemos, por exemplo, contra o Sturm Graz. Quem viu o jogo sabe que os resultados não espelharam o jogo. Então, contra estas equipas, sabemos que qualquer erro mínimo vai provavelmente dar em golo, então temos que ter a atenção nisso.
0: Ou seja, o arranque de época tem sido tenebroso e a derrota tardia na primeira jornada da Premiership em Aberdeen expôs 2 cenários. Novo treinador, o belga Wouter Franken, sucedeu a Derek McInnes, que saiu para o Rangers, e muitos reforços.
2: Pode ser que seja um abra-olhos, ainda é o início da época, muita mudança, muitos jogadores novos, muita coisa nova para assimilar e lá está, há coisas que às vezes acabam por ser erros individuais, outras coisas que acabam por ser um bocadinho do conjunto de adaptação e daquilo que queremos fazer no que toca ao estilo de jogo, novo treinador, novos jogadores, mas ao mesmo tempo há coisas que não podemos fazer se queremos ganhar jogos de futebol e temos que entender isso o mais rápido possível.
0: Quanto ao futuro, depois dos 17 golos da época passada?
2: Claro que toda a gente tem ambições, eu tenho ambições, mas sinto-me bem aqui. Acho que se sair será para uma coisa tanto boa para mim como para o clube.
0: Cláudio Braga, entrevistado pelo jornalista Walter Madureira, a 3 dias desse Benfica Hearts na Luz, para a primeira mão da terceira pré-eliminatória da Liga Europa. No mercado, Rui Costa resiste até ver ao assédio do Tottenham por Sjaaldrup. Os londrinos querem levar o norueguês por 55 milhões, em pacote de 45 milhões mais 10 em objetivos. Quanto a contratações, urgência por um central e a SAD encarnada prepara-se para disponibilizar 20 milhões por Jonathan Jesus, defesa brasileiro de 22 anos, que atua atua no Cruzeiro de Artur Jorge. Afinal, há ou não enquadramento jurídico para que o Futebol Clube do Porto seja indemnizado pela lesão de Bednarek na Supertaça? E sim, quem é que paga? O central polaco lesionou-se no joelho na partida de Coimbra frente ao Torriense e enfrenta paragem de 2 a 3 semanas. E apesar de se tratar de um caso pouco visto, há pernas para a queixa portista andar. Esclarece aqui na rádio o professor de Direito do Desporto da Universidade de Lusíada, Lúcio Correia.
3: Isto é uma situação que não é muito comum. Não é uma situação realmente que os clubes ou outros agentes possam efetivamente utilizar. Mas tem perfeito cabimento na lei e obviamente que a prova terá que ser o Futebol Clube do Porto a fazê-la e a indicar e a quantificar e depois, obviamente, a Federação irá a responder pela mesma. Mas isto tudo tem perfeito enquadramento na lei.
0: Ora, Bednarek lesionou-se nos minutos iniciais da Supertaça, mas acabou por concluir a primeira parte sendo substituído ao intervalo. Atenção, neste caso, à importância da prova.
3: Aqui o que é importante é, de facto, o Futebol Clube do Porto ter essa capacidade de demonstrar que o relvado não estava em condições e, ainda pior, é aqui que está a grande complicação desta ação, é que foi o estado do relvado o causador da lesão de algum dos seus jogadores ou que eventualmente tenha exclusivamente decorrido pelo facto do estado do relvado. Isto é que é o grande problema dessa ação. Agora, é óbvio que a ação pode não ter só, obviamente, este conteúdo, pode ter até outras questões e outros danos que o Futebol Clube do Porto ou outro clube se sinta lesado, mas não é comum, mas é enquadrado na lei e é possível.
0: E se for provada uma mazela como reflexo do mau estado do relvado de Coimbra, a Federação que se prepare para abrir os cordões à Bolsa, mesmo que já tenha depositado eventuais responsabilidades na empresa que gera o piso de Coimbra.
3: Aquilo que está na lei é que, independentemente da culpa ser da própria Federação ou ser das pessoas a quem recorreu no exercício das suas funções e das suas competências, a Federação, em último lugar, caso, obviamente, essa culpa fique devidamente atestada e provada, responsabiliza sempre perante os terceiros. Depois, se eventualmente, pelos danos que pode vir a suportar perante o Futebol Clube do Porto ou qualquer outro clube, caso pague essa responsabilidade, caso se apure essa responsabilidade e sofra as consequências, então sim, a própria Federação poderá ir junto dessa empresa e, obviamente, pedir o ressarcimento dos danos que, entretanto, pagou. Mas, repare, é exatamente o oposto daquilo que está no próprio comunicado da Federação e a lei é clara.
0: Lúcio Correia, perspectiva jurídica auscultada pelo jornalista José Carlos Lopes. No resto da atualidade portista, inicia-se hoje a preparação do arranque da defesa do título de campeão. No Olival, treino para começar a olhar para o jogo de domingo frente ao Alverca, no qual não irá figurar Bednarek. Isto quando, tal como a Antena 1 avançou em primeira mão, o lateral esquerdo Sousa do Tottenham continua a ser negociado. É uma das posições nas quais Francesco Farioli reivindica reforços. A outra passa pelo ponta de lança necessário para concorrer com André Silva, sabendo-se que Samu só deverá voltar às opções do técnico italiano lá para novembro. Para o Sporting, a época começa sábado na Reboleira, visita ao Estrela para a estreia na Liga 26-27 e ainda com alguns dossiers pendentes. Em matéria de entradas, Iran Kunda continua por desbloquear, o Watford estica a corda e pede 20 milhões, o Sporting continua a negociar. Quanto a saídas, ainda sem fumo branco nas saídas de Diomande para o Nottingham Forest, de Pedro Gonçalves para o futebol saudita, com mais do que um pretendente, e em cima da mesa também Daniel Bragança, que tem o Olympiacos como principal interessado. Hoje, o segundo dia de folga concedido por Rui Borges ao plantel, a Operação Estrela arranca amanhã em Alcochete. Ora, a escassos dias do arranque do campeonato, os árbitros que tiveram a ação de formação acidentada, no mínimo no fim de semana, devido ao Proença Gates, já foram devidamente instruídos quanto às habituais alterações às leis do jogo e indicações específicas sobre como atuar em variadíssimas situações. E, Fernando Eurico, atenção ao que foi dito aos juízes sobre a denominada Lei Prestiani.
4: É a bíblia arbitral para a época que agora começa. Os árbitros portugueses receberam instruções específicas do diretor técnico nacional, João Ferreira, e que devem seguir à risca. A principal prende-se com a Lei Prestiani, depois do episódio na Liga dos Campeões com Vini Júnior. Se no Mundial foi aplicada, no Campeonato Português não vai fazer regra. Por esclarecimento da UEFA, cobrir a boca ou abandonar o terreno de jogo não dão lugar a cartão vermelho. Também as pausas para hidratação são encurtadas para um minuto, por comparação com os 3 estipulados no Campeonato do Mundo, e ocorrem apenas quando for necessário. Quando um jogador necessitar de assistência médica em campo, os árbitros devem impedir as pausas técnicas técnicas e, caso os treinadores não cumpram, podem vir a ser admoestados com um cartão amarelo. Na lista de orientações enviada aos árbitros, salienta-se ainda a importância de fazerem cumprir a regra do capitão e o bom comportamento nos bancos de suplentes. Apela-se ainda a decisões rápidas e corretas no vídeo-árbitro, ao aumento do tempo útil de jogo e ao combate ao jogo violento.
0: Árbitros informados. Taça do Brasil. O Palmeiras está com pé e meio nos quartos de final, depois de bater 3-0 Fortaleza de Paulo Autuori na primeira mão dos oitavos. Todavia, e com nulo ao intervalo, Abel Ferreira teve de pôr o balneário em sentido.
5: Eu falo muito de fazer bem o arroz com feijão, fazer bem as coisas simples. Eu acho que nós falhámos muitos passes simples. Isso tira-nos às vezes um bocadinho de confiança. Então foi dois ajustes. Primeiro, aproximar com ajudas e no ataque à área, estarmos nos sítios que eles sabem que têm que estar. Foi a única coisa que lhes disse e pronto, e o resultado depois acabou por se abrir.
0: Contudo, em aberto, Grêmio e Cruzeiro. Os gaúchos empataram uma bola na visita ao Mirassol e Luís Castro continua debaixo de fogo.
6: Com muita falta de respeito mesmo, falam da multa, falam de não sei o quê. O meu rastro é de não desistir. Não entronca nada disso. Eu já estive no futebol com 5, 6 meses sem receber e segui a minha vida dentro do próprio clube, e o que me fez sempre estar determinado é a ambição que eu tinha de chegar longe com a equipa que tinha em mãos e muitas vezes na equipa que eu jogava. Portanto, é assim que eu vou continuar, determinado, confiante de que vamos fazer coisas boas e coisas muito boas.
0: Quanto aos mineiros comandados por Artur Jorge, sentem já nas pernas o crónico calendário difícil do futebol brasileiro. O técnico português do Cruzeiro falava assim após o nulo diante da Chapecoense.
7: É violento jogar com dois dias de diferença. Sabemos que vamos daqui a dois dias voltar a jogar. Isto para os jogadores é violento, mas é o que temos. E, portanto, temos que saber dar resposta. Hoje a resposta não foi a melhor, mas acabámos por ter um jogo onde me pareceu estarmos nós mais no domínio do que o próprio adversário.
0: E as decisões da Taça do Brasil vão ainda decorrer nesta semana. Ao Chile, depois de muitos avanços e recuos, já chegou Vozinha, o guarda-redes de 40 anos, herói de Cabo Verde no Campeonato do Mundo. Agradeceu a paciência de todos no Colo-Colo, a começar pelos adeptos que o receberam em clima de euforia na capital, Santiago.
8: Quero agradecer ao carinho de la paciencia de los hinchas y nos vemos pronto en Monumental. Muchas gracias.
0: Vozinha teve dois imprevistos que atrasaram a chegada ao Chile. Por um lado, a demora na emissão do visto de trabalho. Por outro, assuntos pessoais por resolver. Para Gianni Infantino, cerco cada vez mais apertado. A Federação Inglesa é a mais recente de várias que publicamente retiram apoio à recandidatura do atual presidente da FIFA, na sequência do polémico processo, entretanto suspenso, de abrir a investimento externo à organização de futuros campeonatos do mundo. O facto de, neste processo, o ordenado anual de Infantino poder passar para 30 milhões de euros também não agradou de todo às várias federações que agora retiram apoio ao líder da FIFA. Agora o ciclismo já está na estrada à volta à Polónia e o mesmo é dizer que o Bottalume está de volta. Após pausa sabática para redefinir objetivos e recuperar física e mentalmente, João Almeida diz-se pronto para voltar a ganhar.
9: Estou 100%, fiz bons treinos, fiz uma boa preparação, portanto acho que sinto-me pouco bem esta última parte da temporada. Mentalmente quero ganhar este ano ainda, que ainda não ganhei, e é aí que a minha cabeça está neste momento. Espero que tenha uma boa parte final da temporada. Claro que uma coisa tem, outra coisa é correr, mas depois já tenho bons indicativos e boas sensações e acho que vou estar competitivo.
0: A pausa competitiva cumpriu os objetivos previstos.
9: Mentalmente foi bom, precisava fazer um reset mental, voltar a reencontrar-me e começar a trabalhar como deve ser. Preparação desta segunda parte da época.
0: João Almeida já em ação na volta à Polónia. A primeira etapa em curso, ligação de 234 km entre Gdynia e Kojalin, com o Bottalume a aquecer os motores para uma volta na qual está confirmado terá a concorrência do vencedor do Tour e colega de equipa na Emirates, Tadej Pogacar.
9: Obviamente que uma volta com ele, a vitória, a probabilidade de ganhar é quase zero. E uma volta sem ele, as probabilidades sobem drasticamente. Mas de qualquer das maneiras acho que seria uma volta muito boa, que dá para desfrutar de ambas as maneiras e em que posso apontar para os lugares cimeiros da corrida, para o pódio, de qualquer das maneiras. Se estiver bem, acho que esse é o meu lugar e onde tenho que estar.
0: João Almeida de volta ao posto de chefe de fila da Emirates na Polónia. No handball há muito que se especulava e agora é oficial. Os irmãos Costa, pêndulos do Sporting B, campeão nacional, vão reforçar os alemães do Flensburg a partir da próxima temporada. 26-27 será a última de Kiko e Martim ao serviço do pai e treinador dos Leões, Ricardo Costa. Entretanto, a seleção masculina de sub-18 arranca hoje um main round do europeu que decorre na Sérvia, 7:30 da tarde, Portugal-Hungria. Já no Mundial Feminino, igualmente de sub-18, na fase de classificação, a seleção nacional defronta o Uzbequistão a partir das 5:30 da tarde. De saída, digo-lhe ainda que no ténis, Nuno Borges viu ser suspenso o seu jogo de arranque no Masters 1000 de Montreal, no Canadá. A chuva interrompeu o duelo contra Alexander Kovacevic no momento em que se iria iniciar o terceiro set. O norte-americano havia vencido o primeiro set por 7-6, para depois o número 1 português vencer o segundo set com parcial de 6-2. O encontro será retomado ainda esta segunda-feira, dia em que Nuno Borges ficou a saber que caiu 6 lugares para o posto 55 do ranking ATP, que continua a ser liderado pelo italiano Jannik Sinner. Jaime Faria é o número 79 do mundo e Henrique Rocha baixou para o lugar 125.
1: Foi o Jornal do Desporto numa edição de José Pedro Pinto. 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

já adiantando que amanhã vamos estar à conversa com o Félix Medeiros dos Code, uma vez que têm atuação marcada para a Praia da Vitória, amanhã Sofia Silva e Code, e vamos estar à conversa também com a banda que atua na quarta-feira na Praia da Vitória com os Descendentes. Vamos ter notícias do país e do mundo à hora certa.

de segunda-feira, com a previsão do tempo a apontar nas flores e no corvo, para céu muito nublado, temporariamente com abertas já ao início da tarde, períodos de chuva mais frequentes também a partir da tarde. No grupo central, períodos de céu muito nublado com boas abertas, tornando-se encoberto ao fim do dia, e períodos de chuva fraca a partir da noite. No grupo oriental, céu muito nublado com

0: 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Boa tarde, é uma hora, meio-dia nos Açores.
1: Dinamarca ou Azerbaijão são os possíveis destinos do Benfica no play-off de acesso à Liga Europa. Para manter o emprego, Gianni Infantino está a pedir ajuda a Donald Trump. A Federação de Futebol do País de Gales retirou hoje a confiança ao presidente da FIFA devido ao plano de venda do Mundial e a Federação Inglesa pode ser a próxima a contestar a recandidatura de Infantino. Com a entrada de migrantes em Ceuta, os partidos de direita radical falam numa invasão da Europa, mas os números oficiais mostram precisamente o contrário. Tem havido uma diminuição das entradas irregulares na União Europeia nos últimos anos.
0: Temas para desenvolver já a seguir na edição da Uma. A esta hora, em Lisboa e no Porto estão 25 graus, em Coimbra 26, em Faro 28, no Funchal também 28 graus, em Ponta Delgada estão 23. Jornal da Uma, a edição é de Frederico Moreno.
1: Já vamos conhecer os possíveis adversários do Benfica no caminho de apuramento para a Liga Europa. Para já, a carta de Ursula von der Leyen, escrita para o governo espanhol, de dar os parabéns, quer a Espanha, quer a Marrocos, pela forma como os países lidaram com a crise migratória em Ceuta. Pedro Sánchez, o chefe do governo espanhol, tinha escrito há dois dias uma carta para a presidente da Comissão Europeia. Agora, na resposta, von der Leyen elogia a gestão que foi feita deste incidente, impedindo passagens irregulares de migrantes para o território continental espanhol e para a Europa. O jornal El País teve acesso a este documento, no qual a Presidente da Comissão também diz que a invasão em Ceuta tornou evidente a necessidade de um reforço das fronteiras em pontos considerados críticos. A líder da Comissão Europeia acrescenta uma mensagem de solidariedade, garantindo que Espanha e o povo espanhol podem contar com o apoio de todos para superar este desafio. A entrada irregular de dezenas de milhares de migrantes em Ceuta tem levado alguns governos e muitos partidos de extrema-direita a falarem numa invasão que ameaça a sociedade e o modo de vida no mundo ocidental, mas os números oficiais, Daniel Belo, desmentem a ideia de que a Europa está a ser invadida por migrantes.
2: As estatísticas mostram exatamente o contrário. Os números da Frontex, da agência europeia que toma conta das fronteiras, revelam que desde a crise migratória de 2015 as entradas irregulares na União caíram drasticamente. Em 2015, mais de 1 milhão de pessoas tentou, nesse ano de crise, entrar no espaço europeu. Em 2025, 10 anos depois, foram pouco mais de 154 mil. No que levamos de ano, se não contarmos com o que aconteceu em Ceuta nos últimos dias, a tendência de queda na imigração ilegal mantém-se, com uma única exceção, a rota do Mediterrâneo Ocidental, que entre janeiro e junho deste ano foi usada por 7.860 pessoas, mais 17% do que no mesmo período do ano passado. No resto, tudo em queda. Mediterrâneo Oriental, menos 20%. Mediterrâneo Central, menos 52%. Pelos Balcãs, menos 24%. Pela fronteira terrestre a leste, menos 39% e menos 44% de tentativas de saída para o Reino Unido. Há ainda, em grande destaque, a quebra de migrantes na chamada Rota da África Ocidental. Caíram 67% nos primeiros meses do ano e a própria Frontex faz um aviso para ajudar a contextualizar os números, dizendo que esta estatística de 2026 se refere a tentativas de travessia ilegal das fronteiras. A mesma pessoa pode ter atravessado uma ou mais fronteiras mais do que uma vez. No total, este ano foram detectadas, até a final de junho, 67.566 mil tentativas de entrada ilegal na União Europeia. Se os números continuarem assim, 2026 será o quarto ano consecutivo de queda nas entradas ilegais no espaço europeu.
1: Estatísticas oficiais da Frontex a mostrarem que o número de tentativas ilegais de entrada na União Europeia está em queda há vários anos. Está definido o caminho do Benfica no apuramento para a Liga Europa. Já se sabia que o Clube da Luz vai medir forças com os escoceses do Hearts na terceira pré-eliminatória e há pouco foi realizado o sorteio, Fernando Eurico, para a etapa seguinte, o play-off.
3: É o play-off de acesso à fase de Liga da Liga Europa e o Benfica sabe que vai defrontar o clube que perder esta eliminatória entre o Oros da Dinamarca e o Sabah Mazazir do Azerbaijão. O Oros e o Sabah são campeões nacionais, por isso estão na terceira pré-eliminatória da Liga dos Campeões e o perdedor desta ronda vai então defrontar o Benfica em jogos que estão marcados para 20 de agosto e 27. O Benfica joga primeiro em casa, o segundo jogo que será fora de portas. O Sabá foi campeão nacional pela primeira vez a época passada. É um clube que apenas foi fundado em 2017. É da cidade capital, Baku. Já o Oros foi por três vezes campeão da Dinamarca. Acabou a época passada por quebrar um domínio que pertencia ao clube da capital, o FC Copenhaga.
1: No play-off de acesso à Liga Europa, o Benfica já conhece então estes possíveis adversários, mas primeiro terá de pensar antes de pensar no play-off, as Águias têm de vencer o Hearts na terceira pré-eliminatória. Daqui a pouco há sorteio da Liga Conferência, também em Nyon da Suíça. Na Suíça, um sorteio que interessa ao Sporting de Braga. O presidente da FIFA pediu apoio à Casa Branca para se manter no cargo perante a forte contestação que se seguiu ao plano de venda do Mundial de Futebol. Gianni Infantino telefonou ao secretário de Estado norte-americano Marco Rubio, é o que adianta o jornal New York Post. Fontes também indicam que Infantino tem tentado contactar diretamente Donald Trump, mas sem sucesso. Várias federações de futebol têm retirado o apoio ao líder da FIFA. A mais recente foi a Federação de Futebol do País de Gales. Os galeses não vão apoiar a recandidatura de Infantino para um novo mandato entre 2027 e 2031, alegando perda de confiança na sequência dessa polémica proposta de participação do Mundial a privados. E fontes adiantam à agência de notícias Reuters que a Federação Inglesa de Futebol vai seguir o mesmo caminho. Os adolescentes que têm redes sociais obtêm piores resultados nos exames. É a conclusão de um estudo científico realizado em Itália que analisou o desempenho de mais de 5 mil alunos. Nesta amostra, os jovens que tinham conta nas redes sociais acabaram por ter, Alexandra Sofia Costa, notas mais fracas do que os restantes alunos.
4: A análise acompanhou mais de 5 mil alunos em 28 escolas do norte de Itália entre 2023 e 2024 e relacionou a idade da criação da primeira conta em redes sociais com o desempenho em provas de italiano, inglês e matemática. Os resultados mostram claramente uma relação. Os estudantes que criaram a primeira conta, quer no Facebook, Instagram e TikTok, no sexto ano de escolaridade, ou seja, entre os 11 e os 12 anos, obtiveram piores resultados no oitavo ano em italiano e em matemática, quando comparados com colegas que só aderiram às redes sociais no nono ano ou mais tarde. A desvantagem manteve-se nos anos seguintes. No décimo ano, os alunos começaram a utilizar redes sociais mais cedo, continuavam a apresentar piores resultados em italiano e ainda pior em matemática. Os autores do estudo, publicado na revista científica Nature Human Behavior, defendem que os resultados reforçam a necessidade de aprofundar a investigação sobre a idade mais adequada para acesso às redes sociais e sobre o papel da supervisão parental na utilização destas plataformas durante a adolescência.
1: Em Portugal, o Parlamento aprovou em fevereiro deste ano a proibição de acesso às redes sociais para menores de 16 anos. Neste projeto de lei está a ser negociado nesta altura, em sede de especialidade. De acordo com o Semanário Expresso, a lei deverá estar pronta em setembro, no máximo outubro, com um acordo entre PSD e PS. O bastonário da Ordem dos Médicos defende uma avaliação do funcionamento dos centros de saúde de gestão privada. No dia em que abriu portas em Torres Vedras a primeira unidade de saúde familiar de modelo C, Carlos Cortes considera positivo o facto de haver mais utentes com acesso a médicos de família, mas sublinha a necessidade de, nos próximos meses, monitorizar a resposta destes centros para se perceber se estão a funcionar de forma adequada.
5: Tudo o que é esforço para nós melhorarmos a capacidade de resposta no país, tem que ser encarado sempre de forma positiva. Mas eu fiz aqui, digamos, uma ressalva. Há aqui condições muito concretas que depois vão ter que ser avaliadas. Nós temos que ver, no final de tudo, de forma muito transparente, se realmente estas USFs são uma mais-valia para a população. E que não tinha até agora médico de família. Se efetivamente há uma boa capacidade de resposta, se efetivamente estas pessoas que tinham problemas de saúde estão a ser bem acompanhadas, estão a ser bem encaminhadas, é preciso avaliar se efetivamente isto é positivo para a população, se as pessoas, se os doentes ganham com isso.
1: Bastonário da Ordem dos Médicos, ouvido pela Antena 1, fala com cautelas sobre estes centros de saúde privados. Diz mesmo que a ideia inicial para a criação das unidades de saúde familiar modelo C foi uma ideia desvirtuada.
5: Porque quando este modelo das USFs C, as USFs chamadas privadas, foi criado na legislação, o objetivo era substancialmente diferente. Aquilo que nós vimos hoje é uma ideia que foi desvirtuada porque são os grandes grupos económicos da saúde, de alguma forma, que estão, digamos, a abrir esse centro de saúde, devido também à forma como os contratos, os concursos foram desenvolvidos com preços extremamente baixos.
1: Carlos Cortes alerta ainda que o Governo, com a criação destes centros de saúde privados, pode estar a financiar a transferência de médicos do setor público para o setor privado. No rasto de Luís de Camões, é o nome de uma exposição que pode ser visitada por estes dias na Biblioteca Nacional em Lisboa. Há visitas guiadas durante o mês de agosto que têm tido muita procura. A repórter Sandy Gageiro foi espreitar uma delas nesta exposição dedicada ao lado menos conhecido da vida e obra do autor dos Lusíadas.
6: Acompanhamos uma visita guiada, lotação esgotada, ouvidos atentos.
7: Primeira edição da poesia de Camões é póstuma.
6: No rasto de Camões, a curadora procurou explorar nesta exposição a incerteza.
8: Aquilo que não se sabe sobre Camões, partindo do princípio que sobre Camões há poucos documentos, mas muitas conjeturas, muitas ficções, muitos discursos sobre a vida e sobre a obra.
6: A exposição dá a ver o modo como a memória de Luís de Camões se foi construindo ao longo do tempo. As visitas orientadas pela professora Wanda Anastácio têm sido um sucesso, levando mais público do que o habitual à Biblioteca Nacional.
8: Tem tido realmente muito interesse, não só da parte das escolas. Ainda conseguimos apanhar o público escolar. Mas o público não escolar tem mostrado imenso interesse. Até com os números dos visitantes, de acordo com a estatística que tenho da Biblioteca Nacional, são muito superiores às exposições que costuma haver aqui. Também a exposição é desmesuradamente grande em relação às exposições que a Biblioteca Nacional costumava fazer.
9: Já conseguiu perceber qual é o núcleo best-seller desta exposição?
8: O best-seller é a terceira sala, que é a sala da ciência e da inovação, porque tem a prensa, a réplica da prensa do século XV e XVI, portanto é uma réplica da prensa de Gutenberg, como é réplica as pessoas podem ver como é que funcionava. Há uma secção em que as especiarias estão à vista, as pessoas podem tocar, podem cheirar, podem ver. Talvez seja o máximo da atenção e a maior surpresa quando entram na sala e sentem o cheiro das especiarias no ar e depois podem ver e podem tocar e podem cheirar.
6: Quatro núcleos com muitas histórias, a visita termina com palmas.
1: Aplausos para as visitas guiadas a esta exposição dedicada a Luís Vaz de Camões, com entrada gratuita com marcação prévia na Biblioteca Nacional.
0: Foi o Jornal da Uma, numa edição de Frederico Moreno, que está de regresso às 14h, e a informação também disponível e atualizada em noticias.rtp.pt.
10: Boa tarde, passam 13 minutos do meio-dia.
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10: Abrimos a hora com Vítor Clay, já esteve e vai voltar aos Açores em 2026. Era um dos nomes do cartaz do Cais Agosto e está também com data marcada para 22 de agosto em Santa Maria, no Festival Maré de Agosto.

A ser sete os discos de Rita Red Shoes, o próximo é uma espécie de homenagem às autoras portuguesas. Este Não É Normal foi, por exemplo, escrito por Cláudia Pascoal. Get to You é a canção de Cristóvão, a 13 minutos da 1.

Prédio visual do artista terceirense Leão, quando estamos a poucos minutos da hora certa. Vamos atualizar a informação regional à 1 da tarde e depois das notícias da 1 seguimos nesta tarde de segunda-feira com a Ana Rosa.

0: da Lumineers, já há poucos segundos da uma. O grupo ocidental pode contar ao longo das próximas horas com céu muito nublado, temporariamente com abertas, mas também com alguns períodos de chuva. No grupo central, a previsão aponta para períodos de céu muito nublado com boas abertas, tornando-se encoberto ao final do dia, com períodos de chuva fraca a partir da noite. Já nas ilhas do grupo oriental, céu muito nublado com abertas para o fim da tarde, vento também, períodos de chuva e condições favoráveis à formação de neblinas.
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0: Boa tarde, são 13 horas. Vamos aos títulos da informação regional.
2: Nova operação rodoviária em São Miguel prevê linhas intercidades expresso a partir de setembro. Governo investe 3,8 milhões de euros em cirurgia robótica nos hospitais da Terceira e do Faial. Prisão preventiva para suspeito de furto por arrombamento de uma residência em Ponta Delgada.
0: No que toca a temperaturas, estamos agora com 22 graus em Santa Cruz das Flores, 23 na Horta, em Angra do Heroísmo e também em Ponta Delgada. Vamos agora às notícias. A edição é do Sáez Furtado.
2: Novidades nos transportes rodoviários em São Miguel a partir de 1 de setembro. A venda de bilhetes começa esta semana. Há novos horários e melhor articulação entre as rotas. E uma grande novidade, carreiras expresso entre as cidades miquelenses e as vilas do Nordeste, povoação em Vila Franca. Adianta Berta Cabral.
3: O novo contrato de concessão contempla o reforço das frequências, a otimização dos horários, a melhoria da articulação das carreiras, contribuindo assim para uma redução dos tempos de espera e para um serviço mais ajustado às necessidades da população. Para além de uma melhor adequação das frequências às necessidades reais, destaca-se a criação de linhas intercidades expresso, que permitirão novas centralidades à rede de transporte terrestre de passageiros em São Miguel, e entre elas destacam-se e incluem-se a carreira Expresso Nordeste, que de manhã fará Nordeste, Ribeira Grande, Lagoa, Ponta Delgada, à tarde, Ponta Delgada, Lagoa, Ribeira Grande, Nordeste, a carreira Expresso Povoação, que de manhã fará Povoação, Furnas, Ribeira Grande, Lagoa, Ponta Delgada, e à tarde fará Ponta Delgada, Lagoa, Ribeira Grande, Furnas, Povoação.
2: A Secretária Regional do Turismo, Mobilidade e Infraestruturas, esta manhã em conferência de imprensa em Ponta Delgada, apresentou um novo modelo operado pela empresa Valdo Ave. Há uma nova frota de mais de 100 autocarros e um novo sistema de bilhética que permitirá a compra de bilhetes online. Os bilhetes já estão à venda a partir desta semana. Antes do arranque da operação, a 1 de setembro, ficará disponível a plataforma online que permite também consultar horários e trajetos. 3,8 milhões de euros investidos em cirurgia robótica nos hospitais da Terceira e do Faial. Os novos equipamentos vêm a modernizar o Serviço Regional de Saúde. A medida foi aprovada no último Conselho do Governo e divulgada hoje em comunicado. Linda Luz.
4: 3,8 milhões de euros para aquisição, instalação e manutenção de equipamentos de cirurgia robótica. O investimento está aprovado pelo Governo dos Açores. Os concursos públicos devem ser lançados em breve, financiados pelo programa Açores 2030. No Hospital da Ilha Terceira será adquirido um sistema de cirurgia robótica. Pode ser usado em diversas especialidades. Permite cirurgias menos invasivas e uma melhor recuperação do utente. É um investimento de mais de 2 milhões e meio de euros. Já no Hospital da Horta, o equipamento é dedicado à especialidade de ortopedia, 1 milhão 250 mil euros. No último Conselho do Governo, foi também aprovada a construção de 24 moradias nos Fenais da Luz, mais de 5 milhões de euros, um prazo de execução de 2 anos. Ainda no comunicado do Conselho do Governo, a aprovação de um contrato entre a região e a Atlântico Line, 2 milhões de euros até ao final de 2027, para operação e gestão do novo navio de investigação Azores Ocean.
2: A segunda fase da variante à cidade da Horta está quase concluída e deverá ser inaugurada na última semana de agosto. Mas apesar disso, cerca de metade dos proprietários dos terrenos onde passa a estrada ainda não receberam os valores relativos à expropriação dos seus prédios. Dos 46 terrenos expropriados, 23 recorreram para o tribunal e ainda não foram indemnizados. Ricardo Freitas.
5: A nova estrada, com uma extensão de 2,5 km, atravessa a zona alta da cidade, onde ficam situados terrenos destinados à construção de habitação. O Governo Regional começou a contactar os proprietários em 2023 e apresentou propostas para a compra de 46 parcelas de terreno consideradas necessárias para viabilizar a obra. Mas até hoje, o Executivo só conseguiu assinar 23 escrituras de expropriação de terrenos, ou seja, exatamente metade das que precisa, embora a estrada já esteja quase concluída. Segundo o gabinete de Berta Cabral, a secretária regional da Mobilidade e das Infraestruturas, os outros 23 processos de expropriação seguiram a via litigiosa, isto é, foram para tribunal por alegado desacordo em relação aos valores propostos pelo dono da obra. Até o momento, o Governo já pagou 1 milhão e 200 mil euros de indemnizações pela compra destes terrenos, mas o valor final que terá de desembolsar poderá ainda triplicar. A segunda fase da variante à cidade da Horta foi adjudicada ao consórcio Tecnovia, à Favias e Marques S.A. por cerca de 14 milhões de euros. A nova estrada, financiada pelo Plano de Recuperação e Resiliência, pretende desviar o tráfego da zona baixa da cidade, sobretudo de veículos pesados. A variante terá 3 faixas de rodagem, ciclovia e passeios para a circulação de peões e deverá ser inaugurada na última semana de agosto.
2: Em São Jorge, a transversal que liga a Costa Norte à Costa Sul está na reta final, mas é um matadouro que continua a levantar dúvidas. Já em agosto, o último mês do PRR, a preocupação da autarca Catarina Cabeceiras recai no cumprimento dos prazos das obras financiadas pelo Plano de Recuperação e Resiliência.
6: São duas obras que estão a decorrer, daquilo que vou acompanhando, alguns receios em relação ao matador que está mais atrasada para o cumprimento de prazos, mas são duas obras estruturantes que vão servir aqui o nosso Conselho de Velas e que há muito tempo também estávamos a aguardar por elas.
2: Catarina Cabeceiras, Presidente da Câmara das Velas. Mais de 20 milhões de euros de investimento do Governo Regional com financiamento do PRR. Da parte do Instituto de Alimentação e Mercados Agrícolas, fica a garantia do cumprimento dos prazos quanto à execução do matador de São Jorge. Carolina Câmara, Presidente do IAMA, afirma que as recessões estão marcadas e que no fim do mês a obra estará pronta.
7: O matador de São Jorge, nós candidatamos ao PRR e a nossa meta é a construção do edifício, que inclui quer a parte frigorífica, quer a parte de todo o equipamento interior do edifício de abate e também as caldeiras, águas quentes. E, portanto, esta parte do matador, a meta prevê terminar a 31 de agosto e, efetivamente, temos a recepção provisória marcada para dia 25 e 26 de agosto. Portanto, o edifício ficará concluído, que é o que faz parte da meta do PRR. Ficará depois, posteriormente, os arranjos exteriores e a ETAR, que não fizeram parte desta candidatura ao PRR, ficará em execução mais algum tempo.
8: Mas aquilo que é do PRR está confiante que terminará dentro dos prazos?
7: Claro que sim, estou confiante e temos tido reuniões mensais e o empreiteiro também tem o cronograma financeiro e dos trabalhos, tudo previsto para estas datas, tanto que as recepções estão marcadas.
2: Carolina Câmara, ouvida pela jornalista Eduarda Mendes. As obras da ETAR e os arranjos exteriores, que não fazem parte do PRR, deverão estar prontas até ao final do ano. Prisão preventiva para suspeito de furto por arrombamento em Ponta Delgada. Segundo o Comando Regional da PSP, o homem de 35 anos foi detido, fora de flagrante delito, pela prática de um crime de furto qualificado na freguesia do Livramento. O suspeito terá acedido ao interior da residência após arrombamento de uma janela e, posteriormente, subtraído um computador portátil e diversas peças de bijuteria. A PSP acrescenta que os artigos foram recuperados e entregues ao seu proprietário. As estatísticas mostram quebras nas dormidas dos turistas até junho nos Açores, mas em plena época alta, os empresários da hotelaria no Pico dizem-se satisfeitos com a ocupação e com as reservas até setembro. David Borges.
9: A época alta do turismo vai a meio e na Ilha do Pico os empresários do setor fazem um balanço positivo da procura. Neste momento, os alojamentos turísticos estão a registar níveis de ocupação iguais ou até superiores aos do verão do ano passado. No Hotel Pico Terramar, o crescimento das reservas é significativo quando comparado com 2025, explica o empresário Bruno Ávila.
10: Nós temos um aumento de cerca de 19%, mas notamos que depois nos últimos meses do ano, o período mais baixo, existe uma quebra. As reservas nos últimos meses normalmente também são reservas mais de última hora, não há uma programação como se vem a verificar nos períodos da época alta.
9: O cenário repete-se na unidade turística Vila Barca. Segundo a empresária Dina Oliveira, praticamente todos os quartos estão vendidos até o final do mês de agosto.
11: Desde junho está sendo muito bom. Realmente estávamos pensando que ia ser pior, mas está sendo muito bom, melhor que as expectativas. Neste momento temos estado lotados aqui uns, às vezes uma noite cai lá que não se vende, mas tem sido assim, quase todos os dias lotados.
9: Os empresários atribuem este desempenho à crescente atratividade do Pico, enquanto o destino de natureza, sustentabilidade e experiências diferenciadas, admitindo que a saída da Ryanair dos Açores não teve um impacto significativo na dinâmica turística da ilha.
10: As pessoas continuam a chegar através dos voos diretos, das ligações diretas, e julgo que a Ryanair não terá, pelo menos para já, um grande impacto no Pico.
11: Pode ter-se refletido alguma coisa no princípio, em abril ou maio, sentimos uma baixa. Pode ter alguma influência nisso, mas de resto, não.
9: Apesar dos bons resultados registados durante a presente época alta, as atenções começam agora a virar-se para os próximos meses. Os empresários admitem alguma preocupação com a procura a partir do mês de setembro, numa altura em que as reservas continuam muito aquém do esperado.
2: E este mês traz um dos fenómenos astronómicos mais importantes das últimas décadas. A 12 de agosto, o Sol e a Lua alinham-se no eclipse solar que será visível a partir de Portugal. Os Açores também entram na rota deste fenómeno. Em todas as ilhas do arquipélago será possível ver uma cobertura de 73%. Mas há que tomar precauções para observar em segurança. Inês Linhares Dias.
12: Não será total, mas é muito respeitável.
13: Nós vamos ter um eclipse solar que o tal cone de sombra cobre parte da região do Portugal continental, mas também as regiões autónomas. No caso dos Açores, o que vai acontecer é que vai ser possível ver uma parte do disco solar tapado pela Lua da volta de 72%, 73%. Ou seja, já é um eclipse solar muito respeitável.
12: Pedro Mota Machado, astrofísico açoriano e comissário nacional do eclipse do Instituto de Astrofísica e Ciências do Espaço.
13: O fenómeno começa por volta das 5h30 da tarde, tem um máximo, ou seja, quando o Sol está mais tapado pela Lua, por volta das 6h30 hora dos Açores, e termina uma hora depois, portanto, é cerca de 2 horas.
12: Há cuidados a ter. Procurar um horizonte desimpedido ao oeste e, claro, usar os óculos de eclipse.
13: Não se olha com óculos escuros, não é suficiente, nem com radiografias antigas, nem com vidros formados, por favor, nada disto. É relativamente fácil encontrar os óculos de eclipse, há muitos que vão ser oferecidos. Mesmo com os óculos de eclipse, não se deve olhar de uma forma contínua para o Sol. Deve-se olhar durante uns segundos e depois desfiar o olhar, eventualmente o instrumento de proteção que estamos a olhar passar para um amigo, um familiar, e depois da roda voltar a ver. Dá para todos.
12: Neste baile cósmico, Sol e Lua alinham-se a 12 de agosto e fazem do dia noite. O eclipse solar será visível de todas as ilhas dos Açores. Para vê-lo, basta fazer um registro no Clube da Visão Eclipse 2026 e levantar os óculos nos locais assinalados. Mesmo com óculos, o olhar deve ser breve. De resto, é procurar um local com o horizonte desimpedido a oeste e esperar que o céu esteja descoberto. Gilberto.
2: Já são conhecidos os adversários das equipas açorianas na primeira eliminatória da Taça de Portugal. O sorteio realizou-se esta manhã. Participam 5 equipas da região. Destaque para o jogo Barreiro-Madalena, que opõe 2 equipas dos Açores. Nos restantes jogos, o Santo António desloca-se no campo do Portugalense e o Feial Sport viaja até Alcochete para defrontar o Alcochetense. O Angrense ainda não tem adversário. Os jogos estão marcados para 30 de agosto.
14: Foram as notícias da região, edição das 13 horas com o jornalista Sáez Furtado. 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
4: Boa tarde, passam 15 minutos das 13 horas. Eu sou Ana Rosa, estou consigo até às 16, tal como o Tiago Matias e Jorge Silva Medeiros. Boa segunda-feira.

0: Mantra Nostrum. É o projeto Micaelense e num som para o início de uma tarde de verão.
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0: Uma tarde com Europa num minuto, como sempre, também Sandra Duarte Tavares e Filomena Crespo com Na Ponta da Língua e informação regional, nacional e internacional. Boa tarde, uma vez mais, um bom início de semana, seja de trabalho ou de férias.

Entre a produção nacional e a internacional, aqui a relembrar Gabriel com Dreams, e também na área da soul, um pouco de funk, a Maura em contraste.

Vizinhos, onde é que eu tinha a cabeça para ouvir já esta semana? No próximo dia 6, no Monte Verde Festival, depois das 22 horas, um festival que traz também palco, aliás, dá palco à produção regional, como Rafa e Romeu Bairros, no dia 7, depois das 23 horas.

Para além de Romeu Bairros, Rafa, neste caso já no último dia, às 21h45, aqui com Fantasmas. Vamos recordando ao longo das tardes os eventos que estão a decorrer e os que estão prestes a iniciar, um pouco por toda a

espaço para a produção regional no Monte Verde, Romeu Bairro, Jarrafa, num festival que traz igualmente vizinhos no primeiro dia e no Escalema no dia 8, a partir das 22h.

próximos dias por São Miguel no Monte Verde, Romeu Bairros, Rafa da região, Vizinhos, Calema e este Tudor Cinema Club. Propostas então para os próximos dias.

É 3 minutos das 14, a hora em que atualizamos toda a informação que domina as atenções neste início de tarde de segunda-feira.

Muito próximos das 14, antes da informação, o tempo, céu muito nublado, temporariamente com abertas. Períodos de chuva mais frequentes a partir da tarde no Grupo Ocidental, Grupo Central a partir da noite e no Oriental, condições favoráveis à formação de neblinas.

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1: Boa tarde, são 3 horas no continente e na Madeira, 2 da tarde nos Açores. Olhamos agora para as notícias que marcam esta segunda-feira, Frederico Moreno.
2: O Ministro da Educação vai ao Parlamento daqui a instantes esclarecer as falhas na digitalização dos exames. A Ordem dos Advogados diz à Antena 1 que são vários os processos nos tribunais apresentados pelas famílias dos alunos e o movimento de professores MetaProf apresentou uma queixa formal contra o Ministério na Provedoria de Justiça. O Ministro da Agricultura anuncia apoios para os produtores afetados pelo incêndio de Valpaços. O fogo destruiu quase 14 mil hectares, incluindo zonas de vinha e olival. Criticado pelo governo de Itália devido à crise migratória em Ceuta, o governo espanhol contra-ataca e acusa o executivo de Meloni de não conseguir resolver a sublotação de migrantes na ilha de Lampedusa.
1: Notícias às três, a edição é do jornalista Frederico Moreno.
2: O movimento de professores MetaProf apresentou uma queixa na Provedoria de Justiça na sequência das falhas com exames nacionais, uma queixa contra o Ministério da Educação. Ouvida há momentos pela Antena 1, Antónia Marques, uma das coordenadoras deste movimento de professores, explica que o que está em causa não são apenas falhas técnicas, mas a ausência de mecanismos para garantir a igualdade de tratamento e a responsabilização neste processo.
3: Parece que efetivamente os problemas que sucederam durante a primeira fase, todos eles ficarão remendados ou remediados se agora a segunda fase for um bocadinho mais ligeira, o que não nos parece minimamente razoável, porque a dimensão do prejuízo provocado na primeira fase não se corrige com o que eventualmente venha a correr bem ou mal na segunda fase, nem sequer são situações equiparáveis, porque o volume de alunos que esteve presente numa primeira fase e aqueles que foram, ou que estão, foram à segunda e que estão à espera dos resultados é bastante menor. E os processos não podem sequer ser comparados.
2: Coordenadora do movimento MetaProf a justificar a apresentação desta queixa contra o Ministério da Educação junto da Provedoria de Justiça. Para esta hora está prevista a presença do Ministro Fernando Alexandre na Assembleia da República. Na semana passada, os partidos políticos deram luz verde a uma reunião da Comissão Permanente precisamente para debater os problemas com os exames nacionais. Aí no Parlamento, João Alexandre confirma-se ou não a participação do Ministro da Educação neste debate.
4: Confirma-se, já está na bancada do Governo, junto do Ministro dos Assuntos Parlamentares, Carlos Abreu Amorim, e também do Secretário de Estado da Educação, Alexandre Homem-Cristo. Está confirmada, portanto, essa

0: A presença do Ministro da Educação, Fernando Alexandre, para responder aos deputados desta Comissão Permanente, a Comissão que vai funcionando durante este período que se considera de férias parlamentares, portanto um plenário mais reduzido, ainda assim com a presença das forças partidárias para colocarem essas perguntas aos ministros, ao Ministro, neste caso, de recordar que a Conferência de Líderes tinha decidido na passada sexta-feira, numa reunião extraordinária, convocar então esta Comissão Permanente, depois de um pedido do Partido Socialista, que queria ouvir o Ministro sobre estes problemas no setor da educação, numa altura em que, como ouvimos já hoje, se vão também acumulando as questões, incidências em tribunal, com os alunos e as famílias descontentes também com este processo de classificação dos exames e com a forma como decorreu todo este processo de candidaturas e de entrada no ensino superior. São, portanto, muitas as perguntas a que Fernando Alexandre terá de responder. Ao que tudo indica, haverá uma intervenção inicial por parte do Ministro, depois também um encerramento com Fernando Alexandre a falar aos deputados. Frederico, deverá ser um debate que deverá durar pouco mais de uma hora aqui na Assembleia da República.
1: João Alexandre, em direto do Parlamento, onde vai então reunir a Comissão Permanente para discutir as falhas registadas durante o processo de digitalização dos exames nacionais. Na semana passada, a Antena 1 tinha apresentado o caso de um aluno que recorreu ao Tribunal Administrativo de Viseu, depois de ter chumbado no exame português porque várias das respostas não foram carregadas na plataforma de correção, mas a Ordem dos Advogados garante que este não é um caso isolado. Existem outros processos neste momento na Justiça. O bastonário já tinha defendido a suspensão dos prazos de acesso ao ensino superior de forma a garantir o respeito pelo princípio de igualdade entre alunos e agora confirma-se, Cláudia Martins, que várias famílias estão a recorrer aos tribunais.
2: Estão a entrar mais processos com contornos semelhantes ao de Viseu nos tribunais, confirma o bastonário da Ordem dos Advogados.
3: O que me tem sido dito é que sim, é que há mais a entrar e que vão entrar mais. Tenho um conhecimento relativamente a alguns colegas que dizem que já apresentaram ações em tribunal, mas a maior parte das situações o que as pessoas me transmitem é procurar uma solução e de alguma maneira a Ordem pode ser aqui uma espécie de mediador.
2: A partir do momento em que há um caso de sucesso, é normal que outros se lhe sigam, explica João Massano, que vê neste caso muito mais do que mimetismo. É uma questão de justiça. Qualquer cidadão tem direito a aceder a documentos pessoais, como é o caso de um exame escolar.
3: Não é uma questão de haver jurisprudência, ou seja, não é esta decisão em si que se vai aplicar em todo o país, nada disso. É óbvio que os direitos existem e as pessoas têm que os conhecer e podem exercê-los. É uma questão de justiça que quem entende ter sido prejudicado na avaliação possa verificar o exame e saber se efetivamente tem ou não tem razão.
2: Um outro princípio que a Ordem defende é o da igualdade, consagrado na Constituição da República, de forma a evitar, por exemplo, que os alunos que recorram a tribunal tenham um desfecho diferente daqueles que não possuem meios para o fazer. Além disso, lembra João Massano, os tribunais decidem de forma distinta e isso também cria desigualdade.
3: Eu reconheço que nem todos os tribunais vão decidir da mesma forma e que essa própria divergência poderá ser má. Daí nós temos dito que a multiplicação de providências cautelares deveria ser evitada.
2: E por isso a suspensão dos prazos de acesso ao superior é a solução defendida pela Ordem, conhecida aliás desde a semana passada.
1: A Ordem dos Advogados adianta à Antena 1 que há mais processos a dar entrada nos tribunais devido a falhas na correção dos exames nacionais. O Governo vai apoiar os produtores agrícolas afetados pelo grande incêndio de Valpaços, no distrito de Vila Real, que também atingiu os concelhos de Mirandela, Macedo Cavaleiros e Vinhais. O fogo consumiu perto de 14 mil hectares, incluindo zonas de amendoal, olival e vinha. De visita hoje a Valpaços, o ministro da Agricultura, José Manuel Fernandes, também assinalou a importância dos terrenos agrícolas para conter a propagação das chamas.
4: E a agricultura sacrificou-se para evitar uma tragédia ainda maior e funcionou, como vocês conseguem ver, de tampão. Vamos abrir um aviso no âmbito do PEPAC, Fundos Europeus, para ajudarmos à reposição do potencial produtivo. Isto tem regras, também é um processo que não é muito rápido, mas tem regras, por exemplo, só apoia as áreas, as explorações, que têm um prejuízo superior a 30% da respectiva área de exploração. Mas vamos abrir até aos 10 mil euros, o apoio é 100%, e depois até aos 400 mil euros, o apoio é de 50%.
1: Ministro da Agricultura esteve reunido com autarcas, produtores e associações do Conselho de Valpaços. José Manuel Fernandes disse que o incêndio atingiu enormes dimensões, destruiu 10 mil hectares só neste Conselho do Distrito de Vila Real, estendendo-se também a concelhos vizinhos. São perguntas do Chega sobre uma das polémicas a envolver Luís Neves. O partido de André Ventura quer saber a razão pela qual não foi destruído o material químico que estava num atrelado apreendido pela Polícia Judiciária durante uma operação de combate ao tráfico de droga. A questão foi dirigida hoje pelo Grupo Parlamentar do Chega à Ministra da Justiça. São pedidos esclarecimentos sobre as diligências realizadas pela Polícia Judiciária para executar o despacho de destruição e que razões determinaram o incumprimento desse despacho. Na semana passada, em conferência de imprensa, o Ministro da Administração Interna garantiu que o transporte do atrelado para uma construtora em Barcelos foi um ato de boa gestão. Luís Neves acrescentou que não havia outra opção para guardar o atrelado e os bidões que continham produtos que serviam para a produção de droga, uma vez que foram pedidos 150 mil euros para a destruição daqueles produtos químicos, um valor que a PJ não tinha. Sobem de tom as críticas entre os governos de Espanha e de Itália por causa da crise migratória em Ceuta. O ministro espanhol dos Negócios Estrangeiros disse hoje que Itália não tem moral para fazer acusações, tendo em conta a situação na ilha de Lampedusa. O executivo de Giorgia Meloni foi o mais duro após a invasão da semana passada, impondo uma suspensão do acordo de Schengen com Madrid durante um mês e restabelecendo o controle de passaportes para viajantes provenientes de Espanha. O governo de Roma também afirmou que foram as políticas migratórias de Pedro Sánchez que contribuíram para este episódio da invasão da fronteira em Ceuta. No entanto, hoje, o chefe da diplomacia espanhola, José Manuel Álvarez, garantiu que a resposta à crise foi exemplar, ao contrário do que tem acontecido na ilha de Lampedusa.
5: O regresso de milhares de pessoas em 48 horas, com a total cooperação de Marrocos, é um evento sem precedentes. Tudo isto é ainda mais impressionante quando comparado com Itália, por exemplo, que está completamente sobrecarregada ano após ano em Lampedusa e tem o maior número de entradas irregulares na Europa, mas não consegue resolver a situação. Quando ocorreram crises em Lampedusa, que se repetem porque o governo italiano não as consegue gerir, ou na fronteira com a Bielorrússia, ou quando houve um êxodo de cidadãos sírios para a Europa, Espanha sempre demonstrou solidariedade, tanto politicamente como na prática, e é isso que exigimos do resto da Europa.
6: Sempre foi solidária. Solidária politicamente e solidária em los hechos. E isso é o que exigimos do resto dos europeus.
1: Em declarações à TVE, o ministro espanhol dos Negócios Estrangeiros, com uma posição bastante crítica das reações vindas de Itália a esta entrada irregular de migrantes. Em Ceuta, os migrantes que ainda não regressaram a Marrocos estão agora a viver em condições deploráveis nas ruas. Muitos deles são menores não acompanhados pelos pais, não encontram vaga no centro de acolhimento que existe na cidade autónoma espanhola. É o retrato feito a partir de Ceuta pela enviada especial da Antena 1, Ana Romeu.
7: Tal como os outros, estes jovens entraram a nado ou a pé pela fronteira. Sem lugar no centro de menores de Ceuta, amontoam-se nas ruas e gastam o tempo assim, a tentar encontrar comida ou a pedir a quem passa.
8: Tenho 15 anos, vim eu e a minha amiga, fizemos muitos quilómetros para chegar à praia, junto à fronteira e depois disseram, passem. Nós gostamos de Marrocos, mas Marrocos não gosta de nós, entende-se?
7: Fogem de Marrocos, sentem que não há futuro. Nem estudam, nem trabalham. Também eles fazem parte da geração marroquina dos Nem-Nem, que ascende a 3 milhões de jovens até aos 29 anos.
9: Estou cansado de trabalhar o dia inteiro para ganhar 6 ou 7 euros ao dia. O que vou fazer com isso?
10: Quero ir para a Espanha porque sei muitos ofícios. Sei trabalhar no campo e também sou carpinteiro.
7: Nesta zona industrial, longe do centro de Ceuta, acumulam-se dezenas e dezenas de jovens, rapazes e raparigas entre os 14 e os 17 anos. Todos falam do que viram no Instagram. A notícia, os mapas de como se podia cá chegar.
11: Instagram, página de Facebook,
12: Instagram, Facebook e YouTube dizem-nos que há dinheiro e trabalho quando emigramos. E tudo isso é mentira. Aqui há fome.
7: Marrocos é o país que vai também organizar o Mundial de Futebol 2030, mas para estes menores é também um país autoritário e desigual.
13: Em Marrocos, quem tem dinheiro tem tudo, quem não tem fica para trás, não há nada para nós.
7: Resistem nas ruas e sem condições de salubridade. Manipulados ou empurrados para alcançar a vida de sonho que vêem nas redes, recusam-se a regressar.
1: Ana Romeu, enviada especial da Antena 1 a Ceuta, a descrever o problema humanitário que se segue à invasão de migrantes no enclave espanhol. O travão nas cirurgias no SNS vai manter-se pelo menos até setembro. É a previsão do bastonário da Ordem dos Médicos, depois da redução acentuada do número de operações nos hospitais públicos. O Jornal Público revelava no fim de semana que entre janeiro e maio deste ano se registaram menos 19 mil cirurgias do que no mesmo período do ano passado. Os hospitais justificam com novas regras na cirurgia adicional e falta de médicos. Ouvido pela Antena 1, o bastonário Carlos Cortes lembra que o novo sistema iria avançar no início deste mês. Foi adiado. Assim, a situação vai complicar-se ainda mais.
14: Nós agora temos um novo modelo, que é o modelo do SINAC, que também foi adiado, precisamente porque não estava adequadamente preparado para iniciar, como estava previsto, no início de agosto. E aquilo que a Ordem dos Médicos quer é que estes sistemas de produção adicional, que são absolutamente fundamentais, possam funcionar adequadamente, para nós não termos a notícia que tivemos de diminuição, penso que foi perto de 20 mil cirurgias, mas tudo indica que junho, julho e agosto e provavelmente setembro também não vão ser meses de aumento dessas cirurgias e vai ser muito difícil, do ponto de vista da Ordem dos Médicos, recuperar este enorme atraso que aconteceu em termos cirúrgicos desde o início do ano.
1: O bastonário da Ordem dos Médicos diz que esta queda no número de cirurgias não é surpresa e atribui culpas à direção executiva do SNS. Um homem foi detido em Leiria pelo crime de violência doméstica contra a companheira. O suspeito, de 28 anos, foi detido no sábado em flagrante delito à porta da esquadra da PSP de Leiria. Um agente da Polícia de Segurança Pública apercebeu-se de uma altercação de ordem no exterior das instalações. O polícia deparou-se com um homem ensanguentado aos murros ao para-brisas da viatura, onde se encontrava a vítima de 26 anos e o filho de ambos, de 2 anos. O homem foi algemado e transportado para a esquadra da PSP de Leiria, a poucos metros do local onde ocorreu esta detenção. Será presente hoje ao juiz de instrução criminal do Tribunal de Leiria para aplicação das medidas de coação. É inédito, a energia solar foi durante o mês de julho a principal fonte de produção de eletricidade em Portugal, é o que indicam os dados divulgados hoje pela REN, a empresa Redes Energéticas Nacionais. Revela que a energia solar representou 19% do total de consumo elétrico no país, no mês em que as fontes renováveis garantiram 53% da eletricidade consumida a nível nacional. Depois da energia solar, a produção hídrica foi a mais relevante, com 16%, seguida da energia eólica, com 13%.
15: Edição das 3 da tarde com Frederico Moreno, simultâneo com a RTP Antena 1 Açores e RTP Mundo. Lembro que a informação segue em permanência em noticias.rtp.pt. Boa tarde, boa segunda-feira.
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15: Passam 16 minutos das 14 horas. Voltamos com a música. Mais à frente temos Europe Direto, Açores.

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1: 14:20. A Europa num minuto. Europa Direto dos Açores. A Comissão Europeia adotou regras mais simples no âmbito da política de promoção agroalimentar da União Europeia, diminuindo os requisitos administrativos e financeiros impostos aos beneficiários e aos Estados-membros. As alterações visam facilitar a execução dos programas e beneficiar as organizações que se candidatam a financiamento. Os Estados-membros e os beneficiários terão mais tempo para celebrar contratos e concluir os procedimentos. As regras simplificadas ajudarão os beneficiários de menor dimensão a executar os seus programas através de um pré-financiamento mais elevado, com a taxa máxima aumentada para 30%. Por último, a Comissão reduziu as obrigações de comunicação de informações sobre o impacto dos programas simples, sendo os beneficiários obrigados a enviar à Comissão apenas uma notificação final.
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0: Contagiante para bater o pé este novo trabalho de Carmen Raposo, Andadas e Desígnios.
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0: Babyface e Ella May, já depois de Bruno Mars e Fun. Sugestões musicais para esta tarde.
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0: E recordo que mais à frente temos a língua portuguesa com Sandra Duarte Tavares e Filomena Crespo. Língua portuguesa em destaque, aula de português.
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A bossa nova, Bebel Gilberto, com uma versão agora de 2020, Anita Girl from Rio e Flamingos Souvenir. Daqui a pouco temos Na Ponta da Língua.

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1: Na ponta da língua, Sandra Duarte Tavares e Filomena Crespo. Oh Sandra, diz-nos lá, por favor, qual é a frase que está correta. A organização do evento reserva-se ao direito de alterar o programa. Ou será, a organização do evento reserva-se o direito de alterar o programa?
2: Esta é uma boa questão, Filomena. Sabe-se uma coisa, eu já vi este tipo de frase do reservar-se o direito.
1: Já acabei
2: de anunciar a frase correta. É a organização reserva-se o direito. E eu dizia o seguinte, Filomena, que já vi várias vezes esta estrutura, esta frase incorreta e de diferentes formas. Olha, já vi este erro. A organização reserva-se no direito. Já vi o no direito. Já vi reserva-se ao direito. Deixa cá ver se me... Não, é sobretudo estas duas, no direito e ao direito. A forma correta, a estrutura correta é reserva-se o direito. E porquê? Porque nós estamos perante, e se me permitem, eu tenho de fazer uma análise sintática aqui para que possamos perceber a estrutura da frase. Qual é o sujeito? Quem é que reserva? A organização. E reserva o quê, Filomena? O direito de mudar o programa. Então, e esta frase tem complemento indireto? Tem, com certeza. O complemento indireto é a quem? A si. Reserva para si. Então, a organização, o sujeito, quem é que reserva? A organização. Reserva o quê? O direito. Reserva isso para quem? Para si própria.
1: Reserva-se.
2: A si própria. Reserva para si. Reserva para si o direito de... Portanto, Filomena, a forma correta é reserva-se o direito de alterar a programação. Porquê? Porque o direito é um complemento direto.
1: Porque reserva tem poderes.
2: Para si.
1: Porque tem poderes, não é? Reserva para si o
2: Exatamente.
1: Direito de dizer eu não quero que esta pessoa entre, eu não quero que este programa siga, eu quero alterar.
2: Tem
1: Portanto, tem o direito de fazer
2: Exatamente.
1: Aquilo que quer.
2: Tem o quê? Tem o direito. É o complemento direto e reserva para si, complemento indireto. Portanto, a forma correta, aliás, a frase correta é
1: a organização do evento
2: reserva-se o direito de alterar a programação.
1: Muito bem, está explicado. Sandra Duarte Tavares na ponta da língua. Estamos aqui todos os dias a esta hora para tirar as suas dúvidas de português. Se, entretanto, quiser enviar para cá algumas, basta utilizar o nosso número do WhatsApp 912120501. O resto depois fica por nossa conta.
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0: Recordações de George Michael. Muito bueno. Aproximamo-nos das 15, antes das notícias. O tempo, conto com céu muito nublado em todas as ilhas. Períodos de chuva mais frequentes esta tarde no grupo ocidental, a partir da noite no grupo central, e condições favoráveis à formação de neblinas, com períodos de chuva em São Miguel e Santa Maria.
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0: Boa tarde, são 15 horas nos Açores. Notícias com Lília Almeida.
2: Alterações no transporte de passageiros em São Miguel a partir de 1 de setembro. A venda de bilhetes começa esta semana. Há novos horários e melhor articulação entre as rotas. E uma novidade, carreiras expresso entre Ponta Delgada, Lagoa, Ribeira Grande e as vilas Nordeste e Povoação.
3: O novo contrato de concessão contempla o reforço das frequências, a otimização dos horários, a melhoria da articulação das carreiras, contribuindo assim para uma redução dos tempos de espera e para um serviço mais ajustado às necessidades da população. Para além de uma melhor adequação das frequências às necessidades reais, destaca-se a criação de linhas intercidades expresso, que permitirão novas centralidades à rede de transporte terrestre de passageiros em São Miguel, e entre elas destacam-se e incluem-se a carreira expresso Nordeste, que de manhã fará Nordeste, Ribeira Grande, Lagoa, Ponta Delgada, à tarde, Ponta Delgada, Lagoa, Ribeira Grande, Nordeste, a carreira expresso Povoação, que de manhã fará Povoação, Furnas, Ribeira Grande, Lagoa, Ponta Delgada, e à tarde fará Ponta Delgada, Lagoa, Ribeira Grande, Furnas, Povoação.
2: Berta Cabral, a secretária regional do Turismo, Mobilidade e Infraestruturas, apresenta um novo modelo operado pela Val do Ave. Há uma nova frota de mais de 100 autocarros e um novo sistema de bilhética que permitirá também a compra de bilhetes online. Os bilhetes estão à venda a partir desta semana no edifício Solmar, em Ponta Delgada, e em breve no terminal rodoviário da Ribeira Grande. Antes do arranque da operação, a 1 de setembro, ficará disponível a plataforma online que permite também consultar horários e trajetos. Governo investe 3,8 milhões de euros em cirurgia robótica nos hospitais da Terceira e do Faial. Os novos equipamentos vêm modernizar o Serviço Regional de Saúde. A medida foi aprovada no último Conselho do Governo e divulgada esta manhã em comunicado. Linda Luz.
4: 3,8 milhões de euros para aquisição, instalação e manutenção de equipamentos de cirurgia robótica. O investimento está aprovado pelo Governo dos Açores. Os concursos públicos devem ser lançados em breve, financiados pelo programa Açores 2030. No Hospital da Ilha Terceira será adquirido um sistema de cirurgia robótica, pode ser usado em diversas especialidades, permite cirurgias menos invasivas e uma melhor recuperação do utente. É um investimento de mais de 2 milhões e meio de euros. Já no Hospital da Horta, o equipamento é dedicado à especialidade de ortopedia, 1 milhão 250 mil euros. No último Conselho do Governo foi também aprovada a construção de 24 moradias nos Fenais da Luz, mais de 5 milhões de euros, um prazo de execução de 2 anos. Ainda no comunicado do Conselho do Governo, a aprovação de um contrato entre a região e a Atlantic Line, 2 milhões de euros até ao final de 2027, para operação e gestão do novo navio de investigação Azores Ocean.
2: O navio de investigação Azores Ocean chega amanhã, ao final da tarde, à Horta. O Bloco de Esquerda entregou um requerimento no Parlamento açoriano a pedir esclarecimentos urgentes ao Governo sobre o modelo futuro nos tratamentos de substituição opiácea em São Miguel, ou seja, a distribuição de metadona. O partido considera que a ausência de uma estratégia definida coloca em causa a continuidade dos cuidados, a estabilidade das equipas clínicas e a previsibilidade da resposta aos utentes. Na nota enviada, o Bloco lembra que o Governo garantiu que aumentou as verbas atribuídas à risca, mas a própria associação diz que o montante é insuficiente e que seriam necessários mais 2 enfermeiros para garantir os cuidados ao fim de semana. O partido sublinha que esta divergência entre a avaliação governamental e a avaliação operacional da entidade prestadora levanta dúvidas e quer apurar se restantes serviços contratualizados com a Arrisca estão a ser cumpridos e que os novos critérios devem ser exigidos num futuro contrato para prevenir situações semelhantes. Prisão preventiva para suspeito de furto por arrombamento em Ponta Delgada. Segundo o Comando Regional da PSP, o homem de 35 anos foi detido fora de flagrante delito pela prática de um crime de furto qualificado na freguesia do Livramento. O suspeito terá acedido ao interior da residência após arrombamento de uma janela e posteriormente subtraído um computador portátil e diversas peças de bijuteria. A PSP acrescenta que os artigos foram recuperados e entregues ao seu proprietário.
0: Foram as notícias da região, edição das 15, com a jornalista Lília Almeida. Notícias em permanência em acores.rtp.pt e no Facebook da Rádio Pública.

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3: 6 minutos depois das 15, voltamos com os sons nacionais. Mariana Pinheiro é a proposta nos próximos minutos.

15h10, faço as vontades e neste caso para ouvir Capitão Fausto, vão estar presentes este mês no Azores Burning Summer, no Porto Formoso.

talento regional, também com palco nos festivais da região e, neste caso, no dia de Nininho Vaz Maia, Rumo em Bairros e Chutos e Pontapés no Monte Verde Festival. 15 e 19. Seguimos com o Internacional Benson Bone.

John Legend, Charlie Puth e o Projeto Nacional Caixo da Fan Connection. 15h38, boa tarde, boa segunda-feira, seja de trabalho ou até de férias, interessa que esteja com a RTP Antena Açores.

Callum Scott com Roots. E por falar em música e rotas, aí está Steve Morrissey no Porto. 67 anos e uma carreira passada pente fino no concerto deste fim de semana na Cidade Norte.

0: Música alegre para esta tarde.
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0: Que vai seguir com notícias e depois Emanuel Costa. Eu sou Ana Rosa, regresso amanhã à 1 da tarde. Recordo que no final do dia temos também Semana do Mar 2026 com Graça Muniz. E até às 16 a recordar Moby, o álbum retirado do álbum Porcelain.

0: Moby. É a música, a informação, também ela sobre o tempo. Em todas as ilhas, céu muito nublado, temporariamente com abertas durante o início, aliás, durante a tarde, com períodos de chuva. Também fraca a partir da noite no grupo central. No grupo oriental, condições favoráveis à formação de neblinas.
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0: Boa tarde, são 16 horas nos Açores. Vamos ter notícias com Lília Almeida.
2: Sintac incitava os dois sindicatos representativos dos trabalhadores do handling da SATA. Emitiram há pouco um comunicado conjunto. Discordam do caderno de encargos para a privatização da SATA Handling, aprovada a semana passada pelo governo. Consideram os sindicatos que as propostas que apresentaram ao longo do processo negocial com o governo não foram acolhidas no caderno de encargos. Acusam ainda o governo de ter encerrado as reuniões com os sindicatos de forma unilateral. O Grupo SATA e o IPMA, o Instituto Português do Mar e da Atmosfera, criaram um grupo de trabalho para avaliar soluções que permitam reduzir o impacto das condições meteorológicas na operação aérea interilhas. Esse grupo surgiu na sequência dos recentes episódios de nevoeiro intenso e persistente que afetaram vários aeroportos dos Açores e condicionaram a operação aérea. Em comunicado, a SATA adianta que entre as primeiras medidas está a emissão, a partir de dezembro, de previsões aeronáuticas, TAF, para o aeródromo do Pico, que passará a poder ser utilizado como aeroporto alternante em situações de degradação das condições meteorológicas noutros aeroportos da rede regional. Alterações no transporte rodoviário de passageiros em São Miguel a partir de 1 de setembro. A venda de bilhetes começa esta semana. Há novos horários, melhor articulação entre as rotas e uma novidade, carreiras expresso entre Ponta Delgada, Lagoa, Ribeira Grande e as vilas do Nordeste e da Povoação.
3: O novo contrato de concessão contempla o reforço das frequências, a otimização dos horários, a melhoria da articulação das carreiras, contribuindo assim para uma redução dos tempos de espera e para um serviço mais ajustado às necessidades da população. Para além de uma melhor adequação das frequências às necessidades reais, destaca-se a criação de linhas intercidades expresso, que permitirão novas centralidades à rede de transporte terrestre de passageiros em São Miguel, e entre elas destacam-se e incluem-se a carreira Expresso Nordeste, que de manhã fará Nordeste, Ribeira Grande, Lagoa, Ponta Delgada, à tarde, Ponta Delgada, Lagoa, Ribeira Grande, Nordeste, a carreira Expresso Povoação, que de manhã fará Povoação, Furnas, Ribeira Grande, Lagoa, Ponta Delgada, e à tarde fará Ponta Delgada, Lagoa, Ribeira Grande, Furnas, Povoação.
2: A secretária regional do Turismo, Mobilidade e Infraestruturas, Berta Cabral, apresentou o novo modelo operado pela Val do Ave. Há uma nova frota de mais de 100 autocarros e um novo sistema de bilhética que permitirá a compra de bilhetes online. Os bilhetes estão à venda a partir desta semana no edifício Solmar em Ponta Delgada e em breve no terminal rodoviário da Ribeira Grande. Antes do arranque da operação, a 1 de setembro, ficará disponível a plataforma online que permite também consultar horários e trajetos. O grupo parlamentar do Chega pediu hoje esclarecimentos ao Governo Regional sobre a situação dos trilhos pedestres homologados e não homologados, bem como sobre as condições de segurança. Num requerimento já entregue no Parlamento, os parlamentares solicitam informação sobre o investimento realizado nos últimos 5 anos na manutenção e melhoria de segurança dos trilhos, as inspeções efetuadas, os critérios técnicos exigidos para a homologação. No requerimento é igualmente questionado se existe um levantamento atualizado dos trilhos não homologados que continuam a ser utilizados regularmente por residentes e turistas. Por outro lado, o Chega pretende ainda saber quantos acidentes e operações de resgate ocorreram nos últimos 5 anos.
4: Notícias da região, edição às 4 da tarde com a jornalista Lília Almeida. Recordo que a informação está também atualizada na internet em acores.rtp.pt e nas redes sociais da RTP Antena 1 Açores. 4 horas, 4 minutos. Votos de uma excelente tarde de segunda-feira. Mantenha-se aí desse lado.
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4: Tarde de segunda-feira, dia 3 de agosto de 2026. Sou o Emanuel Costa, no apoio à emissão. Está o José Augusto Leandro. Seguimos juntos ao longo das próximas horas. Agora, de regresso à música com Damiano David.

Born with a Broken Heart, o italiano Damiano Davi, no início de mais uma hora nesta tarde de segunda-feira na RTP Antena Açores. Espero que tenha começado a sua semana da melhor forma connosco e que assim continue, claro. Há música e informação, várias propostas para partilhar consigo ao longo das próximas horas. Em frente com o português André Saravá.

Vertigens é a mais recente de Zarco. O músico passa esta noite pela Ilha do Faial e um dos nomes do cartaz da Semana do Mar 2026. Decorre ao longo dos próximos dias com um programa vasto e com direito também a destaque na Rádio Pública a partir das 7. Com a Graça Muniz ficará a saber tudo sobre esta edição. Seguimos com o

Mr. Know It All, Teddy Swims, na tarde da rádio. Digo-lhe que foi inaugurada ontem à tarde a Festa do Livro na Biblioteca Pública e Arquivo Regional João José da Graça, na cidade da Horta, Ilha do Faial. Trata-se de uma iniciativa que acontece desde 1984. Reúne leitores, autores, editoras e livreiros. Até dia 9, o público poderá visitar a Feira do Livro e participar num ambiente dedicado à promoção da leitura, da literatura e da cultura. É para visitar entre as 10 da manhã e as 11 da noite, recordo, na cidade da Horta, até dia 9 deste mês. Alquimia com Driven.

então que o mundo acabe. É a mais recente de Ciro. O artista prepara-se para regressar aos Açores muito em breve. Vai estar em Santa Maria dia 14, nas festas do 15 de agosto, que na verdade começam a 9 e apresentam um programa cultural bastante vasto. Aguardo então Ciro, dia 14, na Ilha do Sol. Evandro com Trovadores. Boa tarde.

0: Às vezes só temos uma oportunidade para falar a verdade. E erramos nesse preciso momento. A música abriu uma porta para todo o novo universo. Trovador.
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Life of a Showgirl, Taylor Swift na tarde da rádio. Votos de uma excelente segunda-feira, terceiro dia do mês de agosto de 2026. Estamos agora a 15 minutos das 5 da tarde. Daqui a pouco a visita de Mafalda Lopes da Costa traz-nos a palavra do dia. Antes disso, ainda tempo para música feita no meio do Atlântico. Esta é assinada por Marisa Oliveira e chama-se Sol. Deixe ficar.

0: O sol de Marisa Oliveira na tarde da rádio. Está na hora da palavra do dia com Mafalda Lopes da Costa.
1: A palavra do dia é fábula. Uma fábula é uma narrativa curta e imaginária com um objetivo pedagógico e moral, geralmente protagonizada por animais ou seres inanimados. Também se chama fábula, que era um conjunto de eventos, em ordem lógica e cronológica, de um texto narrativo, quer a um facto inventado. A palavra fábula deriva do termo latino fábula, que por sua vez tem origem no verbo latino fari, que significa falar, dizer ou narrar em latim. O verbo fabulare em latim significa conversar, e este verbo deu mais tarde origem ao atual verbo falar na língua portuguesa. No Império Romano, fábula referia-se a qualquer narrativa, conversa ou mito, e com o tempo o termo passou a designar estritamente pequenas narrativas ficcionais, frequentemente protagonizadas por animais, desenvolvidas para transmitir um ensinamento moral.
0: Fábula é a palavra do dia. Mafalda Lopes da Costa está de regresso à emissão da rádio amanhã de manhã. É um espaço que também pode acompanhar a esta hora, claro, e a qualquer momento na RTP Play.
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0: Na música agora, Imagine Dragons on Top of the World.

0: Eu não faço questão, dama com Gabriel o Pensador, nesta tarde de segunda-feira, dia 3 de agosto de 2026. Dia de céu nublado com abertas em praticamente todo o arquipélago dos Açores. Chuva fraca durante esta tarde no grupo ocidental. No central também deverá chover. Está prevista chuva fraca também a partir da noite. Já a seguir, em simultâneo com a RTP Antena 1, vamos atualizar as notícias do país e do mundo. Mantenha-se aí desse lado. Estamos sempre a contar com a sua companhia. Estamos sempre a contar com a sua companhia.
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2: Seis horas no continente e na Madeira, 5 nos Açores. Estamos de volta à informação. Principais títulos a esta hora, Nuno.
3: É uma decisão que chega tarde, dizem os diretores das escolas. O Ministério da Educação anuncia que decidiu manter a data prevista para o arranque do ano letivo, no terceiro ciclo. No secundário, confirma-se o adiamento de uma semana, com o regresso às aulas a 21 de setembro. A polémica com os exames nacionais levou o Ministro da Educação, esta tarde, ao Parlamento. Fernando Alexandre reconheceu falha.

0: e garantiu que a segunda fase das provas está a decorrer sem problemas. A Iniciativa Liberal insiste na ideia de que o Ministro da Administração Interna não tem condições para continuar no cargo. Foi essa a mensagem que o partido comunicou esta tarde ao Presidente da República.
1: 21 graus no Porto a esta hora, 23 em Coimbra, Lisboa e Ponta Delgada, 24 no Funchal. Edição das 6, no programa da tarde, com Nuno Rodrigues.
0: Os diretores das escolas lamentam que a informação não tenha chegado a tempo e horas. Só hoje o Ministério da Educação anunciou que mantém o calendário previsto para o início das aulas no terceiro ciclo. Está também confirmado o adiamento no secundário com o regresso às aulas uma semana mais tarde do que o previsto. Flinto Lima, o presidente da Associação Nacional de Diretores das Escolas Públicas, lamenta que o calendário definitivo não tenha chegado mais cedo.
2: Vamos adequar aquilo que o seu ministro disse na carta que escreveu aos diretores, com o arranque do próximo ano letivo. Queríamos é que esta informação chegasse a tempo e horas aos pais, com certeza, também aos diretores, para nós podermos programar, no mais curto espaço de tempo possível, o ano 26-27. Porque o próximo ano letivo, se repararmos bem, está aí à porta. O mês de setembro está aí à porta. E nós trabalhamos com muita antecedência. E, portanto, chegou hoje esta comunicação, tudo iremos fazer para...
3: Chegou tarde.
2: Podia ter chegado mais cedo, dava-lhes mais tempo para programar da melhor forma possível o próximo ano letivo.
0: O lamento dos diretores, depois do Governo ter anunciado hoje que, ao contrário do que acontece no ensino secundário, o início das aulas no terceiro ciclo não sofre alterações, arranca entre os dias 11 e 15 de setembro. José Feliciano Costa, da FENPROF, diz que falta planeamento estratégico e isso resulta em decisões que chegam tarde.
4: A decisão é tardia, porque esta alteração do calendário escolar é comunicada já muito próximo do início do ano letivo. Nós estamos praticamente a menos de um mês, está lá, sensivelmente, não é? Isto também gera, e nós falámos com diretores, tivemos uma reunião há pouco tempo, gera também alguma, enfim, instabilidade organizacional, não quer dizer que as escolas, evidentemente, organizam-se e fazem as coisas. Agora, questiona-se é porque é que a razão, enfim, destes adiamentos não foi definida logo de forma articulada desde o início. O que é que nós percebemos claramente? É que isto transmite a ideia de uma gestão reativa em vez de um planeamento estratégico. Também já tínhamos percebido que não houve.
0: As críticas da FENPROF, também os partidos da oposição voltaram a apontar o dedo ao ministro Fernando Alexandre, que esteve esta tarde no Parlamento, convocado para uma reunião extraordinária da Comissão Permanente em tempo de férias. Fernando Alexandre assumiu falhas na primeira fase dos exames nacionais, mas garantiu Inês Ameixa que o segundo período de provas está a decorrer sem problemas.
5: Em pleno agosto, o ministro da Educação regressa ao Parlamento debaixo de críticas, mas com novos dados no bolso. Mais de metade das reapreciações dos exames da primeira fase estão concluídas. 70% dos alunos melhoraram a nota.
6: 70% dos alunos que tiveram uma melhoria da nota, à semelhança do que acontecia nos anos anteriores, 20% tiveram uma descida da nota e 10% mantiveram a nota, o que quer dizer que 70% dos alunos vão receber de volta os 25 euros.
5: Fernando Alexandre volta a lamentar os problemas registados na primeira fase. Já a segunda época de exames decorre com toda a normalidade e sem ruído, diz. Nesta altura, quase todos os exames estão corrigidos.
6: Hoje, ao início da tarde, estavam já classificadas 97% das respostas das cerca das 90 mil provas realizadas na segunda fase.
5: Números avançados pelo ministro que volta a afastar uma demissão do governo.
6: Na minha vida pessoal e na minha vida profissional, nunca virei costas a problemas complexos ou desafios exigentes. A responsabilidade política traduz-se, antes de mais, na capacidade de enfrentar problemas, encontrar soluções, tomar decisões e, no final, prestar contas. Cá estarei no fim deste processo para esse escrutínio.
5: Quanto ao ensino superior, Fernando Alexandre não vê razões para mexer no calendário das candidaturas. Insiste que nenhum aluno será prejudicado neste processo e, já de olhos postos no pós, anuncia que vai ser criada uma comissão independente que vai elaborar um relatório sobre tudo o que aconteceu.
0: Os esclarecimentos de Fernando Alexandre esta tarde no Parlamento, onde voltou a escutar críticas da oposição. O Chega acusa mesmo o ministro João Alexandre de não querer responder aos deputados.
7: Foram críticas de André Ventura depois de ouvir Fernando Alexandre gastar os primeiros minutos de que o ministro dispunha numa intervenção inicial e não a responder aos deputados.
8: Pergunto às pessoas
3: se faz sentido ter aqui um ministro que não responde a perguntas. É que não faz sentido na cabeça de ninguém que o Sr. Presidente convoque a Assembleia para que ninguém responda à pergunta.
7: Na bancada do PS, Porfírio Silva pediu a Fernando Alexandre mais e melhor.
8: Não prejudicar aqueles que já têm a sua nota estabilizada, nem prejudicar aqueles que não tiveram a tempo e horas. Uma classificação certa e estabilizada.
7: Ainda à esquerda, Fabián Figueiredo, do Bloco, e Paula Santos, do PCP, pediram ao ministro que não esqueça os erros do processo.
9: Quando está a custar todo este processo ao Estado, quais as empresas envolvidas de facto? Questões que exigem respostas por parte do Governo.
10: Fiz as contas à sua governação, Sr. Ministro. Foram 37 vezes em que Fernando Alexandre garantiu uma coisa e, adivinhe-se lá, aconteceu precisamente o contrário.
7: Pelo LIVRE, Patrícia Gonçalves lançou vários desafios.
11: Alargo o prazo da primeira fase do concurso ao ensino superior. Asseguro que cada candidato recebe uma cópia integral das suas provas e abra um novo prazo comum antes da seriação e das colocações.
7: Mais à direita, Angélica Teresa repetiu uma pergunta já feita pela Iniciativa Liberal.
12: O que é que não avançou com uma implementação faseada?
7: Quanto ao CDS, admitiu que o processo poderia ter corrido melhor, mas insistiu que os problemas têm sido resolvidos. Inês Sousa Real, do PAN, questionou os valores pagos pelas reapreciações e Filipe Sousa, do JPP, pediu igualdade para todos os alunos. Da bancada do PSD, Pedro Alves acusou a oposição de aproveitamento do caso.
13: Perante uma dificuldade, o Partido Socialista e a oposição exploram mediaticamente.
7: Com Fernando Alexandre no Parlamento a responder aos deputados, mas sem esclarecer muitas das dúvidas da oposição.
0: Os vários partidos exigiram medidas que garantam um cenário de igualdade entre alunos para que ninguém saia prejudicado no acesso ao ensino superior. De resto, em relação ao caso de um aluno de Viseu que recorreu a tribunal depois de ter chumbado no exame de português, porque várias respostas não foram carregadas para a plataforma de correção dos exames, Fernando Alexandre garantiu que a situação está ultrapassada. Também o Educa, o organismo público, tinha revelado já esta tarde que a prova deste aluno foi remetida na íntegra à escola, que a entregou depois à encarregada de educação. O Educa diz também que o prazo para um eventual pedido de reapreciação deste exame contará a partir da data em que o aluno teve acesso à prova integral. Contactado pela Antena 1, o pai do aluno não confirma esta informação e promete dar mais esclarecimentos numa conferência de imprensa que deverá acontecer nos próximos dias. No final da reunião da Comissão Permanente esta tarde na Assembleia, o LIVRE mostrou-se surpreendido pelo facto de ninguém ter abordado o caso de alegado vandalismo denunciado pelo Chega num gabinete do partido no Parlamento. O caso, que aconteceu na semana passada, estará a ser investigado pela Polícia Judiciária. Rui Tavares diz que é uma situação de extrema gravidade e que o responsável deve ser banido da Assembleia, seja ele quem for.
14: Não pode haver sobre a Casa da Democracia e um órgão de soberania do país a suspeita de haver alguém, quem quer que seja, assessor, funcionário, eventualmente deputado, que fosse capaz de fazer aquilo que aconteceu. E, no entanto, o que aconteceu, aconteceu. Não conhecemos ainda os contornos, mas o que aconteceu foi certamente grave, de uma seriedade inédita em décadas de democracia. E, portanto, alguém que seja associado a esses acontecimentos, de qualquer grupo parlamentar que seja, deve haver o compromisso, e lanço daqui o desafio, da nossa parte será banido de qualquer associação ao Parlamento. Se foi deputado, jamais possa vir a ser candidato. Se é assessor ou funcionário, jamais possa continuar a trabalhar aqui.
0: Rui Tavares considera que a primeira vítima de situações deste tipo é a democracia, uma situação intolerável. Rui Tavares diz também que há um crime que está, nesta altura, em investigação em relação a esta denúncia do Chega relacionada com um alegado caso de vandalismo num dos gabinetes do partido na Assembleia da República. A Iniciativa Liberal continua insatisfeita com as explicações do Ministro da Administração Interna. A líder deste partido foi esta tarde a Belém pedir ao Presidente da República que trave um caminho de degradação das instituições. Mariana Leitão insiste na ideia de que Luís Neves não tem condições para continuar no cargo.
15: Demonstrou efetivamente um desrespeito para com o cargo que ocupava à data, para com os portugueses durante todo este período e, por isso mesmo, não ter estas condições para desempenhar o cargo que ocupa atualmente. Isto foi o que foi transmitido ao Sr. Presidente da República, esta preocupação por todo este caso e pela degradação contínua a que temos assistido das instituições e, obviamente, solicitando ao Sr. Presidente da República que, através da sua magistratura de influência, garanta que este contínuo degradar das instituições é estancado e que conseguimos, efetivamente, garantir a defesa e a salvaguarda do nosso sistema democrático, que é, obviamente, a responsabilidade todos nós.
0: Foram estas as ideias que a Iniciativa Liberal passou esta tarde ao Presidente da República durante um encontro em Belém. O partido já defendeu que Luís Neves, o Ministro da Administração Interna, não tem condições para continuar no governo. Em relação a este caso, o Chega quer saber a razão pela qual não foi destruído o material químico que estava num atrelado, apreendido pela Polícia Judiciária durante uma operação de combate ao tráfico de droga. A questão foi dirigida pelo Grupo Parlamentar do Chega à Ministra da Justiça. Esclarecimentos sobre as diligências realizadas pela Judiciária para executar o despacho de destruição. Na semana passada, em conferência de imprensa, o Ministro da Administração Interna garantiu que o transporte do atrelado para uma construtora em Barcelos foi um ato de boa gestão. É uma excelente notícia. Os agricultores de Valpaços reagem desta forma aos apoios prometidos hoje pelo Ministro da Agricultura. José Manuel Fernandes esteve em Valpaços, no distrito de Vila Real, para encontros relacionados com os grandes incêndios dos últimos dias. Prometeu ajudas aos agricultores afetados. José Vieira, o Presidente da Cooperativa Agrícola de Valpaços, entrevistado esta tarde pela Antena 1, chama a atenção para a necessidade de ajudar os agricultores também no processo de candidatura a essas ajudas.
16: Estes anúncios e estas medidas que o Sr. Ministro anunciou são medidas PEPAC para o estabelecimento do capital produtivo e que, no nosso entender, elas são muito bem-vindas, mas que temos que ter aqui o cuidado de incentivar estes agricultores de idade avançada a não desistirem, a ser resilientes e que, como compreendo, não vai ser fácil motivá-los para manterem as suas produções agrícolas.
17: Até porque estamos a falar de vinho, olival, amendoal.
16: Vinho, olival, amendoal,
17: que
16: essencialmente.
17: É difícil de repor.
16: Não peçam a um agricultor com 70 anos que reponha o seu olival de novo.
0: É preciso ajudar os agricultores também no processo de candidatura a estes apoios hoje anunciados pelo Ministro da Agricultura. Os incêndios dos últimos dias em Valpaços afetaram cerca de 2 mil agricultores. É essa a estimativa da Cooperativa Agrícola de Valpaços.
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18: Cinco horas, 14 minutos nos Açores. Boa tarde, votos de uma excelente semana.
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18: Tarde de segunda-feira, dia 3 de agosto. Sou o Emanuel Costa, no apoio à emissão José Augusto Leandro. Seguimos juntos. De regresso à música com Bruno Mars, Dance With Me.

coisas novas de Bruno Mars. Encontramos-la em The Romantic, o mais recente disco do artista. Fotos de uma excelente segunda-feira. Daqui a pouco há novidades do mundo da tecnologia com o César Pinheiro. Antes ainda tempo para mudo de Filipe Gonçalves. Música em português.

0: É mais uma novidade para o verão deste ano. A máquina de café expresso Philips Café Aromis. É uma máquina super automática premium, focada em simplificar a experiência de café de especialidade em casa. Inclui um moinho de cerâmica inteligente que ajusta a rotação dinamicamente com base na umidade do grão e ainda tem um sistema de leite Latte Go Advanced, capaz de criar microespuma densa a partir de opções de leite vegetais ou tradicionais. Quanto ao preço, ronda os 649 euros.
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1: Próximos minutos com The Door Cinema Club.

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1: Dentro de poucos minutos ligamos também à informação desportiva, Jornal de Desporto, precisamente em simultâneo com a emissão nacional. Até lá, ainda fácil de entender a música em português com os The Gift. Se for o caso a esta hora, outros de um excelente regresso a casa.

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1: Bruno Guiar deixa na Antena 1 vários avisos para o jogo do Benfica com Arte. Palhinha desaparece do site do Bayern. Primeira eliminatória de Taça de Portugal sorteada. João Mário na Fiorentina e João Almeida regressa e chega no grupo do vencedor na primeira etapa da volta à Polónia.
0: Walter Madureira nesta edição do Jornal de Desporto.
1: Apesar de ter sido incluído na digressão asiática do Bayern, João Palhinha continua na porta de saída do emblema alemão. Prova disso é que o internacional português nem sequer integra a lista de jogadores no site oficial do clube. O Bayern já incluiu os reforços Brown e Saibiri, mas deixou de fora Palhinha. O Benfica já conhece os possíveis adversários no play-off da Liga Europa, caso afaste os escoceses do Hearts na terceira pré-eliminatória. Os encarnados, orientados por Marco Silva, vão ter pela frente o Aarhus da Dinamarca ou o Sabah do Azerbaijão. As duas equipas vão defrontar-se na terceira pré-eliminatória da Liga dos Campeões, pelo que será a formação derrotada neste jogo a defrontar o Benfica. Já vamos voltar a este tema para ouvir o comentador Luís Cristóvão, mas para já, jogador português com mais jogos no Arts, Bruno Aguiar, lembra que o jogo desta quinta-feira na Luz é muito importante e explica porquê.
2: Este eliminatório pode passar muito por aquilo que o Benfica conseguir fazer no Estádio da Luz, porque depois o campo é um campo com,

0: parece que é mais pequeno, o público sempre a puxar pela equipa da casa, é sempre um jogo mais difícil, mas creio que o Benfica tem todas as condições para finalizar, entre aspas, a eliminatória em sua casa, construindo o resultado que lhe permita encarar o jogo da segunda mão com mais naturalidade.
1: Ainda assim, o Benfica está num patamar à frente dos escoceses.
0: Aquilo que eu estou à espera é que o Benfica seja superior. Eu acompanhei os últimos jogos do Arts no campeonato, a época passada. É uma equipa com muita intensidade e muito dinamismo, mas acho que está ao alcance do Benfica. Ainda por cima, o Benfica agora na sua máxima força, ou quase na máxima força, com os jogadores que estiveram no Mundial. Acho que o Benfica é completamente favorito e acho que irá valer vencido o Arte.
1: É importante ao Benfica sair do primeiro jogo com uma vantagem. Vantagem confortável, porque o Arte, o ano passado, nunca perdeu em casa. Lembra Bruno Aguiar.
0: Irá ser um ambiente muito fervoroso que o Benfica irá apanhar. Mas continuo a dizer, se tudo correr dentro da normalidade, o Benfica irá levar de vantagem este Arte. Principalmente neste jogo da Panamá, onde tem tudo. E eu acho que até que tem a obrigação de construir um resultado que lhe permite encarar a segunda mão com a maior tranquilidade.
1: E acredita Bruno Aguiar que o desaire na Suíça para a primeira mão da pré-eliminatória da Liga Europa já faz parte do passado.
0: Temos de ter atenção que é uma fase muito, muito prematura da época, muitos jogadores que não estavam. Por exemplo, o meio-campo foi um meio-campo que nunca tinha jogado praticamente junto. O primeiro jogo não correu nada bem à equipa, pela maneira como sofreu os golos. A verdade é que depois, no segundo jogo, já se viu outro dinamismo. Até o António Silva parecia outro jogador. Eu já andava disto há muito tempo, os centrais do Benfica só passavam para o lado. Bastou o António Silva transportar a bola quando nenhum jogador saía e criava muitos desequilíbrios, e foi por aí que o Benfica conseguiu ganhar claramente ao Sant Gallen.
1: Outra opção na Suíça já lá vai, defende Bruno Aguiar. Juntamos o passado e o presente do clube escocês. Isto porque agora atua no Arts Cláudio Braga, que na Antena 1 destaca a importância do Benfica não cometer, aliás, do Arts não cometer erros neste jogo frente ao Benfica.
2: Muitos grandes jogadores, não é? Se formos olhar a nomes, tem muita qualidade. Mas acredito que nós também temos que nos focar um bocadinho mais em nós. É óbvio que é difícil quando a equipa é tão grande, mas temos que nos focar em nós também e perceber os erros que cometemos, por exemplo, contra o Sturm Graz. Quem viu o jogo sabe que os resultados não espelharam o jogo. Então, contra estas equipas, sabemos que qualquer erro mínimo vai provavelmente dar em golo, então temos que ter a atenção a isso.
1: Com o objetivo também de sair vivo da Luz para depois discutir a passagem em casa.
2: Acredito que sim, se for um resultado positivo na Luz, que à partida, jogando contra uma equipa como a Benfica, seria a mão mais difícil de jogar, não é? Jogar em casa do Benfica. Se o resultado for um resultado positivo, nós somos seguros em casa. O ano passado não perdemos nenhuma vez em casa e isso mostra o quão difícil é jogar lá no Tyne Castle e pode ser interessante levar o resultado para a segunda mão e depois pode tudo acontecer.
1: Jogo esta quinta-feira à noite, 8 da noite, no Estádio da Luz, relato aqui na Rádio Pública de Paulo Sérgio. De regresso ao sorteio desta manhã e depois de ultrapassar o Arts, o Benfica deve ter pela frente o Sabado do Azerbaijão. Equipa com vários jogadores que têm ligações a Portugal, como nos conta o comentador Luís Cristóvão.
3: Onde a equipa dinamarquesa é claramente favorita, os dinamarqueses, que são orientados por Jakob Poulsen, já eliminaram o Lech Poznan da Polónia e, apesar de ser uma equipa que não está muito habituada a estas andanças, porque acabou por conquistar um título que não ganhava já há 40 anos, será seguramente um adversário mais forte do que o Sabá do Azerbaijão. E, portanto, prevê-se que seja o Sabá a equipa que vai acabar por defrontar o Benfica. Algumas caras conhecidas da Liga Portuguesa, como o Xandre Severina, que esteve no Casa Pia, o Erivaldo Almeida, que passou pelo Marítimo, ou o Rodrigo Fernandes, jogador da formação do Sporting, que esteve no Porto B. Um conjunto que vai tentar criar algumas dificuldades ao Benfica, mas do Azerbaijão, a maior dificuldade num eventual play-off será mesmo uma viagem longuíssima de avião, porque o Benfica, seja contra o Sabá, seja contra o Aros, será sempre um claro favorito.
1: A opinião de Luís Cristóvão para os próximos adversários, para os possíveis adversários do Benfica. Hoje foi dia também do sorteio do play-off da Liga Conferência. Editou que o Sporting de Braga, caso supere o Dinamo de Minsk, irá defrontar o vencedor da eliminatória entre Beitar de Jerusalém e Áustria de Viena. Apesar de ser favorito, estão à vista dificuldades, antecipa Luís Cristóvão, comentador da Antena 1.
3: Braga não vai ter um adversário propriamente acessível no encontro do play-off da Liga Conferência. Beitar Jerusalém, que apenas eliminou nos penaltis o AEK de Larnaca, será sempre um adversário bastante complicado para a equipa portuguesa. Na baliza está o Miguel Silva, guarda-redes, que esteve no Vitória. E caso seja o Beitar o adversário, poderá dizer-se que há uma vantagem, já que o Beitar joga os seus jogos fora na Roménia. No entanto, o Áustria de Viena, até pela história que tem, pode acabar por ser um adversário aqui difícil para o conjunto bracarense. Seja quem for, o favoritismo está sem dúvida nenhuma do lado da equipa portuguesa.
1: Luís Cristóvão a antecipar ainda assim dificuldades para a equipa do Sporting Clube de Braga numa fase mais adiantada da competição nas provas europeias na Liga Conferência. Na realidade interna, a direção do Estrela da Amadora anunciou esta segunda-feira a rescisão do contrato com o avançado Rodrigo Pinho, que avançava para a quarta temporada na Reboleira. Rodrigo Pinho é agora reforço oficialmente também do Aves SAD. O sorteio da primeira e segunda eliminatórias da Taça de Portugal realizou-se esta segunda-feira na cidade do futebol. Participaram neste sorteio 146 clubes. Na primeira ronda, que vai ter lugar nos dias 29 e 30 de agosto, participam os clubes dos campeonatos distritais, Campeonato de Portugal e também Liga 3. Há 19 equipas que não participam nesta primeira ronda por estarem isentas. Na segunda eliminatória, que decorre nos dias 19 e 20 de setembro, juntam-se já as formações da segunda liga. Os da Liga Portugal apenas começam a competir na terceira eliminatória. João Mário foi oficializado como reforço da Fiorentina, já depois de ter aterrado em Florença esta segunda-feira para assinar um contrato com o clube italiano. O defesa português chega por empréstimo da Juventus com uma opção de compra. Cumpridas as férias após o Mundial, Bernardo Silva já integrou hoje a pré-temporada do Real Madrid. O jogador português assina um contrato de 2 anos com o clube merengue, agora dirigido por José Mourinho. Quem também se apresentou hoje foi Vinícius Júnior. No ciclismo, João Almeida regressou à competição e terminou a primeira etapa da volta à Polónia na posição 110, com o mesmo tempo do vencedor Jonathan Milan, da equipa do Lidl. Na etapa mais longa desta prova, 234 km, correu-se a alta velocidade, média superior a 46 km por hora. De regresso à Polónia, onde obteve as suas primeiras vitórias no World Tour, 2 etapas e classificação geral em 2021, João Almeida garante estar em forma para voltar a lutar pelo triunfo e aponta às 4 últimas etapas, 3 de montanha e 1 contrarrelógio final.
4: Sinto-me bem, acho que estou pronto para correr e esperamos que corra tudo bem e não haja azares nesta volta à Polónia.
1: As palavras de João Almeida. Amanhã, ao final da tarde, há a apresentação da Volta a Portugal em bicicleta. Quarta, o prólogo para Vidal Fitas, diretor desportivo do Tavira Crédito Agrícola. Há 2 corridas dentro da mesma prova.
5: Ao longo dos anos, a volta praticamente decidiu sempre nos últimos 2 dias ou nos últimos 3. E eu penso que este andamento também se passará o mesmo. Não quer dizer que, por exemplo, quem vem de camisola amarela do contrarrelógio não se mantém até ao final, mas depois do contrarrelógio há muitas etapas que podem transformar a classificação geral. Há espaço suficiente para a corrida sofrer alterações. Quando chegar no dia de descanso a corrida é uma, depois do dia de descanso a corrida será outra obrigatoriamente.
1: Vidal Fitas, diretor desportivo da Tavira Crédito Agrícola. Já para Ruben Pereira, da Anicolor, todos os dias são importantes.
6: Para chegar àquela luz, teoricamente seria para os homens rápidos, mas não é para os homens rápidos, é para os homens que têm que subir minimamente bem, porque tem uma aproximação bastante difícil. Temos a chegada à Albufeira, que não é para os homens rápidos, é uma chegada enganosa em que vimos da parte de baixo. Por isso, esta volta a Portugal acaba por todos os dias são decisivos. É uma volta que se tem que ir dia a dia, porque propriamente tirando a chegada a Elvas, acho que não há um único dia que não se tenha que ter atenção. E mesmo a própria chegada a Elvas. Teoricamente é a única chegada que possamos dizer que é para os homens rápidos.
1: As expectativas de Rubén Pereira para a volta a Portugal em bicicleta, para acompanhar todos os dias com a reportagem de Pedro Ribeiro e também de Ariana Azevedo. O Sporting oficializou a contratação de Inês Ramos, de 24 anos, para a equipa feminina de basquetebol. O Porto confirmou a renovação da jogadora de 31 anos, Sainá Joseph, que chegou ao voleibol feminino dos Dragões em novembro de 2024. Fechamos com referência à participação da portuguesa Luísa Arco, ela que terminou na 18ª posição, a qualificação da plataforma a 10 metros de saltos para a água nos europeus aquáticos que estão a decorrer em Paris.
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8: 5 horas 42 minutos nos Açores.
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8: Depois do Jornal de Desporto, a música vai regressar a esta tarde de segunda-feira. Nos próximos minutos na Rádio Pública, Save Room, de John Legend. Aí está.

Safe Room, o norte-americano John Legend na RTP Antena Açores. Um bom regresso a casa. Daqui a pouco há Portugalex, humor com Manuel Marques e António Machado. Em tempo de férias recordamos os melhores momentos da temporada. Hoje recuamos até ao início de 2026. Até lá, ao meu amor de janeiro.

0: Os boletins de voto das presidenciais vão incluir os nomes dos três candidatos excluídos pelo Tribunal Constitucional por irregularidades.
1: A justificação para esta estupidez é que não há tempo para imprimir novos boletins. Ou lá o que é. José Sócrates já se ofereceu para ajudar.
2: Se quiserem, façam só um boletim com os nomes certos, que eu depois peço fotocópias ao Carlos, pá. Ele tem uma fotocopiadora muito boa e está sempre pronto para ajudar. Em troca, pá, arquiva-se o meu processo e não se fala mais disso. D'accord, pá? Hã?
0: O Portugal Alex falou com o senhor da Comissão Nacional de Eleições, que nos deu mais pormenores.
3: Olha, para animar estas eleições, nós estamos a pensar em incluir também no boletim os nomes do Rato Mickey, de Pocahontas e do Bruno de Carvalho. E às tantas, um deles ainda ganha. A malta é galhofeira aqui no
0: E no nosso fórum de hoje perguntamos aos ouvintes o que estão a achar de 2026 até agora. As nossas linhas estão disponíveis a partir deste momento.
1: E a primeira ouvinte em linha chama-se Laura Matança e é criadora de tapetes de arraiolos sem glúten. Muito bom dia.
4: Olá a todos. Olha, eu até agora estou a achar 2026 muito parecido com 2025. Os candidatos presidenciais dizem mal uns dos outros. O tempo de espera nas urgências e nas chegadas do aeroporto de Lisboa é de 3 meses e meio. E a TVI continua a repetir o Inspector Max. Se lhe chamam o ano novo, acho que podiam inovar um bocado, não sei. Este ano mais parece assim usado.
1: É uma opinião, muito obrigado. Liga-nos agora a ouvinte Marília Lopes, que está na sala de espera das urgências do Amadora Sintra. Ora viva, está aí há muito tempo.
5: Olha, vai para uma semana e meia, mas dizem que deve estar quase a chegar a minha vez. Dentro de 3 meses, no máximo. Quanto a 2026, eu queria dizer, é que aqui ainda não chegou. Dizem que o tempo de espera pelo ano novo é de 54 dias, mais coisa, menos coisa. Ai.
1: Pois, as urgências dos hospitais estão noutro fuso horário. Muito obrigado por nos ter ligado e coragem. Vamos agora ouvir o Ministro da Presidência, Leitão Amaro. Muito bom dia.
6: Eu queria apenas dizer que achei as passagens de ano por esse mundo fora muito inexpressivas. Na praia de Copacabana estavam cerca de 2 milhões de pessoas, o que é um número claramente inexpressivo, tal como o da greve geral em Portugal.
1: Pois claro que é, muito obrigado. E assim encerramos hoje as nossas linhas, passando a palavra ao ainda Presidente da República, que nos vai ler a ficha técnica.
7: Bom, o Portugal Alex é um programa escrito pela Patrícia Castanheira, com interpretações do Manuel Marques e do António Machado, e sonoplastia do Tomás Anaori e do César Martins. Bom, espero que o futuro Presidente da República vos dê tanto suminho como eu tenho dado, é? É difícil, eu sei, mas vamos acreditar. Um bom ano a todos.
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1: É o que vamos voltar a fazer agora. Ligamos à música, depois há informação, há notícias da região para conferir com a jornalista Lília Almeida. Até lá, temos The Fray com esta How to Save a Life.

0: 21 anos. Esta House is Save a Life, The Fray, na tarde da rádio.
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0: Fotos de uma excelente segunda-feira, dia 3 de agosto de 2026, no que diz respeito ao tempo para amanhã. As previsões apontam para um dia de céu muito nublado com abertas, também com períodos de chuva fraca, passando aguaceiros em praticamente toda a região. Já a seguir, vamos atualizar a informação com a jornalista Lili Almeida, que continua connosco.
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0: São 6 horas nos Açores. Muito boa tarde. Está na hora de atualizarmos as notícias. Para já, os destaques desta edição.
2: A Tactic Line fica com a logística e a gestão da manutenção do novo navio de investigação Azores Ocean. Para isso, vai receber 2 milhões de euros até 2027. Adjudicada à Favias por 2,8 milhões de euros, a construção do edifício multiusos do Porto da Horta. Sindicatos reagem às regras de privatização definidas pelo governo. Estão marcadas reuniões com os trabalhadores do handling nas próximas semanas.
0: Quanto às temperaturas máximas previstas para amanhã, podemos contar com 26 graus em Ponta Delgada e Angra do Heroísmo, 27 na Horta e em Santa Cruz das Flores. Agora as notícias da região, edição às 6 da tarde, com a jornalista Lili Almeida.
2: Atlantic Line vai receber 2 milhões de euros em 2026 e 2027 para garantir a logística e a manutenção do navio de investigação Azores Ocean, que chega amanhã ao Faial. O contrato entre o governo e a Atlantic Line foi hoje divulgado pelo Executivo. O novo navio ficará sediado no Porto da Horta. A sua gestão será tripartida entre o Martec, a Marinha e a Atlantic Line. Ricardo Freitas.
3: Já se sabia que a Marinha Portuguesa é que iria operar um novo navio de investigação Azores Ocean, que chega esta terça-feira ao Faial. Agora ficou-se também a saber que o serviço de logística e de manutenção do novo barco será assegurado pela Atlantic Line. O Conselho do Governo aprovou uma resolução que autoriza a celebração de um contrato entre a região e a Atlantic Line, de forma a garantir a operacionalização, a logística e a manutenção do navio. Durante este ano, a região irá transferir 250 mil euros à Atlantic Line no âmbito deste acordo de cooperação e, no próximo ano, mais 1 milhão 750 mil euros. No total, são 2 milhões de euros só para gerir um navio de investigação. Mas há também uma terceira entidade envolvida na gestão do Azores Ocean. Trata-se do Tecnopolo Martec, o centro de investigação marinha que está a ser construído no Faial. A gestão da parte científica e das campanhas de investigação a bordo do navio será assegurado por essa entidade, o Tecnopolo. O novo barco, que tem 46 metros de comprimento e 10 metros e meio de boca, foi projetado para investigar o mar profundo no Atlântico Norte e terá lotação para 30 pessoas, entre tripulantes e cientistas. O navio custou mais de 20 milhões de euros, foi financiado pelo Plano de Recuperação e Resiliência e terá capacidade para operar de forma contínua durante pelo menos 15 dias. Vem equipado com um moderno motor diesel e elétrico que garante melhor eficiência energética e menor impacto ambiental. O Azores Ocean foi construído em Vigo, em Espanha, e já se encontra a navegar em águas açorianas.
2: E no Porto da Horta, depois de vários anos à espera, já há luz verde para a construção do novo edifício multiusos. A empreitada, orçada em 2,8 milhões de euros, foi adjudicada pelo Porto dos Açores à empresa Afavias. A nova infraestrutura vai incluir um auditório, um conjunto de valências de apoio ao Porto, entrará em funcionamento antes do verão de 2028. Sofia Brum.
4: É uma obra muito aguardada e finalmente vê luz ao fundo do túnel. Depois de vários concursos desertos e revisões do projeto, a Portos dos Açores acaba de adjudicar a empreitada de construção do novo edifício multiusos do Porto da Horta à empresa Afavias, um passo importante, sublinha a autarquia da Horta.
5: Vai dar melhores condições aos profissionais e a todos aqueles que aportam à Marina da Horta e ao Porto da Horta. E, por outro lado, vai também permitir complementar a obra de requalificação da frente mar da cidade da Horta, que foi desenvolvida pelo município e que aguardava pela construção do edifício Marina e pela ligação que a sua cobertura fará entre a Avenida Marginal e a Marina da Horta.
4: Carlos Ferreira saúda o esforço da Portos dos Açores. No entanto, o Presidente da Câmara da Horta relembra a necessidade de se avançar com o reordenamento do Porto.
5: Entendemos que é também mais um passo num processo mais abrangente de reordenamento do Porto da Horta, na sua componente terrestre e também na obra que é necessário fazer no espelho de água do Porto, para que possamos efetivamente qualificar o Porto da Horta para as próximas décadas, tal como o fizeram há mais de 100 anos aqueles que construíram o molho sul, o cais sul do Porto da Horta.
4: A infraestrutura portuária na Marina Norte vai concentrar várias valências, como balneários, área técnica e lavandaria, auditório e sala de reuniões. Um investimento de 2,8 milhões de euros, com um prazo de execução de 20 meses. Se não houver atrasos, o edifício multiusos do Porto da Horta entrará em funcionamento antes do verão de 2028.
2: Sindicatos convocam trabalhadores para reuniões nas próximas duas semanas. Sintac e Citava, os dois sindicatos representativos dos trabalhadores do handling da SATA, emitiram esta tarde um comunicado conjunto. Discordam do caderno de encargos para a privatização da SATA Handling, aprovado a semana passada pelo Governo. Consideram os sindicatos que as propostas que apresentaram ao longo do processo negocial com o Governo não foram acolhidas no caderno de encargos. Acusam ainda o Executivo de ter encerrado as reuniões com os sindicatos de forma unilateral. Motivos explicados por Filipe Rocha, do Sintac.
6: Foi unilateral porque nós ainda fizemos uma última contraproposta, ainda numa tentativa de serem consideradas as nossas pretensões, mas a Secretaria manifestou necessidades de, ou constrangimentos de agenda que os obrigavam a apresentar o caderno de encargos naquele momento em que decidiram apresentar e, portanto, não havia mais espaço negocial. Significa que a negociação, se é que chegou a ser sequer uma negociação, ficou por aqui.
2: Caderno de encargos para a privatização da SATA Handling já está fechado pelo acionista único da SATA Handling, o Governo. Mesmo assim, os sindicatos querem ouvir os trabalhadores. Consideram as regras definidas pelo Governo para a privatização adversas, quer ao transporte aéreo interilhas, quer aos interesses dos trabalhadores.
6: Uma grande parte, ou quase na sua maioria, as nossas pretensões não foram atendidas, ou os nossos contributos não foram considerados, o que significa que o compromisso acabou para produzir os resultados pretendidos.
2: Reuniões marcadas para as próximas duas semanas entre os sindicatos e os trabalhadores da SATA que asseguram a assistência em escala. Os recentes episódios de nevoeiro intenso que afetaram vários aeroportos Açores levam SATA a tomar medidas com o objetivo de minimizar os danos. A SATA e a AeroAçores aliou-se ao IPMA, o Instituto Português do Mar e da Atmosfera, para criar um grupo de trabalho para encontrar soluções para reduzir esses impactos. Eduarda Mendes.
7: O ano foi marcado por nevoeiros intensos e para tentar reduzir os impactos das condições meteorológicas, a SATA AeroAçores e o IPMA tomaram medidas.
8: Temos tido fenómenos meteorológicos mais ou menos expectáveis em determinados períodos do ano, mas de qualquer forma tem havido aqui uns períodos em que realmente a meteorologia não tem colaborado e, portanto, sentimos a necessidade de arranjar outras soluções que garantam resiliência operacional à SATA AeroAçores.
7: Assim, a partir de dezembro, o aeródromo do Pico passará a ser considerado um aeroporto alternante. O IPMA passará a emitir um TAF. Rui Cardoso, piloto-chefe da SATA AeroAçores, explica.
8: Um TAF é um Terminal Aerodrome Forecast. Significa que é emitido uma previsão durante um período de tempo, não é? Portanto, isso varia, há vários TAFs que têm várias durações e, portanto, com a capacitação de um TAF, começa a haver uma previsão do estado do tempo durante um determinado período de horas. E, portanto, sendo o aeródromo do Pico um aeródromo com capacidades de aproximação, de precisão, com a instalação de um ILS, tendo combustível que serve de que tem capacidade de abastecer as aeronaves, faz todo o sentido que seja considerado como um dos alternantes elegíveis para a operação da Serrateira Açores.
7: A operação ficará assim mais robusta.
8: Utilizamos o aeroporto das Lajes, de Ponta Delgada, de Santa Maria e da Horta como alternantes de destino. Passamos a ter mais um aeródromo para ser alternante de destino e, portanto, isso fará com que, possivelmente, nos traga menor disrupção operacional.
7: Um novo serviço que reforça a rede regional quando os aeroportos da região são afetados por condições meteorológicas adversas.
2: Novidades no transporte rodoviário já a partir de setembro, em São Miguel. Há novos horários e dois trajetos expresso que ligam as cidades miquelenses às vilas da Povoação e Nordeste. Há também venda online de bilhetes, passos diários e uma frota renovada. Inês Linhares Dias.
9: Setembro traz novidades nos transportes terrestres de São Miguel.
10: Os horários vão ser mais abrangentes, vão ser mais articulados, vão servir melhor as pessoas e eu gostaria de destacar aquilo que destaquei aqui, que são as linhas expresso. Portanto, vêm linhas expresso com poucas paragens, pouquíssimas paragens, precisamente para encurtar as distâncias do Nordeste à Ribeira Grande, Ribeira Grande Lagoa, Lagoa, Ponta Delgada, por isso é que também falei em circuitos e intercidades. Portanto, as três cidades, Ribeira Grande, Lagoa e Ponta Delgada, ficam ligadas entre si através desses expressos, que depois um deles vai para o Nordeste e o outro vai para a Povoação.
9: Berta Cabral, secretária regional da Mobilidade. São rotas pensadas em quem trabalha noutro concelho, mas os turistas também não ficam esquecidos.
10: Para o turismo, o principal é a plataforma, é a aplicação. Se depois de terem a aplicação, todos vão perceber que têm muitas alternativas e muitas oportunidades. Atualmente não há efetivamente essa informação disponível. E o facto da informação não estar disponível é meio caminho andado para acharem que não existe transportes públicos.
9: Sérgio Ferreira, que lidera a concessionária Val do Ave, dá detalhes sobre a aplicação que estará disponível antes mesmo do arranque da operação, a 1 de setembro.
11: Essa app, com toda a informação de horários, de linhas, a geolocalização dos autocarros em tempo real, a pessoa na paragem consegue saber quanto tempo é que o autocarro demora a chegar à sua paragem. Vamos ter no futuro também o título desmaterializado. Os carregamentos do passe também irão ser online. Isso não vai ser já no arranque da operação, porque neste momento estamos a carregar toda a informação. Esperemos que até ao final do ano esteja dado tudo a funcionar.
9: A pensar também nos turistas, serão criados passes diários de 24, 48 ou 72 horas. Quanto à frota, a empresa traz mais de uma centena de autocarros que representam uma melhoria em relação aos veículos atuais.
2: Os bilhetes estão à venda a partir de amanhã no edifício Solmar em Ponta Delgada e também no terminal rodoviário da Ribeira Grande. O governo investe 3,8 milhões de euros em cirurgia robótica para os hospitais da Terceira e Faial. Os novos equipamentos vêm modernizar o Serviço Regional de Saúde. A medida foi aprovada no último Conselho de Governo, que foi divulgada esta manhã em comunicado. Linda Luz.
12: 3,8 milhões de euros para aquisição, instalação e manutenção de equipamentos de cirurgia robótica. O investimento está aprovado pelo Governo dos Açores. Os concursos públicos devem ser lançados em breve, financiados pelo Programa Açores 2030. No Hospital da Ilha Terceira, será adquirido um sistema de cirurgia robótica, pode ser usado em diversas especialidades. Permite cirurgias menos invasivas e uma melhor recuperação do utente. É um investimento de mais de 2 milhões e meio de euros. Já no Hospital da Horta, o equipamento é dedicado à especialidade de ortopedia, 1 milhão 250 mil euros. No último Conselho do Governo, foi também aprovado um contrato entre a região e a Atlântico Line, 2 milhões de euros até ao final de 2027 para a operação e gestão do novo navio de investigação Azores Ocean. Ainda no comunicado do Conselho do Governo, a aprovação da construção de 24 moradias nos Fenais da Luz, mais de 5 milhões de euros, um prazo de execução de 2 anos.
2: Já são conhecidos adversários das equipas açorianas na primeira eliminatória da Taça de Portugal. O sorteio realizou-se esta manhã. Participou participam 6 equipas da região. Destaque para o jogo Barreiro-Madalena, que opõe 2 equipas dos Açores. Nos restantes jogos, o Santo António desloca-se ao campo do Portalegrense, o Feial Sport viaja até Alcochete para defrontar o Alcochetense e o Desportivo de São Roque joga fora com o Elvas. O Angrense ainda não tem adversário. Os jogos estão marcados para 30 de agosto.
0: Lívia Almeida com as notícias às 6 da tarde. Recordo que a informação da região está também disponível na internet em acores.rtp.pt e nas redes sociais da RTP Antena 1 Açores. Seis horas, 14 minutos. Boa tarde. Faltam de uma excelente segunda-feira.
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0: Tarde de segunda-feira, dia 3 de agosto. Sou o Emanuel Costa. No apoio à emissão está o João Almeida. Seguimos sempre a contar com a sua companhia. De regresso à música agora com Diogo Pissarra e Peculiar. Esta é a saída de emergência. Cozir por aí.

a versão que encontramos no álbum 10. 10 convidados acompanham Diogo Pissarra. Saída de emergência na tarde da Rádio 6 e 18 nos Açores. Se for o caso, um excelente regresso a casa. Alex Warren, nos próximos minutos, com a Passenger, depois Edmundo Inácio.

0: É a terra de Edmundo Inácio, na tarde da rádio. Recordo que na cidade da Horta decorre a Semana do Mar 2026, com atividades no mar e em terra ao longo dos próximos dias. Do programa de hoje, destaque para a atuação do Grupo Folclórico do Salão, às 8h45. Às 9h, a Filarmónica Euterpe de Castelo Branco. Às 10 da noite, o Grupo de Chamarrita Amigos das Angústias. 15 minutos depois, Filarmónica Lira Campesina Cedrense. Já às 11h30 da noite, conte com o espetáculo do artista Zarco, a After Party, será garantida por Ricky V. São vários palcos, vários momentos para acompanhar um pouco por toda a cidade da Horta, na Ilha do Faial. Na RTP Antena 1 Açores há também destaque para a Semana do Mar, com a Graça Muniz. Depois das 7, fica a saber tudo sobre esta edição da festa que anima o Faial e não só, tudo o Grupo Central.
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0: Na música agora, Dark Phoenix dos Fingertips.

também com passagem pelos Açores já na quarta-feira. Os Descendentes atuam no palco Marina das Festas da Praia. Levam consigo a Carolina e tantas outras canções. É já depois de amanhã. Já lhe recordo o programa de hoje das Festas da Praia. Para já temos David Guetta, Teddy Swims e Tones and I, Gone, Gone, Gone.

com energia, David Guetta, Tones and I e Teddy Swims. Nesta tarde da RTP Antena Açores, na Praia da Vitória, segue a edição deste ano das Festas da Praia, também com animação um pouco por toda a cidade. Esta segunda-feira, na Dream Zone, Plutónio, Palco Tradições e Espaço Eira, Grupo Folclórico União Filarmónica do Truviscal, Fado com Fera Brasil, Fábio Orique e Diana Botelho, no Palco Zona Verde, Pisca de Gente, Palco Feira Gastronómica, Rancho Folclórico do Centro Cultural e Recreativo de Bessa, Palco Marina, Birit Pactis, é o programa de hoje nos vários palcos das Festas da Praia, na Praia da Vitória, Ilha Terceira. Para todos os gostos e idades, há muito por onde escolher, se está pela Ilha Terceira. Guiali, No Matter Where I Go, a tocar agora. 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

como os pares, a Heber Marques Band, a HMB, na tarde da Rádio Pública. Um quarto para as sete, mantenha-se ligado. A música segue com os californianos Ubastank. Foi o maior sucesso da banda, é de 2003, já tem alguns anos. The Reason, a tocar agora.

Amigos coloridos, os Bandidos do Cante. Dia 8, já no próximo sábado, a banda que representou Portugal na Eurovisão, por ter saído também vencedora do Festival RTP da Canção, vai até à Ilha Graciosa, atua no Graciosa Sound Fest 2026. Temos também na sexta-feira Sofia Silva e Code, Virgulo no domingo e Rui Veloso na segunda-feira. Fica também esta nota. Estamos a 8 minutos das 7. À hora certa, há notícias para conferir. Até lá temos mais música para ouvir. Esta é de Dino de Santiago. Como seria? 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

0: Setting Sun de Cristóvão na tarde da rádio. Segunda-feira, dia 3 de agosto de 2026, no que diz respeito ao tempo para amanhã. As previsões apontam para um dia de céu muito nublado com abertas, períodos de chuva fraca, passando aguaceiros em toda a região. Temperaturas máximas de 26 graus em Ponta Delgada e Angra do Heroísmo, 27 na Horta e em Santa Cruz das Flores. Já a seguir, há notícias em simultâneo com a emissão nacional. Depois, conto com a companhia de Graça Muniz. Mergulhamos com ela na Semana do Mar 2026.
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2: Oito horas no continente e na Madeira. 7 nos Açores. A esta hora estão 20 graus no Porto, 22 em Coimbra, também em Lisboa e em Ponta Delgada, e 23 no Funchal. É também o regresso à informação com Susana Barros. Susana, quais são os principais títulos a esta hora?
3: Diretores de escolas e professores criticam a decisão de Fernando Alexandre de manter a abertura do terceiro ciclo para a data prevista, adiado uma semana, foi só o ensino secundário. A Iniciativa Liberal pede a António José Seguro que use a magistratura de influência para evitar o degradar das instituições.
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3: Não é a solução ideal, afirma o presidente da Associação Nacional de Diretores de Escolas Públicas, Felinto Lima. Afirma que o Ministério da Educação devia ter anunciado mais cedo o calendário do novo ano letivo. Apesar do adiamento do início das aulas do secundário para 21 de setembro, o Ministério anunciou que o terceiro ciclo vai abrir na data prevista, entre 11 e 15 de setembro. Os professores do terceiro ciclo ficam, no entanto, dispensados de classificar os exames nacionais da época especial de setembro. Felinto Lima não concorda com as datas anunciadas.
4: A solução ideal, na nossa opinião, era também conjugar o arranque do ano letivo do secundário, que já está mais do que decidido, será no dia 21, com também um arranque um pouco mais tardio do ensino do terceiro ciclo, do sétimo ao nono ano. Não é esse o entendimento do ministro, deu aqui uma solução, não é uma solução, na nossa opinião, ideal, porque não protege, na verdade, todos os professores, e poderá haver até professores que este ano letivo nem sequer gozem todos os dias de férias a que têm direito, com certeza, podendo acumular para o próximo ano, mas que deviam ter essa oportunidade de gozar já este ano.
3: O lamento dos diretores das escolas e as críticas de José Feliciano Costa, da FENPROF, à decisão de Fernando Alexandre.
5: A decisão é tardia, porque esta alteração do calendário escolar é comunicada já muito próximo do início do ano letivo. Nós estamos praticamente a menos de um mês, está lá, sensivelmente, não é? Isto também gera, e nós falámos com diretores, tivemos uma reunião há pouco tempo, gera também alguma, enfim, instabilidade organizacional. Não quer dizer que as escolas, evidentemente, que organizam-se e fazem as coisas. Agora, questiona-se é porque é que a razão, enfim, destes adiamentos não foi definida logo de forma articulada desde o início. O que é que nós percebemos claramente? É que isto transmite a ideia de uma gestão reativa em vez de um planeamento estratégico, que também já tínhamos percebido que não houve.
3: As críticas da FENPROF à decisão do Ministério da Educação, anunciada às redações quando Fernando Alexandre participava num debate no Parlamento sobre os problemas nos exames nacionais. Os partidos da oposição voltaram a condenar o caos na correção das provas. O ministro assumiu falhas na primeira fase, mas garantiu que o segundo período de provas está a decorrer sem problemas. Cerca de 97% dos exames da segunda fase já foram corrigidos, segundo o Fernando Alexandre, e a maioria dos alunos que pediu a reapreciação, viu a nota subir. Inês Ameixa.
6: Em pleno agosto, o ministro da Educação regressa ao Parlamento, debaixo de críticas, mas com novos dados no bolso. Mais de metade das reapreciações dos exames da primeira fase estão concluídas. 70% dos alunos melhoraram a nota.
7: 70% dos alunos que tiveram uma melhoria da nota, à semelhança do que acontecia nos anos anteriores, 20% tiveram uma descida da nota e 10% mantiveram a nota, o que quer dizer que 70% dos alunos vão receber de volta os 25 euros.
6: Fernando Alexandre volta a lamentar os problemas registados na primeira fase. Já a segunda época de exames decorre com toda a normalidade e sem ruído, diz. Nesta altura, quase todos os exames estão corrigidos.
7: Hoje, ao início da tarde, estavam já classificadas 97% das respostas das cerca das 90 mil provas realizadas na segunda fase.
6: Números avançados pelo ministro que volta a afastar uma demissão do governo.
7: Na minha vida pessoal e na minha vida profissional, nunca virei costas a problemas complexos ou desafios exigentes. A responsabilidade política traduz-se, antes de mais, na capacidade de enfrentar problemas, encontrar soluções, tomar decisões e, no final, prestar contas. Cá estarei no fim deste processo para esse escrutínio.
6: Quanto ao ensino superior, Fernando Alexandre não vê razões para mexer no calendário das candidaturas. Insiste que nenhum aluno será prejudicado neste processo e, já de olhos postos no pós, anuncia que vai ser criada uma comissão independente que vai elaborar um relatório sobre tudo o que aconteceu.
3: No Parlamento, o Ministro da Educação disse também que já está resolvido o caso do aluno de Viseu que teve nota negativa no exame de português do 12º ano e que não conseguia aceder à cópia da prova porque só lhe foram entregues algumas folhas do exame. O Educa diz ter enviado a prova no sábado à escola e esta reencaminhou aos pais. Contactado pela Antena 1, o pai do aluno não confirma esta informação e disse que tenciona dar uma conferência de imprensa em breve para dar conta dos erros neste processo. Ainda na Assembleia da República, o LIVRE defendeu esta tarde que os responsáveis pelo que se passou no gabinete do Chega, na semana passada, devem ser afastados do Parlamento. André Ventura queixou-se de vandalismo e desaparecimento de documentos. Rui Tavares afirmou hoje que a situação é demasiado grave para não ter consequências.
8: Não pode haver sobre a Casa da Democracia e um órgão de soberania do país a suspeita de haver alguém, quem quer que seja, assessor, funcionário, eventualmente deputado, que fosse capaz de fazer aquilo que aconteceu. E, no entanto, o que aconteceu, aconteceu. Não conhecemos ainda os contornos, mas o que aconteceu foi certamente grave, de uma seriedade inédita em décadas de democracia. E, portanto, alguém que seja associado a esses acontecimentos, de qualquer grupo parlamentar que seja, deve haver o compromisso, e lanço daqui o desafio, da nossa parte será banido de qualquer associação ao Parlamento. Se foi deputado, jamais possa vir a ser candidato. Se é assessor ou funcionário, jamais possa continuar a trabalhar aqui.
3: O desafio de Rui Tavares, do LIVRE, ele a defender que o responsável deve ser banido do Parlamento, o responsável pelo que se passou no gabinete do Chega, na Assembleia da República. O caso está a ser investigado pelo Ministério Público e pela Polícia Judiciária. É a última oportunidade para o Irão assinar um bom documento. Palavras de Donald Trump. Há pouco, o presidente dos Estados Unidos afirmou que as negociações com o Irão estão a decorrer nesta altura e garantiu que está a dar ao Irão a última oportunidade para o país assinar um acordo para acabar com a guerra e concordar com o fim das armas nucleares. Trump disse aos jornalistas na Casa Branca que as negociações estão a acontecer nesta altura.
9: Estão a acontecer agora. Falamos muito com o Irão e admitimo-lo quando o fazemos. O Irão tem um problema em dizer quando está em conversações conosco. Nas últimas horas, estávamos prestes a atacar com o maior ataque desde a Segunda Guerra Mundial, mas eles telefonaram. O Irão, a Arábia Saudita, o Qatar, os Emirados Árabes Unidos, não quero dizer que imploraram, mas disseram que queriam falar não só sobre o Estreito, mas também da desnuclearização do Irão.
3: Na Casa Branca estavam também jornalistas europeus que fizeram perguntas a Donald Trump sobre a entrada de milhares de migrantes em Ceuta. Donald Trump defendeu de novo que a Europa tem de combater a imigração ilegal para proteger os países europeus. A presidente da Iniciativa Liberal quer que o presidente da República recorra à magistratura de influência para estancar o que Mariana Leitão considera ser o contínuo degradar das instituições. Apelo deixado no final de uma audiência com António José Seguro, em Belém, na qual Mariana Leitão insistiu na falta de condições do ministro da Administração Interna para continuar no cargo. Teresa Borges.
10: Uma reunião pedida pelo partido para debater o atual estado do país, mas com um tema no topo da agenda.
11: Senhor Ministro da Administração Interna não tem adequação para o cargo que ocupa. Revelou não ter zelo, não ter sentido responsabilidade.
10: A polémica em torno de Luís Neves já levou Mariana Leitão a defender que o Ministro não tem condições para continuar no governo. Ao Presidente da República pede ação.
11: Obviamente solicitando ao Senhor Presidente da República que através da sua magistratura de influência garanta que este contínuo degradar das instituições é estancado.
10: Mas sem antecipar cenários, apesar da insistência dos jornalistas, a líder dos liberais não concretiza o que quer de António José Seguro, mas insiste, o caso é grave.
11: Ele próprio saberá como o fará e em que circunstâncias o fará. Aquilo que é a nossa responsabilidade é esta, alertar e solicitar que essa magistratura de influência seja exercida, até como forma de garantir que o Sr. Presidente da República não se torna também conivente com todo este degradar das instituições.
10: Posição deixada no final de quase uma hora de reunião em Belém e já depois de o partido ver rejeitado o pedido para chamar Luís Neves à Comissão Permanente da Assembleia da República.
3: A Iniciativa Liberal esta tarde em Belém. António José Seguro recebeu também uma delegação do Tribunal de Contas que entregou ao Presidente a primeira certificação de contas de Belém relativa a 2025. O Tribunal considerou que as demonstrações orçamentais da Presidência da República apresentam uma imagem verdadeira e apropriada, mas identificou matérias que devem ser melhoradas. Na página da Presidência da República, Belém diz que vai continuar empenhada no compromisso com a boa gestão dos recursos públicos e com uma cultura de responsabilidade e transparência. Numa altura em que há um braço de ferro entre o Governo e o Tribunal de Contas, a Presidência sublinha também a importância do escrutínio independente assegurado pelo Tribunal de Contas.
2: Susana Barros com as notícias às 8 na RTP Antena 1, simultâneo com Madeira, Açores e Mundo. 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
12: A 9 horas, 11 minutos nos Açores.
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12: Viva, é um gosto estar consigo. Obrigada por estar connosco, João Almeida, Paulo Matias e Graça Muniz.

É como dizia o Emanuel Costa, vamos mergulhar na Semana do Mar 2026. Começamos com Zarco, promissor e inovador, contemporâneo e revolucionário. Tem uma sonoridade única, escrita profunda e emotiva, composição complexa e produção criativa. Zarco mais logo no palco principal às 23h30 com a sua música indie pop, hip hop e referências de música de dança. O Zarco escreve, compõe, produz a maioria das suas canções, canta, toca, cativa multidões. É caso para dizer do Funchal para a Semana do Mar e para o mundo, com a sua visão estratégica e moderna, promete continuar a surpreender e a cativar, a inspirar e a fazer sorrir.

Começámos esta hora a escutar Zarco com a participação de Aurora Pinto. Depois pegámos na Aurora Pinto e estivemos a escutá-la com os vizinhos. Os vizinhos vêm em quarta-feira à Semana do Mar. Vai ser outra noite inesquecível, certamente. No passado sábado, quem cá esteve, na Cidade Mar, na Ilha Azul, foi a Quinta do Bill.

0: amor. Foi um apelo, foi uma mensagem que a Quinta do Bill deixou acreditar no amor. No fim do concerto, fomos ao backstage falar com a Quinta do Bill. Tínhamos mesmo de abordar os 40 anos que aí vêm com a Quinta do Bill, a correr todas as ilhas dos Açores e a continuar a dar música. 40 anos.
1: E nós estamos muito gratos pelo retorno que tivemos aqui deste público fantástico, que vem mesmo para fazer a festa. Eu também os convoquei, né? Dizem assim, pá, vocês faz favor, façam a festa connosco. Eu acho que foi giro.
0: Quinta do Bill, a caminho dos 40 anos.
2: É verdade, para o ano fazemos 40. É pá, mas estamos aqui, sentimos-nos com uma energia incrível, os espetáculos têm corrido muito bem este ano, que é o pré-lançamento dos 40 anos. Estamos aí com temas novos, este ano talvez ainda saia mais qualquer coisa, por isso estamos aí com a força toda.
0: É assim mesmo, bizarro. Moisés, as pessoas continuam a querer os temas de sempre e não podem faltar, não é? Há temas icónicos que vos acompanham e que não dispensamos.
1: Já são património. Já somos tão antigos que já temos património musical. Acho que sim, as canções já fazem parte da vida das pessoas, não é? Portanto, e é giro ver esta geração. Pronto, eu não queria dizer idades, mas jovens um bocadinho mais antigos.
0: Mas é sempre curioso ver que a vossa música percorre várias gerações, porque os mais novos ficam encantados até também pela dimensão instrumental da vossa música. Alguns apontamentos, aquele ar dos celtas, não é? Tudo isso. Portanto, há sempre qualquer coisa na vossa música que agarra alguém, até pela primeira vez.
1: É a própria festa em cima do palco, talvez essa força mística que transparece às vezes.
0: É essa a palavra. Ainda hoje usaram essa palavra.
1: Em algumas canções, sim. Isso tem muito a ver com a altura do Trilho do Sol, que aconteceu em 96. Que construímos assim uma narrativa muito em prol dos índios, por exemplo, norte-americanos, e portanto que levou depois na estrada a construir uma mística especial. Ainda hoje muitas pessoas, passados 30 anos, falam desses concertos, que nós ainda tentamos, de certa forma, com uma nova roupagem, não é? Porque os anos vão passando, mas a intenção é mesmo continuar com aquela energia sempre presente e em prol sempre de uma festa, de um ritual, de uma celebração em palco, e que as pessoas no fundo saiam felizes destas duas horas que passaram aqui connosco.
0: Ora bem, é porque foi um grande concerto e um concerto grande.
2: Sim, o concerto também está pensado um bocadinho para ter bastante interação com o público, não é? Moisés também convoca e convida as pessoas a cantarem connosco. Pronto, e como já temos também muitas músicas conhecidas, pronto, alinhavamos o repertório todo, da primeira à última, sempre com momentos, sempre com muita energia. Correu bem, e acho que foi, aqui nas ilhas é sempre especial.
0: É verdade, até vêm de outras ilhas com longas amizades e com parcerias, com cooperações que têm acontecido.
1: Nós somos uns privilegiados, porque nós já tocamos nas ilhas todas, com o Corvo inclusivamente. E por onde vamos passar, temos o privilégio de fazer amigos e volta e meia, esses amigos é que também fazem inter-ilhas para nos ver. E nós ficamos, portanto, eu como eu disse, em palco e não menti, é especial, os Açores é especial.
0: Eu sei que sim, e és muito querido com o público também. Essa questão de plena comunhão com o público deve-se muito à meiguice com que tu tratas toda a gente.
1: Sim, eu trato-os com carinho, assim como recebo o carinho do público, não é? Eu acho que cria-se ali um laço especial, a banda público. E ao longo destes anos todos, para onde são 40, e o que é que nós podemos dizer? Que somos uns felizardos, somos uns privilegiados, porque conquistamos o nosso lugarzinho na música portuguesa. As pessoas, muitas das canções também já fazem parte da vida delas. Mas eu ressalvo que continuamos a ter necessidade de fazer novas canções. Hoje não deixámos de apresentar duas novas canções.
0: E bem bonitas.
1: Sim. E fomos um bocado chatos porque ensinámos o refrão. Ah, não conhecem, ficam a conhecer. Mas há essa empatia com o público e essa comunicação que é muito importante, as pessoas sentirem-se à vontade connosco, não é? Pronto, construir o futuro também é isso, conquistando novos públicos também. Eu hoje fiquei muito, particularmente, muito feliz por ver malta no mal. Eu sei que eles estavam à espera dos DJs também, mas tiveram o tempo que tiveram connosco, tiveram a divertir-se e a participar, portanto, e pronto, o que é que nós podemos pedir mais? Foi muito fixe.

Semana do Mar 2026, hoje é o quarto dia, 4 em 10, e a festa não abranda. Agora ficamos com a música de Paulo Gonzo e temos encontro marcado para o próximo sábado.

Gonzo no próximo sábado, na Semana do Mar, na cidade da Horta. No próximo sábado vamos escutar muita música com Paulo Gonzo. E já está aberto hoje o espaço dedicado ao artesanato. A Semana do Mar também se vive com o artesanato, promovido pelo Centro de Artesanato e Design dos Açores. O espaço onde a tradição ganha vida e a criatividade não tem limites está à sua espera, com peças feitas à mão, cada uma com a sua história e alma. Várias cores, texturas e talento açoriano num lugar, e vai querer levar um bocadinho consigo, num lugar que fica no Parque Vitorino Nemésio, Parque da Alagoa, na cidade da Horta. Já está aberto, vai até às 23 horas. Aproveite! A música é também um lugar de felicidade. Um tempo para nos esquecermos do próprio tempo. Rui Veloso já cá esteve também.

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0: Pedro Abrunhosa já esteve na Semana do Mar e mais. Chamou o presidente da Câmara Municipal da Horta, Carlos Ferreira, para subir ao palco e também cantar. E por falar em presidente da Câmara Municipal da Horta, vamos recordar uma conversa, um excerto da conversa que teve lugar noutra Semana do Mar, há 2 anos, na altura em que fizemos uma pergunta da qual o Sr. Presidente não estava à espera. Vamos recordar um pouquinho do percurso do anfitrião desta festa, desta semana cheia de festa. E durante a Semana do Mar teremos a oportunidade de conversar, de fazer outras perguntas, mas para já vamos recordar esta. Como é que se chega a Presidente da Câmara? Como chegou a Presidente da Câmara Municipal da Horta?
1: Boa tarde, Graça, e obrigado uma vez mais pelo convite para partilhar consigo e com os ouvintes da Antena 1 Açores, que o cumprimento. Mais um momento em que falamos sobre a Ilha do Faial, sobre a atividade, a muita atividade que se vai desenvolvendo aqui na cidade da Horta e na Ilha do Faial. E fez-me uma pergunta que eu não estava à espera, muito honestamente. Bom, eu nasci na Ilha do Faial, sou faialense, vivi 5 anos nas Flores porque o meu pai era agente da PSP e foi lá colocado em serviço. Regressei depois ao Faial e fiz aqui a minha vida até aos 19 anos, até ir estudar. Em termos profissionais, diria que não foi um processo ou um trajeto muito linear, porque eu primeiro trabalhei nas obras, na construção civil, curiosamente em 2 edifícios muito conhecidos aqui na cidade da Horta. Primeiro o CIDERS, a residência oficial do Presidente da Assembleia Legislativa da Região Autónoma dos Açores, e depois na construção do Hotel Horta. Com 19 anos fui estudar para a Academia da Polícia, fiz o meu curso durante os cinco anos de curso e iniciei a minha atividade profissional em Lisboa, a comandar a Esquadra de Sacavém. Depois trabalhei na Direção Nacional da PSP, fui oficial de segurança da Seleção Nacional de Futebol durante 2 anos e depois vim para o Faial para trabalhar. Também trabalhei 11 meses na Ilha do Pico e cheguei a comandante da PSP da Horta. E depois aceitei um desafio para enverdar também por uma missão, porque é assim que eu a vejo, uma missão de caráter político. Em 2016 iniciei funções como deputado na Assembleia Legislativa, deputado eleito pelo Faial, onde estive até 2021. E em 2021 iniciei, as pessoas elegeram-me como presidente da Câmara Municipal da Horta. E, portanto, desde o dia 16 de outubro de 2021, desempenho estas funções, esta missão, porque é uma verdadeira missão de serviço público, quer ao nível da variação da Câmara Municipal da Horta, quer ao nível também das nossas juntas de freguesia. Penso que os autarcas são os verdadeiros políticos do povo, são as pessoas que estão mais próximas da nossa população, a quem as pessoas se dirigem permanentemente, por motivos, em alguns casos, de maior dimensão, noutros casos, questões mais de pormenor. Mas, de facto, se há políticos que estão diariamente ao serviço da população, como devem estar todos, e penso que na maioria dos casos, de facto, deve haver essa visão, os autarcas estão muito mais próximos e são verdadeiramente os políticos do povo.
0: Um excerto de uma conversa que aconteceu noutra Semana do Mar. Para lá do Presidente da Câmara, o homem, o cidadão.

Outra presença enorme noutra Semana do Mar. Sara Correia. Agora são 19 horas 48 minutos nos Açores.

Sabores de Verão, com o objetivo de promover a adoção de hábitos alimentares saudáveis durante a época de verão, a equipa de nutrição da Unidade de Saúde da Ilha do Faial está no recinto da Semana do Mar. Amanhã, 4 de agosto, entre as 13 e as 15 horas, para a distribuição de água, espetadas de fruta, gelados saudáveis. O dia 4 de agosto traz também animação para os mais novos. O professor Idalécio sobe ao palco principal pelas 19h30 com um espetáculo cheio de energia e diversão para toda a família. Ao longo da tarde e noite, haverá ainda pinturas faciais e insufláveis gratuitos das 18h30 às 19h30, das 20h30 às 21h30. Preparem os sorrisos porque a festa está a chegar em força. Agora a pensar muito nos mais novos. Emocional, Fernando Daniel. Esteve na Semana do Mar no ano passado e conversámos com ele. De resto, temos conversado com muitos dos artistas.

já reparou, temos estado a passar música de artistas que têm marcado presença nas últimas Semanas do Mar, nas mais recentes, e que são cabeças de cartaz da edição de 2026. Amanhã às 23h30 teremos Insert Coin. Será que vão dizer uma vez mais: não somos DJs, mas damos baile? Já conversámos com eles também noutras alturas e são sempre capazes de nos arrancar grandes sorrisos. A fechar esta hora, Diogo Pissarra, que teve uma linda fila de seguidores e fãs para fotografias com ele após o concerto. Ele desta vez passa pela RTP Antena 1 Açores, trazendo o Zarco, precisamente Zarco, que sobe ao palco principal da Semana do Mar esta noite. Diogo Pissarra e Zarco.

0: Um abraço a cada uma das ilhas dos Açores e a quem fora delas não as esquece ou quer conhecer. Uma saudação muito especial a quem é do Faial e que nos escute dentro ou fora da ilha. E também a quem cá está de férias, os votos de umas boas férias, de uma ótima passagem pela Ilha Azul. Espreitamos agora a previsão do tempo para amanhã, terça-feira, 4 de agosto, para as ilhas do Grupo Ocidental. Céu muito nublado, com boas abertas a partir da manhã, períodos de chuva na madrugada, passando a aguaceiros fracos. No Grupo Central, abertas para o fim da tarde e períodos de chuva passando a aguaceiros para a tarde. Grupo Oriental, céu muito nublado, períodos de céu muito nublado com abertas, encoberto para a tarde, períodos de chuva fraca durante a tarde, passando durante a tarde, passando a aguaceiros. Vamos às notícias. Fique bem.
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2: 9 horas em Portugal Continental e na Madeira, são 8 nos Açores. Olá, Cláudia, viva, boa noite. Em destaque a esta hora.
3: Ora, o Ministério da Saúde já corrigiu o despacho que estava a colocar em causa as vias verdes AVC e de cardiologia. O Presidente dos Estados Unidos fala na última oportunidade para Teherão conseguir um bom acordo e mantém que neste momento decorrem negociações entre as duas partes. A preocupação das autoridades espanholas no enclave de Ceuta são os menores não acompanhados, mais de 800, que não podem ser repatriados, mas no enclave também não existem ainda condições suficientes para os proteger.
2: Nesta altura no Porto estão 21 graus, 22 em Coimbra, 23 em Lisboa, Faro, Funchal e Ponta Delgada, 24 graus. As notícias às 9, a edição é de Cláudia Almeida.
3: O Ministério da Saúde já corrigiu o despacho que estava a colocar em causa as vias verdes AVC e de cardiologia em vários hospitais públicos do país. O despacho que a Ministra da Saúde tinha assinado tinha alterado as regras do regime de proteção adicional, com uma redução de 50% no valor pago por esses atos médicos aos profissionais. Alterava também a lista de atos previstos. Em comunicado, a Ordem dos Médicos congratula-se com a decisão. A Ministra assumiu o erro. Um mês depois surge novo documento com alterações que levam a Ordem dos Médicos, em comunicado, a referir que as novas deliberações refletem o entendimento desta Ordem na redução da mortalidade e morbilidade em patologias do foro cardíaco. 17 pessoas morreram nas praias portuguesas em 3 meses de época balnear. O balanço da Autoridade Marítima Nacional diz respeito ao período entre 1 de maio e 31 de julho. 12 das 17 mortes foram por afogamento, a maioria em praias não vigiadas. A Autoridade Marítima Nacional refere também que realizaram mais de 800 salvamentos nos últimos 3 meses. Sobre o alegado assalto, a semana passada, ao gabinete de André Ventura no Parlamento, ainda o Livre defende que os responsáveis devem ser afastados da Assembleia da República. Para o deputado Rui Tavares, a situação é demasiado grave para não ter consequências.
4: O que aconteceu, aconteceu. Não conhecemos ainda os contornos, mas o que aconteceu foi certamente grave, de uma seriedade inédita em décadas de democracia. E, portanto, alguém que seja associado a esses acontecimentos, de qualquer grupo parlamentar que seja, deve haver o compromisso, e lanço daqui o desafio, da nossa parte será banido de qualquer associação ao Parlamento. Se foi deputado, jamais possa vir a ser candidato. Se é assessor ou funcionário, jamais possa continuar a trabalhar aqui.
3: André Ventura queixou-se de vandalismo e desaparecimento de documentos a semana passada. O caso está a ser investigado pelo Ministério Público e pela Polícia Judiciária. Mariana Leitão quer que o Presidente da República recorra à magistratura de influência para estancar o que a líder da Iniciativa Liberal considera ser o contínuo degradar das instituições. Hoje, em audiência com António José Seguro, em Belém, Mariana Leitão insistiu na falta de condições do Ministro da Administração Interna para continuar no cargo. A reportagem de Teresa Borges.
5: Uma reunião pedida pelo partido para debater o atual estado do país, mas com um tema no topo da agenda.
6: Senhor Ministro da Administração Interna, não tem adequação vocação para o cargo que ocupa. Revelou não ter zelo, não ter sentido responsabilidade.
5: A polémica em torno de Luís Neves já levou Mariana Leitão a defender que o ministro não tem condições para continuar no governo. Ao Presidente da República pede ação.
6: Obviamente solicitando ao Sr. Presidente da República que através da sua magistratura de influência garanta que este contínuo degradar das instituições é estancado.
5: Mas sem antecipar cenários, apesar da insistência dos jornalistas, a líder dos liberais não concretiza o que quer de António José Seguro, mas insiste, o caso é grave.
6: Ele próprio saberá como o fará e em que circunstâncias o fará. Aquilo que é a nossa responsabilidade é esta, alertar e solicitar que essa magistratura de influência seja exercida, até como forma de garantir que o Sr. Presidente da República não se torna também conivente com toda esta, com todo este degradar das instituições.
5: Posição deixada no final de quase uma hora de reunião em Belém e já depois de o partido ver rejeitado o pedido para chamar Luís Neves à Comissão Permanente da Assembleia da República.
3: Declarações aos jornalistas da Presidente da Iniciativa Liberal no final de quase uma hora de reunião com o Presidente da República. O Presidente norte-americano acusou hoje as petrolíferas dos Estados Unidos de ganharem dinheiro a mais e exigiu a descida dos preços, enquanto avisava o Irão de que tem uma última oportunidade para alcançar um acordo de paz. É um agora ou nunca, de acordo com Donald Trump. É a última hipótese do Irão assinar um bom acordo. Em conferência de imprensa, o Presidente dos Estados Unidos revela que as negociações decorrem neste momento.
7: Estão a acontecer agora. Falamos muito com o Irão e admitimos-lo quando o fazemos. O Irão tem um problema em dizer quando está em conversações conosco. Nas últimas horas, estávamos prestes a atacar com o maior ataque desde a Segunda Guerra Mundial, mas eles telefonaram. O Irão, a Arábia Saudita, o Qatar, os Emirados Árabes Unidos, não quer dizer que imploraram, mas disseram que queriam falar não só sobre o estreito, mas também da desnuclearização do Irão.
3: O presidente norte-americano explicou que a primeira fase das negociações consiste na abertura do estreito e que a segunda fase vai tratar da desnuclearização da República Islâmica e Donald Trump adicionou a frase que vai levar algum tempo. Na Casa Branca, nesta conferência de imprensa, estavam também jornalistas europeus que fizeram perguntas sobre a entrada de milhares de migrantes em Ceuta, o enclave espanhol. Trump defende que a Europa tem de combater a imigração ilegal para proteger os países europeus.
7: Há duas coisas que estão a matar a Europa, a imigração e a energia. Estão a deixar entrar pessoas que, em muitos casos, não vos vão ajudar. É com grande tristeza que vejo o que se passa na Europa.
3: Declaração do Presidente dos Estados Unidos. Em Ceuta, as autoridades locais tentam improvisar espaços para mais de 800 menores não acompanhados que entraram a partir de Marrocos no enclave espanhol nos últimos dias. Estes menores não podem ser repatriados, mas também não estão devidamente protegidos. Camila Vidal.
8: Ceuta está a adaptar dois locais de grandes dimensões para acolher os menores pelos quais é responsável. A solução passa por uma infraestrutura industrial e um armazém. Os locais estão a ser equipados para receber os pelo menos 862 menores não acompanhados que estão no enclave espanhol. O número de crianças ao cuidado do governo de Ceuta já excedia e agora bem mais a capacidade prevista de 29 lugares na cidade. A estimativa de 862 menores não acompanhados no território é feita por baixo, admitem as autoridades locais e foi o que disse também à Cadena Ser, um dos responsáveis do governo de Ceuta, Alberto Gaitán.
9: Como lhe digo, de incertidumbre porque
8: os menores de idade não podem ser repatriados. Ceuta enviou desde setembro do ano passado 655 crianças para outras partes de Espanha. É o que deve acontecer também desta vez. Apesar de os menores terem um estatuto de proteção especial, não está a ser possível cumprir. Ceuta garante não ter como cuidar de todos e denuncia-se uma situação insustentável.
9: A situação é muito difícil.
8: Um grande número de
7: outros jovens que ainda estão na rua, somam-se a estes 862, mas é difícil saber ao certo quantos são menores de idade. O governo de Ceuta estima que vai chegar ou ultrapassar o milhar. Ceuta está a improvisar, a criar novos espaços para garantir alimentação, cuidados de saúde e uma cama às crianças, mas por enquanto muitos estão na rua ou em centros de acolhimento lotados.
3: A organização não-governamental Save the Children diz que há mais de 1000 menores ao cuidado das autoridades de Ceuta. Em comunicado, defende uma solução rápida para estas crianças devido ao grande número de migrantes naquele enclave. O presidente Zelensky demitiu a embaixadora da Ucrânia nos Estados Unidos. Olga Stefanishina ocupava o cargo há quase um ano, pediu para sair, anunciou a diplomata nas redes sociais. Stefanishina desempenhou um papel importante entre Kiev e Washington no acordo sobre os recursos naturais ucranianos. No ano passado, a imprensa da Ucrânia dava conta de suspeitas de corrupção que envolviam pessoas próximas a esta diplomata ucraniana. No futebol, Maxi Araújo renovou com o Sporting até 2030. Vários clubes europeus cobiçavam o internacional do Uruguai, mas o lateral esquerdo de 26 anos acabou por estender o vínculo com os Leões por mais um ano. Ele que na última época marcou 7 golos e teve 5 assistências ao serviço do Sporting. E João Mário é reforço da Fiorentina. O internacional português segue por empréstimo da Juventus, com opção de compra no final da temporada. Ele foi do Futebol Clube do Porto para Turim na época passada, acabou a temporada emprestado ao Bolonha.
2: Cláudia Almeida, de regresso às 10 para atualizar estas e outras notícias na RTP Antena 1, em simultâneo com Madeira, Açores e Mundo. 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
0: Horas, 10 minutos nos Açores.
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0: Viva! É um gosto estar consigo. Obrigada por estar connosco. João Almeida, Paulo Matias e Graça Muniz.

Em edições diferentes, mas ambos já atuaram na Semana do Mar, Tony Carreira e Marisa. Agora espreitamos mais uma proposta para si, se está ou vai estar na Ilha do Faial. Há uma mostra bibliográfica alusiva à Semana do Mar na Biblioteca Pública e Arquivo Regional João José da Graça, na cidade da Horta. A Semana do Mar é uma celebração emblemática da Ilha do Faial, homenageando a forte ligação da comunidade ao mar. Todos os anos, o evento reúne atividades culturais, desportivas e recreativas que destacam a importância do oceano na história, na identidade e no desenvolvimento da ilha. A mostra bibliográfica de que estamos a falar convida à descoberta de obras dedicadas ao mar, à navegação, aos Açores e às tradições marítimas que fazem parte do nosso património. Boa leitura e boa Semana do Mar é o que lhe deseja a Biblioteca Pública e Arquivo Regional João José da Graça, na Horta.

Sérgio Luís, entre a tela e a melodia, no Museu da Horta, na Casa Manuel de Arriaga, para ver até 18 de outubro. O Museu da Horta apresenta esta exposição, dedicada à vida e obra de Sérgio Luís, da escrita ao desenho, da pintura à ilustração, passando pelo teatro, pela música e pela cenografia. Sérgio Luís deixou uma marca profunda na vida cultural da ilha, através de projetos dirigidos a públicos de todas as idades. A mostra reúne um conjunto de obras que inclui 28 desenhos de ermidas e igrejas do Faial, trabalhos inspirados num bairro emblemático de Lisboa e memórias da sua passagem pelo Algarve. A exposição integra ainda cartazes, folhetos, livros, discos e outros documentos que ajudam a recordar o vasto universo criativo do artista. Mostra, uma mostra que certamente vai captar o seu interesse e vai fazer valer muito a pena visitar a Casa Manuel de Arriaga, o Museu da Horta na Ilha do Faial, porque mais do que uma homenagem ao artista, a exposição evoca também o cidadão e o pedagogo que, enquanto engenheiro, desenvolveu no Faial projetos pioneiros de educação rodoviária, ainda hoje recordados por muitos

Do sol para a chuva, chuva de amor. É um tema mais recente do Escalema e o que é certo é que vamos escutar três temas mais recentes de presenças aqui na Semana do Mar. Em edições anteriores vamos ter Calema, Missy Miles e Bárbara Tinoco.

Amanhã, no Caminho do Meio, depois das 19h15, teremos como convidado Jorge Gonçalves, é armador, sempre presente na Semana do Mar, sempre cooperante, seja no caldo de peixe, servido no Clube Naval da Horta, seja na procissão marítima, em honra de Nossa Senhora da Guia. O nosso convidado está sempre muito atarefado nestes dias de festa maior, mas como nem só de festa se vive, teremos tempo de falar do trabalho da Associação de Produtores de Espécies Demersais dos Açores, organização a que preside.

0: dar um beijo, vou prometer que vou casar com a sua filha. 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
1: Ó Dona Inês, veja lá, ele é um rapaz.
2: Daniela Peixoto Melo é a Rainha da Semana do Mar 2026, tem 17 anos, foi eleita Rainha da edição 49 da Semana do Mar. O concurso voltou a contemplar a atribuição de um prémio monetário no valor de 350 euros, dos quais 250 devem ser aplicados numa causa ou num projeto de cariz social. A nova Rainha, Daniela Peixoto Melo, decidiu destinar o montante ao serviço de pediatria do Hospital da Horta, contribuindo para a aquisição de materiais e equipamentos destinados ao bem-estar das crianças ali acompanhadas.

0: Daniela Peixoto Melo, Rainha da Semana do Mar 2026, é estudante da Escola Secundária Manuel de Arriaga e na sua candidatura referiu que aceitou este desafio por considerar que a Rainha da Semana do Mar representa a juventude faialense e tem a responsabilidade de honrar as tradições, a cultura e a ligação da ilha ao mar. Da Rainha da Semana do Mar para a intérprete da Marcha da Semana do Mar, com a assinatura da dupla Filipe Fonseca e Vítor Ruidores, temos a Micaela Pinheiro, Micas para os amigos. Já vamos escutar a intérprete a falar um pouco connosco e também a cantar.
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0: Micaela Pinheiro, como é que surgiu essa oportunidade de dar voz à Marcha da Semana do Mar 2026?
2: Foi um convite, não é, que muito me honra e que me deixa muito orgulhosa, efetivamente, aqui do resultado final. Isto surgiu como? Eu, em dezembro, cantei no Matriz Musical, que é uma iniciativa da Junta de Freguesia da Matriz. Portanto, foi aqui quase uma porta assim de entrada e até a dar a conhecer que, pronto, que eu cantava aqui qualquer coisa, não é? E acredito que tenha sido muito por aí. Portanto, até quando me abordaram aqui o músico e compositor Filipe Fonseca, que muito me ajudou neste percurso, e o professor Vítor Ruidores, eu senti-me super lisonjeada, mas automaticamente pensei, ainda bem que eu cantei numa atriz musical, porque de outra forma, e eles inclusive comprovam isto, não é? De outra forma eles não me teriam conhecido, nem eu a eles. Portanto, criou-se logo aqui uma bonita amizade, e foi muito neste sentido que se criou a marcha. Portanto, eles apresentaram uma letra maravilhosa, um instrumental também aqui maravilhoso, todo construído pelo Filipe, que era no fundo irrecusável. Portanto, foi muito assim neste sentido.
0: O que é que gostaria que as pessoas sentissem ao escutar e ao ver a marcha e o videoclipe?
2: Eu gostava sobretudo que as pessoas, principalmente as que me conhecem, não é, consigam ver a Micaela ali, lá está, o ser genuína, é mesmo isso, é que olhem e digam, olha, aquela é a nossa Micaela, é a nossa Micas, que é assim até muitas das vezes que me tratam. E que também sintam sobretudo alegria, não é? A Semana do Mar é uma festa de alegria, é um mar de gente, como a própria canção sugere, fala da nossa cidade, que é uma horta catita. Portanto, é isto que eu quero efetivamente transmitir, e que as pessoas se sintam, se identifiquem com a própria canção, porque é uma música para toda a gente e é nossa. No fundo, não é a minha marcha, nem do Filipe, nem do Vítor, é a nossa, é de todos nós, e acho que isso é o que é mais importante de transmitir.
0: Vai ser a nossa banda sonora durante muitos dias, semana com mais de 7 dias.
2: É verdade, eu espero que no último dia já toda a gente a saiba de cor, nem que seja o refrão da Horta Catita. Eu espero que sim.
0: Muito obrigada, Micaela.
2: Obrigada eu pelo convite.
0: Um grande abraço e uma grande Semana do Mar.
2: É sempre um gosto. Obrigada igualmente.

hoje às 23h30, Zarco, mas também tem outros palcos. Palco Mar, Palco Filarmonia. Tradição também com o folclore. A chamarrita sempre presente e toda a festa na Semana do Mar. Tenham um excelente serão, um grande abraço para si.

0: 10 horas em Portugal Continental e na Madeira, são 9 nos Açores. E esta hora, no topo da atualidade, 17 pessoas morreram nas praias portuguesas em 3 meses de época balnear, período em que se realizaram mais de 800 salvamentos. Entrou em vigor este mês a alteração de 13 politécnicos que passaram a chamar-se Universidade Politécnica. A Federação Nacional das Associações de Estudantes do Ensino Superior Politécnico tem dúvidas que já partilhou com os partidos políticos. O presidente dos Estados Unidos fala na última oportunidade para Teherão conseguir um bom acordo e mantém que neste momento decorrem negociações entre as duas partes.
1: E nesta altura, no Porto estão 21 graus, 22 em Coimbra e em Lisboa, 23 em Ponta Delgada, 24 no Funchal e 26 em Faro. As notícias às 10, a edição é de Cláudia Almeida.
0: 17 pessoas morreram nas praias portuguesas em 3 meses de época balnear. O balanço da Autoridade Marítima Nacional diz respeito ao período entre 1 de maio e 31 de julho. 12 das 17 mortes foram por afogamento, a maioria em praias não vigiadas. A Autoridade Marítima Nacional refere também que se realizaram mais de 800 salvamentos nos últimos 3 meses. O Ministério da Saúde já corrigiu o despacho que estava a colocar em risco as vias verdes AVC e de cardiologia em vários hospitais do país. O despacho que a Ministra da Saúde tinha assinado com alterações às regras do regime de produção adicional, com uma redução de 50% no valor pago aos profissionais por esses atos médicos e alterava também a lista de atos previstos. Em comunicado, à Ordem dos Médicos congratula-se com o novo documento. A ministra assumiu o erro. Um mês depois surge este novo despacho com alterações que levam à Ordem dos Médicos em comunicado a referir que as novas deliberações refletem o entendimento desta Ordem na redução da mortalidade e morbilidade em patologias do foro cardíaco. Entrou em vigor este mês a alteração de 13 politécnicos que passaram a chamar-se Universidade Politécnica. A Federação Nacional das Associações de Estudantes do Ensino Superior Politécnico tem dúvidas com a alteração no Politécnico do Porto e de Leiria e já enviou uma carta com essas dúvidas aos partidos. Diana Almeida.
2: São 13 os politécnicos que passaram a chamar-se Universidade Politécnica. A alteração surge depois de uma avaliação independente, feita pela Agência de Avaliação e Acreditação do Ensino Superior, que afirmou a excelência e qualidade dos institutos. No Porto e em Leiria, os politécnicos passam a designar-se por Universidade Técnica do Porto e Universidade de Leiria. A Federação Nacional das Associações de Estudantes do Ensino Superior Politécnico diz que estas duas instituições não deveriam transitar para a Universidade Clássica. Explica à Antena 1 o presidente Diogo Machado.
3: A FUNESP anteriormente manifestou sempre que, na sua opinião, estas duas instituições deveriam manter a sua entidade politécnica, deviam transitar para a Universidade Politécnica e não para a Universidade Clássica.
2: No entanto, as preocupações da Federação passam agora pela mudança da oferta formativa e, por isso, apresentaram hoje uma carta aos partidos com o pedido de revisão, explica Diogo Machado.
3: Estes cursos foram ministrados sempre pela matriz politécnica e agora transitam para uma matriz universitária, portanto algumas escolas passarão a ser faculdade, passarão a administrar uma oferta formativa universitária. Portanto, aquilo que nós alertamos é que, de facto, nesta transformação e mesmo nestes decretos de lei, que isto também já seja previsto, que é para que as instituições depois tenham, no fundo, a obrigatoriedade legal para transformarem aquela que é a sua oferta formativa, os seus pontos curriculares, o seu corpo docente.
2: O presidente da Federação acredita que neste processo é importante existir uma representação estudantil.
3: Porque é que também não se garante a representação estudantil nos processos de transformação? Portanto, é um receio que nós também temos.
2: Alguns partidos já pediram a apreciação parlamentar dos dois diplomas, alegando falta de transparência e ausência de salvaguardas para os professores.
0: Beja, Bragança, Castelo Branco, Cava do Iave, Coimbra, Guarda, Lisboa, Porto Alegre, também Santarém, Setúbal, Tomar, Viana do Castelo e Viseu são agora universidades politécnicas. O presidente norte-americano acusou hoje as petrolíferas dos Estados Unidos de ganharem dinheiro a mais, foi as palavras que Trump usou, e exigiu a descida dos preços dos combustíveis. De acordo com o presidente dos Estados Unidos, que nomeou duas petrolíferas norte-americanas, elas estão a lucrar demasiado desde os primeiros ataques dos Estados Unidos e Israel contra o Irão em 28 de fevereiro. Trump falava para os jornalistas na Casa Branca Académica, enquanto avisava que o Irão tem uma última oportunidade para alcançar um acordo de paz. É agora ou nunca, diz Donald Trump em conferência de imprensa, e revela também que as negociações decorrem neste momento. Luís Peixoto.
4: Na habitual retórica agressiva, Donald Trump promete decapitar o Irão caso as negociações não cheguem a bom porto.
5: I think we're gonna maybe get something, but I want to give them every last chance before decapitation.
6: Acho que talvez alcancemos algo, mas quero dar-lhes todas as hipóteses possíveis antes da decapitação. É muito difícil fazer o que planeámos, o que ainda está planeado. Veremos o que acontece, mas é uma coisa muito, muito difícil de fazer. Tenho muito orgulho em dar uma oportunidade às pessoas. Esta é uma grande decisão.
4: O presidente dos Estados Unidos revela que estão a acontecer negociações com o Irão e defende que esta é a última oportunidade para um bom acordo.
6: Estão a acontecer agora. Neste momento estamos a conversar a pedido do Irão, com o apoio da Arábia Saudita, dos Emirados Árabes Unidos, em particular do Qatar, mas também de outros. Muitos, muitos países, muitos líderes. Tenho amizades com muitos deles, quase todos, de uma forma ou de outra. E todos queriam dar uma última oportunidade. Esta é a última oportunidade. Isto não é uma questão de se não acontecer. Isto é a última oportunidade para assinarem um bom documento.
4: Na Casa Branca, Trump garantiu ainda aos jornalistas que não vai permitir uma arma nuclear iraniana ou restrições no Estreito de Hormuz.
6: Tem de ser, não vou deixar que eles cobrem. Se alguém tentar, nós atacamos, temos o controle total, temos uma coisa chamada bloqueio.
4: Apesar do memorando de entendimento assinado a 17 de junho, Estados Unidos e Irão têm trocado ataques nas últimas semanas.
0: E o alto representante do Conselho da Paz para Gaza, Nikolai Mladenov, pediu hoje ao primeiro-ministro israelita a suspensão durante 14 dias das operações militares no enclave palestiniano para se permitir o início das negociações sobre a desmilitarização do Hamas. O antigo enviado da ONU para o Médio Oriente chegou hoje a Israel, referem os meios de comunicação social daquele país. Esta segunda-feira, duas pessoas morreram na faixa de Gaza, de acordo com fontes médicas, depois de um ataque aéreo israelita, de acordo com as equipas médicas no local. Quanto ao número total de vítimas desde outubro do ano passado, as autoridades de saúde de Gaza falam em pelo menos 1.230 vítimas mortais. Em Ceuta, as autoridades locais tentam improvisar espaços para mais de 800 menores não acompanhados que entraram a partir de Marrocos no enclave espanhol nos últimos dias. Estes menores não podem ser repatriados, mas também não estão devidamente protegidos, conta-nos a jornalista Camila Vidal.
7: Ceuta está a adaptar dois locais de grandes dimensões para acolher os menores pelos quais é responsável. A solução passa por uma infraestrutura industrial e um armazém. Os locais estão a ser equipados para receber os pelo menos 862 menores não acompanhados que estão no enclave espanhol. O número de crianças ao cuidado do governo de Ceuta já excedia, e agora bem mais, a capacidade prevista de 29 lugares na cidade. A estimativa de 862 menores não acompanhados no território é feita por baixo, admitem as autoridades locais, e foi o que disse também à Cadena Ser, um dos responsáveis do governo de Ceuta, Alberto Gaita. Os menores de idade não podem ser repatriados. Ceuta enviou desde setembro do ano passado 655 crianças para outras partes de Espanha. É o que deve acontecer também desta vez. Apesar de os menores terem um estatuto de proteção especial, não está a ser possível cumprir. Ceuta garante não ter como cuidar de todos e denuncia-se uma situação insustentável.
8: A situação é muito difícil.
7: Um grande número de outros jovens que ainda estão na rua, somam-se a estes 862, mas é difícil saber ao certo quantos são menores de idade. O governo de Ceuta estima que vai chegar ou ultrapassar o milhar. Ceuta está a improvisar, a criar novos espaços para garantir alimentação, cuidados de saúde e uma cama às crianças, mas por enquanto muitos estão na rua ou em centros de acolhimento lotados.
0: A organização não-governamental Save the Children diz que há mais de 1.000 menores ao cuidado das autoridades de Ceuta. Em comunicado, defende uma solução rápida para estas crianças devido ao grande número de migrantes no enclave. O Ministério dos Negócios Estrangeiros marroquino assegurou hoje que alertou Espanha, dias antes da crise migratória na cidade de Ceuta, de que uma recente decisão do Tribunal Supremo Espanhol enfraquecia um elemento crucial na cooperação bilateral. Refere à agência EFE, que cita um uma fonte marroquina, que se referia à recente sentença do Tribunal Supremo Espanhol, que indica que não se pode aplicar a recusa na fronteira ou a devolução rápida a migrantes interceptados no mar quando estes tentam entrar a nado em Ceuta e Melilla. A mesma fonte sublinhou que a coordenação com Madrid continua a ser estreita, acrescentando que o governo de Marrocos está decepcionado com as reações de alguns políticos espanhóis, que acusou de instrumentalizar a crise por interesses eleitorais e referiu que a gestão migratória é uma responsabilidade partilhada. No futebol, Maxi Araújo renovou com o Sporting até 2030. Vários clubes europeus cobiçavam o Internacional do Uruguai. Na última época, Maxi Araújo apontou 7 golos e 5 assistências ao serviço do Sporting. E João Mário é reforço da Fiorentina. O Internacional português segue por empréstimo da Juventus, com opção de compra no final da temporada. Ele foi pelo Futebol Clube do Porto para Turim na época passada e acabou a temporada emprestado ao Bolonha.
1: Cláudia Almeida com as notícias às 10 na RTP Antena 1, simultâneo com Madeira, Açores e Mundo. 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
8: Boa noite, 21 horas e 11 minutos.
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8: Um bom início de semana, está ligado à Rádio Pública. Sou César Pinheiro, no apoio técnico vai estar o João Almeida. Estaremos juntos até à meia-noite. Iniciando com os sons country de Ella Langley.

0: Ray Dalton nas noites da RTP Antena Açores, e já a seguir passam dois projetos musicais que vão estar presentes no cartaz deste ano do Festival Meu Monte Verde, que vai decorrer entre 6 e 8 de agosto, claro, na praia do Monte Verde. Destaque para Two Door Cinema Club e ainda os James.
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0: 21 horas e 30 minutos.
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2: Existem casas que são linhas e linhas que se transformam em poemas. Existem poemas arrependidos que deixam rastro no novelo perdido. Existem novelos desabrigados em moradas fatigadas. Existem moradas carregadas de palavras ausentes. Existem palavras presentes nas paredes esquecidas. Existem paredes que contornam o labirinto da existência. Existem labirintos alinhados com as cadeiras tombadas. Existem cadeiras que embalam os versos bem postos. Existem versos servidos com pedras nos dedos. Existem pedras emolduradas por mãos imaginadas. Existem mãos seguras na mesa que limpam os vestígios do poema. Existem poemas que são a porta de casa. Entramos ou não? Hoje, com poemas de Entra-se na Casa pelo Pátio, de Carla Louro.

A minha filha pergunta: mãe, de que cor são os novelos? E eu vejo a minha vida assim, estendida numa linha que eu peguei pela mão e trouxe até aqui. E pergunto: onde ficaram os novelos? Todas as vidas têm novelos. Procuro por entre as linhas os novelos da minha vida. Todas as vidas têm novelos. De que cor são as vidas? A minha filha faz um poema numa pergunta. E eu encontro numa pergunta os novelos do meu poema. O relógio da cozinha lê poemas às 4 da manhã. Todas as vidas têm poemas. De que cor são os poemas? Procuro o peso certo das palavras. As palavras têm de ter o peso certo no ar quando são ditas. Por isso a voz interessa. Por isso o som da voz e o peso da voz no ar interessam quando se dizem as palavras. As pessoas zangadas gritam palavras sem peso, com o peso todo na voz. As nuvens zangadas gritam palavras com o peso todo do céu. Digo as palavras em voz alta dentro da cabeça e peso-as para quando escrevo, as deixar nas folhas com o peso certo no lápis. Os naprons estão no sítio certo e uma mão ajeita-os. As cadeiras estão no lugar delas e uma mão arruma-as melhor. Há vidas nos lugares certos, há mãos a ajeitá-las, a arrumá-las melhor no mesmo lugar. O pó está limpo e limpa-se outra vez. O pó está limpo e ajeita-se a vida. Tenho uma coleção de pedras. Encontro-as no caminho em formas diferentes. Em forma de cogumelo, em forma de pássaro, em forma de sapato. A minha filha encontra pedras comigo e as duas inventamos histórias com elas. Um dia encontramos uma televisão. Já tínhamos encontrado um sofá e fizemos uma sala.

A minha filha encontra pedras comigo. A minha filha encontra pedras sozinha. Em forma de tijolo, em forma pequenina, em forma sem nome, e guarda-as na mochila. Carrega-as com ela e o raio. A mochila fica suja e pesada e tiro-as para fora. A minha filha carrega poemas na mochila e eu ralho. E encontro um, em forma de coração partido. Ela vê e dá-me um em forma de abraço. Às vezes, as palavras, uma de cada vez, batem-me à porta dos ouvidos. E eu abro a porta. E não sei se abro para elas entrarem ou para saírem. Enganada, troco respostas e rimos todos. No meio das trocas, troco as roupas de inverno. Apetece-me um cobertor. Tenho frio e no frio encontro certezas. Às vezes encontram-se certezas assim, nos sítios trocados, nas horas trocadas, fora do lugar, no momento certo. Por vezes nem está bem frio. Por vezes não estamos bem tristes. É só assim uma vontade de o corpo se tapar. Entra-se na casa pelo pátio como no verso. Cá fora o muro branco desenha a sombra, que vagarosamente vai mudando o dia do lugar. Dentro da casa desenham-se os verbos e os espaços têm o nome das pausas. Estar, comer, dormir. A luz rasante anuncia no silêncio a chegada da tua voz. E os pássaros cantam o teu nome. Entra-se na casa pelo verso e conjuga-se a vida. Entra-se na casa pelo pátio de Carla Louro, no fim dos princípios.

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1: Em relação ao tempo para amanhã, terça-feira, poderá contar com céu muito nublado, com boas abertas e ainda períodos de chuva, passando para aguaceiros fracos em todos os grupos.

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1: São 11 horas em Portugal Continental e na Madeira, são 10 nos Açores. Esta hora no topo da atualidade, Cláudia.
2: 17 pessoas morreram nas praias portuguesas em 3 meses de época balnear, período em que se realizaram mais de 800 salvamentos. O presidente dos Estados Unidos fala na última oportunidade para Tearão conseguir um bom acordo e mantém que decorrem negociações entre as duas partes. Hoje também é o dia em que Donald Trump critica duas das maiores petrolíferas dos Estados Unidos pelos lucros com a subida do preço dos combustíveis desde o início da guerra dos Estados Unidos e Israel contra o Irão.
1: E nesta altura, no Porto e em Coimbra estão 21 graus, 22 em Lisboa e Ponta Delgada, 24 no Funchal e 25 em Faro. As notícias às 11, a edição é de Cláudia Almeida.
2: 17 pessoas morreram nas praias portuguesas em 3 meses de época balnear. O balanço da Autoridade Marítima Nacional diz respeito ao período entre 1 de maio e 31 de julho. 12 das 17 mortes foram por afogamento, a maioria em praias não vigiadas. A Autoridade Marítima Nacional refere também que se realizaram mais de 800 salvamentos nos últimos 3 meses. Há 13 novos politécnicos que levam agora a palavra universidade no início. Alterações em vigor desde 1 de agosto e a Federação Nacional das Associações de Estudantes do Ensino Superior Politécnico tem algumas preocupações com a alteração no Politécnico do Porto e também de Leiria. Por isso enviou uma carta aos partidos com assento parlamentar. Diana Almeida.
3: São 13 os politécnicos que passaram a chamar-se Universidade Politécnica. A alteração surge depois de uma avaliação independente, feita pela Agência de Avaliação e Acreditação do Ensino Superior, que afirmou a excelência e qualidade dos institutos. No Porto e em Leiria, os politécnicos passam a designar-se por Universidade Técnica do Porto e Universidade de Leiria. A Federação Nacional das Associações de Estudantes do Ensino Superior Politécnico diz que estas duas instituições não deveriam transitar para a Universidade Clássica, explica à Antena 1 o presidente Diogo Machado.
4: A FUNESP anteriormente manifestou sempre que, na sua opinião, estas duas instituições deveriam manter a sua entidade politécnica, deviam transitar para a Universidade Politécnica e não para a Universidade Clássica.
3: No entanto, as preocupações da Federação passam agora pela mudança da oferta formativa e, por isso, apresentaram hoje uma carta aos partidos com o pedido de revisão, explica Diogo Machado.
4: Estes cursos foram ministrados sempre pela matriz politécnica e agora transitam para uma matriz universitária, portanto algumas escolas passarão a ser faculdade, passarão a ministrar uma oferta formativa universitária. Portanto, aquilo que nós alertamos é que, de facto, nesta transformação e mesmo nestes decretos de lei, que isto também já seja previsto, que é para que as instituições depois tenham, no fundo, a obrigatoriedade legal para transformarem aquela que é a sua oferta formativa, os seus pontos curriculares, o seu corpo docente.
3: O presidente da Federação acredita que neste processo é importante existir uma representação estudantil.
4: Porque é que também não se garante a representação estudantil nos processos de transformação? Portanto, é um receio que nós também temos.
3: Alguns partidos já pediram a apreciação parlamentar dos dois diplomas, alegando falta de transparência e ausência de salvaguardas para os professores.
2: Agora ou nunca, Donald Trump diz que é a última hipótese do Irão assinar um bom acordo. Em conferência de imprensa na Casa Branca, o presidente dos Estados Unidos revela que as negociações decorrem neste momento. Luís Peixoto.
5: Na habitual retórica agressiva, Donald Trump promete decapitar o Irão caso as negociações não cheguem a bom porto.
6: I think we're going to maybe get something, but I want to give them every last chance before decapitation.
7: Acho que talvez alcancemos algo, mas quero dar-lhes todas as hipóteses possíveis antes da decapitação. É muito difícil fazer o que planeámos, o que ainda está planeado. Veremos o que acontece, mas é uma coisa muito, muito difícil de fazer. Tenho muito orgulho em dar uma oportunidade às pessoas. Esta é uma grande decisão.
5: O presidente dos Estados Unidos revela que estão a acontecer negociações com o Irão e defende que esta é a última oportunidade para um bom acordo.
7: Estão a acontecer agora. Neste momento estamos a conversar a pedido do Irão com o apoio da Arábia Saudita, dos Emirados Árabes Unidos, em particular do Qatar, mas também de outros. Muitos, muitos países, muitos líderes. Tenho amizades com muitos deles, quase todos, de uma forma ou de outra. E todos queriam dar uma última oportunidade. Esta é a última oportunidade. Isto não é uma questão de se não acontecer. Isto é a última oportunidade para assinarem um bom documento.
5: Na Casa Branca, Trump garantiu ainda aos jornalistas que não vai permitir uma arma nuclear iraniana ou restrições no Estreito de Hormuz.
7: Tem de ser, não vou deixar que eles cobrem. Se alguém tentar, nós atacamos, temos o controle total, temos uma coisa chamada bloqueio.
5: Apesar do memorando de entendimento assinado a 17 de junho, Estados Unidos e Irão têm trocado ataques nas últimas semanas.
2: E perante a possibilidade de um acordo diplomático, a cotação do Brent caiu mais de 7%. O preço do barril de crudo do Mar do Norte para entrega em outubro terminou esta segunda-feira nos 83 dólares. Na conferência de imprensa das últimas horas, na Casa Branca, o presidente norte-americano acusou duas das maiores petrolíferas dos Estados Unidos de lucrarem demasiado com a guerra contra o Irão e disse que devem baixar os preços para o consumidor final.
7: Eles ganham muito dinheiro, a Chevron muito dinheiro, ExxonMobil muito dinheiro. Quando vemos uma empresa que ganhou 12 vezes mais do que no ano anterior, deviam devolver parte desse dinheiro ao público. E é melhor que reduzam o preço para o consumidor. Muito dinheiro. Estão admirados com o que estou a dizer? Digo alto e bom som, não estou contente com isso.
2: Donald Trump a criticar os lucros das duas maiores petrolíferas norte-americanas desde os primeiros ataques de Estados Unidos e Israel contra o Irão no final de fevereiro, portanto há 5 meses. Qatar, Egito e Turquia condenam os ataques israelitas a Gaza. Numa declaração conjunta, os três países repudiam as contínuas violações israelitas do cessar-fogo, em particular os ataques a instalações de saúde. E os três mediadores do cessar-fogo lembram que os ataques prejudicam os esforços para se implementar a segunda fase do acordo em Gaza. Nos últimos dias, o exército israelita intensificou os ataques ao território palestiniano. A Liga Árabe acusa Tel Aviv de sabotar o cessar-fogo. Continua a registar-se diariamente vítimas mortais no enclave. As autoridades de saúde de Gaza registram pelo menos 1.230 mortes desde que entrou em vigor o acordo de cessar-fogo em outubro do ano passado. O Ministério dos Negócios Estrangeiros marroquino assegurou hoje que alertou Espanha, dias antes da crise migratória na cidade de Ceuta, de que uma recente decisão do Tribunal Supremo Espanhol enfraquecia um elemento crucial na cooperação bilateral. De acordo com a agência EF, uma fonte marroquina faz referência à sentença do Tribunal Supremo Espanhol que indica que não se pode aplicar a recusa na fronteira ou a devolução rápida a migrantes interceptados no mar quando estes tentam entrar a nado em Ceuta e Melilla. A mesma fonte sublinhou que a coordenação com Madrid continua a ser estreita e acrescenta que o governo de Marrocos está decepcionado com as reações de alguns políticos espanhóis que acusou de instrumentalizar a crise dos migrantes por interesses eleitorais. Referiu também que a gestão migratória com Espanha continua a ser uma responsabilidade partilhada. Nesta altura em Ceuta, as autoridades locais tentam improvisar espaços para mais de 800 menores não acompanhados que entraram a partir de Marrocos nos últimos dias. Estes menores não podem ser repatriados, mas também não estão devidamente protegidos, conta-nos a jornalista Camila Vidal.
8: Ceuta está a adaptar 2 locais de grandes dimensões para acolher os menores pelos quais é responsável. A solução passa por uma infraestrutura industrial e um armazém. Os locais estão a ser equipados para receber os pelo menos 862 menores não acompanhados que estão no enclave espanhol. O número de crianças ao cuidado do governo de Ceuta já excedia e agora bem mais a capacidade prevista de 29 lugares na cidade. A estimativa de 862 menores não acompanhados no território é feita por baixo, admitem as autoridades locais, e foi o que disse também à Cadena Ser, um dos responsáveis do governo de Ceuta, Alberto Gaita. Os menores de idade não podem ser repatriados. Ceuta enviou desde setembro do ano passado 655 crianças para outras partes de Espanha. É o que deve acontecer também desta vez. Apesar de os menores terem um estatuto de proteção especial, não está a ser possível cumprir. Ceuta garante não ter como cuidar de todos e denuncia-se uma situação insustentável.
9: A situação é muito difícil,
8: Um grande número de outros jovens que ainda estão na rua, somam-se a estes 862, mas é difícil saber ao certo quantos são menores de idade. O governo de Ceuta estima que vai chegar ou ultrapassar o milhar. Ceuta está a improvisar, a criar novos espaços para garantir a alimentação, cuidados de saúde e uma cama às crianças, mas por enquanto muitos estão na rua ou em centros de acolhimento lotados.
2: A organização não-governamental Save the Children diz que há mais de 1000 menores ao cuidado das autoridades de Ceuta. Em comunicado, defende uma solução rápida para estas crianças devido ao grande número de migrantes naquele enclave espanhol. As mortes após os sismos na Venezuela já ultrapassam as 6000, são 6125 de acordo com o último balanço das autoridades de Caracas. O presidente do Parlamento venezuelano, Jorge Rodrigues, atualiza ainda o número de feridos. Perto de 61 mil pessoas foram assistidas em hospitais em consequência dos dois sismos de 24 de junho na Venezuela.
1: Cláudia Almeida com as notícias às 11 na RTP Antena 1, simultâneo com Madeira, Açores e Mundo. 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
10: Boa noite, 22 horas e 10 minutos.
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10: Um bom início de semana. Nesta segunda-feira contamos com o apoio técnico do João Almeida. Eu sou o César Pinheiro e vou estar por aqui até cerca da meia-noite. Regresso à música com The Rolling Stones.

Daqui a pouco conferimos a informação em antena às 23 e logo a seguir ficamos com o melhor de música nacional. Esta chama-se Um Amor Qualquer com Afonso Rodrigues. Uma ótima segunda-feira.

Encerramos esta hora com Tiago Nacarato e Amélia. Em relação ao tempo para amanhã, prepara-se para uma terça-feira com céu muito nublado, com boas abertas. Há previsão ainda de períodos de chuva, passando a aguaceiros fracos em todos os grupos.

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1: Meia-noite em Portugal Continental e na Madeira, são 11 horas nos Açores. Esta hora em destaque nas notícias, Cláudia.
2: Decorreu num tom construtivo a reunião de embaixadores na União Europeia, muito em linha com a carta de von der Leyen ao presidente do governo espanhol. As autoridades espanholas estão a criar infraestruturas e a tomar outras medidas para criar condições de vida diária e proteção aos mais de 800 menores não acompanhados no enclave de Ceuta, que de acordo com a lei não podem ser repatriados. Há também notícia de que o Ministério dos Negócios Estrangeiros marroquino assegura que alertou Espanha dias antes da crise migratória na cidade de Ceuta.
1: E nesta altura em Coimbra estão 20 graus, 21 no Porto, 22 em Ponta Delgada e em Lisboa, 23 em Faro e 24 no Funchal. As notícias à meia-noite, a edição é de Cláudia Almeida.
2: Foi num tom construtivo que decorreu esta segunda-feira a reunião de embaixadores na União Europeia, muito em linha com a carta da Presidente da Comissão Europeia, a Pedro Sánchez. Os representantes permanentes dos Estados-membros expressaram solidariedade com Espanha e apreço pela forma rápida como as autoridades espanholas lidaram com a situação no enclave de Ceuta. As mesmas fontes admitem à Antena 1 que a reunião desta terça-feira de ministros do interior pode ter um teor mais crítico e mais político. Esse encontro está agendado para as 9 da manhã, hora de Portugal Continental. Em Ceuta, nesta altura, as autoridades locais tentam improvisar espaços para mais de 800 menores não acompanhados que entraram a partir de Marrocos no enclave espanhol nos últimos dias. Estes menores não podem ser repatriados, mas também não estão devidamente protegidos, conta-nos a jornalista Camila Vidal.
3: O nosso 862 menores.
4: Ceuta está a adaptar dois locais de grandes dimensões para acolher os menores pelos quais é responsável. A solução passa por uma infraestrutura industrial e um armazém. Os locais estão a ser equipados para receber os pelo menos 862 menores não acompanhados que estão no enclave espanhol. O número de crianças ao cuidado do governo de Ceuta já excedia e agora bem mais a capacidade prevista de 29 lugares na cidade. A estimativa de 862 menores não acompanhados no território é feita por baixo, admitem as autoridades locais, e foi o que disse também à Cadena Ser, um dos responsáveis do governo de Ceuta, Alberto Gaita.
5: Como lhe digo, de incertidumbre porque
4: os menores de idade não podem ser repatriados. Ceuta enviou desde setembro do ano passado 655 crianças para outras partes de Espanha. É o que deve acontecer também desta vez. Apesar de os menores terem um estatuto de proteção especial, não está a ser possível cumprir. Ceuta garante não ter como cuidar de todos e denuncia-se uma situação insustentável.
5: A situação é muito difícil.
4: Um grande número de outros jovens que ainda estão na rua, somam-se a estes 862, mas é difícil saber ao certo quantos são menores de idade. O governo de Ceuta estima que vai chegar ou ultrapassar o milhar. Ceuta está a improvisar, a criar novos espaços para garantir alimentação, cuidados de saúde e uma cama às crianças, mas por enquanto muitos estão na rua ou em centros de acolhimento lotados.
2: A organização não-governamental Save the Children diz que há mais de 1000 menores ao cuidado das autoridades de Ceuta. Em comunicado, defende uma solução rápida para estes menores devido ao grande número de migrantes no enclave. O Ministério dos Negócios Estrangeiros marroquino assegurou esta segunda-feira que alertou Espanha, dias antes da crise migratória na cidade de Ceuta, de que uma recente decisão do Tribunal Supremo Espanhol enfraquecia um elemento crucial na cooperação bilateral. De acordo com a agência EFE, uma fonte marroquina faz referência à sentença do Tribunal Supremo que indica que não se pode aplicar a recusa na fronteira ou a devolução rápida a migrantes interceptados no mar quando estes tentam entrar a nado em Ceuta e Melilla. A mesma fonte sublinhou que a coordenação com Madrid continua a ser estreita e acrescenta que o governo de Marrocos está decepcionado com as reações de alguns políticos espanhóis que acusou de instrumentalizar a crise dos migrantes por interesses eleitorais. Referiu também que a gestão migratória com Espanha continua a ser uma responsabilidade partilhada. Agora ou nunca, Donald Trump diz que é a última hipótese do Irão assinar um bom acordo. Foi numa conferência de imprensa na Casa Branca em que o presidente dos Estados Unidos revelou que as negociações decorrem neste momento. Luís Peixoto.
6: Na habitual retórica agressiva, Donald Trump promete decapitar o Irão caso as negociações não cheguem a bom porto.
7: Eu acho que talvez conseguimos algo, mas quero dar-lhes toda a última chance antes da decapitação.
8: Acho que talvez alcancemos algo, mas quero dar-lhes todas as hipóteses possíveis antes da decapitação. É muito difícil fazer o que planeámos, o que ainda está planeado. Veremos o que acontece, mas é uma coisa muito, muito difícil de fazer. Tenho muito orgulho em dar uma oportunidade às pessoas. Esta é uma grande decisão.
6: O presidente dos Estados Unidos revela que estão a acontecer negociações com o Irão e defende que esta é a última oportunidade para um bom acordo.
8: Estão a acontecer agora. Neste momento estamos a conversar a pedido do Irão com o apoio da Arábia Saudita, dos Emirados Árabes Unidos, em particular do Qatar, mas também de outros. Muitos, muitos países, muitos líderes. Tenho amizades com muitos deles, quase todos, de uma forma ou de outra. E todos queriam dar uma última oportunidade. Esta é a última oportunidade. Isto não é uma questão de se não acontecer. Isto é a última oportunidade.

0: para assinarem um bom documento.
1: This is a last chance for them to sign a good document.
2: Na Casa Branca, Trump garantiu ainda aos jornalistas que não vai permitir uma arma nuclear iraniana ou restrições no Estreito de Hormuz.
0: Tem de ser, não vou deixar que eles cobrem. Se alguém tentar, nós atacamos, temos o controle total. Temos uma coisa chamada bloqueio.
2: Apesar do memorando de entendimento assinado a 17 de junho, Estados Unidos e Irão têm trocado ataques nas últimas semanas.
3: E perante a possibilidade de um acordo diplomático, a cotação do Brent caiu mais de 7%. O preço do barril de crude do Mar do Norte para entrega em outubro terminou esta segunda-feira nos 83 dólares. O presidente norte-americano acusou duas das maiores petrolíferas nos Estados Unidos de lucrarem demasiado com a guerra contra o Irão e disse que devem baixar os preços para o consumidor final. Foi na mesma conferência de imprensa na Casa Branca.
1: But they made too much money. Too much money.
0: Eles ganham muito dinheiro, a Chevron muito dinheiro, a ExxonMobil muito dinheiro. Quando vemos uma empresa que ganhou 12 vezes mais do que no ano anterior, deviam devolver parte desse dinheiro ao público. E é melhor que reduzam o preço para o consumidor. Muito dinheiro. Estão admirados com o que estou a dizer? Digo alto e bom som. Não estou contente com isso.
3: A crítica de Donald Trump aos lucros das duas maiores petrolíferas norte-americanas. Qatar, Egito e Turquia condenam os ataques israelitas a Gaza. Numa declaração conjunta, os três países repudiam as contínuas violações israelitas do cessar-fogo, em particular os ataques a instalações de saúde, e os três mediadores do cessar-fogo lembram que estes ataques prejudicam os esforços para se implementar a segunda fase do acordo em Gaza. Nos últimos dias, o exército israelita intensificou os ataques ao território palestiniano. A Liga Árabe acusa Tel Aviv de sabotar o cessar-fogo. As autoridades de saúde de Gaza registram pelo menos 1.230 mortes desde que entrou em vigor o acordo de cessar-fogo em outubro do ano passado. A rede elétrica de Cuba voltou a colapsar menos de 24 horas depois do último apagão, informa a imprensa estatal. O sistema de energia de Cuba continua sob pressão forte por causa do bloqueio norte-americano ao petróleo. Já é oficial, Vozinha assinou pelos chilenos do Colo-Colo, anunciou o clube esta noite nas redes sociais. O guarda-redes cabo-verdiano de 40 anos tornou-se um ícone durante a campanha de Cabo Verde no Mundial de Futebol. Assina agora um contrato de 6 meses com mais um ano de opção com o líder do campeonato chileno. Os representantes dos estudantes do ensino superior politécnico defendem a revisão da oferta formativa dos institutos politécnicos de Leiria e do Porto, que agora passaram a designar-se Universidade Técnica do Porto e Universidade de Leiria e do Oeste. A Federação das Associações de Estudantes do Ensino Superior Politécnico escreveu aos partidos com assento parlamentar. Diana Almeida.
4: A Federação Nacional das Associações de Estudantes do Ensino Superior Politécnico apresentou hoje uma carta aos partidos. Os Politécnicos do Porto e de Leiria mudam de nome para Universidade Técnica do Porto e Universidade de Leiria e do Oeste. Diogo Machado, presidente da Federação, diz à Antena 1 que não concordam com a transição para Universidade Clássica.
5: A FUNESP anteriormente manifestou sempre que, na sua opinião, estas duas instituições deveriam manter a sua entidade politécnica, deviam transitar para a Universidade Politécnica e não para a Universidade Clássica.
4: No entanto, as preocupações da Federação passam agora pela mudança da oferta formativa e, por isso, apresentaram hoje uma carta aos partidos com o pedido de revisão, explica Diogo Machado.
5: Estes cursos foram ministrados sempre pela matriz politécnica e agora transitam para uma matriz universitária, portanto algumas escolas passarão a ser faculdade, passarão a administrar uma oferta formativa universitária. Portanto, aquilo que nós alertamos é que, de facto, nesta transformação e mesmo nestes decretos de lei, que isto também já seja previsto, que é para que as instituições depois tenham, no fundo, a obrigatoriedade legal para transformarem aquela que é a sua oferta formativa, os seus pontos curriculares, o seu corpo docente.
4: O presidente da Federação acredita que neste processo é importante existir uma representação estudantil.
5: Porque é que também não se garante a representação estudantil nos processos de transformação? Portanto, é um receio que nós também temos.
4: Alguns partidos já pediram a apreciação parlamentar dos dois diplomas, alegando falta de transparência e ausência de salvaguardas para os professores.
3: E com o início de agosto, 13 institutos politécnicos passaram a universidades. No rasto de Luís de Camões, a exposição na Biblioteca Nacional em Lisboa inaugurou em maio, mas as visitas guiadas continuam pelo mês de agosto, com algumas sessões esgotadas. A reportagem de Sandy Gageiro.
6: Acompanhamos uma visita guiada, lotação esgotada, ouvidos atentos.
7: A primeira edição da poesia de Camões é póstuma.
6: No rasto de Camões, a curadora procurou explorar nesta exposição a incerteza.
8: Aquilo que não se sabe sobre Camões, partindo do princípio que sobre Camões há poucos documentos, mas muitas conjeturas, muitas ficções, muitos discursos sobre a vida e sobre a obra.
6: A exposição dá a ver o modo como a memória de Luís de Camões se foi construindo ao longo do tempo. As visitas orientadas pela professora Wanda Anastácio têm sido um sucesso, levando mais público do que o habitual à Biblioteca Nacional.
8: Tem tido realmente muito interesse, ainda conseguimos apanhar o público escolar. Mas o público não escolar tem mostrado imenso interesse. Até com os números dos visitantes, de acordo com a estatística que tenho da Biblioteca Nacional, são muito superiores às exposições que costuma haver aqui. Também a exposição é desmesuradamente grande em relação às exposições que a Biblioteca Nacional costumava fazer.
6: Já conseguiu perceber qual é o núcleo best-seller desta exposição?
8: O best-seller é a terceira sala, que é a sala da ciência e da inovação, porque tem a réplica da prensa do século XV e XVI, portanto é uma réplica da prensa de Gutenberg. Como é réplica, as pessoas podem ver como é que funcionava. Há uma secção em que as especiarias estão à vista, as pessoas podem tocar, podem cheirar, podem ver. Talvez seja o máximo da atenção e a maior surpresa quando entram na sala e sentem o cheiro das especiarias no ar e depois podem ver e podem tocar e podem cheirar.
6: Quatro núcleos com muitas histórias. A visita termina com palmas.
7: Muito obrigada pela vossa resistência. Até logo.
3: Tem entrada livre com inscrição. Esta semana ainda visitas esta terça-feira e quarta-feira. Depois, só no dia 31 de agosto, as visitas guiadas retomam no mês seguinte, dia 7.
9: Cláudia Almeida com as notícias à meia-noite na RTP Antena 1, simultâneo com Madeira, Açores e Mundo. 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
10: Muito boa noite, 23 horas e 13 minutos.
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10: Sou César Pinheiro, no apoio técnico está o João Almeida. Estamos juntos até à meia-noite.

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0: Nesta segunda-feira contamos com o apoio técnico do João Almeida. Eu sou o César Pinheiro. Volto amanhã a partir das 21.
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E é o som de Chris Tauben que estamos a encerrar a emissão de hoje. Quanto ao tempo para amanhã, poderá contar com céu muito nublado, com boas abertas. Há previsão de períodos de chuva, passando por aguaceiros fracos em todos os grupos.

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1: Uma hora em Portugal Continental e na Madeira, meia-noite nos Açores. Vamos conhecer os temas em destaque nesta edição, Cláudia.
2: Os ministros da Administração Interna da União Europeia vão reunir na manhã desta terça-feira por videoconferência para discutir a situação dos migrantes em Ceuta, depois dos milhares provenientes de Marrocos que entraram no enclave a semana passada. Naquele enclave, as autoridades espanholas estão a criar infraestruturas e a tomar outras medidas para criar condições de vida diária e proteção aos mais de 800 menores não acompanhados no enclave de Ceuta, que, de acordo com a lei, não podem ser repatriados. Há também a notícia do Ministério dos Negócios Estrangeiros marroquino, que assegura que alertou Madrid dias antes da crise migratória na cidade de Ceuta.
1: Nesta altura, em Coimbra estão 20 graus, 21 em Lisboa e no Porto, 23 em Ponta Delgada em Faro e 24 no Funchal. As notícias à uma, a edição é de Cláudia Almeida.
2: Os ministros da Administração Interna da União Europeia reúnem hoje por videoconferência para discutir a situação dos migrantes em Ceuta, depois dos milhares de pessoas provenientes de Marrocos que entraram no enclave a semana passada. O encontro desta manhã vem na sequência da carta que 22 Estados-membros assinaram a favor da exclusão de Espanha do espaço Schengen. Tanto Portugal como França, os dois países que partilham fronteira com Espanha, não assinaram essa carta. O ministro Luís Neves representa o governo português. Da véspera